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1: Olá, boa noite.
2: Boa noite para você que nos acompanha em todo o país.
1: Quinta-feira, 6 de agosto de 2026.
2: Vamos aos destaques do dia.
1: Atualização do Estatuto da Criança e do Adolescente.
2: Lei estabelece medidas de enfrentamento e repressão ao crime de violência sexual na internet e uso de inteligência artificial.
1: E abusadores ficam obrigados a ressarcir o tratamento psicológico e psicossocial da vítima. Gabriela Noronha.
3: Entre as mudanças está a ampliação da pena para quem adquire, possui ou armazena material contendo violência sexual contra crianças ou adolescentes.
2: Você vai ouvir também saúde.
1: Prorrogado prazo para ampliação de recursos do FGTS em instituições hospitalares filantrópicas que atuam no SUS. Márcia Fernandes.
4: Com a prorrogação, mais de 2 bilhões de reais de recursos em crédito ficarão disponíveis para essas instituições.
2: E vamos conhecer hoje como funciona o Banco Genético da Embrapa.
1: Ele funciona como um cofre de segurança de espécies da biodiversidade brasileira. Pablo Mundim.
5: Hoje, o Banco Genético da Embrapa conserva cerca de 156 mil amostras de mais de 1.200 espécies vegetais.
2: Hoje, na apresentação da Voz do Brasil, eu, Mariana Jungmann e Luciano Seixas.
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2: Sancionada a lei que prevê medidas de repressão à violência sexual contra crianças e adolescentes na internet e com o uso de inteligência artificial.
1: A norma também estabelece ações para proteger as vítimas e a responsabilização financeira do agressor.
2: Os detalhes você vai ouvir agora na reportagem de Gabriela Noronha.
3: A lei, sancionada nesta quinta-feira, atualiza dispositivos do Estatuto da Criança e do Adolescente e de outras leis como o Código Penal e o Código de Processo Penal, e estabelece mais rigor para quem praticar crimes de violência sexual contra crianças e adolescentes no ambiente digital, como disse o ministro da Justiça e Segurança Pública, Wellington César Lima.
6: Na legislação até então existente, não tinha a especificidade nem a proporcionalidade da resposta adequada para esses casos. E agora nós temos isso, que o ambiente digital, por sua imediatidade, cobra respostas igualmente imediatas. Então, esses tipos penais mais adequados, como de violência sexual, abuso sexual, exploração sexual, vêm tomar o lugar de outras figuras mais genéricas e que não tinham a especificidade adequada para a tipicidade penal correspondente.
3: Entre as mudanças está a ampliação da pena para quem adquire, possui ou armazena material contendo violência sexual contra crianças ou adolescentes. O texto também cria uma punição específica para a simulação de abuso sexual por inteligência artificial, utilizando o rosto, corpo ou voz de crianças e adolescentes. Janine Mello, ministra dos Direitos Humanos e da Cidadania, destacou que o uso da tecnologia não pode servir como instrumento de violação de direitos.
7: A inteligência artificial, de maneira geral, os avanços tecnológicos têm um potencial enorme para o desenvolvimento econômico do nosso país, mas eles não podem e não devem ser instrumentos de violações de direitos e para a criação de ambientes que não são seguros para as nossas crianças e adolescentes.
3: Com a lei, a criança ou adolescente, vítima ou testemunha, tem assegurado atendimento psicológico e psicossocial contínuo e especializado. E os abusadores ficam obrigados a cobrir integralmente os custos do tratamento da vítima. A delegada da Polícia Federal, Rafaela Parca, comentou sobre os novos dispositivos.
8: Possibilitam não só a repressão, que é muito importante, as pessoas têm que ter uma sentença justa e adequada, a polícia tem que ter condições de investigar, mas também trazem o que eu acho mais importante, que é a prevenção. A gente precisa de muitos mecanismos para defender essas crianças, especialmente no ambiente digital, que não foi desenhado para elas.
3: A lei também prevê autorização para a chamada ronda virtual, mecanismo que permite a atuação de órgãos de investigação em ambientes digitais para identificar e coletar arquivos relacionados a crimes de violência sexual contra crianças e adolescentes. E no rol dos crimes hediondos, considerados de extrema gravidade, passam a figurar condutas como produzir, vender, trocar, publicar, divulgar e armazenar registros de violência sexual contra menores de idade. Reportagem Gabriela Noronha.
1: Lei prorroga até 2030 acesso de santas casas e hospitais filantrópicos a crédito com recursos do FGTS.
2: Instituições que atendem o Sistema Único de Saúde podem dispor de até 2 bilhões de reais.
4: A lei prorroga até 2030 o prazo para a aplicação de recursos do FGTS como crédito para hospitais filantrópicos e santas casas de misericórdia. A linha de crédito também poderá ser utilizada por instituições sem fins lucrativos que atuam no atendimento a pessoas com deficiência e prestam serviços ao Sistema Único de Saúde. Com a prorrogação, mais de 2 bilhões de reais de recursos em crédito ficarão disponíveis para essas instituições. Em 2025, as Santas Casas realizaram mais de 1 milhão e 300 mil internações e foram responsáveis por cerca de 2 milhões de cirurgias eletivas. O ministro da Saúde, Alexandre Padilha, destacou a importância das Santas Casas.
9: Corresponde 77% dos centros especializados, 57% das unidades de tratamento de oncologia espalhados em todo o país, tendo uma presença muito importante em várias regiões do nosso país.
4: O Fundo de Garantia do Tempo de Serviço, FGTS, é uma obrigação do empregador e não deve ser descontado do salário. Pode ser usado em diversas situações, como demissão sem justa causa, compra da casa própria, aposentadoria ou no caso da pessoa estar com alguma doença grave, como câncer. Agora, os recursos continuarão a ser usados como crédito para hospitais filantrópicos e santas casas de misericórdia. O ministro do Trabalho e Emprego, Luiz Marinho, falou sobre a importância desse fundo.
10: O Fundo de Garantia tem a grande responsabilidade, primeiro, de proteger o trabalhador. Segundo, ser um fundo de investimento para investimento na saúde, as cidades para construir os viadutos, hospitais também, tantos outros investimentos.
4: Nesta quinta-feira também foram formalizados novos contratos de crédito a partir do FGTS entre a Caixa Econômica Federal e o Instituto do Câncer do Ceará, Santa Casa de Misericórdia de Goiânia e com a Santa Casa de Misericórdia de Parretos. Reportagem, Márcia Fernandes.
1: O Brasil exportou mais que importou no mês de julho, o que representa um superávit na balança comercial em mais de 7 bilhões de dólares.
2: No acumulado do ano, a balança também registra um superávit. O valor é de 49 bilhões de reais.
1: O resultado foi impulsionado pela exportação nos setores da agropecuária, indústria extrativista e indústria da transformação.
2: Entre os principais parceiros comerciais está a China, com um aumento de 19,7% nas exportações e União Europeia com crescimento de 11%.
1: Já para os Estados Unidos, as exportações caíram 12,2% nos primeiros 7 meses do ano, em relação ao mesmo período de 2025.
2: Já está valendo a nova inscrição do Cadastro Nacional de Pessoa Jurídica, o CNPJ.
1: O novo modelo de identificação das empresas combina letras e números e conta com um total de 14 caracteres.
2: A medida garante mais combinações disponíveis e permite novas inscrições.
1: As empresas já inscritas no CNPJ não sofrem alteração e não precisam realizar atualização cadastral.
11: O novo modelo mantém os 14 caracteres do Cadastro Nacional de Pessoa Jurídica. A novidade é que o registro passa a combinar letras e números. A medida amplia a quantidade de combinações disponíveis para novas inscrições e garante a continuidade do cadastro. Já o procedimento para a abertura de novos CNPJs não será alterado, como ressalta o coordenador-geral de Gestão e Cadastros e Benefícios Fiscais da Receita Federal, Heriton Gomes.
12: Nada vai mudar em relação ao processo de abertura de empresas. Então, todo aquele fluxo que existe hoje via Rede Sim, em que todas as empresas já estão acostumadas a trabalhar para a melhoria do ambiente de negócio, ela continua.
11: Os CNPJs nos formatos numérico e alfanumérico vão existir simultaneamente. Ambos são válidos para fins legais e operacionais. Para quem já tem empresa aberta, não haverá troca de número nem a necessidade de atualizar o cadastro. O coordenador Heriton Gomes explica que a mudança vale apenas para as novas inscrições.
12: Você não precisa fazer nenhuma alteração no seu cadastro do CNPJ, então o sistema vai reconhecer tanto os CNPJs que já existem hoje, que são numéricos, quanto os novos CNPJs que vão vir a ser emitidos, que são alfanuméricos.
11: Mesmo sem mudar o cadastro das empresas já existentes, a recomendação é que os softwares de gestão, sistemas de emissão de notas fiscais e cadastros de clientes sejam adaptados para reconhecer o novo formato do documento, como destaca o contador Floriano Carvalho.
13: Todos os sistemas continuarão reconhecendo os CNPJs que já existem hoje, porém eles têm que se adaptar para reconhecer o alfanumérico. Sistemas contábeis, emissão de nota fiscal, fornecedores, compras, precisa ser adaptado para começar a reconhecer o alfanumérico.
11: Para atualizar o CNPJ, acesse gov.br/Receita Federal, tudo junto, e clique na aba de serviços. Reportagem Edinaldo Júnior.
2: Correção. Agora há pouco, quando falamos da balança comercial brasileira, o acumulado da balança no ano registra um superávit de 49 bilhões de dólares, não de reais, como eu disse anteriormente.
1: A partir da próxima semana, quem tem imóvel rural já pode declarar o imposto territorial.
2: O processo é feito pela internet e quem perder o prazo pode pagar uma multa.
14: A declaração do Imposto sobre a Propriedade Territorial Rural, ITR, é obrigatória para pessoas físicas ou jurídicas que sejam proprietárias de imóvel rural e pode ser preenchida e transmitida por meio digital. A auditora fiscal da Receita Federal, Giana Han, explica.
15: A ferramenta permite o envio de declarações pela internet, sem necessidade de instalação do programa, e ela pode ser acessada pelo computador ou pelo celular. Para acessar a aplicação, é necessário ter conta GovBR, nível prata ou ouro. E existe um passo a passo disponível na internet que mostra toda a interface dessa ferramenta.
14: O prazo para envio da declaração vai de 10 de agosto a 30 de setembro. O valor pode ser dividido em 4 parcelas, sendo que a primeira deve ser paga até o dia 30 de setembro. Este também é o prazo para o pagamento em parcela única. A auditora fiscal, Giana Han, reforça que é importante não perder o prazo.
15: E é importante também lembrar que a entrega da declaração após esse prazo, ou seja, após o dia 30 de setembro, vai sujeitar o contribuinte ao pagamento de multa por atraso, que é calculada sobre o imposto devido e também conforme o número de meses de atraso.
14: Para fazer a declaração, acesse o portal de serviços da Receita Federal em receitafederal.gov.br na aba Imóveis. Reportagem Graziela Mendonça.
1: Municípios e prestadores de serviços devem concluir o preenchimento de dados do Sistema Nacional de Informações em Saneamento Básico até 3 de setembro.
2: Esse é um passo importante para garantir o acesso a recursos federais para investimentos na área.
1: O sistema reúne dados sobre abastecimento de água, esgotamento sanitário, manejo de resíduos sólidos, drenagem e manejo de águas pluviais e gestão municipal.
2: As informações subsidiam a formulação de políticas públicas e o planejamento de investimentos. Como afirma o secretário nacional de Saneamento Ambiental do Ministério das Cidades, Márcio Leão.
16: A coleta é um passo importante, né? Porque todos os municípios e prestadores têm a responsabilidade de colocar os dados e as informações que o sistema permite, e isso permite ao governo federal elaborar suas políticas e a destinação dos seus recursos para a universalização do saneamento. Então, é importante para que o governo tenha as informações precisas e que possa atuar de forma mais adequada.
1: Edital Recaatinga vai destinar 60 milhões de reais para recuperação de áreas degradadas na Caatinga.
2: O programa receberá projetos em municípios de 9 estados, com foco em áreas afetadas pela seca e pela desertificação.
1: O prazo de recebimento de propostas pelo edital termina segunda-feira, 10 de agosto.
17: A iniciativa vai disponibilizar 60 milhões de reais para apoiar ações que combinem restauração ambiental, produção sustentável, conservação da água, segurança alimentar, geração de renda e adaptação às mudanças climáticas em 9 estados. Serão selecionados projetos em municípios de Alagoas, Bahia, Ceará, Minas Gerais, Paraíba, Piauí, Pernambuco, Rio Grande do Norte e Sergipe, com foco em territórios com maior degradação e mais vulneráveis à seca e ao avanço da desertificação. Do total de recursos a serem disponibilizados, 30 milhões de reais virão do BNDES, o Banco Nacional de Desenvolvimento Econômico e Social, e 30 milhões do Banco do Nordeste. A iniciativa é uma parceria dos dois bancos com o Ministério do Meio Ambiente e Mudança do Clima. O chefe do Departamento de Meio Ambiente do BNDES, Marcos Santiago, detalha os tipos de projeto que poderão ser apoiados pelo edital.
18: O edital vai apoiar projetos voltados para a restauração ecológica, com espécies nativas, o que inclui sistemas agroflorestais, enfim, o uso sustentável da nossa caatinga. Na prática, os projetos poderão envolver o quê? Recuperação de áreas degradadas com nativas, mas pode também a cadeia, né? A produção de sementes e mudas. Assistência técnica e capacitação de comunidades também estão dentro. E uma coisa muito importante para a nossa caatinga, que é a captação e armazenamento de água, cercamento de nascente e ações de prevenção e combate a incêndios.
17: O primeiro ciclo de apresentação de propostas para o edital Recaatingá vai até o dia 10 de agosto. O edital prevê ainda um segundo ciclo, entre 15 de outubro e 14 de dezembro. Mais informações estão disponíveis no site bnds.gov.br/Floresta Viva 2025. Reportagem André de Barros Lima.
2: Dos rios às áreas costeiras, a pesca atrai praticantes e ajuda a movimentar o turismo em diferentes destinos brasileiros.
1: E está aberto um edital para que seja desenvolvido um diagnóstico nacional do setor.
2: O trabalho será feito em parceria com a Organização das Nações Unidas para a Educação, a Ciência e a Cultura, a Unesco.
1: Vamos saber mais na reportagem de Luciana Colares de Holanda.
19: Marcos Vinícius Barros é amante da pesca esportiva e transformou o hobby que começou lá na infância até em profissão. O engenheiro de aquicultura conta que faz pelo menos 12 viagens por ano só para pescar.
20: É uma paixão. Eu pesco desde criança, então hoje eu sou engenheiro de aquicultura, né? Acabei conectando o que eu gosto com a minha profissão.
19: O turismo de pesca movimenta cerca de 3 bilhões de reais e gera 200 mil empregos no Brasil. De acordo com o Ministério do Turismo, pelo menos 8 milhões de brasileiros viajam todos os anos para praticar a pesca esportiva. O setor será objeto de um diagnóstico nacional. Para isso, está aberto o edital para a seleção de empresa especializada responsável pela realização do estudo. O trabalho prevê a elaboração de um guia de boas práticas com referências nacionais e internacionais, além da organização de um catálogo de produtos, experiências e serviços relacionados ao turismo de pesca. O resultado desse trabalho vai fornecer subsídios técnicos para o planejamento de políticas públicas. A iniciativa busca ainda estimular o uso sustentável dos recursos naturais e o desenvolvimento econômico de destinos que possuem rios, lagos, reservatórios e áreas costeiras. É o que explica Humberto Pires, analista técnico executivo da Secretaria Nacional de Políticas de Turismo do Ministério do Turismo.
21: Nós sabemos que é um segmento extremamente importante e a gente trabalha num trabalho conjunto com o Ministério da Pesca, onde a gente trabalha para além do ordenamento, a questão da sustentabilidade e trazendo todo esse conjunto de informações para que a gente possa, de fato, ter uma prática sustentável e responsável, né, e que abarca toda a cadeia produtiva do segmento da pesca.
19: Kelvin Lopes é dono de uma agência especializada em Brasília, que há 9 anos promove viagens de pesca esportiva por todo o país. Consultor do setor, ele afirma que um diagnóstico, como propõe o edital, era uma demanda antiga, assim como o trabalho que vem depois.
22: Esse diagnóstico vem a trazer à mesa todas essas informações, toda essa identidade. Além desse diagnóstico, que é super importante, é a oferta sistematizada, organizada do turismo de pesca no Brasil. Todo o setor precisa dessas informações para desenvolver.
19: As propostas das empresas interessadas podem ser encaminhadas até às 5 horas da tarde, horário de Brasília, no dia 12 de agosto de 2026, exclusivamente por meio do portal de compras da Unesco Brasil. Reportagem Luciana Colares de Holanda.
2: Um verdadeiro banco de alimentos em forma de sementes. Assim, a Embrapa, empresa brasileira de pesquisa agropecuária, conserva milhares de espécies de sementes de grãos, verduras e frutas consumidos no Brasil e no mundo.
1: O material também é utilizado em pesquisas para o desenvolvimento de plantações mais resistentes e alimentos mais nutritivos.
2: E apoia o país a estar preparado para ser um produtor de alimentos.
0: No banco genético da Embrapa, em Brasília, são conservadas centenas de milhares de amostras de plantas, sementes e micro-organismos. As coleções apoiam a conservação de diversidade genética e disponibilizam material para pesquisas e outras atividades relacionadas à agropecuária e à segurança alimentar. Uma variedade do Brasil e do mundo, explica Juliano Pádua, supervisor do banco genético da Embrapa.
5: O nosso banco funciona como uma cópia de segurança para evitar, se a gente perder esse material um dia, a gente tem essa cópia guardada aqui para uso. Então, por isso, a gente é um banco cópia de segurança, porque a gente pode manter a viabilidade da semente aqui por muitos e muitos tempos.
0: O banco utiliza diferentes métodos de conservação definidos de acordo com as características de cada espécie. As sementes são armazenadas em câmaras frias, com temperatura em torno de 20 graus negativos, onde podem permanecer viáveis por décadas. Parte das amostras também possui uma cópia armazenada no Cofre Global de Sementes, na Noruega. O pesquisador da Embrapa, Juliano Pádua, destaca que o procedimento integra as estratégias adotadas para a conservação de recursos genéticos utilizados em pesquisas e outras atividades relacionadas à agropecuária.
5: O consumidor cada dia está mais exigente. A gente tem todo um campo, por exemplo, de alimentos funcionais, né, que tragam também não só alimento, alimentação, mas também saúde. Então, por isso a importância desse banco e do uso desse material para o futuro.
0: Hoje, o Banco Genético da Embrapa conserva cerca de 156 mil amostras de mais de 1.200 espécies vegetais. Entre elas estão variedades de arroz, feijão, milho, soja, frutas, hortaliças e espécies nativas brasileiras. Reportagem Pablo Mudim.
1: Nos institutos federais oferecem cursos técnicos, graduações e também voltados à educação profissional e tecnológica.
2: Também chamado de IFE, cada escola deve oferecer pelo menos metade das vagas para cursos técnicos de nível médio, prioritariamente na forma integrada, que permite ao estudante concluir a educação básica e, ao mesmo tempo, obter uma formação técnica.
6: Só mais um semestre e a Ana Letícia Costa, de 19 anos, vai terminar o curso técnico de meio ambiente no Instituto Federal do Rio de Janeiro. A formação técnica vai aumentar o leque de conhecimentos e possibilidades da estudante carioca que planeja cursar engenharia ambiental.
23: Eu, como técnica em meio ambiente, eu posso trabalhar em diversas áreas, em diversos setores. Eu posso trabalhar com laboratório, posso trabalhar com licenciamento. Tem, assim, inúmeras possibilidades que a área ambiental providenciou para mim.
6: Nos institutos federais, as oportunidades são variadas e gratuitas. São ofertados desde cursos de panificação e de cuidadores de idosos até pós-graduação em diversas áreas de conhecimento. O estudante também pode cursar o ensino médio e, ao mesmo tempo, fazer um curso profissionalizante, como explica Marcelo Breganoli, secretário de Educação Profissional e Tecnológica do Ministério da Educação.
24: Então, o jovem, quando ele está cursando o ensino médio, ele pode fazer na mesma instituição ou em outra instituição o curso técnico. Então, a gente passa a ter muito provavelmente uma predominância dessa forma de oferta do técnico, mas o nosso olhar é muito voltado para o técnico integrado.
6: A Rede Federal de Educação Profissional e Tecnológica possui 754 unidades em todo o Brasil, vinculadas a 39 institutos federais, dois Centros Federais de Educação Tecnológica, os CEFETs, e ao Colégio Pedro II, no Rio de Janeiro. De acordo com o secretário Marcelo Breganoli, os cursos são ofertados para contemplar as necessidades de cada região.
24: Eles estão distribuídos no território de uma forma a atender, sobretudo, as meso e hoje micro-regiões. A rede tem essa característica e ela também tem uma característica do envolvimento com os arranjos produtivos locais. Então, é muito intrínseco, né, dela fazer as suas atuações, os seus projetos, sejam eles, né, envolvidos no ensino, na pesquisa, na extensão, mas tendo como temáticas o arranjo produtivo local, o arranjo social.
6: Os processos seletivos e as matrículas nos institutos federais são semestrais. Interessados devem procurar os editais na escola onde pretende realizar o curso. Reportagem Graziele Bezerra.
1: E essas foram as notícias do Governo Federal.
2: Uma realização da Secretaria de Comunicação Social da Presidência da República.
1: Com produção da empresa Brasil de Comunicação.
2: Fique agora com as notícias do Poder Judiciário e do Congresso Nacional. Boa noite.
1: Boa noite para você e até amanhã.
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8: STF suspende julgamento sobre norma que proíbe jogos de azar.
9: Justiça e Ministério Público assinam acordo para fortalecer o combate ao assédio eleitoral.
8: STJ vê lesão a direitos difusos e mantém condenação de empresa por alterar fórmula de agrotóxicos.
9: Boa noite, eu sou Marcela Luiza.
8: E eu sou Walter Lima.
9: Supremo Tribunal Federal julga se norma que proíbe jogos de azar ainda pode ser aplicada.
8: Hoje, o relator do caso, ministro Luiz Fux, votou. Depois, o julgamento foi suspenso após o pedido de vista do ministro Flávio Dino.
10: O caso chegou ao Supremo em um recurso apresentado pelo Ministério Público do Rio Grande do Sul, contra a decisão da Justiça Gaúcha, que absolveu um comerciante que explorava caça-níqueis em um bar no município de São Leopoldo. Na prática, o tribunal vai definir se explorar jogos de azar deve continuar sendo atividade proibida e sujeita a punições ou se deixará de ser tratado como uma ilegalidade. Isso inclui bingos, jogo do bicho e casas caça-níqueis.
25: O relator ministro Luiz Fux citou possíveis relações entre a exploração clandestina de jogos, organizações criminosas, violência e lavagem de dinheiro. Também diferenciou jogos de azar das loterias exploradas pelo poder público.
26: Como pretendo evidenciar, a loteria não se vale de mecanismos voltados a extrair lucro mediante exploração do vício do comportamento, do risco dos apostadores, é em detrimento da autonomia da vontade.
25: O ministro destacou que a proibição prevista na Lei das Contravenções Penais não viola a autonomia privada nem a livre iniciativa. Assim, Fux votou no sentido de que os jogos de azar devem continuar sendo considerados ilegais.
9: Essa foi a repórter Marta Ferreira. Justiça e Ministério Público assinam acordo para fortalecer o combate ao assédio eleitoral no ambiente de trabalho.
8: Para denunciar ou baixar o selo da campanha, é só acessar o site No Meu Voto Manda Eu. Rocine Gomes.
27: O acordo de cooperação técnica foi assinado entre a Justiça do Trabalho, a Justiça Eleitoral, o Ministério Público do Trabalho e o Ministério Público Eleitoral. Com o slogan No Meu Voto Mando Eu, o objetivo é construir a Aliança pelo Voto Livre, uma rede que defende o direito da pessoa de votar no candidato que quiser, sem pressão ou constrangimento.
9: Comercialização em todo o país de agrotóxicos com fórmulas alteradas sem autorização da Anvisa configura lesão a direitos difusos e coletivos.
8: Para o STJ, isso expõe de forma indeterminada o meio ambiente, os consumidores e a saúde pública a riscos. Fátima Uchoa.
28: Com esse posicionamento, a primeira turma do STJ manteve a condenação de uma empresa imposta pelo TRF4 ao pagamento de R$1.750.000 por mudar a fórmula de dois agrotóxicos e a produção de um herbicida sem a necessária aprovação da Agência Nacional de Vigilância Sanitária. Os produtos foram comercializados nessas condições por mais de 3 anos em todo o território nacional. O colegiado considerou que, como o bem jurídico protegido é indivisível e pertence à coletividade, idade, é possível fixar o valor da indenização já na sentença. A relatora foi a ministra Regina Helena Costa.
9: Justiça Federal nega recurso da Agência Nacional de Mineração e mantém proibição de mineração em terras indígenas em Roraima.
8: O tribunal acompanhou o entendimento do Ministério Público Federal de que a exploração mineral em terras indígenas depende de lei e de aval do Congresso. Vanessa Pereira.
4: Segundo a decisão, enquanto não houver lei regulamentando o artigo 231 da Constituição Federal e autorização do Congresso Nacional, a exploração mineral por terceiros em terras indígenas é juridicamente impossível. Ainda segundo a decisão proferida pela 12ª Turma do Tribunal Regional Federal da 1ª Região, está proibido conceder ou manter em tramitação pedidos de pesquisa e exploração mineral em terras indígenas em Roraima.
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9: Boa noite.
8: E até amanhã.
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11: Eu sou Paula Groba.
12: E eu sou Humberto Pinheiro.
11: E estes são os destaques de hoje do Jornal do Senado, que começa agora.
12: MP do piso mínimo do frete vira lei, mas perdão a caminhoneiros é vetado.
11: Projeto amplia prioridade no trabalho remoto para pessoas com deficiência.
12: Senado vai acompanhar segurança e condições de trabalho de agentes de saúde indígena.
11: Boa noite.
12: Boa noite.
11: Foi sancionada a lei que aperfeiçoa a fiscalização do piso mínimo do frete rodoviário, valor mínimo que deve ser pago aos caminhoneiros pelo transporte de cargas. A medida busca garantir mais transparência e cumprimento das regras do setor.
12: Mas o governo vetou o trecho que perdoava multas aplicadas a caminhoneiros envolvidos em bloqueios de estradas em 2022. Segundo o executivo, o perdão das penalidades violaria a separação de poderes e não apresentava estimativa de impacto orçamentário e financeiro. Repórter Bruno Lourenço.
13: A lei que cria mecanismos para facilitar a fiscalização do cumprimento do piso mínimo para o frete rodoviário surgiu de medida provisória apresentada pelo governo no início deste ano. O objetivo seria combater, por meio de sanções mais fortes, fragilidades no sistema que permitiam a contratação reiterada de fretes abaixo do estipulado pela Agência Nacional de Transportes Terrestres. O Poder Executivo, no entanto, vetou o trecho que saiu do Congresso Nacional, que anistiava multas aplicadas a caminhoneiros que bloquearam rodovias em 2022. O relator da MP, senador Stevenson Valentim, do Podemos do Rio Grande do Norte, defendeu na ocasião o perdão.
14: No conturbado momento político que o nosso país viveu, aos nossos trabalhadores caminhoneiros que hoje dirigem com essa perturbação, andam pelas estradas do Brasil afora, com a carga de trabalho, movimentando a nossa economia, preocupados ainda com esse tema. Entendo que esse viés da multa já atingiu a sua pedagogia, já foi alcançado.
13: O governo justificou o veto por violar o princípio da separação de poderes e da não previsão de estimativa de impacto orçamentário e financeiro da medida. Deputados e senadores podem derrubar o veto em sessão conjunta do Congresso Nacional, convocada para essa finalidade.
11: E já está pronto para votação no plenário do Senado o projeto que autoriza o uso de recursos dos fundos partidário e eleitoral em situações de calamidade pública.
12: A proposta surgiu a partir de uma ideia legislativa apresentada por um cidadão brasileiro. Repórter Marcela Diniz.
15: Se o projeto virar lei, partidos políticos poderão abrir mão de recursos dos fundos partidário e eleitoral para ajudar nas despesas decorrentes de pandemias, eventos climáticos, rompimento de barragens e outras situações que exigem ajuda emergencial do Estado. O projeto nasceu de uma ideia legislativa apresentada em 2020 pelo Wagner Paulo de Santa Catarina, por meio do portal E-Cidadania do Senado Federal. A ideia original era destinar o dinheiro para o enfrentamento à Covid, mas com o fim dessa emergência em saúde e para aproveitar a ideia que obteve mais de 22 mil apoios, o escopo do projeto foi ampliado pelo relator, senador Márcio Bittar, do PL Acreano, para abranger todas as situações de calamidade pública. O senador astronauta Marcos Pontes, do PL de São Paulo, apoia a proposta.
0: Emergências provocadas por calamidades vêm se tornando recorrentes, como as causadas nas enchentes da Bahia, de Minas Gerais e no Rio Grande do Sul. Tal medida pode contribuir para a ampliação e a capacidade de atuação do Estado em situações de crise, alinhando o uso de recursos públicos a prioridades impostas por cenários excepcionais.
15: O projeto está pronto para ser votado no plenário do Senado.
11: Eleitores de todo o país já podem consultar o local de votação para o primeiro turno das eleições, marcado para 4 de outubro. A pesquisa pode ser feita no site do TSE ou pelo aplicativo e-Título. A consulta é importante porque a Justiça Eleitoral pode alterar locais de votação. No Rio de Janeiro, por exemplo, 66 zonas eleitorais foram modificadas por motivos de segurança, afetando cerca de 188 mil eleitores.
12: E por falar em eleições, você sabe o que é assédio eleitoral? O consultor legislativo Eduardo Modena explica como se proteger dessa forma de abuso ainda muito presente nas relações de trabalho no Brasil. Repórter Raíssa Abreu.
5: Vigilância de redes sociais, exigência de declaração ou de não declaração de voto, ameaças ou mesmo promessas vinculadas

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1: Pessoas com deficiência podem ganhar regras mais claras para ter prioridade no trabalho remoto.
2: A legislação trabalhista já prevê essa prioridade, mas o projeto amplia e detalha a proteção, que poderá ser aplicada também ao regime híbrido e a diferentes tipos de vínculo profissional. O projeto está pronto para votação no plenário do Senado. Repórter Marcela Cunha.
3: O projeto dá às pessoas com deficiência prioridade no teletrabalho ou no trabalho remoto, quando as atividades puderem ser realizadas à distância. A proposta inclui esse direito na Lei Brasileira de Inclusão e estabelece regras para a apresentação e a análise do pedido. A legislação trabalhista já prevê essa prioridade, mas o projeto amplia e detalha a proteção, que poderá ser aplicada também ao regime híbrido e a diferentes tipos de vínculo profissional. A senadora doutora Eudócia, do PSDB de Alagoas, que apresentou o relatório na Comissão de Assuntos Sociais, destacou que a modalidade deve promover a inclusão.
4: Tais soluções concretizam igualdade e não discriminação e reforçam a eliminação de barreiras, evitando que o remoto seja usado como forma de isolamento ou perda de oportunidades.
3: A prioridade dependerá da manifestação do próprio trabalhador e da compatibilidade da atividade com o trabalho à distância e não poderá resultar em perda de salário.
1: E aguarda a análise da Comissão de Assuntos Econômicos um projeto que destina no mínimo 25% dos recursos do Pronamp a microempresas lideradas por mulheres.
2: A proposta também prevê prioridade para mulheres negras de baixa renda e com deficiência, além de condições diferenciadas de financiamento e capacitação. Segundo a relatora, senadora Jussara Lima, do PSD do Piauí, a medida fortalece o empreendedorismo feminino.
5: Reforça a utilização do sistema de crédito como mecanismo ativo de justiça social, de modo a apoiar grupos historicamente desfavorecidos e dar concretude ao direito constitucional da igualdade entre homens e mulheres.
1: A Comissão de Direitos Humanos do Senado debateu os desafios dos agentes de saúde indígena no Brasil. Falta de segurança, dificuldades na logística e condições precárias de trabalho foram citadas pelos representantes da categoria.
2: A presidente da Comissão de Direitos Humanos, senadora Damares Alves, anunciou a criação de um grupo de trabalho com a temática da saúde indígena. Repórter Marcela Diniz.
6: No dia 17 de julho, o agente de saúde Giovanni Yanomami foi morto a tiros. Em novembro de 2024, o técnico de enfermagem Wilson Souza também já havia sido assassinado. Os dois crimes ocorreram em contexto de conflitos internos na terra indígena Yanomami e levantaram o debate sobre a segurança das equipes de saúde que atuam neste e em outros territórios. A presidente do Sindicato dos Empregados em Estabelecimento Privado de Serviço de Saúde do Estado de Roraima, Joana Mendes, relatou a apreensão por parte desses profissionais.
7: Hoje a gente tem profissional em Roraima que ele não quer mais entrar no território.
6: Os participantes do debate também relataram desafios logísticos, falta de estrutura, condições de trabalho precárias e desvalorização salarial. A presidente da Comissão de Direitos Humanos, senadora Damares Alves do Republicanos do Distrito Federal, anunciou a criação de um grupo de trabalho com a temática da saúde indígena.
8: Inclusive, quero informar que as instituições presentes aqui serão convidadas para fazer parte do grupo de trabalho. E nós vamos trazer o Ministério Público para este grupo de trabalho também, Defensoria Pública.
6: A audiência sobre a segurança dos agentes de saúde indígena é parte de um ciclo de debates sobre os direitos humanos e o desenvolvimento dos povos e comunidades tradicionais, promovido pela Comissão de Direitos Humanos do Senado.
2: Com edição de Paula Grova e trabalhos técnicos de Eliseu Caires, o Jornal do Senado fica por aqui. Acompanhe agora as notícias da Câmara dos Deputados. Boa noite.
1: Boa noite e até amanhã.
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10: Plenário pode incluir esteticistas no quadro de profissionais da saúde.
11: Deputados aprovam símbolo de identificação para pessoas com Alzheimer.
10: Câmara torna mais rígida a declaração de insanidade mental de criminosos.
11: Boa noite. Os deputados aprovaram um projeto que endurece o processo de declaração de insanidade mental de acusados por crimes. A repórter Paula Bittencourt

0: TAR traz mais informações sobre a proposta aprovada.
1: A Comissão de Constituição e Justiça da Câmara aprovou um projeto que busca tornar mais rígido o processo de declaração de insanidade mental de acusados por crimes. Acusados de crimes podem ser beneficiados com a isenção ou a redução da pena, caso sejam considerados inteiramente ou parcialmente incapazes de entender que o ato que cometeram era crime. No caso da isenção da pena, o juiz deve encaminhá-lo a tratamento médico obrigatório. De acordo com o projeto, o laudo pericial sobre a insanidade mental do acusado deverá ser feito por perito oficial, preferencialmente com especialização na área de psiquiatria ou psicologia forense. Além disso, o juiz poderá chamar mais de um perito em caso de dúvida sobre a especialização do convocado. Apesar de a lei hoje já exigir que o acusado seja submetido a exame médico legal, a avaliação quanto à sanidade mental pode ser realizada por médicos de qualquer especialidade. Segundo o texto aprovado, o perito deverá observar critérios técnicos, científicos e éticos na elaboração do laudo, sendo vedada qualquer forma de influência externa. Ainda de acordo com a proposta, caso o acusado apresente histórico de transtornos mentais, isso deverá ser considerado para a instauração do incidente de insanidade mental. E a defesa poderá apresentar um assistente técnico para acompanhar o exame. O autor do projeto, o deputado Coronel Assis, do PL de Mato Grosso, disse que o objetivo é atualizar a legislação brasileira.
2: Essa legislação é uma legislação muito antiga, da década de 40. Nós buscamos estabelecer esses critérios de forma muito objetiva para que ele possa ser avaliado com precisão, para que não possa ocorrer como aconteceu naquela ocorrência lá de São Paulo, onde o criminoso lá, o fisiculturista, deu 60 socos na cara daquela moça e depois, quando ele foi preso, estava sendo processado, ele alegou que ele ouvia vozes, que ele tinha problemas mentais, justamente com o intuito de fugir da justiça brasileira.
1: Coronel Assis se referiu ao caso do ex-atleta Igor Eduardo Cabral, que deu 61 socos na namorada dentro de um elevador em Natal. Ele alegou um surto claustrofóbico como causa para a agressão. A proposta, que busca tornar mais rígido o processo de declaração de insanidade mental de acusados por crimes, já pode seguir para análise do Senado, a menos que haja recurso para votação antes pelo plenário da Câmara. Da Rádio Câmara, de Brasília, Paula Bittar.
3: Economia. A Câmara aprovou recentemente projeto que cria a Política Nacional de Minerais Críticos e Estratégicos. Autor da iniciativa, Zé Silva, do União de Minas Gerais, explica que a ideia é incentivar a industrialização desses minerais no Brasil, ampliar a produção de energia limpa e atrair investimentos para o setor.
4: Essa política é importante para interromper as mudanças climáticas, para garantir a produção de energias limpas e também, um ponto que é fundamental, combater a fome. Então, nessa política, nós criamos mecanismos para as pessoas virem investir no Brasil, numa mineração que preserve a vida, não seja um risco à vida, preserve o meio ambiente, não seja um risco ao meio ambiente, e, ao mesmo tempo, traga riquezas. Por isso que é fundamental aprovar essa política nacional no Senado e para a sanção do presidente.
0: Zé Silva afirma que a proposta cria incentivos para empresas que processarem e industrializarem os minerais estratégicos em território nacional, agregando valor à produção brasileira. Ele ressalta que a medida fortalece o agronegócio, amplia a segurança jurídica e estimula novos investimentos.
3: Votação. O plenário pode votar em breve projeto que inclui os esteticistas e cosmetólogos entre os profissionais da área da saúde. A ideia é tornar mais clara a lei que já regulamenta o setor. A reportagem é de Antônio Vital.
5: A Câmara dos Deputados pode votar projeto que enquadre as profissões de esteticista, cosmetólogo e técnico em estética como da área da saúde para todos os efeitos legais. Hoje, isso não está claro na lei que regulamenta essas profissões, aprovada em 2018. O projeto, assinado por 5 deputados de diversos partidos, tem como justificativa a existência de lacunas legais que têm provocado a suspensão de estabelecimentos e autuação de profissionais pela Agência Nacional de Vigilância Sanitária, a Anvisa. A proposta é resultado dos trabalhos de uma subcomissão da Comissão de Trabalho da Câmara. O texto também trata da formação desses profissionais, com exigência de estágio, tanto para os técnicos quanto para os esteticistas e cosmetólogos de nível superior. Esteticista é o profissional de nível superior encarregado de procedimentos práticos de cuidados corporais e faciais, como o peeling. Já o cosmetólogo, também de nível superior, é aquele que estuda a formulação e a química dos produtos de beleza, como cosméticos, e o técnico em estética e o profissional de nível médio que realiza tratamentos faciais, corporais e capilares não invasivos, como limpeza de pele, hidratação, drenagem linfática e depilação. De acordo com a proposta, a exigência de formação mínima vai valer até que o Ministério da Educação defina currículos específicos para essas profissões. Para prevenir autuações da Anvisa, o projeto estabelece que os técnicos em estética, bem como os esteticistas e cosmetólogos, poderão utilizar produtos, técnicas e equipamentos com registro no órgão. O texto também prevê punições para fiscais que interditarem estabelecimentos ou apreenderem equipamentos de maneira abusiva, o que pode acarretar pena de até 2 anos de detenção e multas. Estima-se que o setor movimente cerca de 50 bilhões de reais por ano no Brasil. De acordo com a deputada Soraya Santos, do PL do Rio de Janeiro, uma das autoras da proposta, o texto deixa mais claras as responsabilidades dessas profissões e o enquadramento na área de saúde previne abusos. Soraya também é autora da proposta que deu origem à regulamentação atual da profissão de esteticista, cosmetólogo e técnico em estética.
6: E óbvio que é como atividade da saúde. Você faz uma cirurgia, você tem que fazer um pós e você tem que saber como você vai se qualificar, como você vai ampliar. Infelizmente, nós começamos a ter problemas sérios, onde a Anvisa, ela começou a fechar a clínica, impedir compra de insumo. É como se eu tivesse feito direito e não tivesse direito a comprar código civil, código processual.
5: O projeto que enquadra as profissões de esteticista, cosmetólogo e técnico em estética como da área de saúde ganhou o regime de urgência e pode ser votado diretamente no plenário da Câmara, sem passar pela análise das comissões permanentes da Casa. Da Rádio Câmara, de Brasília, Antônio Vital.
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8: Trabalho.
0: Sérgio Brito, do PSD da Bahia, apoia a proposta que põe fim à escala de trabalho 6x1. O congressista avalia que a medida representa uma grande vitória para milhões de trabalhadores brasileiros que constroem o país todos os dias com o próprio esforço.
9: Estamos falando de uma medida que garante mais dignidade, mais qualidade de vida e mais equilíbrio entre o trabalho e a vida em família. A proposta reduz a jornada semanal de trabalho, sem reduzir os salários, e assegura 2 dias de descanso por semana. Isso significa mais tempo para cuidar da saúde, conviver com os filhos, estudar e descansar. Um trabalhador valorizado produz mais, adoece menos e vive melhor.
10: Para Sérgio Brito, a mudança demonstra a possibilidade de conciliar desenvolvimento econômico e valorização do trabalhador. O parlamentar espera que o Senado dê continuidade à proposta para que o avanço se consolide como política pública no país.
8: Saúde.
0: O projeto que institui um símbolo de identificação para pessoas com Alzheimer já pode seguir para o Senado. A repórter Maria Neves tem os detalhes da aprovação.
11: Aprovado na Comissão de Constituição e Justiça da Câmara, projeto da deputada Laura Carneiro, do PSD do Rio de Janeiro, que institui a fita roxa como símbolo para identificar pessoas com Alzheimer, pode seguir para análise do Senado. De acordo com a autora, o objetivo da medida é facilitar a identificação de pacientes em espaços públicos para evitar situações de conflito ou constrangimento. Laura Carneiro afirma que a identificação é importante em diferentes situações, como no caso do paciente se perder, por exemplo.
12: É muito importante que a gente tenha esse cordão da fita roxa para que as pessoas acometidas pelo Alzheimer possam ser localizadas. Eventualmente elas saem nas ruas e ninguém sabe que elas têm Alzheimer, muito menos que estão perdidas. Então essa fita pode evitar transtornos graves e ao mesmo tempo proteger essas pessoas que são acometidas pelo mal de Alzheimer.
11: A deputada explica também que entre os sintomas comportamentais da doença de Alzheimer estão alterações de julgamento, perda de filtros sociais e redução da capacidade de autocontrole. Devido a isso, muitas vezes o paciente pode proferir falas inadequadas ou agressões verbais e voluntárias. Como as outras pessoas não sabem sobre a doença, podem interpretar mal esses comportamentos e reagir também de forma agressiva, o que aumenta o sofrimento do paciente e dos cuidadores. O texto aprovado estabelece que o uso do cordão será facultativo e a utilização do símbolo não substitui a apresentação de laudos médicos quando a comprovação do diagnóstico for exigida por lei. Laura Carneiro afirma ainda que a iniciativa se inspira em outros modelos de identificação visual, como o cordão de girassol utilizado para sinalizar deficiências ocultas. Da Rádio Câmara de Brasília, Maria Neves.
8: Previdência.
10: Projeto de doutor Flávio, do PL do Rio de Janeiro, prevê a concessão automática do salário maternidade. Hoje, mães que acabaram de dar à luz precisam enfrentar filas e burocracia para acessar o benefício, um processo que, segundo o parlamentar, pode levar até 4 meses.
13: Todo mundo sabe que quando uma pessoa falece, a informação chega rápida ao INSS e o benefício é encerrado. Mas quando nasce uma criança, a mãe que acabou de dar à luz precisa de enfrentar filas, documentos e burocracia para receber um direito que já é dela. Isso não é justo. Se o Estado consegue agir rápido para retirar um benefício, também precisa agir rápido para garantir um direito. E o que a gente quer é desburocratizar.
0: Pelo texto de Dr. Flávio, o pagamento seria liberado logo após o pedido de licença maternidade, sem a necessidade de apresentação imediata de documentos. A análise e a comprovação do nascimento ficariam a cargo do INSS em um momento posterior.
8: Justiça.
10: Nova lei regulamenta o chamado filtro de relevância em recursos especiais ao Superior Tribunal de Justiça. Somente no primeiro semestre deste ano, mais de 260 mil processos chegaram ao STJ, como informa o repórter Luiz Cláudio Canuto.
14: Processos com relevância social e ampla terão atenção especial em julgamentos do Superior Tribunal de Justiça. Nova lei regulamenta o chamado filtro de relevância em recursos especiais ao STJ. A lei exige que esse tipo de recurso deva demonstrar que o caso tem relevância jurídica, política, social ou econômica que ultrapasse o interesse individual das partes. O recurso especial é usado quando uma das partes no processo pede ao STJ que examine se uma decisão judicial aplicou corretamente uma lei federal. O texto muda o Código de Processo Civil e prevê que o relator do recurso no STJ suspenda por 6 meses, total ou parcialmente, todos os processos individuais ou coletivos pendentes sobre o assunto relevante. Se forem necessárias audiências públicas ou a participação de terceiros, a suspensão pode ser prorrogada uma única vez, também por 6 meses. Mas o interessado na análise do caso deve demonstrar no pedido ao STJ a relevância do recurso. Para que um recurso especial seja rejeitado por falta de relevância, será necessário o entendimento de pelo menos 2/3 dos ministros da Corte. O projeto que deu origem à lei foi aprovado pela Câmara dos Deputados e pelo Senado e depois sancionado pelo presidente da República sem vetos. Na Câmara, o relator de plenário foi o deputado Ranieri Paulino, do Republicanos da Paraíba. Ele afirma que o filtro de relevância permite um melhor fluxo aos processos no STJ.
15: Rui Barbosa deixou como ensinamento que justiça tardia não é justiça. E é justamente isso, é buscar que os jurisdicionados tenham, além do acesso garantido, mas que tenha mais celeridade nos processos que ali tramitam. Então, compreendemos essa matéria, vai ao encontro de uma demanda importante, mas, sobretudo, garantir um fluxo melhor para os jurisdicionados, para o povo brasileiro.
14: Apenas as decisões judiciais publicadas após 30 dias da publicação da lei vão ter exigência para que o recurso apresente relevância perante o STJ. O presidente da Câmara, Hugo Mota, participou da cerimônia de sanção da lei no Palácio do Planalto, nesta terça-feira, e ressaltou a importância das novas regras.
16: Com esta lei, o STJ deixa de ser empurrado para uma atuação semelhante à de uma terceira instância, como um mero órgão de revisão, e passa a dedicar suas energias ao cumprimento de sua missão constitucional. Depois de anos de impasse, o Congresso Nacional agiu com extraordinária celeridade. O novo projeto foi apresentado no Senado em 12 de junho. chegou à Câmara dos Deputados em 9 de julho e em apenas 5 dias já estava aprovado pelo plenário e encaminhado à sanção.
14: Segundo o presidente do STJ, ministro Herman Benjamin, o número de processos no tribunal chegou a 260 mil no primeiro semestre do ano. No ano passado foram 235 mil casos. O STJ analisa causas de direito federal que não são constitucionais. As causas relativas à Constituição são julgadas no STF, Supremo Tribunal Federal. Da Rádio Câmara de Brasília, Luiz Cláudio Canuto.
8: Segurança Pública.
0: Delegado Palumbo, do Podemos de São Paulo, defende a aprovação de projeto que proíbe condenados por crimes hediondos e equiparados de criar, administrar e utilizar redes sociais quando o crime tiver sido cometido por meio dessas plataformas ou estiver diretamente relacionado ao ambiente digital.
10: Ele explica que a medida busca impedir que plataformas sejam usadas para aplicar golpes e aliciar vítimas.
17: Nós sabemos que os criminosos hoje não estão só no semáforo de 38, pistola, fuzil, atirando nas pessoas. Estão também na internet, cooptando criminosos, fazendo golpes, aplicando golpes, principalmente em idosos, e principalmente pegando as nossas crianças, induzindo as nossas crianças e cometendo um crime gravíssimo, que é a pedofilia. Criminoso não tem que usar rede social, eles têm que ser banidos. E não é censura, nós temos que dar liberdade para o cidadão de bem e não para criminoso.
0: Delegado Palumbo observa que a restrição só poderia ser aplicada após condenação definitiva durante o cumprimento da pena com possibilidade de manutenção por até 20 anos. O parlamentar ressalta que o projeto também prevê sanções para quem descumprir a decisão judicial.
10: Kim Kataguiri, do Missão de São Paulo, defende proposta que endurece a punição contra pessoas que cometem crimes de forma reiterada. O texto cria a figura do reincidente crônico, aplicada a quem pratica 3 crimes dolosos em até 15 anos.
18: Hoje, a gente tem bandidos aí que têm 10, 15 passagens pela polícia e não ficam presos porque eles não são considerados reincidentes. Ele só é reincidente depois que ele é condenado e a condenação transita em julgado. Mas quando tem várias passagens pela polícia, ele não é considerado. Então, o crime em flagrante é um crime que você não precisa gerar muitas provas, que o processo não é complexo, porque o sujeito ele foi pego cometendo o crime. Não precisa de uma investigação complexa.
0: Kim Kataguiri acrescenta que a proposta busca impedir que autores habituais de crimes sejam tratados como réus primários. Ele ressalta que a matéria prevê regime inicial fechado, pena em patamar máximo e restrições a benefícios como transação penal e livramento condicional.
10: Felipe Beccari, do Podemos de São Paulo, defende projeto que torna hediondo o crime de maus-tratos aos animais quando a ação criminosa provocar a morte do animal. Ele avalia que a proposta representa uma resposta mais rigorosa do Estado a casos de extrema crueldade.
19: O crime hediondo, para quem não sabe, é um crime de maior repulsa, de maior ranço da sociedade, de maior gravidade. Ou seja, o Estado ele tem que ter uma resposta mais firme, né? Rápida, firme e contundente com relação a esse crime. Exemplo, o estupro, estupro de vulnerável, homicídio. Então a gente prevê que aquele que cometa maus tratos contra os animais e ele faleça, ou seja, foi até o limite e provocou a morte desse animal, como por exemplo o cão-orelha e outros animais aí que repercutem em alguns casos, a pessoa se enquadre nesse rol.
0: Felipe Beccari explica que a pena permanece a mesma, mas o enquadramento como crime hediondo muda o regime de cumprimento. O condenado começa em regime fechado e enfrenta regras mais rígidas para a progressão da pena.
10: Termina agora o Jornal Câmara dos Deputados, produzido pela Rádio Câmara, com trabalhos técnicos de Wellington Teles e a apresentação de Luciana Vieira e Val Monteiro. Boa noite.
0: A Voz do Brasil volta amanhã. Uma boa noite para você.
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0: obrigado, meus compadres. Vamos botar o coração no dia agora, hein?
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0: Alô, bom dia! Sexta-feira gostosa! Sextou, turma! Tamo juntos, bora que bora, vamos que vamos, vivendo a sexta-feira. Sexta-feira, gente, dia 7, né? 7 de agosto do ano 2026. Hoje é dia estadual da Lei Maria da Penha. Estamos vivendo a Semana da Cultura Nordestina, Dia Nacional do Documentário Brasileiro. E hoje também é dia internacional, sabe do quê? Da cerveja! E parabéns também, porque hoje é o seu dia! Tudo de bom, bora juntos, bora no rádio! Vamos tocando em frente! Estica o corpo, bora acordar, gente! Dia Internacional da Cerveja, hein? Rapaz do céu, bora acordar pra tomar uma? Bora, vamos que vamos! Galinho do Sítio tá dando ar da graça, você tá espichadão por quê, hein? Bora acordar, gente! Tá na hora, vamos que vamos! Amigos do trecho, caminhoneiro, você que tá ligadão aqui no Alô, bom dia! Bora nessa, bora acordando, gente, bora despertando ao som de Chitãozinho e Chororó, Feito Eu. Essa é de 1995. É bonita, é caprichada, é pra gente começar a sexta-feira. Ouvindo moda boa, ouvindo modão cabeceira.
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2: No começão do seu dia, João Mulato e Douradinho, só por Deus, a Vânia está em Araguari e o Edson está em São José dos Campos. Boa sexta!

0: João Mulato e Douradinho, só por Deus, bom dia.
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2: Alô?
3: Alô?
1: Alô? Alô, bom dia.
0: Boa sexta-feira pra você. Alô, bom dia.
4: Alô, Pontinelli.
0: Bom dia.
4: Tudo bom, meu querido?
0: Bom.
4: Todos os dias tô ouvindo a sua rádio maravilhosa aí, velho.
0: Que legal, irmão.
4: Aí você manda um alô pra mim aí com a música muito bonita aí, com Ginezinha aí, viu?
0: Legal.
4: Amanhã, aqui ó, Rinaldo de Corinthians.
0: Ô, Rinaldo, Corinthians.
4: Minas Gerais.
0: Minas Gerais é um Brasil de audiência. Alô, bom dia.
5: Aqui é a Zena.
0: Ô, Zena.
5: Moro para Gominas, Pará. Queria ouvir a música de Leandro Leonardo.
0: Vou caprichar aí pra todo o povão do Parazão.
6: Já que é o Carlos aqui de Paragominas.
0: Ô, Carlinhos.
6: Queria ouvir uma música com Amado Batista, Princesa.
0: O mais amado do Brasil.
6: Do Pará.
0: Valeu, menino. Paragominas e o Parazão. O Brasil tá ligado com nós. Bora juntos, Ronaldo Viola e João Carlos.

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2: Pra começar bem o dia ouvindo Moda Caprichada, o Jorge Pressão está em Chapadão do Sul, Goiás. Elza Maria tá com nós em Buritizeiro.

caprichadona, hein? Goiana e paranaense, a terceira perna. Essa dupla é fantástica, né? Tá com uma formação nova agora, né, rapaz? Tá bem legal, né? O paranaense arrumou um goiano novo aí agora. Rapaz, e o homem, ele canta bem parecido com o saudoso goiano. Depois vocês dão uma olhada lá no Instagram lá. Procura lá, Goiano e Paranaense, pra vocês verem que legal. É, esse menino, se eu não me engano, é o Marco Aurélio, né, violeiro, que tá cantando com o Paranaense. Rapaz, é muito, né, o timbre é muito parecido, bem legal. Eu fiquei muito feliz com essa formação aí. Parabéns, né, pra nova formação de Goiano e Paranaense. Em breve a gente espera que eles lancem aí uma moda bacana pra gente poder tocar aqui no Alô Bom Dia, tá? 0800-558-0057. Você vai participando comigo nesta sexta-feira. Manda pra cá o seu Brad Comunicação. Manda sua mensagem pra mim.

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0: Fique com a gente, aqui tem muita moda boa, gente. Você desperta pra mais um dia, pra mais uma manhã. Sextou, sexta-feira gostosa, ó. Tudo de bom pra você que está aqui com Fontenelle. 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
2: Olá, ouvintes do Alô Bom Dia, do amigo Sérgio Fontenelle. Aqui quem fala com o Sidney Sertanejo. Esse é o Essência Sertaneja, sexta-feira, chegando o final de semana e trazendo aqui para vocês, continuando a nossa playlist da semana. E hoje vamos trazer uma dupla que talvez você não conheça, mas chamada Garcia e Zé Matão, em uma moda gravada em 1970, composta pelo Dino Franco, chamada Tudo Fiz Por Você. Essa é a moda que eu deixo para fechar aqui a semana da nossa playlist. E você, se você ouviu de segunda a sexta aqui, deixa para mim aí qual dessas modas você gostou mais no decorrer da semana, pra gente estar repetindo aqui e fazendo esse quadro aqui para vocês. Ó, uma ótima sexta-feira para vocês, um ótimo final de semana, que Deus abençoe. Até semana que vem. Tchau!

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1: Sextou, turma! Bora juntos aqui no rádio e também na internet, abraçando meu amigo Adilson. Ô Adilson, está em Colômbia. Alô, padaria da Wanda. Alô, Willis, bom dia!

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1: Já manda pra cá o dia e o horário que você tá ouvindo essa caprichadona aqui, ó. Vou cadastrar você na promoção, tá? A sexta-feira está apenas começando. Fala, Oberon Oliveira. Tá com nós no Arujá. Alô, Antônio Feitosa, Paragominas.

0: João Torres, ela bateu asas no Alô, bom dia.
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2: Alô?
1: Alô? Alô, bom dia.
0: Bora zapeando pelo Brasil nesta sexta-feira caprichadona, sexta-feira gostosona, fim de semana maravilhoso. Bora saber quem tá aqui do outro lado. Alô, bom dia.
3: Alô, bom dia, caboclo. Como vai você, caboclo? Tudo bem com você?
0: Firme e forte.
3: Manda um alô pra mim aí, rapaz.
0: Ah, com certeza.
3: Todo dia eu tô ouvindo o teu programa. Amanhã manda um alô pra mim aí.
0: Ô, meu irmão, tá mandado aquele alô, aquele abraço forte pra dar sorte.
4: Oi, Fatimeira, tudo bem?
0: Tudo.
4: Bom dia pra você. Aqui é a adeguinha de Cabo Verde. Quero oferecer uma mudança de palavra.
0: Legal.
4: Pra minha família. Quero oferecer pra todos vocês da rádio, pra toda a minha família.
0: Obrigado, meu irmão.
4: Meu irmão Toninho Baiano.
0: Legal. Aquele abraço pro seu irmão, pra todo mundo. Alô, bom dia.
5: Alô, Fontinelli.
0: Opa.
5: Tudo bem com você, Fontinelli? Aqui tá tudo jóia. Fontinelli,
0: legal.
5: Toca pra nós aí com Mocoque Muraci, vestido molhado.
0: Vestido molhado, é modão caprichado com Mococa e Moraci, aqui no Alô Bom Dia, o caprichadão número 1 do seu rádio, na sexta-feira, bem gostosa, abraçando aqui a Neuza Gonçalves, também minha amiga Nancy Meireles, em Luziânia, Goiás, tá com a gente, o Marcos tá em Suzano, meu amigo o Wellington Batista está em Costa Rica, Mato Grosso do Sul, ligado no Alô Bom Dia.
6: Alô.

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1: Bom dia com muita alegria, sexta-feira gostosa. Bora acordando, gente, bora despertando ao som gostoso da música sertaneja.
2: No

Teodoro Sampaio, a vingança do caçador no Alô, bom dia, o programão Sertanejão Cabeceira número 1 do Brasil, na sexta-feira mais gostosa do rádio, né? Você já prestou atenção, gente, que o som da nossa viola caipira parece imitar a própria natureza? É verdade, viu? Tem ponteio que lembra a água do rio correndo pelas pedras, tem acordes que lembram, né? Que parece até mesmo o canto de um pássaro chamando a chuva, e tem acordes, né? Tem batidas que imitam o passo, os passos, né? Do cavalo, gente. Pois é, e olha só, o violeiro bom de dedo, pra falar a verdade, violeiro bom de dedo, gente, não aprende isso na escola não, viu? Ele aprende prestando atenção no silêncio do sertão e viajando pelo tempo, pela boa música sertaneja caipira raiz. 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Bom dia, boa sexta!

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0: muita música e alegria no começão do seu dia. Nós estamos por aqui tocando o fino da música sertaneja. Aumenta o volume do rádio, que o fim de semana está começando hoje, hein? Vem comigo! 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
2: Bom dia, meu amigo ouvinte. Para fechar nossa lista, vamos falar da saúde do gado no coxo. Muitas vezes o produtor dá um bom pasto, mas o gado não engorda como deveria. O segredo pode estar na mistura mineral. O sal mineral é tempero, é nutriente essencial. O coxo deve estar sempre abastecido, com o sol protegido da água para não empedrar. Animal bem mineralizado tem melhor carcaça. A vaca emprenha mais rápido e o bezerro nasce com mais vigor. Não economizo no sal, porque o retorno vem em quilos de carne e litros de leite. Esse foi o Centro do Agro. Um abençoado final de semana para vocês e até a próxima semana, se Deus quiser.
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0: Ah, vamos acordando você que vai chegando aqui no rádio nesta sexta-feira. O Anderson tá em Uberaba. Alô, Triângulo Mineiro. Aquele abração em Uberlândia. Tá o Arnaldo e também a Thaís.
3: Alô, bom dia.

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2: Olha, bom dia pra você do Leite, amigos caminhoneiros, minha amiga Eunice está em saúde na Bahia, aquele abração. Alô, Enita, em Águas Lindas de Goiás. Osvaldinho Santos, tá com nós em Igaraçu, São Paulo. Alô, meu amigo Arley, em Americana. Alô, Americana, bom dia, bora despertando, boa sexta-feira. Oberon Oliveira tá com nós também, já falei de você hoje, hein, Oberon? Meu amigo Arnaldo, em Itapecerica da Serra, boa sexta.

0: Tony Sampaios e Maurinho, moda boa, vai boiada, é caprichadona.
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2: Alô?
3: Alô?
1: Alô? Alô, bom dia.
0: Bora zapear pelo Brasil, bora falar com a caboclada que vai despertando nesta sexta-feira. Bom dia.
4: Ô, Fontenelle, bom dia, bom dia, bom dia. Forte abraço, ótima sexta-feira.
0: Boa.
4: Toca pra nós aí. Peitada perigosa.
0: Legal.
4: Forte abraço, meu amigo. Ótimo final de semana. Fique com Deus. Bom programa. Todos os ouvintes aí.
0: Amém. Boa sexta pra todos nós. Fim de semana chegou. Sextamos em alto e bom som.
5: Bom dia, Fontenelle, Maria Patrícia.
0: Ô, Maria.
5: Da Fazenda Mendofante 4, município de Alto Araguaia, Mato Grosso.
0: Legal.
5: Gostaria de ouvir a música Duas Camisas.
0: É bonita, hein?
5: Agradeço pra todos que gostar. Obrigado, bom dia.
0: Obrigado, bom dia. Boa sexta pra você, meu bem. Tem mais gente aqui. Alô?
6: Fala, meu jovem. Bom dia, bom demais. Caboquei, como é que tá as modas? Manda uma moda boa pra nós aí, daqui
0: agora.
6: A das antigas. Um grande abraço.
0: Ô, caboclada, bom dia. Alô, pessoal de Belo Vale. Alô, Minas Gerais. Alô, Mato Grosso. Mato Grosso do Sul. Vestido de seda, Christian Ralph.
7: Meu

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1: Pra você mandar sua mensagem, pedir sua moda, conta pra mim o que você tá fazendo de bom nesta sexta-feira gostosa.

0: Aline, de 1987, João Mineiro e Marciano. Ô, caprichadona cabeceira do Brasil. Gente, sexto, o caboclão chega junto do rádio, que o papo agora é aqui comigo, e com a Tatá. 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

0: Estamos no ar em todo lugar. Bom dia para você. Juntos em mais uma hora super gostosa nesta sexta-feira. Programa sertanejo número 1 do Brasil.
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2: Deus abençoe você e toda a sua família. Uma sexta-feira vitoriosa para todos os ouvintes do Sérgio Fontinelli no Alô Bom Dia. Vamos encerrar a semana ouvindo a palavra de Deus. Eu tenho certeza de que Deus vai falar muito ao seu coração através deste programa. Mateus capítulo 13, versículo de 47 a 53. Naquele tempo disse Jesus à multidão: o reino dos céus ainda como uma rede lançada ao mar, em que apanha peixes de todo tipo. Quando está cheio, os pescadores puxam a rede para a praia, sentam-se e recolhem os peixes bons em cestos e jogam fora os que não prestam. Assim acontecerá no fim dos tempos. Os anjos virão para separar os homens maus dos que são justos e lançarão os maus na fornalha de fogo. E ali haverá choro e ranger de dentes. Compreendestes tudo isso? Eles responderam sim. Então Jesus acrescentou: assim, pois, todo mestre da lei que se torna discípulo do reino dos céus é como um pai de família que tira do seu tesouro coisas novas e velhas. Quando Jesus terminou de contar essas parábolas, partiu dali. Palavra da salvação. Orígenes, sobre esta palavra, diz assim: e esta rede foi lançada às ondas do mar. As ondas agitam as pessoas em cada parte do mundo, enquanto nadam nos amargosos negócios da vida. Então a gente está aqui nadando nos amargosos negócios da vida. Antes da vinda de nosso Senhor Jesus Cristo, esta rede não estava inteiramente cheia. A rede esperava pela lei e pelos profetas. Precisava ser completada por aquele que diz: não penseis que vim destruir a lei e os profetas, não vim destruir, mas cumprir. A trama da rede foi completada nos evangelhos e nas palavras de Cristo por meio dos apóstolos. Olha que bonito. Essa rede ainda estava vazia no Antigo Testamento, mas quando veio Jesus, através dos seus ensinamentos, da sua doutrina, essa rede ficou cheia e os apóstolos continuaram isto. Por essa razão, porquanto o reino dos céus é como uma rede que foi lançada ao mar e recolheu peixes de toda a espécie. Romanos capítulo 1, versículo 16: com efeito, não me envergonho do evangelho, pois ele é uma força vinda de Deus para a salvação de todo o que crê, ao judeu em primeiro lugar e depois ao grego. Tito capítulo 2, versículo 11: manifestou-se com efeito a graça de Deus, fonte de salvação para todos os homens. Quero ser pescado nesta rede de salvação e preciso ser peixe bom. Preciso ser peixe bom. Em nome do Pai, do Filho e do Espírito Santo. Amém.
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2: Eu quero clamar agora por você, quero clamar pela sua família. Vem, Espírito Santo, enche todos os que estão acompanhando este programa agora. Libera, Senhor, para esta pessoa o que ela mais precisa, para o corpo e para a alma. Libera, Senhor, curas e libertações em nome de Jesus para esta pessoa que escuta e para toda a sua família. Eu clamo a tua poderosa bênção. Visita agora com bênção de proteção, a bênção que só o Senhor pode dar. Abençoe-vos o Deus Todo-Poderoso, Pai e Filho e Espírito Santo. Amém.
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2: E eu quero lembrar você, se você quiser ouvir mais pregações, mais meditação da palavra, basta você me acompanhar no meu canal do YouTube, Frei Gilson / Som do Monte, no meu Instagram, no meu Facebook, no meu TikTok, e lá você vai encontrar muito mais palavra de Deus para você.
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0: De volta segunda-feira no Alô Bom Dia, o caprichadão número 1 do seu rádio. Olha, gente, bora abraçando os ouvintes de todo o Brasil. José Carlos está em Penedo, Rio de Janeiro. Meu amigo Elbert Ribeiro tá com nós também. Santa Lúcia. Alô, Joel Tardelli, tudo bem? Três Rios, Rio de Janeiro. Marcos, tudo bem? É, tá com nós em Araraquara, né, Marcão? Aquele abraço.

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1: É o WhatsApp da sua participação. Alô Alessandra, tá em Ferraz de Vasconcelos, região metropolitana da capital. A Tamires está em Gaspar, Santa Catarina. Bom dia.

0: faz de conta.
1: Bruno e Marrone, faz de conta, na sexta-feira gostosa. Bom fim de semana pra todo mundo. Bom dia.
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3: Alô?
2: Alô? Alô, bom dia.
1: Bora zapiar pelo Brasil, bora falar com os caboclões, com as caboclonas que vão despertando. Gente, é sexta-feira, hein? Alô, bom dia.
4: Aqui é o Adeon aqui de Redenção, no Pará. Quero ouvir aí uma música aí. Tocando em frente.
1: Boa.
4: Almissate, me ofereço para todos que estiver ouvindo, um abraço.
1: Aquele abraço, pessoalzão do Pará, alô, bom dia.
5: Bom dia, Fontinelli, aqui é Clarice do Prado Paraibuna, Fontinelli.
1: Ô, Clarice.
5: Quero dizer, passando para desejar você um final de semana abençoado por Deus, você e toda a sua família. Eu peço uma música.
1: Obrigado.
5: De Paulo e Paulinho, Amor de Primavera.
1: Essa é bonita, hein? Vou caprichar para você, meu bem. Alô, alô, bom dia.
6: Bom dia, Fontinelli.
1: Dia.
6: É Danileira de Caldas Novas.
1: Alô, Goiás.
6: Mandou a música aí para mim do Gino, Gino aí, meu Deus.
1: Caprichada.
6: Um abraço aí para vocês todos aí, Fonte.
1: Deixa comigo, meninão. Olha, bora acordando. Agora tem Caleb Gabriel com Creone do trio Parada Dura. A moda bonita, hein? Buscando Perdão. Maria Fradic em Franca, São Paulo. Amara, Amara, tudo bem, amiga? Tá em São José do Rio Preto. Maria Aparecida está em Cabo Verde. Pedro Henrique está em Balsas, no Maranhão. Alô, Maranhão, bom dia!

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2: Bom dia, Nilson Moreira! Alô, Mato Grosso, Nova Marilândia, turma que tá ligada aí também em Nortelândia, Washington Novaes, o Fortaleza, a turma da madrugada tá aqui.
3: Alô, bom dia!

Gino e Gino, toalha branca no alô, bom dia pra gente matar a saudade. Olha, gente, hoje em dia, a gente manda mensagem no celular e em poucos segundos essa mensagem chega pra pessoa que foi enviada, né? Mas quem aí do outro lado é do tempo das cartinhas, hein? Que a gente escrevia, né? Mandava cartas, muitas vezes pro rádio pedindo música. É verdade, gente. Mandava cartinha pro rádio e ficava dias e dias esperando, né? Pra poder ouvir ali a sua cartinha, né? Às vezes até semanas com o ouvido ali grudado na caixinha no rádio, esperando o locutor ler o nosso nome, a nossa carta, né? E quando tocava moda, rapaz, era uma alegria e tanta, hein? A gente ficava muito feliz, né? Agora, cá pra nós, fala aqui pra mim, não era bom, né? Não era tudo mais gostoso? Hoje não, hoje é tudo muito rápido, né, gente? As coisas acontecem assim, ó, na correria, aquele negócio maluco, todo mundo quer resposta na hora, muitos ouvintes às vezes ficam até chateados comigo, Fontenelle, você não responde, rapaz, você, mas é assim, nós é do tempo antigo, do tempo das cartinhas. Eu tenho sua mensagem como uma cartinha que você mandava naquela época pelo correio, hã? Você lembra? Ah, rapaz, demoro pra abrir a carta aqui, a mensagem, demoro mesmo, tá bom? 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
2: Há mais de 100 anos, quando a indústria automobilística começou a deslanchar, surgiram centenas de marcas ao redor do mundo. Aqui no Brasil, no setor de caminhões, tivemos um pioneiro carioca. Em 1929, apresentaram o Bandeirante. Era todo fabricado no país. Ao longo das décadas, a maioria dessas empresas desapareceu. Mas agora, com os avanços tecnológicos, as novatas voltaram com tudo. No cobiçado mercado dos Estados Unidos, temos três concorrentes eletrificados, com grandes chances: a Nikola, a Tesla e a Exus. Na Europa, os destaques são os brutos autônomos da sueca Enride e os modelos elétricos feitos pela inglesa Teva e a espanhola Irizar. Outra marca que está chamando a atenção é a israelense Ri. Criou um caminhão modular e tem fábricas nos Estados Unidos e Inglaterra. Na Ásia, as principais novatas são as chinesas BYD, Geely, GWM e XCMG. A coreana Hyundai é outra força, principalmente no hidrogênio. Por aqui também temos novas marcas nacionais chegando, como a Eletra, a Fenemê, que está renascendo eletrificada, a Hightech e a Mileto. Mas nem tudo são flores. Apesar do alto grau de inovação e empenho, o mercado de caminhões é complexo e algumas novatas já faliram. 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
0: Segunda tem mais para você no Alô Bom Dia. Agora tem o Zezé de Camargo e Luciano, Irmão da Lua, Amigo das Estrelas. No Alô Bom Dia. Boa sexta!

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2: É pra começar bem o dia, abraçando a Natália e o Zé Roberto. Pessoal acompanhando o Fontenelle em Toledo, Florisvaldo Souza. Tudo bem, Floris? Tá com nós em Mata Verde. Alô, turma querida de Minas Gerais. Alô, bom despacho!

0: Christian Ralph, é só dizer o preço. Que moda! Bom dia!
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2: Alô?
1: Alô?
2: Alô?
1: Alô, bom dia!
0: Bom dia com muita alegria e bora zapear pelo Brasil, bora falar com os ouvintes que vão despertando. Sextou, bom dia!
3: Oi, Fontenelle, bom dia!
0: Bom dia!
3: Tudo bem, tô escutando o seu programa, viu?
0: Que bom!
3: Tá lindo, joia! Ótimo dia pra você, um fim de semana.
0: Obrigado.
3: Beijão no coração.
0: Beijo, minha amiga. Alô, gente querida de Paraibuna, o pessoal tá aqui com nós. Alô.
4: Aqui é o ouvinte Maria do Carmo.
0: Ô, Maria.
4: Eu quero pedir a música com João Paulo e Daniel, Eu Sim. Me Amarrei.
0: É moda,
4: hein? E oferecer pra todos que gostam da música e pra vocês também da rádio. Meu,
0: tá bom,
4: muito
0: meu
4: obrigado, tchau.
0: Obrigado, Deus abençoe, viu? Um abraço forte pra dar sorte. Alô, gente querida do Sul. Fusão de Minas Gerais. Alô, bom dia.
5: Alô, bom dia, Fontenelle. Ô, Fontenelle.
0: Opa.
5: Toca pra nós aí.
0: Ah.
5: A loira do carro branco.
0: Ah, João Paulo e Daniel.
5: Um abraço do Zé Vicente e da Dona Olga daqui de Araçoiaba da Serra.
0: Ô, Zé, obrigado.
5: Você sabe que eu sou teu fã.
0: Ô, meu irmão.
5: Fique com Deus. Tchau, tchau.
0: Obrigado, eu que sou seu fã, Zé Vicente. Alô, Dona Olga, já saiu aquele cafezinho? Qualquer hora dessas, o Fontenelle esbarra por aí. Pra nós prosear e tomar um café, hein?
1: Alô, bom dia!

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1: Manda tua mensagem, tá? Participa comigo a sexta-feira. O fim de semana tá batendo as portas. E nós estamos como, hein? Nós tá desse modelo aqui, ó. Ouvindo só modão gostoso. Só

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2: Chegamos a mais uma sexta-feira. Bom dia, Sérgio Fontinelli e amigos ouvintes do Alô Bom Dia. Antes da gente encerrar, me acompanha lá no Instagram, @cesargalones.tv. Infelizmente, Goiás nos deixou muito cedo, mas a sua obra continua viva. São centenas de composições gravadas pelos maiores artistas da música sertaneja. Canções que continuam emocionando pais, filhos e netos. Goiá mostrou que uma boa música não precisa de grandes efeitos. Ela precisa apenas falar direto ao coração. E foi exatamente isso que ele fez durante toda a sua vida. Espero que você tenha gostado de conhecer um pouco mais sobre esse grande nome da nossa música sertaneja. Na segunda-feira estaremos de volta com mais uma história da música sertaneja aqui no Alô Bom Dia. Um forte abraço para você, Sérgio Fontinelli, e para todos os ouvintes. Tenham um excelente fim de semana. Que Deus abençoe você e toda a sua família. Até segunda-feira.

0: defendendo uma tradição.
1: Alô, bom dia!
2: Alô, bom dia!
3: Alô, Giovana, Carlos, a Thaís, pessoal de Cerejeiras, tá aqui no Alô, Bom Dia. Em Três Rios, o Eduardo. Alô, Marilene, tá com nós em São José do Rio Preto. Bom dia!

0: Milionário José Rico, Escravo do Amor, 1981.
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2: Alô?
1: Alô? Alô, bom dia.
0: Bom dia, flor do dia. Bora juntos no rádio, na internet. Sextou, eu vou falar com o Brasil. Eu quero saber quem que está do outro lado. Alô?
3: Bom dia, Pontinelli. Bom dia, meu irmão.
0: Bom dia.
3: Aqui é José Gonçalves, de Porto Velho, Rondônia.
0: Você?
3: Aqui.
0: Tudo jóia?
3: Sítio Nossa Senhora da Conceição. Um abraço, Pontinelli. Bom dia.
0: Valeu, turma querida de Porto Velho. Alô, bom dia.
4: Bom dia, Fontinelli.
0: Bom dia.
4: Aqui é Simone, de Gaspar, Santa Catarina.
0: Ô, Simone.
4: Gostaria de ouvir a música Estrada da Esperança com o Jaine.
0: Boa moda, hein?
4: Abraço.
0: Abraço forte pra dar sorte, minha amiga. Bora juntos aqui no rádio. Alô.
5: Fala, Fontinelli. Boa noite. Abraço pra todo mundo aí do Brasilão todo.
0: Oi, irmão. Tudo bem?
5: Esse Brasilzão grandinho.
0: Bom demais.
5: Manda um abraço aí pra toda a minha família aqui do Barjão de Minas, Minas Gerais.
0: Alô, Barjão de Minas. Alô, Minas Gerais. Bom dia pra você. Boa sexta-feira. Gilberto e Gilmar. Clássico da música sertaneja. Assino com X no programão Sertanejão número 1.

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0: Agora são 6:03, 6:03, hora de eu falar bom dia melhor para você que tá ligado no novo velho bom radinho FM de faixa estendida, cravado no 82.9, bom dia melhor para você que está conectado conosco pela rede mundial de computadores, pela internet, nos acompanhando com áudio e vídeo, com som e imagem, podendo ver o estúdio aqui da Melhor FM, na Avenida Lauro Corrêa da Silva, 3240. E também daqui a pouco você verá as ruas de Limeira. Repórter Carlos Gomide nas ruas de Limeira com a unidade móvel da Melhor FM. Daqui a pouco vem com imagens e informações aqui no Bom Dia Melhor desta hoje, uma sexta-feira. Hoje, dia 7 do mês de agosto do ano de 2026. Bom dia melhor para todo mundo, para quem está no novo ou velho Bom Radinho FM de faixa estendida, cravado nos 82.9, para quem está nas mais diversas plataformas, no aplicativo que você pode baixar aí no seu celular, no YouTube, para quem está no site, nos acompanhando pela rede mundial de computadores com áudio e vídeo, com som e imagem. O repórter Carlos Gomito daqui a pouco trazendo informações, porque esse programa traz informações, traz notícias para você, traz análises, traz comentários também para você. Este programa traz utilidade pública, prestação de serviço para toda a comunidade, para toda a sociedade limeirense. E esse programa prima e preza pela participação popular, acima de tudo, o mais democrático, eu ouso dizer, o mais democrático programa do rádio do interior do Brasil, do povo para o povo, pelo povo. Por que eu falo isso? Porque aqui o povo não é mero ouvinte ou mero espectador. Ele participa do programa pelo WhatsApp da Melhor FM, o 19-3404-4000. Adicione aí nos seus contatos e a partir daí use e abuse do WhatsApp da Melhor FM. Participe, mas participe com vontade. Eu quero opinar, eu quero falar aí sobre este assunto. Fique à vontade. Pode ser a favor, pode ser contra, pode ser muito pelo contrário. É um programa democrático. Qualquer um pode dar qualquer opinião, a opinião que quiser aqui no programa. 19-3404-4000. Mensagem de texto eu leio, de áudio ou vídeo a gente coloca no ar. Traga um assunto. Quer ver um assunto abordado aqui? Ah, eu gostaria que vocês falassem aqui aí desses problemas assim. Tá? Manda para nós aqui. Opa. Mas isso aí toda a rádio faz. É, mais ou menos. Mais ou menos. Toda a rádio faz assim, ó. Põe um filtro ali, põe outro filtro aqui, vai pro ar só aquilo que interessa, né? Aqui não. Aqui vai pro ar o que o ouvinte quiser. Como eu falei, pode ser contra, a favor, muito pelo contrário. Pode ser até falando mal da gente. Faz parte. Faz parte também. Pode ser até falando mal. Vai pro ar, não tem importância não. Não tem importância não. Como dizia Vicente Matheus, aquele grande presidente do Corinthians, né, Vicente Matheus, quem sai na chuva é para se queimar. É. Então, quem está na chuva vai acabar se queimando uma hora, né? Pelo menos na opinião do Vicente Matheus, né? 6:07 agora, 6:07, no comando da Central de Operações, na manhã desta sexta-feira, está aqui a consagrada Joyce, mauseando os computadores, operando a mesa de áudio e participando do programa também. Ela é a representante do universo feminino aqui neste programa. Fala mal de mulher para ver o que acontece aqui no programa. Fala mal para ver. Pode falar, não tem problema. O programa é democrático. Falar pode, depois aguenta.
1: Ouvi também.
0: Depois, como é que é? Como é que é o ditado popular, a expressão popular? Quem diz o que quer, ouve o que não quer.
1: É.
0: Não é assim? Sim. Então, tá vendo? Bom dia, Joyce.
1: Bom dia, Ivan.
0: Joyce, você tá na minha lista.
1: Eu acho que eu tô, né?
0: Você tá na minha lista. Coloquei você na minha lista. Você tá meio lá em cima já, viu? Você se cuida,
1: eu?
0: Hein? É. Se cuida que você tá chegando lá em cima já, viu? É que ontem eu falei... Ontem
1: como a gente diz aqui de manhã, a culpa é do Gomide.
0: É.
1: E ele sabe que a culpa é dele.
0: Pois
1: sempre.
0: É. Eu terminei o programa ontem desejando a todos um excelente final de semana. Segunda-feira a gente está de volta. Eu não sei o que aconteceu. Para tudo tem uma explicação, não é?
1: Sim.
0: Né? Eu tentei encontrar ontem uma explicação para isso. Falei, pera, de onde que eu tirei que ontem, quinta-feira, era sexta-feira? Tentei encontrar essa explicação ontem. e não consegui de jeito nenhum.
1: Eu acho que foi aquela conversa que a gente teve antes de começar o Bom Dia. Sobre já ser quinta-feira, já tá chegando. Eu acho que foi isso.
0: Pode ser, mas eu mesmo não consegui encontrar uma explicação para isso. Falei, de onde que eu tirei que ontem, quinta-feira, era sexta-feira? Mas aí eu fiquei pensando, peraí, eu fiquei falando tudo aquilo, a Joyce olhando para mim com aquela cara de assombrada e não falou nada para mim.
1: É que você estava tão convicto ficou... que era sexta que eu falei, e agora, como não, é que eu vou desiludir o Ivan?
0: Mas a Joyce com aquela cara de assombrada, ela ali assombrada e não falava nada. Terminou o programa, ela não falou nada. Você está na minha lista. Você entrou na minha lista, viu? Você só não tá no primeiro lugar, que o primeiro lugar é do Gomide. Bom dia.
1: Bom dia.
0: 6:09 agora. 6:09. Falar em Gomide, vamos para as ruas de Limeira? Vamos ver se a gente consegue estabelecer uma conexão 5G aqui na manhã desta sexta-feira com a unidade móvel da Melhor FM. Na unidade móvel da Melhor FM, repórter Carlos Gomide, para contar todas aquelas histórias para a gente. Bom dia, melhor, senhor Gomide.
2: Tchan, tchan, tchan, tchan. Quer dizer, então, que a culpa é minha do senhor ter confundido quinta com sexta-feira. É isso.
0: Não falei isso.
2: Aí a responsabilidade é minha.
0: Não.
2: Primeiro, dá um tilt antes, na cabeça do
0: antes
2: senhor.
0: Antes de mais nada, bom dia.
2: Bom dia.
0: Bom dia.
2: Tudo bem com o senhor? Bom dia.
0: Tá
2: salve,
0: tudo,
2: salve.
0: Tá tudo muito
2: hoje é
0: bem.
2: Sexta-feira, que beleza, hein?
0: Não, não falei alegria, que a culpa alegria. É sua. Falei que você, eu já dispensei todos os meus inimigos. Já falei para eles, ó, vocês somem da minha vida, que eu não preciso de vocês. Os amigos que eu tenho já basta.
2: Já, né?
0: Já.
2: Os gaiatos que te acompanham já basta.
0: Já basta os amigos, né? Que eu tenho, não preciso de inimigo. Inimigo
2: tá
0: é supérfluo.
2: Supérfluo.
0: É supérfluo. Não, não falei muito que você é o culpado. Ah, mas você é um sacana.
2: Não, né? Eu tô sou o número um da
0: você
2: sua
0: é
2: lista
0: número...
2: aí que você falou.
0: Porque você é um sacana, né? Me põe no ar.
2: Eu, sacana?
0: É, me põe no ar e não me avisa que eu tô no ar.
2: E aquele pegou nosso agora, amigo lá.
0: Não, você viu a risadinha dele? De sacana?
2: É. Sabe aquele amigo nosso lá de meio quilo?
0: É.
2: Aquele outro amigo nosso lá de cima, sabe?
0: Sei.
2: Também ficou sabendo, viu?
0: Ah, é?
2: É, oi, claro.
0: Então... Aí a Paula Piola mandou uma mensagem aqui no WhatsApp, dizendo assim, eu falei, mas você não leu. Ela mandou uma mensagem ontem, mas foi no fim do programa, estava me despedindo, né? Eu não vi a mensagem da Paula Piola. Ela mandou ontem, hoje ainda é quinta, Ivan. Cara, não sei de onde que eu tirei isso.
2: É o desejo de descansar.
0: Eu acho que
2: eu falei que...
0: A vontade que fosse sexta-feira, né? Acho que era isso.
2: Ah, mas tá tudo certo, isso acontece, viu, Ivan?
0: Não, não tem problema não, a sexta sempre vem.
2: Sempre vem.
0: É.
2: E a segunda também, né? O sábado, o
0: nem
2: domingo.
0: Nem te conto.
2: Mas tá bom. É apenas uma tiraçãozinha de sarro. E eu duvido que o senhor não tivesse feito a mesma coisa se tivesse sido eu.
0: Mas eu não ia colocar o senhor no ar sem avisar, né?
2: Essa canelada.
0: Porque o senhor viu o que eu falei a hora que eu entrei. A hora que eu liguei pra você ontem, você viu o que eu falei, né? Eu podia ter falado coisa pior ainda, né? Não sabia que eu tava no ar, pô.
2: Não, não tem problema.
0: É. Não tem problema, não foi você, pô.
2: Evidente que a gente ia tomar cuidado, né?
0: Ah, tá.
2: Mas tudo bem. Oi, Ivan.
0: Oi.
2: Tudo em ordem, né? Fora a canelada de ontem, tudo certo.
0: Não, tá tudo. Não, isso acontece, cara. Essas coisas acontecem.
2: Muito bem. O senhor está muito pulcro hoje, viu?
0: Tô quem?
2: Pulcro.
0: Pulcro?
2: É.
0: Pô, ainda bem que eu não tô sepulcro, né?
2: Não, é pulcro. Ei, falar pra você.
0: Eu vou considerar isso um elogio, né, Joyce?
2: Não, procura aí, ué. Significado de pulcro.
0: Eu vou considerar um elogio.
1: Apesar de que
2: e tem uma beleza marcante, é formoso.
1: Essa
2: é o senhor hoje.
1: É um elogio mesmo?
0: É um elogio? Eu tava considerando um elogio.
2: Tá vendo? Como é que vocês têm maldade no coração?
0: Abriu o dicionário hoje, hein? Sexta-feira tem essas propriedades,
1: vibe, né?
2: Essas peculiaridades, né? Tá bom, cara.
0: Pulcro, é?
2: É pulcro. É aquele que possui beleza. Belo, formoso, gentil, gracioso, mimoso.
1: Ele já veio preparado para compensar o que ele aprontou ontem, Ivan.
0: Que remedinho que ele tá tomando, Jess?
1: A Lari já veio preparado para te amansar.
2: Que remedinho. Não, eu estou elogiando o senhor hoje.
0: Que remedinho que ele anda tomando.
2: O senhor é... O pulcro é a mesma coisa que mimoso. Que beleza, hein? Vai, tá aqui, ó.
0: E eu considerando isso um elogio, hein? Mimoso.
2: Mimoso.
0: É. Mimoso.
2: Mimoso.
0: Como dizem alguns amigos ouvintes nossos, Ivan do céu.
2: Tá bom. Vamos começar a falar sério?
0: Vamos.
2: Que a gente tem assuntos pra tratar aqui. Aliás, Ivan, tô aqui na porta do plantão policial. Perdi não, né? Mas eu tive que permanecer aqui durante um período maior hoje, porque acabou de chegar, chegou há uma meia hora atrás, aqui no plantão policial, uma ocorrência de tráfico de drogas atendida pelo BAEP, o Batalhão de Ações Especiais da Polícia Militar lá de Piracicaba. Nesse momento eles estão lá dentro. O BAEP é uma forma, é um policiamento especializado, eles têm uma forma diferente de trabalhar, sabe? Eles não passaram muitas informações pra gente, a gente não conseguiu fazer foto das drogas, mas tem um capitão do BAEP aqui que eu consegui pegar algumas informações, fui direto no oficial, consegui pegar algumas informações e a partir daí a gente começa a passar alguns detalhes desse caso. Segundo o capitão, que conversou comigo, um rapaz de 27 anos, que já tem passagens pela polícia, ele foi flagrado na rua Wilson Benedetti, no Jardim Glória, aqui em Nimeira, por volta das 3 horas da tarde. Ele estava saindo de uma área verde e atravessando a rua para chegar à casa da mãe dele, na verdade. Ele mora em Laguna, em Santa Catarina. E ele está, não sei se passando um período aqui no estado de São Paulo, mas ele estava na frente da casa da mãe dele. E aí ele estava saindo dessa área verde e atravessando a rua em direção à casa da mãe. E a Polícia Militar já tinha recebido, o BAEP já tinha recebido por meio do setor de inteligência, de que naquela região da cidade havia uma grande quantidade de entorpecentes. E eles foram fazer patrulhamento pela região e acabaram encontrando, flagrando o momento em que esse rapaz saía da área verde e atravessava a rua em direção à casa da mãe dele. Ele foi abordado na área verde onde ele foi encontrado, que ele foi visto saindo. Tinham 38 tijolos e uns pedaços de tijolos também com entorpecente, com a maconha, né? 38 porções, 38 tijolos de maconha e alguns outros pedaços já esfarelados, né? Além de R$ 1.416 em dinheiro. Na verdade, o dinheiro foi encontrado na casa da mãe dele. O que tinha no mato era a droga. Na casa da mãe dele, que permitiu a entrada dos policiais, foram encontrados R$ 1.416 em dinheiro, cartuchos, projéteis de revólver calibre 32, que é um menorzinho, um pequenininho, e vidros, ampolas de monja, algumas ampolinhas de tizer patida, né, que é a matéria-prima, né? O princípio ativo do Monjaro. Ali é batom na cueca, né, Ivan? 38 tijolos de maconha. Ele foi detido, está aqui sendo apresentado neste momento para a doutora Andréia Levi, e muito provavelmente, não posso cravar porque ela não tomou a decisão dela ainda, mas muito provavelmente ele vai ser preso em flagrante por tráfico de drogas. 38 tijolos, cerca aí de 25 quilos de maconha. Esse rapaz de 27 anos, preso então por uma equipe do BAEP, está apresentando. Eles chegaram aqui a questão de meia hora atrás, estão já apresentando essa ocorrência à doutora Andréia, que muito provavelmente vai dar voz de prisão em flagrante a esse rapaz de 27 anos, que mora em Laguna, cidade catarinense, mas que estava passando um tempo aqui na casa da mãe e acabou sendo preso em flagrante por tráfico de drogas, Ivan.
0: É interessante essa história, né? Traficante de drogas apanhado com uma grande porção de maconha e o tal do Munjaro, que é uma droga também, né? Não deixa de ser, é uma droga. É um produto da indústria química, da indústria farmacêutica, né? É uma droga. É interessante, né? Como é que tá esse negócio desse tal de Munjaro, né? Que proporção que chegou essa coisa, rapaz.
2: Pois é.
0: Caneta emagrecedora, né? Chegou numa proporção dessa, do traficante, o cara envolvido no tráfico de drogas, ter essa droga também com ele.
2: A esse ponto. É, na verdade, são poucas ampolas. É. Né? Aí, talvez, ele fale que tava, era para consumo próprio dele. É. Enfim, mas tinha essas ampolas de Monjaro, 30... uma caixinha pequenininha com algumas ampolas dentro.
0: Os 38 tijolos de maconha... Ele é um... Os 38 tijolos de maconha, ele vai falar também que era para consumo próprio.
2: É, só que faltava, né? O BAEP é um policiamento especializado que eles não conversam com a imprensa. Mais tarde, daqui a alguns minutos, isso deve entrar aqui, eles devem divulgar isso num grupo de imprensa que existe e talvez a gente tenha acesso a essas imagens. Eu cheguei a pedir para o capitão chegou a pedir pro policial, mas eles estão na correria lá, faz requisição de IML, da droga, corre aqui, corre ali, é uma confusão quando chega flagrante aqui, é normal que isso aconteça, então eles não me mandaram ainda. Já pedi, já foi autorizado me mandar, mas o policial ainda não mandou essas fotos assim que chegar a gente mostra para nossa audiência, Ivan, desses tijolos.
0: 6:20, 6:20. Repórter Carlos Gomide contando pra gente das ocorrências policiais registradas lá no plantão de polícia de Limeira. Munjaro na parada. Caneta
2: Munjaro.
0: Emagrecedora.
2: Munjaro e maconha, né? Munjaro e maconha.
0: É.
2: Ô, Ivan.
0: Eu.
2: Esse caso de tráfico de drogas foi o quarto da noite.
0: Que área verde? Só uma coisinha. Que área verde do Jardim Glória que esse cara saiu, que tava guardando a maconha lá? Não é perto. Então, não é aquela ali perto do centro comunitário, não, né?
2: Daria a ver. Ali é a rua do centro comunitário, aquela rua que sai do anel viário e passa na frente do centro comunitário, é Jamil Abraão Saad. Eu sei que é o mesmo nome da rua, da praça lá de Cordeirópolis. E é sogro da atual prefeita, a Cristina Saad, que é casada com o Elias, filho do Jamil. Mas eu não Wilson Benedetti, que seja a rua que corta o centro comunitário, uma das travessas ali da Jamil Abraão Saad. Bom, também nada que uma pesquisa no Google Maps não resolva pra gente,
0: áreas verdes ali, né? Apenas a título de curiosidade, porque tá me ocorrendo aqui o seguinte: durante um determinado período, aquele centro comunitário foi vandalizado, depredado e foi usado por traficantes, né? Era meio que uma cracolândia, um ponto de tráfico, o pessoal ia lá para consumir droga, para vender droga, né? Enfim, aquele centro comunitário estava realmente daquele jeito, né? Aí a prefeitura disse que... Isso já faz tempo, hein? Prefeitura disse que ia fazer uma reforma lá, começou uma reforma, parou. Até hoje eu não sei se terminaram a reforma, se reformaram, se arrumaram, se não arrumaram. Se acabaram com o tráfico de drogas lá.
2: A Wilson Benedetti, pelo que eu tô... Não, é. Pelo que eu tô vendo aqui, Ivan... Deixa eu tentar me localizar agora. Agora eu não vou conseguir achar aqui onde que é a rua Wilson Benedetti. Deixa eu ver aqui. É uma rua... Ela fica lá para baixo, viva. Ela fica no... Ela é uma da... Sabe aonde fica o desmanche ali no Novo Horizonte?
0: Desmanche. Para
2: você ter uma ideia. Sabe o desmanche do Novo Horizonte? Você saiu do viaduto Paulo Natal, vai ter o desmanche assim do lado. Vai ter aquela rampinha.
0: Sei,
2: você sobe a rampa, tem o desmanche ali.
0: Sei.
2: É naquela linha do desmanche, mas do outro lado do anel viário.
0: Ali perto do Poço Romualdo.
2: É ali. É.
0: Perto do Poço Romualdo.
2: Para baixo do antigo Poço Romualdo. Uhum. É ali naquela região, a rua Wilson Benedetto. É. Aonde exatamente foi, eu não sei.
0: É, e ali, mas... tem, e ali tem uma região de área verde mesmo.
2: É. É até pelo local aqui e pelo número da casa. Eu não vou falar o número da casa,
0: claro que
2: o
0: não.
2: Número da casa da, é. Da senhora, porque ela acho que não tem nada a ver com o filho, né? Mas é um número baixo, talvez seja ali próximo naquela área verde que divide o São Luís com o Jardim Glória.
0: Não, eu
2: sabe só... ali aquela. É.
0: Eu só onde queria
2: tem um
0: saber.
2: Riacho ali.
0: Eu só queria saber porque é, essa coisa
2: é um do ponto centro. De referência, senhora.
0: É, do centro comunitário lá, durante um tempo, foi um assunto muito debatido, né? Nós falamos muito daquele centro comunitário, lá pelo abandono que estava, estava abandonado pela prefeitura, estava sem prefeitura, né? E o pessoal estava deitando e rolando lá, o pessoal do tráfico de drogas estava deitando e rolando lá. Aí a prefeitura disse que ia fazer uma reforma, lá começou, parou. É uma quizumba, né? Daquelas que costumam acontecer aqui em Limeira.
2: Sim. É, eu não sei se é o Wilson Benedetti é que corta ou é que paralela a avenida, enfim, mas é naquela região. É naquela região ali. Muito bem, então o camarada está tendo a situação dele analisada agora pela doutora Andréia, que provavelmente vai autuá-lo em flagrante por tráfico de drogas. São 38 tijolos de maconha, 25 quilos de droga. É droga pra caramba, né? Venhamos e convenhamos. Vamos seguir com a procissão aqui, com mais casos de tráfico de drogas. Aí eu vou passar rapidamente, só para não deixar passar, né? Deixar o nosso ouvinte com a informação incompleta. Foram mais 3 casos de tráfico de drogas. O primeiro no Jardim Gustavo Piscinini, na rua Dona Maria Rodrigues Massaro. O número da casa, ó, a idade do envolvido aqui. É, 30 anos de idade, ele foi preso em flagrante. Na ocorrência, 19 porções de maconha, 16 porções de crack, R$245 em dinheiro e um celular da Samsung. A PM recebeu denúncia de tráfico no local. Ele foi encontrado nas proximidades e tinha as características informadas na denúncia. Outro homem fugiu durante a abordagem e ele estava com essa droga, estava com dinheiro na pochete e... ele acabou, a polícia acabou localizando a droga também com ele, e ele acabou sendo autuado em flagrante por tráfico de drogas lá no Jardim Gustavo Piscinini. Aí nós tivemos outros 3 casos de tráfico de drogas, outros 2 casos, né? No Secap, região do Secap, Novo Mundo, 2h30 da manhã, rua Luiz Pântano. O indiciado é um rapaz de 24 anos, polícia militar encontrou 67 pinos de cocaína, e R$320 em dinheiro com ele. Parte da droga foi encontrada em uma lixeira. Ele inicialmente confessou a venda do entorpecente, mas ele acabou aqui para a delegada dizendo que a droga era para o consumo próprio. Mas a delegada não acreditou nele e acabou prendendo-o em flagrante por tráfico de drogas. O último caso foi na madrugada de hoje, por volta das... dos 13 minutos de hoje, meia-noite 13, próximo ao centro comunitário do Novo Mundo. Um rapaz aqui, que não tem a idade dele, foi preso. Na ocorrência, 70 porções de maconha, 94 porções de maconha, na verdade, 11 pinos de cocaína e porções de dry, que é uma cocaína potencializada. A Guarda Civil Municipal foi quem fez esse trabalho, abordou o rapaz durante patrulhamento, com ele estava um pino de cocaína e R$905, tudo em nota picadinha, toda em nota fracionadinha, e ele acabou confessando que estava vendendo droga no local. 4 casos de tráfico de drogas aqui no plantão policial, claro, destaque para essa ocorrência de agora, o BAEP apreendendo 25 quilos de maconha, cerca de 38 tijolos no Jardim Glória, e um rapaz de 27 anos acabou sendo preso, está sendo preso em flagrante nesse momento aqui no plantão policial, com ele também, Ivan. Eu disse que foi encontrado Monjaro, projétil de calibre 32 e R$1.416 em dinheiro. Tudo picadinho também, tudo aqueles notinhas trocadinhas, tipo da comercialização de entorpecentes em biqueiras da cidade.
0: Você falou Centro Comunitário do Novo Mundo, acho que é Centro Comunitário da SECAP, né? Que é ali do.
2: É porque...
0: Que é atrás, ou atrás ou na frente daquela área verde que. Do Parque Ecológico Fausto Esteves dos Santos ali.
2: Então, aí que tá. Porque o campo de bocha, sabe onde fica o campo de bocha do SECAP?
0: O campo de bocha do SECAP fica na esquina. Ali do lado.
2: Sabe onde fica ali?
0: Do lado da creche. Do lado da creche.
2: É.
0: Do lado da creche.
2: Ali também é centro comunitário. E ali é. É o Novo Mundo. Então provavelmente foi na parte de baixo ali do centro comunitário.
0: Não,
2: tem aquele centro ali, comunitário lá
0: ali,
2: em cima.
0: Ali não é Novo Mundo. Novo Mundo é da Luiz Pântano pra lá.
2: Luiz Pântano?
0: Da Luiz Pântano pro lado de lá. É. Do lado da Luiz Pântano pro lado de cá, essa é CAP.
2: É? Essa nova, não aprendi, não.
0: É.
2: Não tinha aprendido, não.
0: É, ué.
2: O que divide o Novo Mundo do SECAP, então, é a rua Luiz Pântano.
0: É.
2: Que não é pântano, é pantano, né?
0: Não, eu conheço pântano. Pantano eu não,
2: não
0: conheço.
2: Não, não. Todo mundo conhece por pântano, mas é pantano.
0: Não, não sei. Aí o senhor, me abraçou sem apertar, sem me apertar.
2: Não, mas pode continuar falando Luiz Pântano, não tem problema. Mas que é pantano, é.
0: As placas, inclusive, lá contém o acento circunflexo.
2: É?
0: É.
2: Ah, então tá bom. Ah, também pântano e pantano também, grande coisa. É a rua lá do SECAP. Pronto.
0: Ah, é Joyce Tessu. Espera um pouquinho. Joyce. E Joyce Azevedo, que tá na minha lista.
2: É o número 2 da sua lista. É isso?
0: O que é, Joyce, que você achou aí?
1: Se você buscar pelo Google, é pântano.
2: É pântano? Tá bom, então é pântano.
0: É grafado com o acento circunflexo. Com acento. É grafado.
1: De pântano.
0: Agora, Luiz Pantano, não sei. Se o sobrenome da pessoa aí, no caso, era Pantano, vou ficar na ignorância, seu Gomide.
2: É. Tá bom. Não, mas tá bom. Luiz Pantano, Pantano é a mesma coisa.
0: É, porque como é grafado com o acento circunflexo, palavra é pântano, né?
2: É pântano. Tá certo. Pantano se não tivesse o acento, né?
0: Sim.
2: O senhor está correto.
0: É, correto. Se não tivesse o acento circunflexo, é nome próprio, né? Nome próprio. Pantano. Certamente. Pantano, certamente de ascendência italiana. Né? Pantano. Tutti buona gente.
2: É. Então, aí que eu falo para você. Teria que pesquisar na prefeitura, né?
0: Sim, sim. Mas como a grafia das placas é pântano, né, com acento circunflexo, creio que para a prefeitura...
2: É pântano.
0: É, creio eu, né? É. Muito embora isso
2: porque
0: não,
2: tem,
0: não seja tem segurança lugar que é, nenhuma.
2: É, tem lugar que é pântano, tem lugar que é pantano. Tem lugar que tem acento, tem lugar que não tem acento. Enfim, é uma confusão dos diabos.
0: Não,
2: tá bom, vai.
0: Placa de rua aqui em Limeira você não pode confiar, né?
2: Exatamente.
0: Já teve placa de rua aí escrita com erros crassos de português, né?
2: É. Enfim. Vamos deixar essa discussão para mais tarde? Você já viu como é que estão as coisas, né? Muito bem. Ivan!
0: Ivan sou eu.
2: É. Teve um caso de captura de procurado também, tá? Em Cordeirópolis. Um homem procurado por tráfico de drogas acabou. Aliás, foi lá em Cordeiro. Ele é procurado em Cordeiro, pela Justiça de Cordeirópolis. Eu só não sei onde ele foi capturado. Ah, rodovia Anhanguera, quilômetro 155. 155, Cordeirópolis. Trecho de Cordeirópolis já. O João! Ah, João! 38 anos o João acabou sendo abordado pela Polícia Militar Rodoviária na rodovia Anhanguera, quilômetro 155, 5 horas da tarde de ontem. E aí, quando consultaram lá a capivara do camarada, constou que ele tinha um mandado de prisão aberto pela Justiça de Corderópolis por tráfico de drogas. E aí, não tem o que fazer, ele foi trazido aqui. A doutora Andréa só assinou a captura e encaminhou a informação lá para o Fórum de Corderópolis.
0: O Reginaldo Roberto, nosso ouvinte Reginaldo Roberto, aqui no WhatsApp, ele está propondo a seguinte discussão. Bom dia.
2: Pois não.
0: Pegaram o cara às 3 horas da tarde e está sendo apresentado agora? Não tá
2: 3 horas
0: errado,
2: da manhã, gente.
0: Não está errado isso, não?
2: Não, 3 horas da manhã. Se eu falei da tarde, eu falei errado. 3 horas da manhã.
0: Vai ver, tá.
2: Foi agora há pouco que pegaram
0: ele.
2: Mas tá bom.
0: Mas às vezes estavam passeando com ele por aí também, né? Você sabe que às vezes a polícia pega uns caras assim e leva para passear.
2: É, leva um cara para jantar, né?
0: É, tem uns caras que eles levam pra passear, leva aqui, leva ali, né? Onde é que tá isso, onde é que tá aquilo, quem é esse, quem é aquele, vamos dar uma voltinha por aí.
2: Mas não foi esse o caso, viu?
0: Não foi esse
2: aqui
0: o caso.
2: Aqui foi 3 horas da manhã de hoje, tá? Se eu falei em algum momento da tarde, eu me penitencio aqui, mas foi 3 horas da manhã, tá?
0: É, 3 horas da manhã, o cara saindo do meio de uma área verde, das duas uma, né?
2: Ou ele tava.
0: Ou ele tava muito apurado.
2: É. Ou estava aliviado, ou aliviando, ou ele estava fazendo coisa errada, né? Estava fazendo coisa errada. Nesse caso, eu acredito que ele tenha.
0: É, a Paula
2: esteja,
0: Piola.
2: Estivesse fazendo coisa errada mesmo.
0: A Paula Piola está aqui se associando ao Reginaldo Roberto, dizendo que você falou 3 da tarde.
2: Então, eu me penitencio, é 3 da manhã. É.
0: Depois, mais tarde,
2: 3 horas
0: mais
2: da manhã.
0: Tarde, eu vou ligar para você, vou colocar você no ar.
2: Pode ligar.
0: Você explicar isso. Como é que você fala 3 da tarde? Se foi 3 da manhã. Seu sacana.
2: Eu, sacana? O senhor não teria feito a mesma coisa comigo, não,
0: não,
2: né?
0: Não, claro que não.
2: Não, você acha?
0: Cara, eu sou pulcro.
2: Pulcro? É, você é mimoso, né?
0: Eu sou pulcro.
2: Você é mimoso, né? Entendi. Tá bom, velho. E a Paula Piola vai participar do meu programa hoje, viu? Paula Piola vai representar os ouvintes da Melhor FM.
0: Ué, põe o Reginaldo Roberto também, pronto.
2: Ué, se o Reginaldo Roberto for na rádio, ele entra no ar.
0: Ué, convida ele.
2: Ué, Reginaldo Roberto, o senhor está convidado. Se o senhor quiser comparecer na rádio, fique à vontade. Perde o interfone, a Joyce atende, abre a porta e você entra no estúdio.
0: Não, o Reginaldo Roberto ele não perde a oportunidade para chamar a atenção aqui da turma, aqui, rapaz. É.
2: Não, mas se quiser ir, pode ir também, não tem problema. Pode aparecer. Pode aparecer. Paulo Piola vai estar aí, mas o Reginaldo Roberto, se quiser aparecer, também está convidado.
0: O Reginaldo Roberto está convidado.
2: Ué, óbvio. Muito bem. Nós tivemos um caso de acidente de trânsito no Village. 8 horas da noite de ontem, rua Armando Nogueira, Armando Ragonha, uma motociclista de 25 anos acabou ficando ferida, porque ela bateu a bizinha, a motoneta dela, contra um Voyage. Na verdade, foi o Voyage que desrespeitou o sinal de parada. Chegou numa esquina, alguém tem que parar, né? Normalmente está escrito lá, P-A-R-E. Pare! Aí você tem que parar no cruzamento. Esse motorista Voyage deu uma bobeada e não parou. Aí a moto bateu no Voyage, porque ele interceptou a frente da moto. E aí o motorista do Voyage parou, prestou toda assistência, esperou o marido chegar, explicou, cuidou da moto, cuidou da moça enquanto o socorro não chegava e tal. Tudo bem, esse acidente de trânsito acontece. É aquilo que a gente fala, ninguém sai de casa para bater carro. Mas bateu, assume a responsabilidade. E ele levantou a mão e falou, não, fui eu mesmo que errei, me desculpa, eu passei no sinal de pare, tá tudo certo, onde é que eu assino aí, vou ajudar, pronto, acabou. É isso que a gente espera de motoristas conscientes, né?
0: É, isso que é um cidadão, né, cara? Cidadão. Cidadão é isso aí, né, cara? É o que você falou.
2: Mínimo.
0: Ninguém quer errar, né? Ninguém quer cometer um acidente, ninguém quer cometer um... Mas... acontece, você está no trânsito, um ponto cego, alguma coisa, uma besteira aqui, uma besteira ali, acontece.
2: Dá uma bobeadinha.
0: Hein?
2: Dá uma bobeada, né?
0: Acontece.
2: Pode acontecer, claro, pode.
0: Mas é aí que é o bonito, né? O cara assumir, né? Ah, não, errei, tô aqui para responder pelo meu erro. Isso que é o bonito da coisa. A gente destaca isso porque hoje em dia tá difícil, hein?
2: Tá.
0: Sem encontrar cidadão assim, né? Cidadão que aponta o dedo pros outros e fala, olha, tá vendo? Olha lá o que ele fez. Ah. Ixi, e não assume tá o que faz, tá cheio.
2: Esse tá cheio mesmo.
0: Tá cheio.
2: De verdade.
0: Agora, o cara quando assume o que faz, a gente tem que destacar aqui. Parabéns. É assim que tem que ser. Seja sujeito homem.
2: Sujeito homem.
0: Como diz aquele personagem que eu não sei de onde. Seja sujeito homem, rapaz.
2: Tem que ser sujeito homem. Eu tô aqui, acho que é essa aqui. Deixa eu ver. Ô, dona Joyce. Isso, essa aqui mesmo. Tem três fotos aí que eu passei pra você ontem, Ivan. É, quem passou pela rodovia Anhanguera, por volta de... Deixa eu ver que horas que era, mais ou menos. Era umas... Ah, umas 4 horas da tarde, quatro. Entre 4 e 5 horas da tarde, teve a situação um pouquinho complicada, viu? Porque teve uma colisão traseira entre uma moto de 750 cilindradas com placas aqui de Limeira com um Kia Cerato com placas de Sorocaba. A gente não tem mais informações. Eu cheguei até o local no momento em que o motociclista estava sendo socorrido pela unidade de resgate da concessionária. Estava sendo colocado na unidade de resgate da concessionária. Ele bateu. Sabe aquele negócio de... Ih, bateu! Não tem muita explicação. Ele bateu na traseira desse Kia Cerato. Ele estava conduzindo a moto. Vai aparecer a moto aí. Essa é a moto. Ele estava conduzindo essa moto e bateu na traseira do Kia Cerato. O motorista do Kia parou, prestou atendimento, ficou no local, estava preocupado com o motociclista, mas também é uma colisão, foi uma colisão relativamente simples, mas que deixou esse homem ferido. Ele estava reclamando de dores no ombro. Ele foi levado para a Santa Casa de Limeira, onde recebeu atendimento, mas estava consciente, estava orientado, estava explicando o que aconteceu para os militares, para os socorristas do Corpo de Bombeiros que foi ao local também, porque a informação que chegou é de uma colisão grave. E aí duas equipes do Corpo de Bombeiros foram deslocadas para lá. E eles acabaram vendo que a situação não era tão grave, graças a Deus, né? Que não foi tão grave, mas essa colisão traseira complicou a vida de quem estava passando pela rodovia Anhanguera. Deu cerca aí de 138, 148 até o 139, deu aí 2, 3 quilômetros de lentidão, porque o atendimento, chega a equipe de resgate, polícia militar, o cara caído no meio da faixa de rolamento, aí depois ele foi puxado pro acostamento, a moto dele também estava ali caída e depois esse policial acabou levantando a moto. Enfim, nada de mais grave aconteceu com esse motociclista, mas estava conduzindo uma moto com placas de Limeira, que acabou ficando ferido em decorrência desse acidente ontem. Foi bem na frente da Fundação Casa, na subidona lá, depois da pedreira.
0: Muito bem, 6 horas e 41 minutinhos, 6h42 já, 6 horas e 42 minutos da manhã desta... Hoje, uma sexta-feira.
2: Testou, hein, bebê?
0: Aí sim. Hoje, dia 7. Muito juízo, hein? 7 de agosto de 2026.
2: Muito juízo.
0: Ivan. Ceste com moderação.
2: É. Ivan, deixa eu... Eu deixei esse caso por último, porque é um caso complexo. Inclusive, eu acho que eu vou ter que ler o boletim de ocorrência para que vocês entendam a situação que se passou envolvendo um motorista de aplicativo e dois donos de lojas de pneu ontem na cidade. Deixa eu pegar o boletim de ocorrência direitinho aqui, para eu conseguir passar com clareza o que foi que aconteceu. Ó, tá aqui. A polícia militar, ela foi chamada até uma loja de pneus. Eu vou evitar os endereços, porque não é em todo lugar que tem loja de pneu para não expor as vítimas, tá? Mas ela foi chamada até uma loja de pneu, a loja 1 de pneu, para vocês entenderem, para ficar fácil de eu contar a história para vocês. Um sargento da Polícia Militar foi acionado, o dono da loja conhece o sargento, ligou para ele e falou: ô, sargento, o senhor está de serviço? O senhor não pode vir aqui? Porque está meio estranho a história aqui, o senhor não quer vir aqui para dar um apoio para a gente? E aí o sargento Trace, da Polícia Militar, foi até essa loja, a loja 1 de pneus, para vocês entenderem, e conversou com o proprietário. O proprietário falou que recebeu uma ligação, que recebeu um pedido de compra de 4 pneus novos durante a manhã de ontem. Pneus aí avaliados em cerca de R$1.350, tá? Bom, ele fez a negociação, negociou tudo e tal, e aí o camarada, o interlocutor, que depois descobriu se ser o golpista, falou: ó, eu vou fazer um Pix pra você e vou pedir para um motorista ir aí pegar os pneus. Tá bom? Tá bom. E fez o Pix. Ele chegou a mandar um comprovante de um Pix que foi realizado para a conta desse comerciante. Bom, aí chegou, em seguida, chegou lá o motorista de aplicativo, meio sem saber o que estava acontecendo, sabe? Ah, me pedindo para vir aqui para pegar 4 pneus e eu não sei o que está acontecendo. Não sei. Aí o dono olhou, falou: esquisita essa história. Não tá bem contada. Sabe aquela história que não fica bem contada? Aí ele disse: pois é. Ele pegou o telefone e ligou pro gerente dele do banco. Falou: você faz um favor para mim, verifica aí na minha conta se entrou um Pix aí de R$1.350, que teve um camarada que comprou um pneu aqui, né? Bom, enfim, ele liberou a mercadoria e depois ele ligou pro gerente. O gerente falou: ó, na sua conta não entrou nada. Se ele mandou esse comprovante para você, esse comprovante é falso. Aí ele ligou para a Polícia Militar. Foi aí que ele ligou para a Polícia Militar. Bom, na frente da loja dele tem uma câmera que flagrou o carro que foi usado pelo motorista, pelo suposto motorista de aplicativo. Pela placa do carro, a polícia conseguiu chegar no motorista. O motorista foi abordado, não

0: andando na loja, os pneus estavam lá. Os pneus novos estavam lá. E aí foram perguntar pro dono da loja: escuta, o que, que aconteceu com relação a esses pneus? Porque tem uma reclamação aí de um camarada de uma outra loja aí que o motorista de aplicativo foi lá pegar os pneus, mas não tinha comprovante de Pix, o comprovante de Pix era falso, não tinha dinheiro envolvido. O que, que aconteceu? Ele falou: não, eu recebi hoje pela manhã uma ligação ou uma oferta desses pneus de um camarada me oferecendo esses pneus aí, que eu sei, porque ele tem loja de pneu, ele conhece o preço do pneu, que eu sei bem mais barato, que vale R$1.350 ou perto disso, mas ele me ofereceu isso por R$700. Eu achei uma baita de uma oferta. Ele falou: então tá bom, então eu vou pedir para um motorista entregar para você aí, e você só paga então o frete, tá? Você paga os R$700 para mim, pro golpista, e quando o motorista de aplicativo chegar, você paga a corrida para ele, tá bom? Tá bom. Ô, oh, belezinha, né? Oh, valeu, o pneu vale R$1.350, ele vai pagar R$700 mais a corrida do motorista de aplicativo, né? Chuchu, beleza. Ele pagou R$700 e pagou R$31 ao todo pro motorista do aplicativo. A corrida mais os 20 que ele deu de gorjeta pro motorista do aplicativo. Os pneus estão aí? Estão aí. Tá. Então a gente vai pegar o pneu e vai apresentar na delegacia, porque produto de estelionato, produto de crime. Falou: não, pode ficar à vontade, pega os pneus e leva embora então. Resultado: chegando aqui, o policial militar disse assim, já no, de manhã, a polícia, começou a receber ligação de uma outra loja, de uma terceira loja de pneus, que também teria desconfiado da ação de uma pessoa que estaria oferecendo pneus, comprando pneus. Enfim, o que deu para imaginar foi o seguinte: é uma organização criminosa, né? Um grupo de pessoas que se juntou para passar, para enganar lojas de pneus. E quem ficou com o prejuízo foi a loja 2 de pneus. Porque a loja 1 não recebeu dinheiro, mas ela recebeu os pneus de volta. O motorista de aplicativo fez o trabalho dele e recebeu o dinheiro do trabalho dele. A loja 2, que pagou R$700 nos pneus que valem R$1.350, essa amargou esse prejuízo, porque ela pagou R$700 e não recebeu o produto. Ouvindo aqui a declaração de todo mundo, declarações convincentes, coerentes entre elas, e aí a delegada falou: ó, aqui não tem o que fazer, infelizmente um foi vítima, o outro desconfiou, o motorista de aplicativo confirmou que ele só foi contratado para fazer o transporte desse pneu, não tem o que fazer, devolve os pneus para a loja de origem e registra-se o boletim de ocorrência, a loja 2 como vítima, amargando prejuízo de R$700. Mas, você que tem loja, qualquer tipo de comércio, fique atento, porque parece ter alguma organização criminosa aí que deve estar enganando pessoas, ontem especificamente lojas e pneus na cidade. Mas isso pode acontecer também com outros comerciantes na cidade, Ivan.
1: É, um golpe. Golpe muito comum, né? O cara, esse tipo de golpe, pega o produto de um para vender para outro. Quer dizer, você tem duas vítimas, né? Aliás, bem a propósito, essa semana saiu a informação, tanto no Diário de Justiça aqui de Limeira, quanto no portal G1, lá da IPTV, saiu a notícia de uma condenação. Lembra daquele casal da imobiliária?
0: Mais um?
1: É, mais uma condenação.
0: É, mas ninguém acha eles, né?
1: Então, mais uma condenação. De um imóvel que foi, é isso, os caras estavam de posse da documentação de um imóvel, eles não tinham posse do imóvel, o imóvel pertencia a uma outra pessoa, e eles venderam esse imóvel para um terceiro. E esse caso foi julgado agora, recentemente. Quer dizer, sei lá quantas vítimas esse casal da imobiliária...
0: Ah, não, eles fizeram certamente mais de 100 vítimas. É. A Paula Piola é uma delas, inclusive.
1: É,

0: A casa que a Paula Piola mora hoje lá no Jardim Aeroporto é dela, mas não é dela. É dela porque ela pagou, mas não é dela porque ela não tem escritura. E a dona da residência não estava vendendo a casa.
1: Olha só.
0: Não recebeu dinheiro nenhum.
1: Olha só.
0: Enfim. E não é a primeira condenação.
1: Não.
0: Eu me lembro, assim, de cabeça, 5 ou 6 condenações já desse casal. Mas ninguém acha o casal, né? Onde Sim. é que o casal tá?
1: Não, e é golpista, né? Golpista, o que o cara faz? O cara, se ele tinha algum bem no nome dele, ele já se livrou, né? Já passou pra outro, passou pra sobrinho, tipo a laranja, né? Se ele tinha Sim. algum bem, quer dizer, o cara ganha na justiça, mas não leva. Isso que é o triste da história, né? Você ganha, na... já ganhei ação na justiça. A justiça disse que os caras me roubaram mesmo, mãe. Tá aqui, ó. Saí.
0: E cadê o dinheiro?
1: E cadê o...
0: Cadê o ladrão?
1: O ressarcimento do prejuízo, né? Não tem de onde você tirar, né?
0: Nesse caso, cadê o golpista?
1: É. Não, o golpista sumiu e o golpista um dia, uma hora ou outra, alguém pega ele. Esses golpistas aí, uma hora, eles estão sumidos, mas uma hora ou outra alguém pega. Só que é o seguinte, eles não têm bens, né? Todos os bens que porventura tivessem, eles transferiram para laranja, não tem nada no nome deles. Quando forem presos, ó, você tem que agora ressarcir os caras, né? Mas eu não tenho nada.
0: Mas ressarcir do que você não tem nada?
1: É, eu não tenho nada, eu não tenho um gato para puxar pelo rabo. Né?
0: É. Essa é a falha da nossa lei, né? Porque nesse caso não, deveria falar assim, ah, você não tem nada? Te vira.
1: Não é falha da
0: Paga.
1: Lei, é golpe mesmo, é o cara que é malandro, né? É a malandragem, né?
0: A Paula Piola tá falando aqui, a polícia encontrou, mas a justiça soltou. Soltou porque não tinha condenação, né?
1: Sim.
0: Hoje já tem.
1: Sim.
0: Se a polícia pegar hoje, certamente eles vão ser presos.
1: Sim.
0: Mas a prisão deles é, para as vítimas, é a...
1: Não,
0: é praticamente insignificante.
1: Você né? ganhou, é o famoso ganha, mas não leva. Esse tipo de problema é o ganha, mas não leva. O golpista, por exemplo, esses criaram uma imobiliária e deram golpes com imóveis. Outro dia teve uns caras que vieram aqui e montaram uma loja aqui em Limeira. Montaram uma loja, abriram uma porta, está lá a loja funcionando, e começaram a comprar aqui, comprar ali, compra daqui, compra de lá, compra daqui, compra de lá. Um dia, cadê os caras? Sumiram. Sumiram. Cadê os produtos que estavam dentro da loja? Sumiram. Aí você vai atrás e tá, é fulano e ciclano. Tá, vamos ver o que eles têm no nome deles. Não tem nada no nome deles.
0: Nada.
1: Nada, nada. Tudo que eles porventura tenham, se eles tiverem um carro, se eles tiverem uma casa, se eles tiverem um sítio, se eles tiverem uma fazenda, tá no nome de laranja, não tá no nome deles.
0: É. Bom.
1: Resumo da ópera. Resumo da ópera. Tome muito cuidado.
0: É, hoje em dia não dá mais
1: pra confiar em nada. Que nem esse cara que comprou aí esses pneus. Pô, meu irmão, ó, faça-me um favor, 750 pau, 4 pneus, você não desconfiou, meu irmão?
0: É? É.
1: 750 pau, 4 pneus, você não desconfiou? Sinto muito,
0: é
1: a
0: pergunta que vão fazer pra ele, né?
1: Pô,
0: escuta, você é dono de loja de pneus, você sabe quanto é que custa o produto.
1: Porra.
0: Essa ignorância você não pode alegar, né?
1: Sabe como é que é? Você sabe como é que é, né?
0: Se fosse produto de crime, fosse produto de crime patrimonial, se ele compra esses pneus furtados ou roubados, ele teria sido preso em flagrante por receptação. Ah, mas eu comprei isso. Não, você comprou por um preço bem abaixo. O próprio texto da lei diz isso, né? Que a pessoa tem que ter noção, pô. Mas peraí, você não vai comprar um carro por R$500, né?
1: Não, esse caso é típico. Esse caso da segunda vítima aí, esse é típico. Típico dessa coisa, do golpe, né? Pera um pouquinho, o cara chegou na tua loja e falou, tenho 4 pneus zero bala pra vender por 750 pau. Pô, meu irmão. Quando a esmola é muita, o Santos confia, né?
0: Você
1: tem que perguntar, mas de onde que saíram esses pneus aí, barato desse jeito? Né?
0: É, ele pagou pela... Não digo... Nossa, o cara quase caiu de moto. Aí falar pro seu, o cara tenta fazer umas coisas que não dá pra entender. O dono dessa loja 2 pagou, né? Ele foi o único que teve prejuízo, né? Ele teve R$700.
1: Então.
0: Pagou pela tentativa de esperteza dele, né? Ele tentou ser esperto, tentou se dar bem na vida e foi o único que perdeu dinheiro. Pouco entre aspas, né? R$700 para muita gente é muita coisa. Mas perto do que a gente vê por aí, ele perdeu até que relativamente pouco, não foi um grande valor assim.
1: Então, o resumo, da ópera é esse, cara, fica esperto. Quando o negócio assim, é muito vantajoso demais, desconfie. Desconfie, pô, muita vantagem. Esse daí, pô, é isso. O cara chega na tua loja falando, ó, tenho 4 pneus zero bala pra vender por 750 conto. O cara não tá vendendo, o cara tá te dando. Né? Porque um pneu zero bala hoje custa no mínimo... Para comprar baratinho, custa 230 pau cada pneu.
0: O mais simplesinho.
1: Baratinho, para comprar baratinho.
0: Porque tem pneu de moto aí que custa R$1.200 cada pneu, né? É. Eram esses os destaques do plantão policial, Viva! Destaque mais uma vez para esse caso do Baep, 25 quilos de maconha. Agora eu vou entrar lá, vou ver se já tem o peso certinho, se eu... Aliás, deixa eu ver se... Chegou alguma imagem aqui pra gente mostrar. Não, ainda não. Ainda não. Mas eu vou ver se eu consigo uma imagem, vou ver se eu consigo o peso certinho. Qualquer coisa eu volto pra complementar a informação. Certo, seu Ivan?
1: Certo não tá, mas a gente conta aqui.
0: Certo. Muito bem.
1: 6h50.
0: Até já, então.
1: 6h58, repórter Carlos Gomide trazendo informações pra gente aqui no Bom Dia Melhor desta sexta-feira. Hoje é sexta-feira. De verdade. Deixa eu passar um... Ô, Joyce, me permita mandar uma mensagem de áudio pro ar?
2: Oi, Ivan, vou ser bem sincera para você. Foi um negócio muito bem montado. Essa imobiliária já estava já existia há uns 10 anos, sabe? Foi tudo feito lá dentro. Então, assim, o que falhou, na minha opinião, foi quando começaram a aparecer os boletins de ocorrência... que ninguém fez nada no começo, né? Não fez no começo, depois não tem mais como achar os caras mesmo. Se no começo tivesse, peraí, uma denúncia, duas denúncias, três, então vamos ver o que está acontecendo. Bloqueia os bens do cara e vamos ver o que está acontecendo. Mas não foi feito isso, né? Agora, meu filho, adianta chorar pelo leite derramado. A briga está grande, faz 6 anos que está nessa, que é, pelo menos eu estou nessa briga, e é isso. Seja o que Deus quiser, né?
1: É o tal negócio. Se o cara, a Paula Piola, que foi uma das vítimas desses caras aí que tá falando aqui, se o cara é golpista mesmo, o cara. Tem duas situações, né? Uma, o sujeito tem uma empresa, a empresa tá indo muito mal, ele não tá dando conta mais dos compromissos dele, ele não tá conseguindo pagar, ele tá vendo que o negócio vai azedar. Aí ele tenta no desespero, ele tenta um golpe ali para tentar salvar alguma coisa. Pode ser que ainda dê, numa situação dessa, pode ser que ainda dê para você recuperar algum prejuízo. Mas se o cara é golpista, se o cara é malandro mesmo, e ele já vem, armou tudo com o intuito de dar um golpe, aí, meu irmão, aí caiu, não tem o que fazer. Porque esse cara não vai ter um gato para puxar pelo rabo no nome dele. Tudo que ele porventura tiver, ele vai transferir para alguém. Ele vai colocar no nome de laranja. Quer dizer, a justiça vai lá, condena o cara, está condenado, pena disso, pena daquilo, e na hora de procurar um bem para ressarcir o prejuízo do outro, cadê? Não tem. Você não vai achar, não tem, porque o cara já passou tudo para nome de laranja. Se o cara é golpista mesmo, ele vem preparado... para dar o golpe, ele já estruturou tudo, já pensou, já analisou o que ele vai fazer, você pode apostar, não tem nada no nome dele, você vai procurar o que ele tem no nome dele, não tem um gato para puxar pelo rabo. Quer dizer, na hora que ele for condenado, cadê seus bens? Não tenho nada. Aí lascou, aí não tem o que fazer. A não ser que, numa investigação, né, muito bem feita, a polícia consiga encontrar os laranjas. Ah, esse aqui é laranja dele. Essa chácara aqui está no nome do Zé da Silva, mas é do golpista lá. Né? A não ser que consigam, aí dá para fazer alguma coisa. Fora isso, mais uma mensagem de áudio para mandar para o ar aqui, Joyce?
3: Pode mandar.
4: Bom dia, Ivan. Bom dia, Gomide. Bom dia, Joyce.
1: Bom dia, Salvador.
4: Tudo de bom para vocês aí, uma feliz sexta-feira. Sextou.
1: Opa!
4: Manda um abraço pro Toninho. Passida lá do Gustavo Piscinini, que tá tudo bem, graças a Deus.
1: Alô, Salvador. Grande abraço para você, pro Toninho, pra Cida. Aqui eu tenho mais um bom dia da Ana Regina Stein, lá do bairro dos Frades. O Reginaldo Mantovani. Reginaldo Mantovan. Ele está mandando um bom dia para a gente, dizendo que ontem eu disse duas vezes até segunda-feira. Não, realmente eu não sei o que aconteceu ontem, cara, não sei o que aconteceu, até agora que eu estou tentando entender. Mas o Reginaldo está dizendo aqui, Ivan, a ventania está chegando mesmo, já passou por Registro e Cajati no sul do estado e no oeste também, Presidente Prudente e Regente Feijó também sofreram com os ventos. Aliás, hoje eu estava pinchando uma ardição aqui na Joyce, no Carlos Gomide. Enquanto eu pinchava uma ardição nos dois, eu esqueci até de falar da previsão do tempo, cara. Você sabe que, olha, a Defesa Civil, aproveitando isso que o Reginaldo Mantovan está falando aqui. Bom, ontem nós tivemos mínima de 18,5 graus, máxima de 28,9. Um calorão danado ontem, né? E você sabe que a Defesa Civil está dizendo o seguinte, que o tempo mais severo vai acontecer onde? Faixa leste do estado, sul, centro paulista, o centro do estado de São Paulo, as rajadas e ventos na faixa leste, no sul e no centro, devem superar os 80 km por hora. Chuvas de forte intensidade, onde é que vão cair? Região oeste, centro-oeste, sul, central e leste. Veja, nós estamos... Até para deixar bem claro isso, né? Nós estamos na região centro-leste. Limeira está na região centro-leste. Vai ter tempo severo no leste e na região central. Centro-leste? Não foi citado na região centro-leste. O Instituto Nacional de Meteorologia, ontem, anunciou aqui para a nossa região ventos de... Até 60 km por hora nesse final de semana e ontem ventos de... Mas também até 60 km por hora ontem. Aí eu fui conferir lá no site da CETESB os ventos de ontem. Aliás, a Defesa Civil dizia, olha, hoje a partir das 2 da tarde, que seria ontem, né, quinta-feira. Eu fui conferir lá no site da CETESB e os ventos de ontem aqui em Limeira não passaram de 15 km por hora, tá? Então veja, região central e região leste. Nós estamos no centro-leste. Vai sobrar alguma coisa para a gente? Talvez a gente pegue uma rebarba aqui. Mas nós não estamos numa região indicada para ter tempo severo, como disse a Defesa Civil. Tá? Tempo severo assim, ventos de 80 km por hora, temporais. Não é para a nossa região. É para duas regiões aqui do lado, a central e a leste. Então, uma coisinha, uma rebarbinha vai sobrar para nós, né? Mas nada, eu acredito que nada muito sério, tá certo? Muito bem. Aí eu tenho que aguentar essas coisas, né? O Vendramin manda uma mensagem aqui. Bom dia, Ivan e Joyce. Hoje é sexta-feira ou sábado? Aí eu tenho que aguentar essas coisas. O que eu vou fazer, né? Eu mesmo arrumei para minha cabeça, né? O que eu vou fazer? Vendramin, hoje felizmente é sexta-feira, dia 7 de agosto de 2026. Hoje é sexta-feira. Val, amanhã será sábado, depois de amanhã será domingo, pela ordem natural das coisas. A não ser que eu venha e apareça por aí para conturbar esse negócio, né? A Val está dizendo que ela achou que eu não ia fazer o programa hoje. Não, se eu não fosse fazer o programa, eu ia avisar. É que eu não sei, eu estava com uma vontade de que ontem fosse sexta-feira, cara. E eu vou falar para você, ontem, se tivesse sido sexta-feira, foi um dia daqueles, sabe aqueles dias cheios? Tem coisa para tudo quanto é lado. Se fosse uma sexta-feira ontem... Acho que você está precisando de um descanso. Tô, viu, Val? Não tenha dúvida, tô mesmo. Eu vou falar para você, tem horas. Sexta-feira, aquele dia que você chega e fala, finalmente.
3: Graças a Deus.
1: Finalmente eu vou botar os pés para cima hoje. Mas não dá, daqui a pouco tem uma correria para correr. Cássio Manuel da Praia Azul de Americana, bom dia, Cássio. Melzinha Martins, sextou, bebê. Daqui para frente é só daqui para trás, é isso. É a Melzinha Martins. Quem mais que tá aqui? Reginaldo Roberto falou o quê? Não é bem assim, Gomide. Tá dizendo aqui o Reginaldo Roberto, tá mandando uma mensagem pro Gomide. A Denise Reato tá mandando uma excelente sexta-feira para todos nós. A Dulce, lá do Nossa Senhora das Dores. O Reginaldo Mantovan está dizendo, mas poderia ser que você tivesse algum compromisso hoje, disse até segura ontem. Mas não foi, não. Foi bobeira mesmo. Eu dei uma rateada legal ontem aqui, viu? Chegou no final do programa, eu já fui falando tchau até segunda, papapá, crente que era uma sexta-feira. Mas estava certificado que era. Renê Gofinê da Vila Rocha mandou um bom dia pra gente. Aqui o Salvador falou da Aparecida do Toninho. Olha aqui a mensagem de áudio aqui pra ir pro ar. Escuta só.
3: Pode mandar.
5: Bom dia, Ivan.
1: Bom dia, Aparecida.
5: Bom dia, repórter. Oi, Ivan.
1: Oi.
5: Estamos ligadinhos aqui na programação, né? Às vezes a gente não manda mensagem todos os dias, mas estamos ligadinhos na programação.
1: Legal.
5: Ontem eu mandei mensagem pra você, mas. Acho que não deu tempo de...
1: Ontem eu estava meio atribulado.
5: Você por ouvir, né? Manda um abraço meu do Toninho, do Salvador da Piracicaba.
1: Opa!
5: E um abraço para vocês também, para você, a Joyce, o Gomide, todos os ouvintes. Um final de semana recheado para todos vocês. E dizer para você o seguinte, uns tempos atrás eu mandei um vídeo para vocês do lixão aqui do lado da minha casa, né? Como vocês estão sempre falando que a prefeitura abandonou Limeira, né? Não vieram limpar e acho que não vai limpar tão cedo, né? E aí o povo joga sofá, cama, aí vem um desocupado, põe fogo e a gente e sofre com aquela fumaça preta, né? Mas vamos levando a vida, né? Ivan, uma boa programação para vocês, um bom final de semana. Seu programa continua nota 10.
1: Obrigado, Aparecida.
5: E a gente não pode perder um dia. Só não manda mensagem todos os dias.
1: Legal. Muito obrigado.
5: Se você lembrar, dá um alô para mim e pro Toninho.
1: Muito obrigado. Muito obrigado a você, o Toninho, o Salvador, lá de Piracicaba. São amigos e amigos nossos aqui com toda certeza. O Douglas do Bairro dos Pires mandou um bom dia pra gente. O Marcião Perriello falou o seguinte: se é sexta-feira ou sábado, não quero nem saber. 2 horas da tarde, tô levantando. Falou, Marcião. Grande abraço. A Aparecida falou do negócio aí do lixão lá, da casa dela, e da ausência de prefeitura, que eu cito sempre aqui, que tá faltando prefeitura. Falta a prefeitura na praça, falta a prefeitura aqui, falta a prefeitura ali, né? Ô Joyce, teve um amigo nosso que mandou uma mensagem pra gente, pediu para não falar o nome dele, a gente não vai falar, a gente vai respeitar. Mas teve um amigo nosso que mandou uma foto. Acontece o seguinte, na Avenida Campinas, uma pessoa chegou lá, um cidadão, chegou lá, montou uma empresa, ele tem uma empresa de segurança, acho que é. E ele instalou a empresa dele lá na Avenida Campinas. E ele chegou lá, e ele o cidadão que instalou a empresa lá, ele fez uma faixa amarela na frente do prédio da empresa dele. Pintou uma faixa amarela no solo. A gente sabe que na faixa amarela, no solo, né, quando ela está pintada assim, rente à guia, é sinal de que ali você não pode estacionar, é proibido estacionar. Mas isso tem que ser feito por quem? Pela dona prefeitura. E lá, essa foto que esse nosso amigo mandou, a gente vê que aquela faixinha amarela ali foi feita no pincel, tá toda irregularzinha. Você tem a foto aí, Joyce?
3: Tem.
1: Coloca no ar para nós aí. Você vai ver que a foto foi feita no pincel, sabe? O cara pegou o pincel lá e deu umas... Ou na brocha, sei lá, deu umas brochadas lá no chão e estamos conversados, né? Quem pintou a faixa amarela por conta própria. Infelizmente, esse tipo de coisa é muito comum aqui em Limeira. Tem gente que faz isso, né? É muito comum. Você está no centro, às vezes você está procurando um lugar para estacionar, você vê um cone lá na frente da loja, o cara colocou um cone, né? Ele não pode fazer isso, mas ele fez. E esse negócio da faixa amarela, já houve várias ocorrências assim aqui na cidade. Alguém pinta uma faixa amarela na frente do seu estabelecimento por conta própria. Né? Não foi a prefeitura que pintou, foi o cara mesmo que pintou lá, porque é para ninguém estacionar ali, porque ele quer a vaga para ele. Né? E não pode fazer isso, isso tem que ser feito pela prefeitura. A prefeitura é que determina onde é que pode e onde é que não pode estacionar, para o bem ou para o mal. Né? Para o bem ou para o mal, ela pode fazer isso de maneira certa, ela pode fazer isso de maneira errada, mas a autoridade para fazer isso é da prefeitura só e de mais ninguém. Para não identificar, né? Porque a gente não quer criar problema para ninguém. O cara tem um estabelecimento, mas você percebe que foi feito no pincel, né? Dá para perceber ali que não foi uma coisa retinha. Porque quando é a empresa que vai fazer o serviço pela prefeitura, os caras vão lá com uma máquina. Aquela máquina ela é toda regulada para fazer a faixa certinha, retinha, né? Aí você vê que foi feita a M no pincel mesmo, né? O cara pegou o pincel e deu um jeitinho de fazer a faixa aí por conta própria. Não pode. E esse nosso amigo ouvinte mandou a mensagem para cá, dizendo, não fala meu nome, não quero criar problema com o cara é vizinho nosso aqui na rua. Mas pode isso? Não pode. Quem tem que fazer isso é a dona prefeitura. E se alguém reclamar lá na dona prefeitura, apresentar uma reclamação, a dona prefeitura tem que ir aí nesse estabelecimento, e aí a dona prefeitura que vai decidir, né? Se pode ou se não pode proibir o estacionamento aí na frente do estabelecimento. Ela que vai decidir isso. Repito, para o bem ou para o mal. A prefeitura pode decidir isso de maneira correta, pode decidir isso de maneira incorreta, mas enfim, quem tem autoridade para isso é ela, né? Mais ninguém. Está aí registrada, então, essa situação, que infelizmente é bastante comum aqui em Limeira. Não é só esse camarada aí que fez isso, não. Tem mais gente que faz esse tipo de coisa aí. Bom dia, Ivan, Joyce e Gomide. Tudo bem com vocês? Tudo bem, Marcelo. Marcelo que mandou essa mensagem para a gente. Vejo alguns carros naquele famoso estacionamento da Luiz Varga. Estaria tudo voltando à normalidade? Uma pizza saindo do forno? Ótimo final de semana, forte abraço. Naquele famoso estacionamento da Luiz Varga. E agora? Será que foi alguma daquelas lojas? Talvez seja isso que ele está fazendo referência aqui. Alguma daquelas lojas que a Polícia Civil aqui de Limeira prendeu vários veículos, né? Eu não sei te dizer, Marcelo, mas vamos supor. A polícia foi lá numa loja, prendeu vários veículos que estavam suspeitos de participar de um esquema. Lá tinha um esquema financeiro lá, meio, né? Um desses golpes aí, tantos que tem no Brasil a toda hora, a todo momento, pequenos, grandes, a toda hora, a todo momento, né? Vamos supor, a polícia foi lá, prendeu todos os veículos da loja e depois vai levantar a história de cada um, né? Esse aqui foi feito com um esqueminha. Teve um esqueminha aqui, tem um esqueminha aqui de fraude. Então esse aqui vai ficar apreendido. E esse aqui não, esse aqui está regular, tem nota fiscal, bonitinha, está tudo direitinho, devolve para o cara, tá? Mesmo que o cara esteja respondendo o processo. É propriedade ilícita dele, é propriedade legal dele, ele adquiriu legalmente, pronto, acabou. Volta para ele, mesmo que ele esteja respondendo o processo, né? Mas e se depois ele tiver que ressarcir alguma pessoa que foi lesada? Aí sim, aí aquele veículo lícito, legal, que está em poder dele, aí a polícia pode apreender para ir para leilão e ressarcir alguma vítima. Pode ser que seja isso, Marcelo, né? O que era legal, que estava bonitinho, que estava certinho, está sendo devolvido a ele, e o que estava irregular ficou apreendido. Pode ser que seja isso. Edilaine, bom dia, Ivan. A vacina era o problema. O Munjaro de traficante de farmácia sem indicação, ninguém vê problema. Verdade, é verdade, não tem dúvida. É uma contradição dessas que a gente não entende, né? Como é que pode? Quando chegou na época da pandemia, se falou da vacina, começou a se questionar tanto a vacina. Mas como? A vacina é isso, a vacina é aquilo, quem toma vacina vira jacaré e não sei o que, não sei o que lá, blá, blá, blá. Agora aparece um Munjaro aí, não sei de onde, não sei de quando, na mão de traficante.
3: Que ninguém garante se é mesmo.
1: Você vai saber se é, se não é, né? E o cara compra e toma assim de boa. não questiona, né? É, realmente, essas contradições que a gente... Olha, o mundo está tão louco. Eu estava lendo uma notícia agora pela manhã que aconteceu, acho que foi em Brasília, no metrô de Brasília. Tem aqueles lugares reservados para pessoas com deficiência, tá? No transporte coletivo, né? Transporte público, tem lugares reservados para pessoa com deficiência. Muito bem. Tinha lá um banco reservado para o cadeirante. Aí um sujeito lá, um sujeito de boa, vai lá e senta no banco. Um sujeito sem qualquer deficiência, uma pessoa sem qualquer deficiência. Sentou no banco destinado ao cadeirante. Ali na estação seguinte entra um cadeirante. E o cadeirante vai para o lugar do cadeirante. Chegou lá, estava o cara lá de boa, esparramadão lá. Aí o cadeirante falou: o senhor me dá licença de eu ocupar o meu lugar? O cara olhou pro cadeirante e falou assim: ah, vai se danar, seu aleijado. Você quer lugar, você chega mais cedo. Oh, aí todo mundo ficou indignado. Oh, que negócio é esse, pô? Que isso? Aí chamaram o segurança lá do metrô, o segurança do metrô chegou lá, o cara bateu boca com o segurança do metrô: oh, esse aleijado aí, não sei o quê. Cara, olha onde, a que ponto que chegou os tempos de hoje, né? A que ponto que nós chegamos, a nossa sociedade chegou a esse ponto. O sujeito entra no transporte coletivo, senta no lugar do cadeirante, o cadeirante chega lá, dá licença. O sujeito xinga o cara: ó, seu aleijado, não sei das quantas. E briga com todo mundo. Porque ele se acha no direito de quebrar qualquer regra. Tem regra, eu quero quebrar. Eu não aceito regra. Eu sou um cara que vivo sem regra. Então vai viver no mato, né?
3: Tem acontecido nas cidades que tem vagões de metrô para mulheres.
1: Para mulheres, né?
3: Então tá lá, toda a sinalização de que é um vagão para mulheres, eles entram e vão bater boca com as mulheres.
1: Cara, então, tá difícil, viu, gente? Tá difícil lidar com o tal de ser humano. Tá muito difícil. O que nós vamos fazer, né? O Adelmo Belinello mandou um bom dia pra gente. A Andréia Cristina, do Faro Fino, também tá aqui presente, mandando um bom dia pra gente. Milton mandou um bom final de semana para todos nós. Bom final de semana para o Milton também. O Benedito Dragone. Olha aqui, mensagem de áudio para a gente mandar para o ar, Joyce.
3: Pode mandar.
6: Bom dia, Ivan.
1: Dona Sebastiana.
6: Boa noite, para você, por toda a sua família. Que Deus nos abençoe. Muita saúde e bênção na sua vida e de toda a família. Dê um abraço na Joyce e outro do Gomite, viu?
1: Tá dado, Dona Sebastiana, família toda. Muito obrigado pelo carinho da audiência. Meu xará Ivan Voit tá chegando aqui mandando um chupa, Corinthians! É porque ontem o Corinthians ganhou. Nós estamos falando agora há pouco de ganhar, mas não levar, né? O Corinthians ganhou ontem, mas não levou. É, futebol tem disso. Olha, tem um... Joyce, tira aí, tira do... Tem um vídeo aqui que eu preciso manobrar ele. Tira o áudio para nós aí. Preciso manobrar esse vídeo para mandar para você. Pera aí, como é que eu faço aqui? Deixa eu fazer a manobrinha aqui. Tem hora que esse WhatsApp. Eu adoro WhatsApp. Pronto, mandei lá o vídeo para a Joyce. O ouvinte mandou para nós aqui. Seja um repórter cidadão aqui do Bom Dia Melhor, gente. Pode mandar para a gente aqui uma situação que você encontra aí pela cidade. Pode mandar um vídeo, pode mandar um áudio para a gente aqui. É, tá tudo aí no vídeo, porque não tem nenhum áudio aqui, não tem nenhum texto explicando, então tá tudo aí no vídeo. Joyce, vamos colocar esse vídeo. É o Miro que mandou. Vamos colocar esse vídeo.
3: É um lugar que nós já vimos, mas agora tem mais detalhes.
1: Ah, é? Uhum. Então vamos lá.
7: Gente, dá uma olhada aqui, ó. Isso aqui era no lado do União aqui. Na passarela aqui, ó.
1: Passarela do União.
7: O que é lixo que tem aqui, ó? Ó. É. Olha aqui, dá uma olhada, quanto lixo aqui, ó. Aqui também, quanto lixo. Aqui, ó. Olha quanto lixo.
1: Vixe. Nossa, impressionante,
7: não?
1: Dá
7: uma olhada pra você. Aqui, ó. Essa passarela que tá vindo aí, ó. Era lavado e limpado duas vezes por semana. Agora faz muito. Mais de ano que não limpa mais essa passarela. Então olha aqui pra você, que é sujeira. Aqui, ó. Ordonhado os lixos aqui, voando aqui com o vento. Agora aqui eu estou atravessando a passarela. Dá uma olhada aí, que é lixo. Ó. E não é só lixo não, fedendo também. Dá uma olhada. Aí, você passar aqui, você tem que usar máscara. E tanto que tá fedendo isso aqui.
1: Caramba, o negócio tá feio, hein?
7: Aí, ó. Tem de tudo que você pensar aqui, ó. Nesse lugar.
1: É, o Miro atravessou a passarela inteira aí. Mostrando a passarela inteira pra gente aí. Pode voltar pra cá, Joyce. Aí tem o seguinte, viu? Obrigado ao Miro pelo vídeo aí. Realmente impressionante a imundice, a porquice que tá aí. Aí tem uma... Nessa hora tem uma discussão, gente, que vocês sabem a minha posição aqui, né? A minha posição é uma posição de confronto à ideia que tem lá na Câmara Municipal, que tem lá de alguns vereadores lá da Câmara Municipal, que responsabilizam apenas e tão somente a população por essa sujeira. Né? Na Câmara Municipal, grande parte dos vereadores lá responsabiliza apenas e tão somente a população. Então, nós, população de Limeira, somos chamados, por alguns vereadores lá da Câmara Municipal, de porcos, gente porca, gente suja. Né? Nós somos chamados pelos vereadores. Você sabe meu pensamento, eu já manifestei várias vezes aqui no programa. Eu não responsabilizo só a população. Tem uma parcela da população que não está nem aí? Tem. Não aceita regra nenhuma, quer fazer as suas próprias regras? Tem uma parcela da população? Acabamos de falar desse assunto aqui agora? Tem, isso existe sim. Gente que faz as suas próprias regras, gente que quer viver do jeito que quer viver, sem estar nem aí com o resto do mundo. Tem gente assim? Tem gente assim. Mas não é todo mundo. Não é a cidade inteira, pelo amor de Deus. Não é? Então nós vimos sujeira ali na passarela agora? Vimos. Vimos imundice e imundice. E disse mais o Miro. Tá uma fedentina horrível, porque estão urinando lá à vontade e ninguém limpa, né? E você viu no começo do vídeo, você reparou no começo do vídeo, as calçadas como é que estão? Todas arrebentadas. Não só, o Miro foi mostrando a sujeira. Eu fui olhando a sujeira e as calçadas também. Todas arrebentadas. Então o que acontece ali? Está faltando prefeitura. Tem gente porca? Tem gente que não está nem aí com a cor da chita? Tem. Mas e dona prefeitura está onde? O que ela está fazendo? Está deitada em berço esplêndido? Para dona prefeitura só existem duas coisas aqui na cidade hoje. Dona prefeitura, esse governo que está aí, só tem duas coisas. Dizer que essa cidade é uma cidade... cidade tecnológica, é uma cidade digital. Não, porque aqui agora é ali, você pode fazer tudo pela internet. Esse governo adora falar isso. Esse é um governo digital. O Murilo foi até... Onde que ele foi? Para a Espanha?
3: Foi.
1: Foi ano passado ou esse começo desse ano? Teve na Espanha, lá teve um congresso, lá um seminário, um evento qualquer... De cidades inteligentes, cidades... É bacana isso, é legal isso, é legal. Porra, é legal. Tem 40%, 60% da população aqui de Limeira estão antenados, estão conectados com a internet. É bom isso. E tem outro 40% que não sabe nem o que é internet. Como é que nós lidamos com esse povo? Eu não sei o que a prefeitura faz com esse povo. Né? Esse povo talvez seja excluído. Porque a prefeitura só fala em digital. Não, a cidade agora, aqui tem Lia, tem isso, tem aquilo. E cachorrinho. Ah, porque estamos cuidando dos cachorrinhos, né? É, porque agora tem clínica veterinária de graça, tem não sei o quê, tem cachorrinho. Então é cachorrinho e cidade digital. O resto é resto. Eu acho que tem que cuidar dos cachorrinhos, tem que cuidar da cidade digital, mas tem que cuidar da cidade toda, né? Então o que nós vimos aí é um exemplo disso. A cidade está emporcalhada, a cidade digital e a cidade que defende a causa dos animais, tanto que mandou o rodeio lá para Cordeirópolis, né? E essa cidade está digital e está cuidando dos cachorrinhos, dos animais, que maravilha, que coisa bonitinha. E está emporcalhada, está imunda, está mal cuidada, não tem prefeitura nas ruas. É isso. É o resumo da ópera, é esse aí. Não é? Resumo da ópera é esse aí. Bom dia, se fosse só na Avenida Campinas estaria bom. Aqui na Avenida Mogi Mirim existem placas de proibido estacionar, mas próximo das 17 horas ficam os pedestres sem poder usar a calçada devido ao fluxo de pessoas que ficam em estabelecimento de comércio e bebida ali no local. Mas as autoridades são preocupadas? Está perguntando aqui o Rubens Bueno. Não, não estão preocupadas. Nós não temos fiscalização de trânsito. Dizem que outro dia a Guarda Municipal e os agentes de trânsito fizeram um bloqueio aí para pegar veículos em situação irregular. Dizem que a prefeitura não anunciou, não falou nada para ninguém. Se fez, não sei. Estamos sem saber, sabe? O trânsito está aí, ó. Cada um faz o que quiser, né? Tá igual o cara lá, senta no banco do cadeirante e ainda chama o cadeirante de aleijado ainda, né? É assim que tá. Tá aqui desse jeito. Cada um faz o que quer. No trânsito, cada um faz o que quer. Esses dias, lá na Câmara Municipal, esses dias não, segunda-feira, na Câmara Municipal, estavam discutindo aquele negócio de colocar os táxis em cima da Praça Toledo Barros. Quem questionou, o vereador Felipe Penedo questionou alguma coisa lá, e teve um vereador, o Helder do táxi, disse o seguinte: olha, o Penedo, deixa eu falar uma coisa para você. Esse negócio de colocar os táxis lá em cima da praça foi um pedido dos taxistas. O Helder do táxi falou isso lá na Câmara. Foi um pedido dos taxistas. E ficou por isso. Ficou esse conversa, tudo conversado e nada resolvido. E eu estou querendo entender até agora. Se foi um pedido dos taxistas, os taxistas fizeram esse pedido por quê? Por que que os motoristas, os taxistas, entendem que os carros deles têm que ficar em cima da praça? Por qual motivo? É uma questão de segurança? O que que é? Né? E aí eu fiquei pensando, pô, pera um pouquinho, será que não dá para atender as demandas? Tudo bem, vamos atender as demandas dos taxistas. Taxistas têm uma demanda? Eles são uma categoria importante aqui na nossa cidade? São. Vamos atender as demandas. Vamos ouvir o taxista para saber qual é a demanda deles? Vamos. Qual que é a demanda de vocês? Não, a nossa demanda é essa. Aí vai, sentamos, discutimos. Não dá para atender a demanda dos taxistas de uma outra maneira? Sem ter que colocar os carros? É uma questão que a gente levanta, né? Sem ter que colocar os carros em cima da praça? Não sei, precisava ter discutido com eles, né? Precisava ter sentado com os taxistas, chamado eles lá, a representação deles. Aqui, vamos conversar. O que vocês estão precisando? Qual é o problema de vocês? O que está atrapalhando a vida de vocês? O que está atrapalhando a vida nossa é isso. Aí a prefeitura vai ver uma maneira de resolver esse problema, sem ter que colocar os táxis em cima da praça, né? Mas aí lembrei do seguinte, ou pelo menos me ocorreu isso. Não foi o Helder do táxi? Não foi o Helder do táxi que pediu para mudar a mão de uma rua lá na Vila Queiroz, porque tem uma igreja lá, tem uma igreja que fica numa esquina lá da Vila Queiroz, na Avenida Laranjeiras, tem uma igreja lá, e era uma rua de mão dupla. E dizem que o Helder, eu estou tentando lembrar se não foi ele, dizem que um vereador foi lá na prefeitura e falou assim, ó, os caras lá, o pessoal da igreja, esse vereador seria da igreja, o pessoal da minha igreja lá quer mudar a mão de direção lá, prefeitura, o que a gente faz? Não, o que vocês querem? A gente quer que fique uma mão só lá. Tá, então, mas vamos mudar já. E mudou. Botou uma mão só lá, tirou duas mãos, botou uma mão só. Hoje você passa lá, a rua está tranquila, o movimento diminuiu bastante, com uma mão só. O que acontece? tem carros na calçada da igreja, carros parados em cima da calçada. Então foi assim, um benefício, uma regalia, um privilégio que um vereador foi buscar na prefeitura para uma igreja aqui da cidade, para uma congregação aqui da cidade. Foi uma mudança no trânsito pensada do ponto de vista da engenharia de trânsito? Não, foi uma mudança no trânsito da cidade pensada do ponto de vista da política. Toma lá, dá cá. Né? Aí eu fiquei pensando, não foi o Helder do táxi que fez aquele pedido lá? Porque agora o Helder do táxi está dizendo que esse aí foi um pedido dos taxistas, para botar os táxis lá em cima. Mas peraí, não tem outro jeito de atender os taxistas? Será que não tem outro jeito? Né? Uma maneira pensada do ponto de vista técnico? Primeiro precisamos saber qual é a demanda deles. Qual é o problema do taxista lá da praça? Por que ele está pedindo para ir para cima da praça? Por qual motivo? É um problema de trânsito? É um problema de segurança? O que que é? Vamos conversar? Vamos ver como é que a gente consegue resolver isso? Né? Do ponto de vista técnico. Apenas e tão somente. Não do ponto de vista político, né? Então as coisas são feitas assim, Limeira. E aí o cidadão vê isso. O cidadão eleitor contribuinte, que somos nós, né? Que não tem poder de mando nenhum na cidade, não é vereador, não é prefeito, não é secretário, é apenas e tão somente cidadão eleitor contribuinte, ele vê isso e fala assim, é essa bagunça aí, eu vou bagunçar também. Esse é um exemplo que passam para a sociedade, as nossas autoridades. Eles passam esse exemplo para nós. Olha aí, olha como é que eles se arranjam. Vamos fazer o que a gente quiser também. Esse é aí que você passa exemplo errado para a sociedade, né? Sou contra carro em cima da praça. Não é rua, praça é praça. Pode causar acidente, está dizendo aqui o José Rosado. Né? Está dizendo o José Rosado. Então, precisa ver o que está acontecendo. Disse o Helder do táxi que foi uma demanda dos taxistas. Está tudo muito bom, está tudo muito bem. Repito, os taxistas são uma categoria importante da nossa cidade. Prestam um serviço para a nossa sociedade. Quantos de nós já em algum momento da vida não precisou de um taxista, né? De um táxi? Né? Eles prestam um serviço importante para nós, legal. Vamos atender a demanda deles? Vamos. Eles são uma parcela da sociedade, como qualquer outra. Tem uma demanda. Vamos ver qual é a demanda deles? Qual é a demanda de vocês? A nossa demanda é essa, nós estamos com um problema assim, estamos com um problema assim. Vamos tentar resolver. Do ponto de vista técnico, né? Daquilo que está dentro da lei, está estabelecido dentro da lei, está estabelecido dentro das normas, dentro das regras de convivência. Né? Vamos ver o que a gente pode resolver, como é que a gente pode atender a demanda deles. Agora, pelo que eu estou vendo, foi uma questão política que resolveu. É o Helder do táxi, governista, né? É vereador do governista, que é aqui, está junto com o governo, chegou lá, ô seu prefeito, vamos resolver o problema lá, tal, que tal a gente fazer isso? Tal? Tá bom, vamos fazer desse jeito então. Mas como? Pelo amor de Deus, hein? Douglas está dizendo que além de não ter acostamento, não tem sinalização de solo aqui na Martim Lutero. E via Santo Antônio, difícil andar à noite, muito perigoso, sem sinalização. E não é de hoje, hein, Douglas? Olha, há quantos e quantos anos entrou o governo, saiu o governo e nada, hein? Nenhum fez. Porque, gente, a gente entende governo assim, né? Tem um problema grande para resolver? O problema é grande, é bitela. Esse é bitela, hein? É grande, né? Como é que a gente faz? Bom, a gente estabelece um planejamento, cria um projeto, estabelece um planejamento. Um governo faz um pedacinho, entra o outro governo, faz outro pedacinho, entra mais outro governo, faz outro pedacinho. Depois de uns 3, 4, 5, meia dúzia de governos, está pronto o negócio. Mas tinha que ter começado lá atrás, né? Para acontecer isso, tinha que ter começado lá atrás. Em 1970, 1980, tinha que começar. Bom, eu vou fazer um pedacinho, o próximo governo vem e faz outro. Pá, pá, pá. Um dia está pronto. Um dia a gente vê aquele negócio feitinho, bonitinho. Mas nem começaram. Nem começaram, meu. Senhor do céu, amém. Eu posso mandar uma mensagem de áudio pro ar, Jorge?
3: Pode sim.
8: Bom dia, Ivan.
1: Bom dia.
8: Então, esse mesmo vereador aqui na Parque Hipólito, ele mudou também, solicitou a mudança de sentido na Avenida Arlindo Abreu Ribeiro, que era mão dupla, e agora recentemente solicitou da prefeitura que fizesse uma mudança na praça de frente da igreja Santa Isabel. A pracinha já é pequenininha, aí agora abriu espaço para os carros e recapearam só ao redor da igreja um pedaço da rua.
1: Então, o vereador tem direito de fazer uma solicitação? Claro que tem. Tem todo o direito. O vereador faz uma solicitação à prefeitura, encaminha a solicitação ao prefeito. Senhor prefeito, por favor, verifique aí com o departamento competente se é possível fazer uma alteração no trânsito lá ao redor da igreja. Está com um problema lá, assim, assado e tal, o pessoal está reclamando. O senhor pode solicitar aí para o departamento competente verificar o que é que pode ser feito, fazer um estudo lá, fazer um planejamento, e para ver o que é que pode ser feito. É direito do vereador, ninguém tira esse direito do vereador, ninguém está aqui para tirar esse direito do vereador, é um direito que o vereador tem, de pedir para que a autoridade competente, o departamento competente, vá lá fazer um estudo. Aí o prefeito chama lá o secretário: ô secretário, pede para o vereador, pediu aqui para fazer um estudo lá, faz um estudo para mim lá, vê o que pode fazer, o que está acontecendo lá, o que pode fazer. Aí vem um estudo técnico do departamento técnico, vem um estudo para o prefeito, para o seu prefeito lá pode fazer isso, isso, isso, mas não pode fazer aquilo. Ó, então dá providência para mim lá, faz lá o que pode fazer, né? Aí vai o departamento técnico lá, chama a secretaria, faz o que tem que fazer dentro do ponto de vista técnico. Está correto isso? Está correto, não tem problema nenhum. Está certinho, o vereador pediu, o prefeito pediu para o departamento técnico competente verificar, o departamento técnico competente verificou e vai fazer aquilo que o departamento técnico orientou que seja feito. Está tudo certinho, está tudo bonitinho. O que não pode é o vereador chegar lá no prefeito e falar: prefeito, muda lá para mim, manda mudar lá para mim. O prefeito chama o cara lá e fala: muda lá para o vereador aqui está pedindo. Não, assim não, né? Vamos e venhamos, né? Porque aí, aquilo que eu falei, que lição que você passa para o cidadão? Que lição que você passou para o cidadão? Está valendo tudo, desde que seja amigo do rei. Se você for amigo do rei, você será contemplado. Se você não for amigo do rei, você está lascado. 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A gente volta já, é um pelotro, cara.

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Agora são 7 horas. Nossa, 7h44. Meu Deus do céu. Olha, rapidinho, deixa eu dar uma olhadinha. Nós estamos em tempos de tarifaços, né, gente? Essa coisa toda que a gente está vendo aí, essas ações do governo americano contra o Brasil, e não dá para usar outro nome, viu, gente? Não dá para colocar de outra maneira. As ações dos Estados Unidos contra o Brasil. Aí você vai me perguntar, mas tem alguma novidade nisso? Não, não tem novidade nenhuma. Se a gente for ler os livros de história, a gente vai ver que ao longo da história das relações de Brasil e Estados Unidos, que não é de hoje, são relações de muitos anos, muitos e muitos anos, as relações do Brasil com os Estados Unidos, ao longo das relações, os Estados Unidos agiram contra o Brasil sempre. Se dependesse dos Estados Unidos, nós estávamos plantando café até hoje. Né? As relações do Brasil com os Estados Unidos começaram no tempo que o Brasil era uma fazenda. E vendia o que para os Estados Unidos? Café. Eles compravam 70% do nosso café. Depois eles passaram a comprar laranja da gente também. Né? Então nós éramos a fazenda dos Estados Unidos. E se dependesse deles, nós éramos fazenda até hoje. Porque eles foram contra nós estabelecermos a indústria do petróleo, aqui nossa, a nossa indústria do petróleo, eles foram contra, eles fizeram de tudo para que a gente não conseguisse montar a nossa indústria do petróleo. Eles foram contra quando nós tentamos montar as usinas atômicas aqui que nós temos, né, em Angra, né? As usinas atômicas. Nós fomos buscar a usina atômica com quem? Com a Alemanha, porque os Estados Unidos não queriam vender para a gente. Nós tivemos que comprar da Alemanha. E eles tentaram de tudo, tentaram sabotar de todo jeito a implantação das usinas atômicas aqui no Brasil. Então não tem novidade nenhuma. Os Estados Unidos agiram contra o Brasil a vida inteira, né? Então nós estamos vendo agora, e é por isso que tem que dar esse nome, né? Que a grande mídia não dá esse nome, não trata dessa forma as relações. Trata dessa maneira,

trazendo informação sobre Piracicaba. O Portal G1 está trazendo uma informação hoje sobre Piracicaba. Tem lá uma indústria. Olha só a situação. Em Piracicaba tem uma indústria multinacional americana que é uma gigante. É uma exportadora de máquinas para o mundo inteiro. Essa indústria americana de Piracicaba. Para o mundo inteiro. E também para os Estados Unidos. E é uma multinacional americana sediada no Brasil que exporta para o mundo inteiro, inclusive para os Estados Unidos. E eles estão tendo um problema muito sério lá, porque essa empresa, essa indústria pesada, indústria americana de Piracicaba, que é a maior de Piracicaba, não está conseguindo exportar mais como conseguia exportar antes para os Estados Unidos. Então eles estão com um problema sério, né? Estão pedindo ajuda para o governo federal, estão marcando encontro com o governo federal para sentar com o governo federal para ver como é que pode resolver o problema dessa grande indústria americana lá em Piracicaba. E aqui em Limeira? Bom, nós temos os números aqui de Limeira, tá? Então vamos lá. Exportações de Limeira referente a julho. Nós estamos em agosto, tá? Saíram agora os números de julho. Dá uma olhada, gente, como é que tá o negócio. Olha aqui, ó. Olha esses números aqui. Exportações Limeira. Exportações julho de 2026. Aliás, pegando o período todo, de janeiro a julho de 2026, você vai ver que do ladinho aqui tem um quadro 2025. O que significa isso? Números de julho de 2026 referentes a janeiro a julho de 2026 em comparação com 2025. É isso que isso aqui significa. Vamos ver aqui, ó. Exportações das empresas de Limeira, 52,8 milhões de dólares. E aqui embaixo, a setinha para baixo, olha lá, menos 22, a variação é de menos 22,3%. Um tombo. Isso aqui é um tombo nas exportações de Limeira. Menos 22,3% em comparação com o mesmo período do ano passado. As importações, por outro lado, aquilo que Limeira comprou, que as empresas de Limeira compraram, tiveram um aumento. Um pequeno aumento de 3,3%. Vejam vocês. E as exportações caíram 22,3%. Um tombo nas exportações das indústrias de Limeira. Por causa do quê? Por causa do tarifaço, com toda a certeza, né? O que é que Limeira... Quais são os países parceiros? Quer ver a outra arte que eu tenho aqui para mostrar, para trazer aqui sobre esses dados? Quem são os países parceiros do Brasil nas exportações das empresas limeirenses? Nós estamos falando só de Limeira, gente. Quem são os países parceiros? Olha lá, o Peru... É o país para o qual o Brasil mais exporta. É um país daqui da América Latina, do nosso continente. O Peru, Limeira, exporta mais... Deixa eu ver aqui quais são... 14,2%. 14,2% das exportações de Limeira vão para o Peru. Depois, os Estados Unidos. O segundo colocado é os Estados Unidos com 9,6%. Em terceiro lugar, a Argentina... A Argentina, cadê a Argentina aqui? Deixa eu achar a Argentina aqui. Olha que está a Argentina. Que eu não estou achando. Cadê? Eu quero ver o percentual. Cadê a Argentina que eu não estou achando a Argentina aqui? Precisava achar o... Ah, está aqui, 9,3%. Um pouco abaixo dos Estados Unidos. Está aqui. Os Estados Unidos com 9,6%. Em segundo lugar... A Argentina em terceiro com 9,3%. Esses são os principais países para os quais o Brasil, o Limeira, né? Limeira exporta. Então, esse negócio do tarifaço está dando nisso, né? As indústrias limeirenses tiveram uma queda de 22,3% nas exportações por causa do tarifaço. E agora, além do tarifaço, tem uma briga diplomática também. Os Estados Unidos resolveu retirar o visto lá da embaixadora brasileira nos Estados Unidos. Realmente nós estamos vivendo... Tudo tem a ver com o período eleitoral, né, gente? Tem tudo a ver com as eleições deste ano. Os Estados Unidos estão interferindo, como já se esperava, querem interferir nas eleições aqui deste ano, jogando contra o país, lamentavelmente. Mais uma vez, nenhuma novidade. Repito, é bom que se diga isso. Qual é a novidade disso? Nenhuma novidade. Nenhuma novidade. Acontece que talvez a única novidade que a gente possa destacar

0: Cara, é o descaramento, né? A coisa está descarada, mas descarada, aberta. A coisa está sendo feita abertamente, desbragadamente. No mundo da diplomacia, das relações internacionais, países dando um tapa na cara do outro, acontece, né? Mas geralmente se dá o tapa e esconde a mão, sabe? Geralmente se faz assim, se dá o tapa e esconde a mão. Não, para ninguém ver o tapa que eu dei, né? A única diferença talvez seja essa, agora tá descarado, não tô nem aí. Tô chutando mesmo o pau da barraca mesmo, é para arrebentar mesmo, tô querendo quebrar mesmo, e qual é o problema? Né? Agora tá desse jeito, tá descarado. Antes eles faziam as coisas. Por exemplo, tem uma história. Negócio da usina atômica. O Brasil queria ter usina atômica aqui. Tentou comprar dos Estados Unidos. Olha, vocês vendem para nós, eu quero comprar a tecnologia de vocês. Vocês têm tecnologia atômica, nós queremos ter tecnologia atômica. Vocês vendem para nós. Não, não vendo, não converso, não dou, não empresto. Tá bom, vocês não vendem. O governo Getúlio Vargas, isso. O Getúlio Vargas foi lá na Alemanha, chegou lá, falou, a Alemanha já tinha se recuperado, já estava começando a se recuperar da Segunda Guerra Mundial, chegou lá na Alemanha e falou, vocês vendem tecnologia atômica de vocês para nós? Vendemos. Ah, então nós queremos comprar. Tá bom, então vamos fazer um acordo. Fizeram um acordo entre os dois países, tá. A Alemanha vai fornecer tecnologia atômica para o Brasil. Os gringos lá, os americanos, o Brasil quer energia atômica, não pode, eles têm que ficar dependendo da gente, blá, blá, blá, não pode. Blá. Chamou a Inglaterra e falou para a Inglaterra, os caras estão comprando o negócio da atômico aí da Alemanha, não pode, precisamos fazer alguma coisa. E tem um episódio da história do Brasil que é pouquíssimo conhecido, porque o governo Getúlio Vargas não divulgou isso, mas historiadores evidentemente que foram atrás dos documentos e levantaram os documentos. A Inglaterra, associada com os Estados Unidos, quando a Alemanha estava mandando para o Brasil alguns dos equipamentos que iam montar as usinas atômicas que estão montadas hoje lá, já está, a terceira usina atômica está montada lá em Angra dos Reis, a Alemanha mandou por navio os equipamentos que iam montar, a Marinha da Inglaterra sequestrou os navios alemães. Opa, pega aí, vem cá, pegou os navios e sequestrou os navios, teve que fazer um trabalho dos diabos para liberar os navios alemães. Os alemães reclamaram, que negócio é esse? Eu pegar meu navio, pô, que é? Declaração de guerra de novo? Né? E teve que fazer, foi uma confusão dos diabos, enfim, os equipamentos foram liberados e o Brasil conseguiu montar suas usinas atômicas. Estados Unidos com a Inglaterra não queriam que o Brasil tivesse energia atômica. Então, mas assim, um episódio que o governo brasileiro, na época, Getúlio Vargas, não divulgou isso para ninguém. Ninguém ficou sabendo disso na época. Né? Seria um escândalo aqui no Brasil. Oh, que negócio é esse, né? Então, não divulgou isso para ninguém. Ficou quietinho, Getúlio Vargas não divulgou isso. Mas historiadores depois levantaram documentos e apuraram essa história. É uma história verdadeira. A Marinha da Inglaterra, agindo a mando dos Estados Unidos, sequestrou os navios alemães que estavam transportando equipamentos para as usinas brasileiras aqui. Mas isso assim, tudo em segredo. Quer dizer, deram o tapa, mas esconderam a mão, né? Agora não, agora está escancarado. Pouca vergonha. Mas enfim, o efeito está aqui, viu? Nas indústrias limeirenses, tombo de 22,3% nas exportações da indústria limeirense para, principalmente, para os Estados Unidos, né? Muito bem. Dá pra gente falar do futebol rapidinho?
1: Dá.
0: Precisamos falar do futebol, né? Ô Joyce, Copa do Brasil. Ontem nós tivemos dois jogos da Copa. Gente, olha só que coisa que é o tal do futebol, né? Tivemos dois jogos da Copa do Brasil ontem. Vitória 4, Atlético do Paraná 0. O Atlético do Paraná, no jogo de ida lá no Paraná, lá em Curitiba, na Arena da Baixada, o Atlético do Paraná tinha ganho de 2-0. Ganhou de 2-0, legal. Agora vamos lá para o Barradão, vamos lá. Um empatezinho, podemos até perder de 1-0, né? E estamos garantidos na próxima fase. Pois o Vitória meteu 2-0 no primeiro tempo, foi para o intervalo com 2-0 na frente, e no segundo tempo fez mais 2. 4-0 para o Vitória em cima do Atlético do Paraná. Consequência, o Atlético Paraná está eliminado do campeão da Copa do Brasil, o Vitória continua. O Corinthians, que havia perdido lá no Beira-Rio para o Internacional por 2-0, precisava ganhar pelo menos de 3-0 ontem, né, com diferença de 3 gols, para poder passar para a próxima fase. O Corinthians ganhou, ganhou de 2-1, não adiantou nada. O Internacional passou para a próxima fase da Copa do Brasil e o Corinthians caiu fora. Bom, então nós temos Atlético Mineiro, Santos, Cruzeiro, Grêmio, Vasco, Palmeiras, Inter e Vitória na fase de quartas de final da Copa do Brasil. Terça-feira que vem, 11 horas da manhã, a CBF faz o sorteio. É sorteio, viu, gente? Pode dar um, pode dar aí, nós poderemos ter um Santos e Palmeiras, nós poderemos ter um Santos e Palmeiras, o que mais? Nós poderemos ter o que mais aí? Santos e Palmeiras, que outro confronto que a gente pode ter aí? Flamengo e Vasco? Não, Flamengo não. Não. Flamengo não, Flamengo tá fora. Bom, nós podemos ter um Cruzeiro e Atlético. Cruzeiro e Atlético, clássico assim, regional, né? Nós podemos ter um Cruzeiro e Atlético e nós podemos ter um Santos e Palmeiras. Vai ter sorteio. É sorteio, não tem coisa técnica, não. Sorte é para quem tem. Vamos ver o que vai dar na terça-feira, 11 horas. Bom, nesse final de semana, nós temos o Galinho. Não vai dar tempo de falar tudo aqui, Joyce? Vamos falar do Galinho? O Galo, nós temos esse final de semana o Galo. Finais do Campeonato Paulista Sub-23 da segunda divisão. Nesse domingo, 9 horas da manhã, o Galo vai lá para São José do Rio Preto, no Benedito Teixeira. Vai enfrentar o América de São José do Rio Preto. Por que que o Independente vai lá? Porque o Independente tem melhor campanha do que o América. Então o Independente vai decidir em casa. Primeiro jogo neste domingo, 10 horas da manhã, vai passar na internet, você vai poder assistir, né, no YouTube, o América enfrentando o Independente lá. E depois, no outro domingo, dia 16 de agosto, aqui em Limeira, no jogo decisivo, o Independente recebe o América, também no domingo, 10 horas da manhã. Bom, então, nesse domingo, 10 horas da manhã, vamos estar ligado no YouTube lá para ver o joguinho do Galo, o jogo do Galinho contra o América de Rio Preto. E nós temos a Série C. A Série C é a Internacional, né, gente? Série C é Internacional. Vamos ver como é que tá a Série C, 16ª rodada desse final de semana. Amanhã, sábado, Figueirense e Ferroviária, Botafogo e Santa Cruz, Inter e Volta Redonda no Limeirão. Olha, gente, esse jogo é importantíssimo para a Inter. A Inter precisa vencer este jogo, porque tem uma combinação de resultados aqui que é complicado. Então a Inter tem que vencer esse jogo, aproveitar que o Volta Redonda está fazendo uma campanha apenas intermediária no campeonato da Série C e tem que vencer o Volta Redonda aqui no Limeirão. Depois, encerrando no sábado, Ituano e Barra. Por que que a Inter tem que vencer? Olha aqui, tem o Maringá jogando com o Amazonas no Willie Davis. O Maringá está ali no meio da embolado na classificação também. Ipiranga e Floresta, esse jogo não tem importância para nós. Mas tem Maranhão e Brusque. O Brusque está na liderança e vai jogar com o Maranhão lá no Castelão, lá em São Luís do Maranhão. Se o Brusque vencer, complica. Tem Itabaiana e Caxias. Caxias, se vencer, complica. E na segunda-feira tem Anápolis e Guarani. Se o Guarani vencer, complica. Tem Paysandu e Confiança. Se o Paysandu vencer, complica. Então, resumo da ópera. Faltando 4 rodadas para terminar a primeira fase da Série C. A Inter tem que vencer o Volta Redonda sábado. Porque depois vai pegar ela, no cruzamento dos jogos depois, ela vai pegar esses Brusque da vida, né? Já pegou o Guarani, perdeu, vai pegar Brusque da vida, vai pegar times que estão ali na disputa do título, olha lá, a classificação como é que está lá. Botafogo da Paraíba, a Internacional vai pegar Botafogo da Paraíba. Então a Inter tem que vencer o Volta Redonda nesse sábado. Vamos acompanhar de pertinho aqui também para segunda-feira a gente contar essas histórias aqui no nosso Bom Dia Melhor. 8 horas e 1 minutinho, é hora de dar tchau, né, Joyce?
1: Eu acho que sim.
0: Ô, Joyce, hoje é quinta ou sexta?
1: Hoje é sexta.
0: Tem certeza?
1: Tenho. Hoje é sexta de verdade, Ivan.
0: Ufa. Então posso falar até segunda?
1: Agora sim, agora pode.
0: Opa, obrigado. Gente, em nome da Joyce, em nome do Carlos Gomide, muito obrigado a todos pelo carinho da audiência. Um bom final de semana. Até segunda-feira, se Deus quiser, quando a gente volta com mais uma edição do Bom Dia Melhor. Um abraço, gente. Até lá. Continue cravado aqui nos 82.9, que é para ficar de boa.

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2: Olá, muito bom dia. Começando a nossa sexta-feira. Ai, meu Deus, com aquele pique gostoso. Ainda bem que a gente vai curtir, vai aproveitar. E olha, sextou.

Hoje, sexta-feira, dia 7 de agosto de 2026, começando a nossa manhã gostosa e abençoada, 8 horas e 12 minutinhos, e você participando, nosso 34044000 tá liberado. Você participa, deixa seu nome, interage com o Robertinho, afinal de contas, hoje é sexta-feira. Tem um pique diferente a sexta-feira. Por quê? Porque a gente fica mais animado. Na quinta, a gente já fica esperando pela, né, por ela. Quando ela chega, a gente fica mais feliz. Quando ela tá indo embora, a gente fica feliz também, porque daí é sábado. Eu não sei de vocês, mas o domingo à noite dá uma melancolia, dependendo da situação. Tô reclamando, hein? Tô só compartilhando informações. Dá uma certa melancolia. A gente fica pensando, fala, nossa, é, escala 4x3 não seria ruim, não é? Vem essas coisas na cabeça, né? É, então, mas enfim, né? A gente fica feliz, animado, porque chega sexto, sábado, o domingo à noite. E eu não escuto a musiquinha do Fantástico, porque eu não assisto a Rede Glóbulo de televisão, como dizia o Pânico, Rede Glóbulo de televisão, tá? Eu não assisto, é muito pouco mesmo, de vez em quando dou uma passada, mas não assisto. Mas todo mundo fica numa certa melancolia quando escuta a música do Fantástico. Já sabe que a segunda-feira tá chegando, sabe que começa tudo de novo, graças a Deus, mas não vamos ser hipócritas. Todo mundo gosta de um finalzinho de semana e não gosta da segunda-feira. Eu, se você gosta de segunda-feira, por favor, me diga. Eu gosto, Roberta, adoro, é o dia da semana que eu mais amo. Conta pra mim que eu vou falar assim, ai meu Deus, ela gosta, ele gosta da segunda-feira. Eu particularmente não gosto, não que modifica a minha vida, mas eu não gosto, eu prefiro mais a sexta. Agora, o dia da semana que eu mais gosto é o sábado. É, esse é o dia que eu mais gosto. A sexta eu fico animada porque eu fico esperando pela festa do sábado, sabe? Ai, que delícia o sábado. Mas o meu dia preferido é o sábado, gostoso. Eu faço tudo que me dá na telha, eu durmo até mais tarde, eu faço as coisas no meu tempo. É, eu não tenho que ficar toda hora olhando no relógio. Agora é isso, agora é aquilo, agora termina, agora começa, agora vai, agora vem, agora não vai. É desse jeito. Então eu gosto mais do sábado, tá bom? Puxa vida, né? Como eu falo, misericórdia. Agora são 8 horas e 14 minutos e você pode participar. O 34044000 tá começando e eu tô esperando por você.

0: Melhor FM, a sua melhor companhia, hein? 8 horas e 22 minutinhos.
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0: 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Bom dia pra Cris. Cris, um beijão pra você. Manda um beijo pro Léo também. Cris e Léo, obrigada pelo carinho sempre. Elizabeth Galo, do Abílio Pedro, chegando por aqui também. A Edilene, tia Jane, tio Dito, desejando uma sexta-feira iluminada e um feliz final de semana. Amém, assim seja pra você também. Rosiane Rô, um beijão do Jardim do Lago. Luzinete, Vila Labaque. Olha o pessoal da Vila Labaque também com a gente participando. Obrigada pelo carinho e pela participação. Quem mais também deixando o seu nome? Ah, nossa querida Armi. Maria Rita Zacarias, um ótimo final de semana pra você. Ela tá mandando um bom dia pra mim, pra Joyce. Oba, sextou. Ah, que delícia. Oba, sextou. Tô adorando, porque, como eu falei, a sexta-feira eu gosto, o sábado é meu preferido. Mas a sexta-feira a gente fica com aquele gostinho que chega logo sábado, né? Zilda do Teixeira Marcos, obrigada pelo carinho também. E pela participação. E você? Continua participando. O nosso 34044000 tá liberado. Tô esperando pela sua participação. Agora são 8 horas e 24 minutinhos.
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0: Endividamento de famílias brasileiras bate recorde histórico e chega a 82%. Isso é preocupante para todos os lares brasileiros, tá? Até aquela pessoa que tem uma condição financeira melhor, aquela pessoa que ficou desempregada e não tá conseguindo pagar suas contas. Tá todo mundo passando por um perrengue para poder pagar as suas contas. E aí não consegue virar dívida. Porque assim, obrigações a gente tem todos os meses. Então, o que é obrigação? É aquela prestação, por exemplo, água, força, telefone, celular, a conta, gás, dependendo de como que é a divisão, se você mora em condomínio, apartamento. Se você faz uma parcela de um tênis, alguma coisa, o cartão de crédito. Isso são obrigações, um plano de saúde, escola, são obrigações que você tem dentro do mês. Quando você atrasa, passa a ser dívida. E aí você já está endividado porque deixou aquilo tudo, que era uma obrigação, atrasar. É nesse ponto que a pesquisa bate, tá? Porque às vezes você atrasa um mês, no outro você já equilibra, faz uma correria aqui, outro ali, trabalha um pouquinho mais, faz uma hora extra, tem alguma coisa à parte a mais que você faz, e aí você vai conseguindo um dinheirinho aqui, você paga, entra um outro dinheirinho, você vai e paga. Dessa forma, você vai se reestruturando daquilo que não se tá nada estruturado, né, Joyce? Desestruturou, tô reestruturando pra ver se o negócio muda. O endividamento é aquilo que um mês, dois meses, a pessoa não consegue pagar, fica complicado, tá? O endividamento em todas as famílias brasileiras atingiu 82%. É um número muito, muito preocupante. Em julho agora de 2026, e esse é o maior nível da série histórica iniciado em 2015. Vocês perceberam que essa pesquisa está desde 2015 trabalhando e vendo como que está o endividamento da família brasileira. Nesse caso, chegou em 82%. É o maior número desde 2015. O dado representa uma alta relação a junho, quando o índice estava em 81. Quando virou julho, passou para 82. Então, em junho já estava o negócio ruim também. E, no caso, tudo isso, toda essa pesquisa aponta maior comprometimento da renda dos consumidores com dívidas como cartão de crédito. Sabe aquilo? Passa no crédito. Passa no crédito. Crédito. Quando você vê, oh, Deus, tô sem crédito. Entendeu? É bem assim. Empréstimos, que aí as pessoas fazem para tentar regularizar. Emprestou e tá devendo o empréstimo. E os financiamentos. Carro, apartamento, casa. Sei lá, tem gente que financia. Qualquer outra gente financia até viagem hoje em dia, né? Faz um financiamento com viagem, entre outras coisas. Apesar do avanço no endividamento, indicadores de inadimplência apresentaram uma melhora no período. O pessoal tá inadimplente, mas depois vai lá e acerta. Então, eles contam tudo isso. Quem ficou devendo e depois quem conseguiu, sei lá, pagar a continha de alguma maneira. O percentual de famílias com contas em atraso caiu. Não, mas também, gente, eu vou falar aqui. Você vai ter que perceber o que eu vou falar. Caiu. Caiu, tem que falar que caiu por causa de um entendeu? Ó, de 29,9% para 29,8%. Uau, caiu muito. Enquanto o tempo médio de atraso chegou a 64 dias. É o tempo aí que as pessoas estão atrasando mais a continha pra pagar aquela, né? Nossa, me endividei quase 2 meses pra pagar aquela dívida, tá? E o levantamento também mostrou diferenças entre as faixas de renda. Famílias com ganhos de até 3 salários mínimos concentram os maiores níveis de dificuldade. Com 84,9% dentre eles, tá? Até 3 salários mínimos. Com 84,9% endividadas e 38,5% com pagamentos atrasados. Já entre os consumidores com renda acima de 10 salários mínimos, você ganha tudo isso? Então, né? O endividamento chegou a 72%. Bom, se esse povo aqui que tá ganhando 10 salários mínimos tá endividado, tem 72%, quem dirá aquele que ganha 1 salário mínimo, Joyce? 10 salários mínimos. Tem 72% endividado. É isso que eu fico pensando. Meu Deus do céu, tá gastando mais do que o normal, tem que tomar cuidado com isso também. Mas eu fico pensando, e aquele trabalhador, aquela trabalhadora que sai todo dia de manhã, não perde dia de serviço, vai trabalhar doente, vai trabalhar com sol, com chuva, do jeito que for, vai a pé, vai com transporte coletivo, vai de Uber, vai de carro, de bicicleta, do que for. Ganha 1 salário mínimo. Como tá vivendo? O nosso salário mínimo é uma vergonha. E ele vem sendo uma vergonha há anos. Porque nenhum presidente consegue aumentar o salário mínimo. Porque vem o rombo, né? Ah, aumenta aqui, rombo aqui, tem que vir mais impostos para cobrir. E o brasileiro, ele já tá, digamos assim... Sabe quando você tá aqui e tá chegando aqui e você sabe que vai se afogar? O brasileiro não aguenta mais pagar imposto. Não tem mais aonde enfiar imposto. E olha que nesse governo atual aumentaram 25 impostos pra gente. Se eu não me engano, os dados são esses. Se eu tiver errada, podem me corrigir, porque talvez eu vi errado ali. Como eu não tenho certeza, eu aceito a pessoa falar, não, Roberta, você falou errado. São, sei lá, 10, são 15, são 5, mas foram criados a mais, tá? Então, assim, pelo amor de Deus, gente, vamos... ver o quanto que a gente ganha, não gastar tanto, porque o negócio tá feio. Só em mercado a gente já tá perdendo o controle. Imagina nas outras coisas, um carro que você compra, um apartamento, uma casa que você paga, algo do tipo. Então toma cuidado, porque o endividamento bateu recorde entre os brasileiros. Tadinho de nós, onde que a gente vai parar, Joyce? E olha que a gente trabalha, hein? Se fosse por trabalhar, a gente já tava rico, né? Porque a gente trabalha, trabalha, trabalha, né? Joyce tem as ocupações dela também fora daqui, tem as coisinhas que ela trabalha, faz ali, tá batalhando. Eu também tenho as minhas coisas que eu cuido também fora a rádio, mas mesmo assim, a vida não tá fácil, né?
3: Não, não tá.
0: Não tá. A gente tem que ir ralando, hein? Fazendo festa junina, rala o coco e mexe a canjica. Porque olha, não tá, tá difícil. Nossa, olha do que eu fui lembrar. Misericórdia.
3: Essa é nova pra mim.
0: Essas musiquinhas, eu dançava na quadrilha da escola, gente. Como eu sou um pouquinho não tão nova, assim, eu lembro. Rala o coco, mexe a canjica. Eu não gosto nem de coco, nem de canjica. Então, misericórdia. Lembrei de você, não é de sua época?
3: Não, eu não conhecia.
0: Joyce, eu dançava lá, vestida de caipirinha. Eu adorava, gente. Ai, que boba, né? Mas foi gostoso. Eu não posso reclamar da minha fase quando eu era criança, não. Porque eu dançava quadrilha, usava o chapéuzinho de caipirinha com a trancinha. Não precisava de trancinha, Joyce, porque meu cabelo sempre foi comprido. Mesmo quando eu era criança, eu tinha um cabelo comprido, só que naquela época eu usava franja. Aí depois a gente vai deixando crescer, igualar tudo, né? Mas, caramba, olha que coisa, né? Fui lembrar do quê? Do mesmo jeito que tinha aquele... Olha a cobra, né?
3: Sim.
0: É mentira! Mudou algumas coisas quando falou olha a cobra, Joyce. Agora é assim, ó. Olha a cobra, a gente trabalha com a gente.
3: Muda a gente as conhece.
0: A gente conhece. A perspectiva vai mudando. Aquela época era mentira. Não, agora é verdade. Trabalho. Dá até trabalho com a gente, dependendo do lugar que a gente trabalha, né? Enfim. Ai, cada uma. 8 horas e 31 minutos.

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0: 8 horas e 47 minutinhos, Melhor FM, sua melhor companhia. Estava eu aqui já me preparando, fazendo aqui aquecimento para falar com o Marcelo da Relojaria do Zezinho, claro, né? Preparando tudo. Diretamente da rua 25 de março, ele que é o nosso amigo, o Marcelo da Relojaria do Zezinho. Marcelo, bom dia!
1: Bom dia, Roberto Maese, bom dia, Joyce, ao vivo e a cores. Hoje, ó, estou subindo uma escada nesse momento, você viu como é que tá meu preparo físico? Nem engasguei pra falar, né, Robertinho?
0: Nem fungou? Você nem fungou? Nossa, olha aqui que eu fui lembrar. Hoje eu tô...
1: Eu ia perguntar pra você se eu tava fungando. Eu falei assim, mas vai que o Roberto não sabe o que é fungar, né? Eu sei que antigamente você ia namorar, falava assim, ah, você deu uma fungadinha no cangote dela? Era assim,
0: meu. Fungada no cangote, essa é das antigas, hein, Marcelo? Mas é, na hora que você falou, olha como que tá meu preparo físico aí, eu já falei, ah, vou falar, perguntar pra ele, você nem fungou.
1: Nem fungou, é. Nem fiquei, Robertinha. Só no sorvetinho, 17 degraus pra chegar aqui em cima. Nossa. Ah, eu não tô fungado, viu, Robertinha? Não tô fungado, não.
0: Que bom que você não tá.
1: Já estamos aqui na sexta-feira, né? Um tempo meio assim seco, a gente não sabe se esse tempo vai ventar, que já disse que ventou de madrugada pro litoral, a gente não sabe se vai vir um pouquinho de água, né, Robertinha?
0: Com Vamos certeza. Esperar uma mudança, né? Com certeza. E Marcelo, você tá achando que vai chover? Pelo jeito aqui que chegou a informação, o negócio vai acontecer daqui a pouco, hein?
1: Então, Roberto, eu tô prosperando que dê uma chuvinha boa pra dar uma melhorada no ar.
0: Tô esperando, viu? Não prosperando, mas esperando.
1: Esperando, né?
0: É.
1: Você vê, a Jorge não consegue nem dormir direito com esse tempo seco. Essa noite eu joguei a coberta pra fora, Robertinha. Essa noite eu joguei a coberta.
0: Você dormiu sem cobertinha?
1: Ah, dormi sem a cobertinha essa noite. Eu dormi.
0: E cobertinho? E cobertinho?
1: O Bertinho passou longe de casa essa noite, viu, Bertinho?
0: Verdade. É porque às vezes você pode ter dormido sem cobertinha, mas dormido com cobertinho.
1: Eu fiquei sabendo que quem dorme cobertinho é o Douglas, viu? Uhum. Quando ele tá sozinho em casa, que a mãe dele vai pra Franca, que ele não quer ir, ele chama o cobertinho lá. Vem aqui dormir, pra não dormir sozinho, pra bater um papo até meia-noite, 2 horas da manhã, né?
0: Verdade. É o Douglas, então?
1: É difícil pegar no sono depois dos 60, viu, Robertinho? Uhum. Quando o sono vem, ele passa rápido. Diz que tem que dormir mais, mas não consegue, não, Douglas. É 4, 5 horas só, que já sustentou. O esqueleto já, viu, Roberto?
0: Meu Deus. Ai, Marcelo, eu já sou o contrário. Eu, pro meu esqueleto ficar bom aqui, eu tenho que dormir mais ou menos umas 8 ou 9 horas de sono. Mas quem disse que eu durmo tudo isso? Eu durmo, às vezes, por noite, 5 horas. Já cheguei a dormir 4 horas, porque eu durmo tarde, Marcelo. Durmo tarde.
1: Então, você vê, mas vai acostumando, viu, Roberto? E conforme o tempo vai passar, apesar que pra você chegar no ENTA, ainda vai demorar mais uns 35 anos. Então, ainda você vai ter que dormir bastante ainda. Você, a Joyce, vai pegar a época ainda de chamar o robô pra fazer café em casa ainda, viu, Roberto?
0: Que bom, Marcelo. Adorei quando você falou que vai demorar uns 35 anos pra eu chegar no ENTA ainda, viu?
1: mas até lá eu dizer pra você, viu, Bertinho? Eu já tô usando... já tô na fase da fralda dupla já, viu, Bertinho?
0: Fralda. Marcelo, você tá demais, hein, Marcelo?
1: Coitado do pai. O pai me falou assim, ó, usa a fralda dupla, porque se dá, quando tem qualquer coisa além da imaginação, pelo menos não vaza, né, Bertinho? Que coisa ruim nessa manhã de sexta-feira falando isso. Ô, Bertinho, você sabe que tem gente lá no Bairro dos Pires que teve aqui na loja, pela primeira vez, olha, né? Veio aqui, né? Veio colocar uma pilha no relógio, conheceu a loja e todo mundo mandou um grito pra ele, eu vou mandar. Primeiro, essa já é um ouvinte sua, que é a Dirce Bill, que ela fez aniversário agora dia 6, 82 anos, viu, Bertinho?
0: Ô, dona Dirce, um beijo pra ela. Dona Dirce, muito gente boa, hein?

0: Marcelo.
1: É, tá lá na casa dela lá, nesse momento tá com o radinho ligado, mandou arrumar, viu, Bequinha? Tava meio fusco-fusco o radinho dela, deu uma manutenção, ficou bom agora.
0: Isso é
1: Então ela
0: bom.
1: tá lá te ouvindo lá. Ela disse, bom dia. E tem o Sérgio Antônio também, que mora no Pires de Cima. Você sabe que a dona Dirce mora no Pires de Baixo, né? O Sérgio Antônio mora no Pires de Cima, quilômetro 8, mais meio metro. Lá é a chácara dele lá. Então, tá lá te ouvindo também no radinho lá. Disse assim que todo dia ele te pega, leva pra cá, ele vai molhar alface, leva. Diz que ele vai colher. Ele tem umas frutas lá no fundo, lá manga, quando é época de manga, milho. Ele falou assim: tô sempre com o radinho do meu lado. Volta e meia, você não sente um cheiro de curau aí, meu bem?
0: Ah, então é, de vez em quando a gente até sente, então é por isso.
1: É o seu Sérgio Antônio lá no quilômetro 8, mais meio metro, trabalhando, meu bem, tá
0: Seu
1: vendo?
0: Sérgio, um abraço.
1: Então lá, Sérgio Antônio, um bom dia para você. Maria Ramos Leite, lá no Jardim Aeroporto, casado com o seu Florindo. Demerval Severino da Vila Pisa, José Pedro Ernesto Pio. Tem também nosso José Rodrigues Valadares, lá no Parque Hipólito, mais conhecido como Zé do Paulistano. Todo mundo, né? Antigamente. Hoje tá mais difícil você dar apelido, né, Albertinho? Que é perigoso você ser processado. Antigamente tinha bastante apelido, né, Albertinho?
0: Com certeza.
1: Eu tinha um apelido que eu não gostava, mas depois que eu aceitei, ninguém chamou eu mais, Albertinho, daquele apelido.
0: Ô Marcelo,
1: Então,
0: agora eu vou perguntar. Você. Qual era o seu apelido?
1: eu não tenho vergonha de falar, não, porque eu era mesmo, né, Albertinho? Eu fiz o tiro de guerra, eu ficava na frente de todo mundo. Com 18, 19 anos, meu apelido era Bambu. Era comprido e fino, Albertinho.
0: Verdade? Eu. Olha lá quem chegou!
1: Aí o bambu que rolou no meio das varas, no
2: cheguei,
1: meio do bambu,
2: cheguei,
1: agora não é mais
2: cheguei, cheguei, cheguei, cheguei, cheguei. Bom dia, Marcelo!
1: Ô, Domingo, como é que tá você, menino?
2: Tudo bem ou não?
1: Eu tô em ordem, e você, tá tudo bem com você e a família, Domingo?
2: Caminhando e cantando, caminhando e cantando.
0: Ai, que coisa
1: meu Deus,
0: boa!
1: Deixa eu falar pra você. Esse comigo fala pra você: quando ele não caminha, ele canta, quando ele não canta, ele caminha, e quando ele não tá caminhando, nem andando, ele tá ca... Não, ele tá falando, né?
0: Você viu, né, que ia sair as piadinhas
2: de quinta. Ô, Marcelo, você larga a mão de falar besteira, que esse é um programa de família respeitoso, tá? Por favor.
1: Desculpa, já vou voltar ao meu normal aqui. Deixa eu baixar então o volume.
2: Volta ao normal aí, volta ao normal.
0: Vira a chave aí, ó.
2: Ô, Marcelo, me fala uma coisa. Quer dizer, quando você era mais novo, o seu apelido era Bambu?
1: É, não, um rapazinho falou assim: ah, tio, você parece um bambuzinho.
2: É, seu apelido era Bambu, é isso?
1: É, depois foi passando o tempo, o nó aumentou no meio da barriga, agora não é mais Bambu, agora é chamado de cotonete.
2: Cotonete. E me fala uma coisa, com o tempo o bambu cresce ou o bambu diminui?
1: Não, o bambu da natureza cresce. O bambu da mata cresce. O bambu da natureza, Gomito, ele vai entortando a ponta assim, vai ficando mole, seco e racha e quebra tudo.
2: Quebra? Como assim quebra?
1: Ah, ele fica mole, pra ele dar problema na junta, né?
2: Ah, é. Entendi.
0: Ah, a gente entendeu tudo, viu, Marcelo? Tudo.
1: Ô, Gomito, você não tá nessa fase ainda. Você tá na fase de testosterona lá 100%, né,
2: Gomito? Eu?
1: É.
2: Eu? Ah, eu sou praticamente um pré-adolescente, né, Marcelo?
0: Gomid também não entrou no ENTA ainda,
2: eu
0: viu?
2: Não entrei no ENTA.
1: Tá louco, eu converso com vocês assim, eu fico imaginando, pô. Eu já tinha 40 anos, vocês nem nascidos eram. Uma ponte que caiu tudo.
2: Você tá acabado, hein, Marcelo? Rodou murcho, hein? O que que é?
0: Obrigada.
2: Trabalhou numa carvoaria, ô Marcelo?
1: Ah, eu desentortei uma banana lá na quitanda do Zé.
2: É.
0: Então, judiação, desentortei.
2: Você sabe que na minha faculdade de publicidade e propaganda fizeram, não foi meu grupo, mas tiveram que fazer, pediram uma publicidade absurda. E aí teve um grupo que montou uma publicidade numa banana reta, de uma máquina que desentortava a banana.
0: Verdade.
2: E eles conseguiram achar uma banana reta.
0: Misericórdia.
2: Eles conseguiram achar uma banana reta.
0: Olha, é
2: trabalho
0: difícil,
2: de faculdade,
0: hein? Trabalho de faculdade. Caramba, aí, Marcelo. E você já desentortava a banana.
1: A turma falava.
2: A sua banana é torta ainda, Marcelo?
1: Não, vai alisando a banana que ela fica retinha. Eu tentei. É. comido, você tá meio...
2: Eu tô perguntando... Eu tô perguntando da fruta, Marcelo.
1: Ah, claro. Da fruta. Não, da fruta ela quebra, viu, comido? Ela
0: quebra. Pronto, agora ficou melhor ainda, Marcelo. Agora você chutou o balde.
2: Ô, Marcelo, fala na relojaria do Zezinho, Marcelo.
1: Vai encher pneu de trem, vai desentortar banana, vai enxugar gelo, vai
0: sacar fumaça de trem, olha cada coisa que cada coisa que o povo falava antigamente, né?
1: É, mas aquele cara é zoiudo, é orelhudo, é umas coisas assim, sei lá, viu? Hoje não pode mais, não.
2: Hoje não pode mais. Hoje é bullying,
1: Hoje é bullying. Hoje chegou um cara, você é bundão, mas não pode falar, né? Hoje na escola, fala, vai jogar bola, seu bundão. Vim embora, meu Deus do céu, no outro dia já tá tudo conversando, hoje não. Hoje já complica tudo.
2: É, fica magoído. É. Vai chamar mamãe e papai. Mamãe e papai.
0: Eu acho que algumas épocas aí o povo resolvia na porrada, te pego na saída.
2: É, era assim. Era assim. Era
0: desse hoje jeito. Hoje não. Também vou rachar de tanto chorar.
2: Ô, Marcelo, quando você brigava na porta da escola, Marcelo, você colocava, tinha dois caras discutindo assim, você colocava a mão no meio e falava assim, quem for homem, gospe aqui. E quando o guspia se abaixa.
1: Quem for maior não guspia aqui, você tirava a mão
2: pra um guspi no outro.
1: Porque não começava nunca, né?
2: Entendeu? É, ficava aquele negócio de.
0: Olha, não sabia disso, não.
2: Quem for homem, guspe aqui. isso é coisa de homem, né? Quem for homem, guspe aqui. Aí guspia, se abaixava a mão, guspia no outro. Aí o pau torava.
0: Não sobrava pra ele, não, porque se pega os dois se juntam lá também, agora nós vamos bater nele.
2: Ah, não, isso aí você. Não, mas de enquanto eles estão se batendo lá, se matando lá, você sai correndo.
0: É. Oh, dicas! É
2: assim. Não era assim, mas Marcelo?
1: É verdade, porque ficava aquele negócio. Se eu posso com você, eu dou você com o dedo, e não sei o que tem. Eu falei, cara, vai brigar quando, né? A gente não vê a hora de sair uma briguinha pra gente ficar olhando, né?
2: Claro. Mas, aliás, até hoje a gente gosta de um inguiço, não é verdade?
1: É, porque viu, Robertinho? Eu encostava o nariz do outro e não tomava decisão. Aí você colocava a mão no meio, quem é homem, gosta no outro. Aí você tirava a mão, pronto. Aí começava.
0: Aí pronto. Marcelo, você era um cara briguento? Você mais não, apanhava ou batia?
1: Não, eu só tinha osso, não podia brigar, não. Quebrava tudo.
2: Ô, Marcelo, fala da relojaria do Zezinho, Marcelo. Ó, dia dos pais, né? Eu não tenho mais meu pai, porque meu pai já foi. Mas, por exemplo, a Roberta, que tem o pai dela.
0: Sim.
2: Tá precisando, ela tava desesperada aqui, porque ela tá precisando de presente, Marcelo.
1: Ah, Robertinha, eu também não tenho papai, já foi, já vai fazer 4 anos, mas se você tem o papai... eu não tenho condições de dar um presente caro, gente. O papai vai... automaticamente, Gomito, você sabe disso, eu falei, eu não quero. Eu já falei isso pro meu moleque, não deu nada, pode baixar, pô, um tênis, ia bem, um relógio, né? Um par de meia, ou pode ser até cueca, né, Robertinha?
0: Oi, Marcelo, não entendi.
1: Não, fica quieto, eu falei besteira.
2: Pra variar, você falou besteira, né?
0: Agora eu fico tranquila, ainda bem que eu não entendi, hein?
2: Pra variar, você falou besteira, né?
1: Bem que você foi tomar água nesse momento. 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
0: Nem precisa
1: olhar. Exatamente. E agora, se for muito preguiçoso, aí fala, tô, já perdi hora mesmo, vou estar dormindo, né, Gomido?
0: Mas, é. Aproveita, né?
2: Parece o Ivan?
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1: 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A você, Robertinho, a Joyce, o Gomido que está do teu lado aí, um excelente, um ótimo final de semana e segunda-feira, se Deus quiser, a gente tá de volta. Tá bom, Roberta?
0: Tá ótimo, Marcelo. Olha, um abraço pra você. Um feliz Dia dos Pais, domingo. Você é papai, né? Papai do Maicon. Eu espero que você aproveita bastante aí o seu dia, viu?
1: Fica tranquilo que será aí você também. Presentinho pro papai, seja o que for. 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O Jorge também, viu, Jorge? É. Vai deixar passar em branco, não.
0: Dia desses eu
2: apareço. É, aparece. Ah, aparece igualzinho ela vai na quermesse, viu, Marcelo? Igualzinho ela vai na quermesse, rapaz. Eu vou falar, ô mulher que não vai na quermesse, nunca viu um negócio desse?
1: Você conversa com ela, tava trabalhando.
2: Tchau, Marcelo!
1: Ô, Gomes, a Joyce deve ter uma poupança grande já, né, Gomes?
2: Não me comprometa, Ivan. Ô, Marcelo, não me comprometa, Marcelo.
0: É, você fica tirando a concentração do povo, até chamou você de Ivan.
2: De Ivan, tá vendo?
0: É, tá vendo? O Marcelo, essas coisas você...
2: Essas coisas você não pergunta no ar, Marcelo.
0: Não.
2: Depois você pergunta pra ela se a poupança dela é grande.
0: Porque até a Joyce quase caiu da cadeira aqui também.
2: Ela tá comendo aqui, ela quase engasgou com a bolachinha dela aqui agora.
1: Pensão malicioso, poupança, dinheiro aplicado, que ela trabalha...
0: Ah, não, eu imaginei a mesma coisa.
2: Exatamente, porque oh, Marcelo, você ficou sabendo do celular novo que a... Que a Joyce comprou? Celular dela, vou falar pra você uma coisa.
0: Vai.
2: Não é qualquer um que tem o celular
0: pensando,
2: dela, não.
0: Viu?
2: É.
1: Tá no 6G, Gomido?
2: No 7G já.
0: Não. 6G, 7G, vocês estão demais hoje, hein?
1: A mocinha trabalha 24 horas.
2: Não,
1: por
2: tá
1: dia,
2: certo, merece, merece. Merece mesmo, é verdade. É verdade.
1: São poucas moças na idade dela, jovem de tudo assim, pensando em trabalho. Tem gente que só fica pensando aí em influenciar, tudo papo furado, viu, Roberto?
0: Eu sei.
2: Ô, Marcelo!
1: Tá passando? Oi?
2: Até segunda-feira, viu? Tchau.
1: Tá bom, Gomido. Muito obrigado pra você também, pra Jorge.
2: Um bom feliz Dia dos Pais pra você, viu?
1: também. Amor, tchau, tchau.
0: Olha, amor. Amor? Amor, tchau, tchau.
2: Amor? Olha. Você tá ficando doido, amor?
0: Amor. Com amor, Marcelo.
1: Amor suado. Ah, eu tô indo embora. Fui.
2: Tchau, tá bom.
0: Tchau, com amor.
2: Tchau, tchau, tchau.

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0: 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Agora são 9 horas e 13 minutinhos. Lembrando, viu? Você pode participar, deixar o seu nome. Ah, Maria de Lourdes. Olga Veroni, um abraço pra você. Ô, Maria de Lourdes, você mandou uma foto de bolo aqui. Bom, hein? Eu gosto. E aí mandou assim, bora tomar um café? Aí fora a foto do bolo, ela mandou filmando, assim, o café da manhã dela. Gente, delícia. Garrafinha de café com cafezinho fresco. Eu adoro café. Leite eu tomo muito de vez em quando eu vou na padaria. De vez em quando não é cappuccino. Mas vendo leite aqui, não é que me deu uma vontade de tomar um leite com café? Tem bolo, tem pão, tem um monte de coisa. E eu com fome. Tomei um cafezinho da manhã mirradinho por culpa minha, tá? Como eu quero maneirar, aí eu tomo o café da manhã. Nossa. É muito, um negocinho aqui, outro ali. E pronto. Então eu adorei. Bora tomar um café. Tá bom? Bom dia pra você, viu? Quem mais também? Mauricéia, do Abílio Pedro. Ô, Mauricéia, um abraço, viu? Obrigada pelo carinho. A Samara, desejando uma ótima sexta-feira. O Ricardo Canela, de Iracemápolis. Olha, pessoal, de Iracemápolis. Sextou, né? Fátima do Amparo, um beijão grande pra você também. Beijos. Dulce, do Nossa Senhora das Dores também. Rosiane Rô, um beijão. Pessoal do Jardim do Lago. Arre do Boa Vista. Quem mais? Adriana, do Jardim São Pedro, falou que gosta muito de ouvir o Marcelo brincando com a gente. O Marcelo é um... A gente brinca, claro, não num termo pejorativo. Não é... O que eu vou falar aqui não é ofendendo o Marcelo. Eu acredito que o Marcelo tá me ouvindo. É, Marcelo, tu é um palhaço às vezes, mas não daquela forma pejorativa, ruim, xingando, não. Mas você faz a gente rir. Então, isso é legal. Fala umas besteiras aí de vez em quando, né? Gente, maus lençóis. Chamou o Gomi de amor. Ficou meio estranho
1: isso. Eu não entendi isso.
0: Você não entendeu? Também não entendi. A Joyce também achou estranho.
2: Explica isso aí, Gomi.
1: Não, eu vou explicar.
0: Você não, tem uma explicação, Gomi?
1: Não, não tem.
0: Não tem?
1: Não tem.
0: Joyce, não tem, Joyce.
1: Mas vocês querem que eu fale o quê? Eu não tenho uma explicação. Você quer que...
0: Eu acho que o coração dele estava cheio, transbordando
1: cheio
0: de amor.
1: Cheio
2: ele
1: de amor.
2: Não pode se conter.
0: Ele não pode, não consigo. Ô, Joyce, se tem uma coisa que ele não faz é se conter. Ele não faz isso, é incrível. Ele não se contém. Ô, homem, não contido.
1: É, eu vou falar pra você, esse é atacado, hein?
0: Esse é. Esse saiu melhor que encomenda.
1: Esse saiu. Bem melhor que encomenda. Vou falar pra você uma coisa, não é fácil, não.
0: É. Guiomar Furlan, um abraço também, obrigada, Jardim São Paulo. Giovana, Gi, um beijão pra você, viu? E olha que ela mandou assim, hoje é dia de arrumar os sapatos da mamãe. Sabe quem tá arrumando os sapatos da mamãe? É a Esther, de um aninho. Tá ali arrumando todos os sapatos da mamãe. Agora ela mandou assim, agora eu vou lavar o banheiro. Aí tá lá a gente mexendo no banheirinho. Ah, criança quando chega na cidade começa a andar. Eles ficam todos...
1: Eles querem fazer tudo, né?
0: Querem fazer tudo.
1: Querem fazer tudo.
0: E é uma fase gostosa, bonita ao mesmo tempo, que você fica vendo aquele, né, aquele tiquinho de gente andando e querendo fazer as coisas.
1: E acha que é gente, né?
0: E é. E aí você fala assim, mas não pode, é perigoso. Ainda fica, na, reclama com você.
1: Como é que ele fica?
0: A minha reclamava comigo quando eu chamava a atenção dela, não conseguia falar. É. Ela reclamava comigo. E são lembranças... Ai, gente, que delícia. Se eu pudesse voltar no tempo, eu voltaria tranquilamente. Não venham me perguntar se eu quero ter outro filho, não.
1: Você não quer ter outro filho?
0: Não, já passou minha fase, já.
1: Já passou?
0: Já deu, já. Eu acho que se tivesse que ter tido, eu ia aproveitar a minha filha pequenininha aí, né? Cresciam juntos e tal. Mas agora já foi. Agora, total atenção pra ela e é isso. Mas que dá uma saudade, dá.
1: Aquelas lembranças. Outra, faz, ué. Ô, Tiagão, faz favor, né, Vi? Ó, ó. Não. Dá um jeito aí na coisa, não?
0: Não.
1: Não quer mais?
0: Não, não quero.
1: Já fechou a fabriquinha?
0: Ah, eu já fechei já.
1: Você já fechou? Ou ele já fechou?
0: Não, não.
1: Não, nossa, tá aberto. Nós... Tá em pleno funcionamento.
0: Tá funcionamento, mas nós optamos por fechar.
1: Entendi.
0: É, seria isso.
1: É, mas assim, a hora que Deus falar é agora, filho. Se a fabriquinha tá aberta, já era, viu? Se Deus falar, vai, vai. Tchau,
0: você
1: obrigado.
0: Você tá demais, hein,
1: Gomi? Não, eu falo por mim, porque eu, quando assim que a Sophie nasceu, 6 meses depois eu fiz a vasectomia e acabou. Eu não quis mais ter filho.
0: Você optou, não,
1: eu
0: é uma
1: optei não
0: sua.
1: Ter mais filho e por isso eu, não, eu já mandei fechar. Mas se a fábrica tá ainda é, aberta? Tá com o CNPJ funcionando, filho? Ah, numa dessa, vai que ele, né, faz um golaço aí, você já viu? Ué, pode acontecer, não pode? E qual é o problema se acontecesse?
0: Não.
1: Com nenhum problema, não, mas não, pode acontecer, nenhum. Então...
0: É, mas você, hein, pelo amor de Deus. Você tá igual o Marcelo aí, falando coisas.
1: Não, não tô falando nada, eu só tô falando isso, que pode acontecer, ué. Não pode acontecer?
0: Fala, pode.
1: Por que você tá vermelho?
0: Eu tô com as minhas bochechas queimando.
1: Ah, é nada, vai.
0: Ah, eu fico.
1: É a coisa mais natural do mundo.
0: A quantidade de base no rosto não deixa ver, tá? Mas tô com as minhas bochechas queimando.
1: É a coisa mais natural do mundo, não é?
0: Com certeza.
1: Então, qual é o problema?
0: Isso aí é natural mesmo.
1: Qual é o problema?
0: Mas tá tranquilo, tá? Eu tô bem tranquila nisso. Eu acho que até o pique também pra ter uma criança, eu acho que com o passar do tempo vai mudando. Então, pra mim tá bem tranquilo, assim. Eu acho que tá bom. Eu sei que você vai falar, mas se tiver que vir, vai vir. Mas pode
1: tá
0: ser.
1: Tá bom, não falo mais também.
0: Ô, boca! Pra você, viu?
1: Ah, meu Deus do céu.
0: É. Luciana Furlan, um abraço, Jardim Esmeralda, enfim, quanta gente boa. E você continua participando, 3404-4000, 9 horas e 20 minutos.
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0: Tem mais, né, assessor do que...
1: Pois é. Daí eles, eu acho que acaba chamando na hora da votação, pra hora que a câmera vai mostrar ali no 360 graus ali, pra mostrar que tem gente. E aí manda o assessor ficar lá. Por quê? Porque a população não vai.
0: Eu estive lá segunda-feira, não tinha ninguém.
1: Sabe, a população não vai. Eu tava lá também.
0: Fala
1: com categoria porque eu vou. A população não aparece. Aí depois quer cobrar os direitos na rede social, não vai resolver.
2: Mas isso é um mal de todas as cidades, viu?
1: É de todas as cidades.
2: E a Sinápolis também, é sempre aquela, aquele mesmo pessoal que frequenta ali. É, a população precisava acompanhar um pouquinho mais, entender, ver o seu vereador, o que ele produz. É, eu vejo, assim, a gente estava falando de buscar recurso, de ser o interlocutor, de saber o que tem no orçamento ou não. Eu vejo a Bruna Magalhães, né? Que ela foi, ela é uma lutadora da causa da endometriose, até porque ela passa por isso, né, na pele. E ela foi, conseguiu o recurso do equipamento que está fazendo uma cirurgia muito complexa hoje para as mulheres que sofrem desse problema. E assim, sabe, tem que ser pontual. O vereador, o que ele defendeu lá na campanha, de porta em porta? O que ele falou que ele ia lutar? Ele está lutando? Né? Eu vejo o Guido, é um grande esportista, né? Uhum. Esportista a nível mundial. E a gente vê ele também sempre envolvido nas causas do esporte. E outros vereadores, o Everton, que eu tive a satisfação de trabalhar com ele, aprender
1: também,
2: muito com ele.
1: Trabalho também na parte
2: o
1: da
2: Costa
1: segurança.
2: Na questão da segurança, o Everton na questão da saúde. Essa proatividade, às vezes a população também não tem esse acesso. Então a população precisava começar a entender também e ver os vereadores e até mudar um pouco o conceito com aqueles que realmente estão produzindo bastante. Né? E tem outros vereadores que eu vou acabar não lembrando, mas são aqueles que abraçam uma causa e realmente eles não ficam ciscando igual o pato, né? O pato não nada bem, não anda bem, não voa bem, né? Então foca naquilo que é o seu métier, a sua especialização e produz isso, porque a população vai ser muito beneficiada. Se você tem um vereador que ele entende que uma emenda impositiva é direcionada para a saúde, especificamente, vamos falar lá, para terapias para as crianças autistas, como a gente fez lá em Iracemápolis. Até mandar um abraço para o Jean, que é o presidente da Câmara, Braulio, Vitor, indicaram a emenda para que a gente pudesse ter dentro do orçamento esse suporte e oferecer as terapias para as crianças. Agora começou a escoar, nós estamos colocando mais crianças nas terapias.
1: Ampliando.
2: Porque a gente também tem todo um trabalho, né, de base, o médico auditor, a pediatra, ver quantas terapias precisam, quais são as terapias, quais são as especialidades. E está fluindo, mas por quê? Porque houve essa conversa do executivo junto com os vereadores e eles indicaram a emenda impositiva que eles têm direito dentro do orçamento de forma bem assertiva, como eu vejo o Carlinhos do Grota, que indicou lá para a saúde e está beneficiando também a Santa Casa. Isso é gostoso de ver.
1: Pois
2: então,
1: gente, não é
2: só notícia ruim, nós temos bons políticos, sim, nós temos bons vereadores, nós temos bons deputados. E assim, a gente tem que analisar bastante, ver... Inclusive quem eles estão indicando. Porque o vereador, eu indico também os deputados na campanha. E aí, assim, mas ele está me indicando, mas como ele é?
1: Pois
2: como
1: é,
2: vereador?
1: Tem que fazer essa análise,
2: então,
1: com certeza.
2: Porque o meu deputado é muito alinhado com aquilo que eu acredito. Se não for assim, não faz sentido. Porque eu não sou um profissional de campanha eleitoral, que eu. Um cabo eleitoral, né? Que eu vivo de ser cabo eleitoral. Não. Eu vivo de buscar soluções para próximas gerações.
0: Que você é um vereador também.
2: E esse processo, a cada 2 anos tem eleição. É o processo de escolha. E eu, enquanto eu puder ajudar a conscientizar as pessoas de fazer uma escolha assertiva e realmente de encontro com aquilo que a cidade, a sociedade precisa, eu acredito que a um médio e longo prazo aí a gente vai mudando a sociedade.
1: Depois desse bate-papo aqui, o Homero falou, meu negócio é só cachorro.
3: Não, eu vejo que... Você sabe que eu vejo, né? Vou dar o exemplo do meu departamento. Quando eu cheguei no departamento em 2022 como médico veterinário, não sei nem qualificar o que parecia. Tá?
2: Era um horror.
3: Eu vou fazer uma brincadeira aqui, né? Parecia um ecoponto com um cachorro.
1: Rapaz, né? Tava feia a coisa.
0: Era uma vuca,
2: cachorro entulhado.
3: Tinha de tudo um pouco. Então, assim, né? Então a gente vem conversando, vem trabalhando, né? Então, nós fizemos uma parceria com o Senai. O pessoal do CR aqui em Limeira, do Semiaberto, fazendo curso de auxiliar de pedreiro.

0: Pedro, foram lá, construíram baia pra gente, fizeram parte de concretagem de piso, que tinha cachorro que quando chovia ficava no brejo, né? Então, assim, o que que é isso? É o trabalho. Não adianta a gente culpar o presidente, os deputados, o governador, se o município não começar a fazer a parte dele. Então, com muita conversa, por exemplo, tirou uma estrutura metálica de cobertura do pronto-socorro. A gente não pode colocá-la aqui no canil, cobrir, você entende? Então, tem que... O município precisa também entender a necessidade dele. Nós fomos conversando e pontuando o que era necessidade, o que era emergencial. Aquilo que o município tinha perna foi fazendo, até que chegou a emenda do Miguel e hoje a gente tem uma estrutura.
1: Mas chama-se gestão.
0: Por exemplo, gestão. Nós tivemos uma audiência na Câmara lá, né? A engenharia falou, Miero, qual que é a necessidade do departamento? Fizemos um projeto, apresentamos para o governo do estado, de melhoria, de ampliação da real necessidade, né? Então, assim, você vê, quantas cidades foram nessa audiência apresentar um projeto para o governo do estado? Aí você vai culpar o governo do estado que ele não forneceu nada para o município? Ele sabe que o município precisa? Não, precisa chegar para ele, né? No canil lá, a gente está toda hora, eu estou toda hora, Ralf, ó, isso, Ralf, ó, Ralf, o que a gente pode fazer? Nós recebemos, né, não vou citar o nome dos vereadores, que eu não posso esquecer de alguém, o container pet, foi um negócio que, assim, somou absurdo, né? Porque, a grosso modo falando,
2: bastante, né?
0: O município tinha uma casa, né, entre aspas, que era usada como canil, né? Tanto para atendimento como para serviço administrativo.
3: Muitos ratos, né?
0: Não, rato, foi tinha feito. Mais rato que gente e cachorro lá.
3: Porque foi construído de forma irregular. Né? E aí, a solução nossa qual que é? Nós temos duas... Quando se fala de causa animal, nós temos dois prismas aí. Uma é o centro de controle de zoonose, que é o que o Homero faz, é o chefe. E outro é o bem-estar animal, que aí ele é ligado ao meio ambiente. E o centro de controle de zoonose, o canil municipal, ele é ligado à saúde. Isso é questão constitucional, questão legal. Eu não posso, de repente, pegar o recurso da saúde e investir lá no bem-estar animal. Então, o meio ambiente tem que se virar e tem que ter recurso para isso. Qual que é a alternativa nossa? A questão do canil, ele está fazendo o quê? Ele está fazendo o papel do centro de controle de zoonoses. A prevenção de doenças que possam Exato. Ser transferidas, transmitidas pelos animais para os humanos. Tem a questão também da próprio controle populacional, que ele está linkado ali à pasta do Homero, que são as castrações. Só que acontece, quando a gente assumiu os ditos protetores... Os entusiastas da causa acharam que o caminho mais curto era denunciar. Aí nós recebíamos polícia ambiental,
0: tudo. Militar, ambiental, civil.
3: Civil. Civil ainda foi a seccional que foi lá. Isso. Não foi nem a polícia da delegacia.
0: Foi perícia
3: para
0: Ministério do Trabalho.
3: Ministério do Trabalho. Então, assim, era muita denúncia. Só que com tão pouco recurso, o Homero se desdobrou tanto. Para ir amenizando os problemas, que as forças de segurança chegavam lá, viam, mesmo que precária a estrutura, mas tinha aquele senso de organização e de zelo, eles falavam assim, viu, vocês estão com problema político aqui? Fala, tem umas pessoas aí. Porque não faz sentido o que denunciar aqui. Não é isso que a gente está vendo. Né? Pode não ter uma estrutura bonita, mas vocês estão cuidando, vocês têm. Uhum. Né? Aí começou-se essa luta. Para que a gente pudesse reformar o canil. Aí começou o primeiro passo ali com o Senai, os detentos do CR na conclusão do curso.
0: Exato.
3: E aí chegou um ponto, parou também. Foi agora, o que a gente faz? Então a gente teve essa possibilidade de um recurso que o deputado Miguel mandou. Chamei o Homero e falou assim, Homero, a gente refez duas, três vezes o projeto para ajustar dentro do que a gente tem de recurso.
2: Dentro da realidade.
3: Porque a gente tem que ter responsabilidade. Então, ó, não é o ideal, mas é o que adequa e dá uma condição digna para os animais. Ó, é isso aqui. Aí eu falei para ele assim, ó, eu não quero ter problema com o Conselho Regional de Medicina Veterinária, o CRMV. Uhum. Então a gente precisa adequar o centro cirúrgico. Então hoje nós vamos ter um centro cirúrgico totalmente dentro do que a norma exige. Pode denunciar, o conselho vai chegar e falar assim, ó, tá dentro da zona. Inclusive, nós vamos fazer toda a questão do Kines com eles,
0: Exatamente.
3: Né?
0: Exatamente.
3: E a gente poder implantar, de fato, o nosso programa de castração contínua, né? Então, não vai, a gente precisa mais fazer mutirão, juntar dinheiro, contratar a ONG, não. Nós vamos trabalhar com agendamento prévio, vai lá, passa com os veterinários, faz a avaliação pré-cirúrgica do animal e já marca a data para fazer as castrações.
2: Legal, assim tem que ser.
3: Então, dia 15, se tudo correr bem, né, Homero? Vamos agora partir para a limpeza pós-obra. É, a partir do dia 15 a gente reinaugura, coloca oficialmente o canil para funcionar. É, e vamos iniciar, até o Homero pode passar aí qual que é o planejamento que ele fez junto com a equipe, para já iniciar o trabalho no centro cirúrgico.
0: É, nós estamos com um projeto aí, né? Estamos fazendo alinhamento, né?
2: Vai ser o centro cirúrgico.
0: É.
3: É, tem todo o canil, tem toda uma estrutura.
0: Na verdade,
3: e dentro do canil tem o centro cirúrgico.
0: Na verdade, a gente tinha, no passado, uma única sala, tá? É, que fazia tudo. Atendimento, internação de animal doente. Entendi. Interno, e era a sala que a gente tinha para fazer a cirurgia, a castração de animais de rua, animais que a gente recolhia. Né? Errado, né? A gente pode ver qualquer hospital aí, tem para cada procedimento, você vai tomar soro numa sala, você vai fazer sutura numa sala, você vai cirurgia
2: cada um no seu local, né?
0: No centro cirúrgico, você chega no centro cirúrgico, tem a sala que você toma um remedinho para relaxar, para você ir para o centro cirúrgico. Então, na medicina veterinária é igual, né? Então, o que que nós fizemos? Nós adequamos o que que a gente precisa, né? Para o quê? Você ter um programa de castração contínuo no município, né? Eficiente, que o veterinário chega.
2: E tem
0: ele
2: outras
0: tem...
2: cidades que não tem nada disso?
0: Tem
2: muitas que não
3: é,
2: tem.
3: O que repercutiu foi Catanduva, né?
0: Catanduva, pelo que eu acompanhei em redes sociais, o abrigo de animais, para vocês terem ideia, era conjunto de gaiolas metálicas de 2-3 andares que os bichos ficavam ali naquele 80 por 80 dentro de uma gaiolinha. Né?
2: O dia inteiro.
0: Exato. Né? Então, assim, o nosso não. Hoje, quem quiser ir conhecer, né? Inclusive, outro dia veio um casal de Limeira, eles passaram por vários abrigos animais na cidade, na região aqui, que eles queriam adotar um animal, falaram, gente, nós não vimos isso em cidade nenhuma na volta aqui. Né? A organização, a limpeza, né? Você entra num lugar com 39 animais, não cheira cachorro.
2: Pois é. Legal,
0: né? Então, mas isso aí o que que é? Dedicação, orientação.
2: É o que nós estamos falando,
0: né? É trabalho.
2: Trabalhar.
0: Você vê, ó, entre o ano passado e até agora, nós atendemos em torno de 80 animais na orientação veterinária, com os dois consultórios do Container Pet, né? Então, assim, é trabalho, não tem,
2: ações, né?
0: Hoje nós temos lá 9 veterinários atendendo a população.
1: 9?
0: Né? De segunda, quarta e sexta, das 8 ao meio-dia, de terça e quinta, da 1 às 5. Né? Então, assim, é um convênio, né? Com a Sismetro.
3: Então, e são todos os veterinários que atendem no município.
0: Todos os veterinários do município.
3: Então, a gente está prestigiando também os profissionais do município. Eles estão prestando um serviço muito barato, porque eu acho que não dá R$7.000 por mês, todos juntos.
1: Olha aí.
3: Pagaria um profissional. Isso é fazer gestão, é fazer organização, é conversar. Estruturar o serviço. Eu falo que...
2: E toda a população fica segura com uma orientação, caso precise de um...
3: Fica, e a gente... É uma discussão contínua, eu com o Homero. Gente, eu sou muito exigente naquilo que é obrigação nossa.
0: Exatamente.
3: E o Homero sabe disso. Às vezes eu até pego um pouco pesado com ele, e ele essa calma aqui, mas eu falo, Homero, vamos dar um passo na frente, não deixa reclamar. Pô, surgiu, já vai lá e mostra que a pessoa tá fora do direito dela, né?
2: Sabe por que ele é calmo? Ele vem de quando ele fica trabalhando no SBT. Não, olha lá, não parece. Nossa,
3: parece o, o pastor.
2: É igual, não é? É igual.
0: O pessoal já fala que eu pareço o Padre Edson da Santa Rita, agora o pastor também.
2: Parece o pastor, que é o
3: xaropinho,
2: não é?
3: E você sabe que a principal função nossa enquanto gestor público é promover as políticas públicas. Quando eu assumi de vereador no mandato passado, nós tínhamos uma legislação de causa animal lá que na própria lei do município dizia o seguinte: uma vez o animal apreendido no canil municipal, se em 3 dias não houver a reclamação, qual que era o fim dele?
0: Eutanásia.
2: Aí, ó.
3: Matar animal, estava na lei. Então, eu não sou protetor de animal. Eu não sou esses caras militantes da causa animal. Eu sou militante da causa da saúde pública. E o animal, ele está inserido na saúde pública. E eu vou fazer política.
2: Tá,
3: se eu precisar
2: certo.
3: Ir lá gravar vídeo com o animal que foi abandonado, eu vou. Quem que vai falar que eu não devo fazer isso?
2: tem que fazer a gestão. Entendeu?
3: Então, por que eu estou falando isso? Porque eu fiz um vídeo esses dias de um animal que foi... A primeira versão era que ele tinha sido abandonado na rodovia Iracemápolis. Falei para o Homero, vamos lá, Homero, pessoalmente vamos ver essa questão. Que a cachorra estava grávida e que o município tinha que
0: recolher
3: no canil.
1: Se vira.
3: Eu falei, não. O que a lei fala? Geraldo, é muito sério isso aí. Se você pegar um animal e resgatar e levar para sua casa...
2: Responsabilidade.
3: Você é responsável por ele. Pode chorar, espernear.
2: Isso é em todas as cidades.
3: Se você abandonar esse cachorro e devolver no lugar que você achou, você que abandonou. Porque você acolheu ele, você pegou. E é isso que a gente precisa separar de algumas pessoas que acham que a causa animal é um trampolim também político e entender que é uma coisa muito séria, gente. O que a gente fez? Foi lá, chegou lá e identificou o cachorro tem um chip. Foi ver, é uma fêmea muito dócil, né?
0: Castrada,
3: não tava prenha, gordinha. E aí, fiz um vídeo falando pra população do descaso, como se faz se abandonar, e quem quisesse ajudar adotando. Então, eu fiz meu papel de promover a adoção. Beleza. A reclamação, em primeiro ponto, é de que uma pessoa ligada à causa animal tinha entrado em contato e falou pra ela, não, você pode colocar na porta do canil que é a obrigação deles recolher. Primeiro, já orientou errado. E depois a queixa da família é que ela não estava mais atendendo. Mas o canil foi atender. O Homero foi lá, vermifugou, fez toda uma consulta para a cadelinha. Estava com otite, né, uma pequena inflamaçãozinha no ouvido. Medicou ela, deixou o medicamento com a família, ensinou como medicar e deu ração. Porque nós temos uma lei do banco de ração que fala que o cuidador temporário, com o qual ela se enquadra, que o cachorro só vai ficar transitório um período lá para ser adotada, então ela tem o direito do banco de ração. Tendo estoque no banco de ração que ele sobrevive de doações...
2: Ô, Ralf, tem um caso que você falou aí, chama muita atenção, e você que está me ouvindo aí, presta bem atenção, porque isso é um perigo, porque responsabilidade todos têm que ter quando assinam um termo para adotar um animal. Eu tenho um amigo meu, um amigo meu empresário, adotou um animal. O animal acabou crescendo. Ele pegou o animal, chipado, tudo certinho. O animal cresceu, ele não queria mais o animal. Ele doou para um outro colega dele para levar para uma chácara. O animal foi para a chácara, porém o animal escapou. Na rodovia o animal foi atropelado. O animal foi atropelado, foram lá olhar o chip e daí viu que o dono... Ué, o dono não era aquele da chácara, era aquele outro. O amigo desse meu cunhado. Desse meu amigo aí. Cunhado desse meu amigo. Pegou, chamou ele, deu o boletim de ocorrência. Ele não foi na delegacia. Passou-se um certo tempo, virou um processo, o juiz chamou ele. Ele não foi.
1: Correu revelia.
2: Sabe o que aconteceu? Ele tá preso. Ele está preso. Já faz 3 meses que ele está preso e não consegue sair. E ele não... Agora está pagando advogado, tudo para conseguir... Tudo pela situação do cachorro que ele adotou.
3: E nós tivemos um caso semelhante lá, Bueno, de um cachorro que foi atropelado e uma fêmea que estava junto com esse cachorro. E aí o Homero foi, puxou e identificou que era de uma pessoa lá, o animal... E esse animal acho que tinha fugido e tal. Tem toda uma novela por trás dessa história. Só que aí o Mer falou, tá chipado. Então já qualifica, pega lá os dados. Beleza. Qual que é a surpresa nossa? Tá chipado de uma pessoa que doou pra ela. Que é o mesmo caso.
0: O mesmo caso.
3: E aí o que eu falei pro Homero? Orienta, a gente tem que ser muito transparente, sabe, tem que ser bem pragmático mesmo. Chega pra ela e fala quais são as obrigações dela, já leva o documento e fala, ó, o chip agora tá passando pro seu nome.
0: Exato.
3: Então você passa a ser responsável, porque você adotou esse animal de uma outra pessoa, pra não incorrer. Então é muito importante a fala do Bueno, pra ver que não é uma brincadeira, gente. Entendeu? Então, e esse caso que eu falei do cachorro que originalmente tinha nos falado que tinha sido abandonado aqui, o Homero botou o número do chip na rede, né, dos veterinários de toda a região. Qual que foi a surpresa nossa? Que a veterinária de Araras falou, não, mas essa cachorra eu conheço, ó, já chegou para mim aqui, que ela foi recolhida aqui, encontrada na porta de um condomínio no bairro tal aqui em Araras, e pediu para eu ajudar alguém adotar. E aí, qual versão a gente fica? Que foi na rodovia de Iracemápolis ou foi no condomínio de Araras? E é essa seriedade que a gente precisa, porque daí depois chega pessoas com os dois pés no peito nosso, falando que o canil tem que fazer alguma coisa. Gente, é muito simplista você falar que você tem que pegar um animal que está lá na praça, um animal comunitário, um animal abandonado, e levar ele para o canil. O que, que você vai fazer? O animal que ele é comunitário, e tem até uma legislação que trata desse tema, ele ali, ele está no ambiente dele, ele é conhecido pelo nome por toda a vizinhança alimenta adota, ele. Agora você vai confinar ele no ambiente que não é dele. Os animais geralmente eles se fecham em grupos dominantes e se colocar um animal lá dentro, misturar, ele morre. Né?
2: Agora essa questão de chipar animais, vocês estão aumentando para quem é proprietário também, sim, nas casas, tudo, ou só os animais?
0: Para você ter ideia, só esse ano, desde a inauguração do container, né, que foi junho de 25... Nós já microchipamos mais de 200 animais.
2: Que é importante o máximo de animais para conseguir.
3: E a garantia.
2: Que é uma garantia.
3: A garantia,
2: né?
3: Porque aquele animal é meu. Se alguém furtar o seu animal, por exemplo, não, ele é meu, só pegar, tá documentado aí.
2: Pois é.
3: Então,
2: pois
3: sim, é. São várias garantias, né? E todos os animais que chegam ao canil e são atendidos, né, lá no pet container, eles já é obrigatoriamente, por lei, já ser chipado.
4: Que legal, que bacana. Boa,
3: identifica todos. É. Isso é política pública. Como a gente fez a questão da lei do protetor independente lar temporário e o banco de ração.
2: Vamos falar já sobre isso daí. A gente vai pro nosso intervalinho, Joyce? Vamos pro nosso intervalinho? 12 horas e 11 minutinhos? Fique conosco, tem muito mais pra gente falar aqui. É rapidinho, a gente volta já. Música.

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0: É isso aí, 12 horas e 14 minutinhos na nossa cidade de Limeira. Lembrando, vou voltar a falar aqui novamente aqui. 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Música boa por quê? Porque quem estará lá é a banda Parada Sertaneja. E também o Costelão de Chão, bem gostoso, né, Geraldo?
1: Olha, e esse valor, eu vou te falar, um valor, além de assistir a banda...
0: O valor é bom.
1: O valor é bom, viu, gente?
0: O valor é bom. Você vai em qualquer lugar aí, qualquer almoço aí...
1: 45, 40
0: conto. Não, num domingo
1: domingo muito é mais.
0: Por pessoa é muito mais. É muito mais um self-service.
1: E outra, tá incluso lá, um ambiente gostoso.
0: Tá incluso a banda, você vai comer num dia que é festivo, que tudo é caro por aí, R$60 pra você ir. 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Banda Parada Sertaneja, e a gente tem mais shows aí durante a semana que nós iremos falar aí, que a Banda Parada Sertaneja tá indo para todas as quermesses aí da nossa cidade.
1: E aonde a banda vai, lota.
0: Aonde a banda vai, o povo vai atrás.
1: Ah, essa daí vai, viu?
0: Tá certo.
1: Marquinhos, um grande abraço, meu querido.
0: Grande abraço pro grande Marquinhos Pérez da Parada Sertaneja. Nós estamos falando aqui pelo YouTube, nós estamos falando aqui para todo o nosso país através da internet. 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
1: Sim, o Moreira do homem tá longe, hein?
0: Poxa, tá longe, vida. Tá longe, é isso daí. Tá dando uma passeada boa.
1: Passeada boa.
0: Mas é bom dar uma passeada, né?
1: Tem que passear. O Moreira trabalha muito, pra quem não conhece.
0: Aproveitando, é bom passear, gente. Como que é bom passear? É bom dar uma volta. Mas sempre nós falamos aqui, principalmente nas sextas-feiras, né? Porque daí sextou, daí todo mundo quer, a partir das 17 horas, ou fazer aquele happy hour, tomar sua cervejinha, mas toma moderadamente. Vai dirigir? Chama o Uber.
1: É. Ou um grande abraço aos nossos amigos.
0: Chama um
1: querido
0: táxi.
1: Do Uber.
0: Não vai querer sair aí. Esses dias atrás, Ralf, eu vi aí o caso de um senhor de idade, 70 anos de idade, chapadinho, bêbado. E aí, na rua, aí, andando, dirigindo, e podendo causar aí um acidente grave. A imprudência está demais nos dias de hoje. É com tanta gente falando, é os meios de comunicação falando, é na televisão falando, é em todo lugar mostrando. Você abre 5 horas da tarde a televisão, é o Joel da Atena, é agora lá entrou agora lá o Bocardi também no SBT, é em todos os canais, é só sangue, é sangue, tá quase saindo sangue na frente da tela da televisão.
1: É o Gardinari de manhã.
0: Agora foi mandado embora.
1: Foi mandado embora
0: no SBT. Sabe, é quase saindo sangue, e nós, coloco nós no sentido macro, dando audiência para esse tipo de situação, por quê? É o que tem na televisão, só desgraça.
2: E sem falar também...
0: E parece que incentiva os outros a querer fazer mais desgraça.
2: E sem falar o caos que causa na saúde, né? Porque quantas cirurgias são canceladas? Cirurgias importantes são canceladas porque chegou um acidente.
0: Dessa extrema urgência, né?
2: Porque urgência e emergência, o que, que vai acabar? O centro cirúrgico tem que ser...
1: Para tudo.
2: Redirecionado pro atendimento ali de emergência. Então, eu falo que a questão do trânsito, ela tá muito ligada à saúde também. Até mandar um abraço pro Felipe, que é o nosso diretor de trânsito lá em Iracemápolis. A gente conversa bastante sobre isso. A sinalização de trânsito é muito importante, porque ela também ela previne alguns acidentes. E outro assunto que até levei pro Conseg na última reunião, a questão desse excesso de bicicleta elétrica e motinho elétrico, que o pessoal anda sem capacete, sem habilitação, anda em via expressa. Então, assim, nós precisamos também amadurecer na questão das legislações nos municípios aí.
1: Você está falando uma coisa seríssima. Ontem eu estava indo, não me lembro onde,
0: O senhor estava indo onde? Eu não lembro aonde.
1: O senhor estava indo para casa da minha filha. Não, eu estava indo para casa da minha filha. É porque eu ando muito. Eu vou por outros caminhos. Sempre eu
2: mudo o caminho, saco. Né?
0: É o velho do saco.
1: É o velho do saco.
0: Ah, o senhor é aquele velho do saco, quando a mãe fala.
2: Filho, o velho do saco,
0: o velho do saco vai passar. É o senhor?
1: É, sou eu.
0: Meu Deus, as criançadas agora
1: vão ficar. Eu vou fazer uma foto com ele. O Val falou uma coisa seríssima. Você acredita que eu vi 3 moleques de bicicleta, mas não tem uma lanterna, uma luzinha atrás? A minha mulher falou assim, você olha a bicicleta em cima, 15 metros mais de carro.
2: Não dá tempo.
1: Pô, eu falei, gente, custa aí, vai aqui nesse zoom, vai lá, paga, joga atrás, vermelho, piscando. Isso é coisa muito séria. Por que eu vou na casa do mesmo caminho? Cada hora é um caminho diferente.
0: É, o senhor tem medo de andar no mesmo caminho?
1: Sim, porque isso aqui é muito perigoso.
0: Olha só. Ô, Ralf, é uma realidade, hein? Essas criançadas de hoje em dia... Eu falo crianças, né?

0: Mas esses jovens aí, pega essas motinhas elétricas, mas é motinha que eles falam, mas é na bicicleta.
1: É bicicleta.
0: Né? Coloca um motorzinho de mobilete, com aquele tanquinho em cima, e desce a ripa e não quer nem saber. E aquele barulho de deixar o cara surdo. E
2: taca ali pau o Marco Velho, né?
0: Pois é, cara.
1: E é verdade. É,
2: a polícia, o subtenente Nadotti é o nosso comandante da PM lá em Iracemápolis. Ele comentou que já foram presos, acho que dois equipamentos desse, porque Iracemápolis ela é dividida. A gente fala que a parte de cima é a parte de baixo. Então, a SP que liga Iracemápolis a Santa Bárbara, ela se transforma. Quando chega Iracemápolis, ela se transforma em avenida, né?
1: Uhum.
2: Avenida Pedro Cossenza, mas pouco sabe que ela é uma rodovia. E esse veículo, que ele faz até 60 km por hora, ele não pode rodar lá. E aí prendeu.
0: Ah, não pode rodar ali?
2: Não pode.
1: Porque ali é rodovia.
2: É, e aí tem toda uma regra pelo Comutran, né? Contran, o Código Nacional de Trânsito. E ele trata disso aí. Então, o que que até o não consegue, eu joguei essa bola para a Câmara. Porque a prefeita, enquanto executiva, ela vai ter que mandar uma matéria para a Câmara tentando regulamentar e botar algumas normas.
0: Você falou do Consegue. O Consegue está fazendo um trabalho bom ali, ajudando, contribuindo?
2: O Consegue de Iracemápolis é excepcional. O Marcelo, o Edilson, a Jô. Então, o pessoal que toca o Consegue ali, eles tocam com muita paixão, com muito cuidado. E é um Consegue que realmente funciona. Os temas caem na mesa do Consegue e eles, na hora...
0: E o executivo dá a resposta.
2: Dá. Tudo que é dentro da possibilidade, principalmente algumas ações um pouco mais pesadas, depois tem o gabinete de crise da prefeita lá, que ela aciona as forças de segurança. Quando é fato relacionado, tem alguns pontos lá que são sensíveis. Ponto de aglomeração de pessoas que são usuárias ou possível ponto de droga. Então a gente tem feito algum trabalho, a saúde, o que ela pode fazer? Nós temos a equipe do CAPS, né? Então a gente tem esse trabalho junto com o social de fazer uma busca ativa e colocar à disposição, né? Que a pessoa, às vezes ela está ali, às vezes não, é uma doença isso aí. Eu não trato o cara que usa droga ou alcoólatra como sem vergonha, eu trato ele como uma pessoa doente que precisa de ajuda. E infelizmente nem todo mundo vai buscar ou vai aceitar ajuda na hora que ela chega. Então tem todo um processo. E quando a gente cai essas discussões, não consegue, a prefeita nos aciona e a gente se mobiliza para fazer as ações, né? Extramuro aí para poder. E graças a Deus, sempre um ou dois aceitam, né, a internação, a gente dá um encaminhamento. Nós temos um trabalho muito forte do CAPS de trabalho em grupo com os nossos terapeutas, psicólogos, psiquiatras também, para tentar restaurar, né, essas pessoas que, muitas delas, têm uma história tão linda, né, profissional, uma pessoa que sempre foi um exímio profissional naquilo que ele fazia, e por um momento, alguma situação que cabe só a ele responder, caiu nessa vida. Então, legal. O nosso papel é tentar resgatar enquanto tiver...
1: Deixa eu fazer uma pergunta ao Ralf. Ô, Ralf, por exemplo, aqui na Santa Casa... emergência, chega uma pessoa, por exemplo, eu estou lá esperando, aí chega uma emergência, passa na frente de todo mundo. Não teria condições de ter um médico, o Homero vai me entender, um médico especialista em atendimento de emergência sem parar o atendimento normal?
2: Ó, não teria essa condição? Não, funciona assim, eu vou explicar assim para a população entender. Iracemápolis, durante o dia, de segunda a sexta, eu tenho três clínicos lá. O que que a gente faz essa escala? A gente pega sempre um emergencista. Nós temos uma sala de emergência com três leitos, inclusive se precisar entubar o paciente, a gente entuba. Então a gente pede para que um emergencista, ele chegou a emergência, já toca a campainha lá na porta que chega a ambulância, ele já corre, toda a equipe já é treinada, já corre para lá. Porque qual que é o papel? O primeiro papel, estabilizar o paciente.
1: Certo.
2: Né? Estabilizou. Aí, a conduta do médico, ele vai ver, olha, necessita de uma transferência urgente, já entra em contato, né, aciona o CROSS, que é um sistema de regulação, e já se conversa com a Santa Casa, que é a nossa referência na alta complexidade, para solicitar a transferência. Um pronto-socorro, ele tem emergencista, tá? Porque é o próprio pronto-socorro é um pronto atendimento de urgência e emergência. Né? Ele não é para ficha azul, não é para postinho, Então, por isso que a gente sempre tenta conscientizar a população de quando procurar o pronto-socorro. Então, assim, principalmente a Santa Casa. A Santa Casa tem um corpo clínico muito forte.
1: Tem.
2: E dependendo do tipo da emergência que chegar, Geraldo, ele tem que montar, reunir a junta médica. Vamos lá, uma multi para fratura. Ele vai envolver o neurologista, ele vai envolver o ortopedista, vai, de repente, o cirurgião torácico. Sabe? O que, que vai acontecer lá? E aí essa junta avalia o paciente e já vê, ó, é cirurgia de emergência? Já vai para a mesa de cirurgia? Ou ele vai, vai lá, por exemplo, a parte ortopédica, vai para o SECOI, que é o departamento ali dentro da Santa Casa de ortopedia? Ah, então esse caso fraturou ali a tíbia, então eu posso preparar ele para a cirurgia. Uhum. Às vezes o paciente fica lá 3-4 dias para fazer uma cirurgia. Né? Então ele não é uma cirurgia de urgência, mas que nem algo que você tem que conter uma hemorragia interna. É um trabalho mais complexo. Se você não tiver intervenção naquele momento, já ele vai morrer. Tudo, né? Aí para tudo.
0: Já complica, entendeu? Tudo.
2: Aí às vezes tem pessoas que já está preparado, já está de jejum, já está internado para fazer a cirurgia.
0: Olha só.
2: Aí chega lá na sala, no quarto que ele está, e fala assim, cancelou sua cirurgia.
0: Nossa, isso aí que volta é triste, embora. Hein?
2: Então eu conheço vários casos, assim, ó, eu tava na Santa Casa, ou tava no regional, ou eu tava no tal hospital.
1: Que a reclamação cancelou. Acontece, né? Eu já
2: acontece,
1: tava...
2: acontece, mas aquela pessoa, por exemplo, que tá ali na cirurgia eletiva, ela já tá numa condição que ela pode ter uma data para agendamento. Então ela não tá correndo risco de morrer, uhum. Né? Mas aquela pessoa que chega na urgência, emergência, e lá em Iracemápolis eu sempre falo, às vezes a pessoa tá, diminuiu muito, né, a reclamação. Mas sempre que alguém reclama, fala assim, ah, não está atendendo 40 minutos. Olha a dor nossa, 40 minutos já reclama. Eu falo assim, mas está tendo emergência. Né?
0: Se vier aqui na Santa Casa, ia ficar a tarde inteira?
2: Ah, mas daí pode, 4 horas em outro lugar, não reclama.
0: Mas a cidade ali acaba reclamando.
2: Tem pessoas, é muito pouco. É muito pouco, porque a população ela entendeu que nós temos trabalhado assim, Zé. Eu peço para que os nossos funcionários, os profissionais que atendem, atendam aquele paciente como se atendesse a família dele.
0: Sim.
2: Sabe, com muita paciência, com amor. Ele tem essa espelho médico. Aí, porque nós, humanos, tratando de seres humanos, vai chegar um momento que aquela pessoa não está bem. A forma que você abordou ela, porque tem muito isso também.
1: Tem, a forma.
2: Eu sempre falei para as pessoas, quando você chegar lá no médico, chegar no balcão, seja respeitoso com quem está ali trabalhando também. Porque imagina quantas pessoas já não desrespeitou o balconista.
0: Olha aqui, ó, deixa eu mandar um abraço aqui pro Dr. Alan. Grande Dr. Alan, está falando aqui uma coisa verdade aqui, ó, uma situação verdadeira que nós estávamos falando aqui, né? Se bebeu, passa a chave. Ué, o que tem que fazer é o mínimo que cada um deveria ter noção na hora de beber uma bebida alcoólica aí, né? E não conseguir, né, dirigir, ou se pensar que está conseguindo saber dirigir, se passar num bafômetro, vai tomar uma multa, vai ter o carro preso. O José Carlos Arrocha está falando aqui, ó, não deveria nenhuma pessoa no gabinete, não deveria ter nenhuma pessoa no gabinete, ou no máximo um assessor. Nós estávamos falando aquela hora, lá na questão de vereadores aqui. O Roberto Gomes está falando aqui, ó, bom dia, amigos, acompanhando o programa, parabéns aí ao Ralf, muito prestativo, luta pela cidade de Iracemápolis, quem sabe um dia ser um futuro prefeito. Ô, Ralf, você pensa em 2028?
2: Não penso, Zé.
0: Não.
2: Eu acho que até 2028 tem tantos dias, tem tantas horas, tem tantos problemas para ser resolvido. Eu penso que na vida tudo é construção. Nada nasce pronto. Eu tenho me preparado a vida toda para servir. E a gente serve onde tiver. A gente serve como voluntário na paróquia, a gente serve como voluntário num canil. Então eu tô pronto para servir. Esse que é o meu mantra, né, diário, dizendo, se eu não servir, se eu não fizer a diferença na vida da pessoa, eu já perdi totalmente o motivo de estar ali. Então, eu não penso. Até 2028 tem muita água para rolar debaixo da ponte e tem muito para produzir ainda. Nós temos um CAPES para entregar, uma obra enorme que vai ficar para a história da cidade. Nós temos mais 2 UBS em construção para entregar. O canil, se Deus quiser, vamos entregar agora dia 15. Nós temos uma obra importante no pronto-socorro também, que nós vamos ter a nossa policlínica, né, com conforto para os pacientes, aumentar ainda mais a qualidade do atendimento da nossa população também para entregar esse ano, e outros, né, projetos que a gente tem já em andamento, que o único foco é o bem-estar da nossa população.
0: Eu perguntei isso para você porque prefeitura não é... não é o gabinete de uma empresa, né? Tem muito

0: prefeitos e que usa o seu gabinete pensando que é aquele departamento de quando ele trabalhava dentro da empresa. E acaba esquecendo que a gente tem que fazer o tratamento direto com a população, de saber se comunicar, de saber vir no meio de comunicação, de saber falar com a população, diferentemente do que você, do que você faz. Você vem, você dá a cara, você fala. E tem muitos prefeitos, inclusive a Anelita também, deveria aprender um pouquinho mais a se comunicar mais, usar mais os meios de comunicação, usar mais aí a estratégia de poder falar diretamente com a cidade. E você se sobressai disso desde a época que você foi vereador. Você é vereador afastado hoje, tomando conta, licenciado, né? Mas eu acho que todo político, ele tem que aparecer, ele tem que dar prestação de contas, ele tem que estar junto, perto da população, principalmente em meios de comunicação, para falar com uma grande maior massa.
1: Eu queria ter 10% da eloquência da Anelita. A Anelita fala super bem, se comunica, se expressa. Ela é um ser humano ímpar, né? Até estava falando isso com ela hoje de manhã, Zé. A gente teve uma reunião, para você ter noção, 7 horas da manhã fizemos uma reunião com ela. E a gente estava comentando que acho que chegou no momento dela voltar a se comunicar mais com a população.
0: A população precisa disso.
1: Porque ela foca tanto ali em alguns problemas sérios, dia a dia, que ela fica fazendo. E eu falei para ela, prefeita, ela é muito transparente, ela não tem medo, ela dá a cara a tapa. Os maiores problemas que nós tivemos até hoje, a questão do lixo... a questão da água, ela foi lá, ela enfrentou com uma tranquilidade, porque eu e a Anelita, nós temos uma coisa que a gente preza muito, que é a verdade. A verdade, vai daqui 50 anos, já vai ser a mesma versão. E aí eu peguei no pé dela que ela precisa aparecer mais.
2: Na época do lixo, dos buracos, eu cobrei ela muito.
0: Ela é líder, né? O Homero vem e traz aí uma informação de cidades que veio conhecer aí o Pet Container, vendo aí a realidade. Pessoas foram lá, como você acabou de falar também aqui, conheceram aí outros locais e viram. Quer dizer, vocês têm aí argumentos para rebater e para falar a realidade.
1: Sim.
0: Agora, não mostrar e não falar, eu acho que acaba sendo... A gente tem que ser crítico nessa parte, porque a população precisa saber a verdade, saber. Sim. E conhecer um pouquinho das boas ações que está tendo na cidade da Semapa.
1: Exatamente.
0: Aqui em Limeira também, prefeito não vem mais, fazer o quê, né? As urnas vai falar lá na frente.
1: Mas vamos falar com a prefeita, eu tenho certeza que ela vem com muito gosto, ela gosta muito de vocês, tá? Só que ela fica... Ela acaba deixando o gabinete envolver de uma forma ela que ela acaba não conseguindo fazer isso aí. Mas precisa. Acho que é importante.
2: O final de semana que eu estiver lá tomando meu café e da Semapos...
0: Liga pra ela.
2: Eu vou ligar pra ela.
0: Olha
2: Anelita,
0: aqui, ó.
2: Cafezinho.
0: Marisa Santos aqui falando. Parabéns a todos pelo interessante bate-papo. E um abraço ao Ralf e ao Homero. A Camila Furlan aqui tá falando aqui, ó. Boa tarde. Muito legal ver Iracemápolis crescendo e evoluindo. Fico feliz em poder ver que a cidade progrediu com esse governo diferenciado por uma mulher. Parabéns. É isso daí. Que legal. Márcio aqui também falando, Maurício aqui falando aqui, ó. Bom dia, Zé Luiz. Sigo o Ralf na internet e vi uma publicação dele com o Dr. Juan. Quem que é o Dr. Juan?
1: Dr. Juan é nosso médico. Ele é o nosso diretor clínico. Dr. Juan é um cara fantástico. Ele é médico aqui em Limeira. Ele atende muitas pessoas aqui. Eu não lembro qual o posto que ele atende. E o Dr. Juan, quando ele se formou, o primeiro local que ele foi trabalhar para dar plantão foi no pronto-socorro nosso, há mais de 20 anos.
0: Ah, tá.
1: E hoje ele atende no pronto-socorro e também na unidade de saúde Ângelo Arlindo Lobo. E ele é o nosso diretor clínico. Então, ele é o nosso pilar ali dentro do pronto-socorro, tem nos ajudado de forma muito importante a questão das mudanças que a gente vem fazendo lá. E, de fato, viu... foi aniversário dele no dia 5, o meu foi no dia 4 e o dele foi no dia 5. Então a postagem minha foi dando os parabéns pro Dr. Juan e toda a equipe nossa, né? Dr. Rafael Camargo, o João Paulo Prata, o Kaique Brunelli. Nós temos um time de ponta lá atendendo a população no pronto-socorro.
0: Que legal, que bacana.
2: Dr. Juan, já me falaram muito dele.
0: O negócio é esse. A cidade tem que crescer e tem que evoluir. Ralf Silva, secretário de Saúde na cidade de Iracemápolis. Obrigado por ter vindo, meu amigo.
1: Eu que agradeço. E agradecer ao Homero, né?
0: Claro, grande Homero.
1: Tem sido um verdadeiro servo, né? Naquilo que ele se propôs a fazer. Muitas vezes sendo injustiçado. mas não, jamais recuou, sabe que está fazendo o que precisa ser feito. E o mais importante, até mandar um abraço para a Marisa, que comentou, ela é uma das primeiras protetoras independentes oficialmente cadastradas no município através da lei municipal que a gente propôs.
0: Que legal.
1: A Marisa, a Kátia e a...
3: Isabel.
1: E a Isabel. Então nós temos hoje 3 protetoras devidamente credenciadas. Nós vamos agora entregar a credencial para elas. E já várias pessoas do Cade Único já foram até o Pet Container entregar a documentação, que não é nenhuma exigência absurda, e já retiraram sua ração. Então o banco de ração Iracemápolis está funcionando, queira ou não, e os nossos protetores independentes agora estão tendo a dignidade, a valorização que eles precisam de verdade, não da boca para fora. E dado é que elas já fizeram a documentação, que é uma documentação simples, para fazer o papel dela, e a gente, a partir de agora, também fazer a nossa, de caminhar ainda mais junto em prol dos animais.
0: Grande Homero, obrigado, viu?
3: Bom, queria agradecer, né, mais uma vez a oportunidade de estar aqui podendo falar do nosso trabalho, né, agradecer aí todos os ouvintes e aproveitar e falar para a população de Iracemápolis aí, do nosso banco, né, aquele que tocar seu coração, tem muitos animais lá que vão fazer bom proveito das doações. Né, agradecer aí as protetoras que, né, entenderam a ideia, entenderam a importância do cadastro, né, para a gente quantificar os animais que são atendidos por elas, para a gente poder oferecer o atendimento veterinário para esses animais, dar o suporte, né, que elas precisam, porque é um braço direito da gente, né? Elas dão lar temporário para um animal de rua, um animal machucado, um animal doente, né? A Marisa mesmo está lutando com um gatinho aí que ela resgatou quarta-feira, né? Então, assim, é muito importante o apoio da população, né? O pessoal Cade Único tem ido lá, garantido aí o alimento dos seus animais, mas, né, sem a ajuda da população, a gente não conseguiria estar desenvolvendo esse trabalho aí. Então, é muito importante aí que a população continue ajudando os animais carentes.
0: Você volta mais vezes com nós.
3: É um prazer estar aqui com vocês.
2: Hoje eu fiquei igual o Homero, tranquilo. Eu vendo tranquilo do Homero, não. Fiquei tranquilo.
0: É um diazepam.
2: É um diazepam.
1: Essa tranquilidade é de quem sabe o que está fazendo.
2: É verdade.
0: Né? Tá certo. É. Quando o Homero está fazendo correto.
1: Um monte de manifestação, né? Falei, poxa, esse cara é fantástico, conheço ele. Tem...
0: Pois é.
1: Então
0: pois
1: é isso.
0: Quando você está trabalhando com a verdade, você vai em tudo quanto é lugar e você não esquenta muita cabeça.
2: Então,
0: tá,
2: quando o Homero vir aqui, eu vou tomar uns 3 cafés antes para ter adrenalina vir. Junto. Roberto, obrigado pela sua vida. Ralf, muito obrigado. Joyce, um bom final de semana para vocês. Pessoal, você que está em casa, se beber não dirija, domingo é dia dos pais, cabeça, juízo. Então, falei dia dos pais, mandar um abraço aqui pro Eduardo, que mandou pedir para mandar um abraço. Cadu, Fátima, Dona Lourdes, um grande abraço para todos vocês.
0: É
2: e feliz dia dos pais, gente, para todos. Aliás, não só para Limeira, para todo o Brasil, para o mundo.
1: Ei, eu posso mandar um recado para os pais?
0: Claro. Coisa quer mandar um recado? Vai, coloca a tela aqui, coloca isso. Só o Ralf Silva aqui.
1: Eu quero mandar, aproximando o dia dos pais, né? Um dia importante, um dia que a família se reúne. Eu queria dizer aos pais que nossa campanha da próstata já começou. E a maior prova de amor que você pode dar para a sua família é você buscando a prevenção. Então você procura o posto mais próximo, posto de saúde mais próximo. Fale que você quer participar da campanha da próstata. Vai sair de lá já com agendamento dos exames laboratoriais. São 19 doenças rastreadas, inclusive o PSA livre total e também tireoide. Então esse exame prévio é muito importante para que a gente possa te ajudar. Identificando alguma necessidade, você já começa a ser acompanhado, tratado. E a maior forma de você dizer eu amo pro seu filho, sua filha, sua esposa, é se cuidando. Então, conte com a gente da saúde, a gente tá aí para fazer com que você tenha ainda muitos e muitos dias dos pais junto com a sua família.
0: É isso aí, pode voltar para nós aqui.
2: Não, eu só quero pedir o Ralf que dê horário, local.
0: Qualquer posto de saúde, né?
1: Qualquer posto de saúde a partir das 7h30, né? É só chegar lá no balcão e dizer, olha, eu quero fazer parte da campanha da próstata, é exame de sangue, tá, gente? Então vai sair lá com a data e faz o exame de sangue, vai ter aí um bom diagnóstico, né? É um exame de rotina que vai ser importante. Muitos homens só querem trabalhar e esquecem de se cuidar. Então é o momento aí de fazer também um check-up.
0: É isso aí.
1: E ter a garantia de uma vida tranquila com a família.
0: É isso aí, é isso aí. Olha, vai, faça, aproveita aí você de Iracemápolis que tem essa oportunidade. Já faça isso daí, porque nós homens necessitamos aí de fazer, pelo menos aí, né, todo ano aí, para ter esse acompanhamento. E quando nós fazemos na prevenção, é muito melhor, fica barato para o município, muito mais para todos nós, né? Dia dos Pais, domingo, para você aí que é pai, feliz Dia dos Pais. Para o meu pai, José Luiz Bueno, também, feliz Dia dos Pais para ele, para meu tio, para todos, né? É assim que tem que ser para o Geraldinho, para o Ralf também, que é pai aqui, para todos os pais aí de todo o Brasil.
2: Meu genro falou aqui para mim, ele vai ser pai, então feliz Dia dos Pais para você ele. Também.
0: Tá certo.
2: Futuro pai.
0: Futuro pai.
2: Oh, parabéns, Guilherme.
0: E a gente volta segunda-feira, se Deus quiser, com mais um programa. Fiquem todos com Deus. Segunda-feira é ele, o Lima, grande Coxinha, estará aqui conosco.
2: Coxinha vai
0: Lima,
2: estar aqui?
0: Lima do INSS.
2: Saudade que eu estava dele, estará rapaz. Conosco.
0: Faz tempo que ele não vem, né?
2: Faz tempo que ele não vem.
0: Ele
2: e é uma aqui. Pessoa, olha...
0: Vai estar aqui segunda-feira.
2: Nossa, fantástico.
1: Gosto muito dele, da Denise também.
0: Nossa,
1: são pessoas ímpares.
0: Estará aqui conosco aqui. Fiquem todos com Deus. A Joyce agora vai colocar uma programação musical e nós voltamos segunda-feira. Até lá.

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O anjo do Senhor anunciou a Maria, e ela concebeu do Espírito Santo. Ave Maria, cheia de graça, o Senhor é convosco. Bendita sois vós entre as mulheres, bendito é o fruto do vosso ventre, Jesus. Santa Maria, Mãe de Deus, rogai por nós, pecadores, agora e na hora de nossa morte. Amém. Eis aqui a escrava do Senhor. Faça-se em mim segundo a vossa palavra. Ave Maria, cheia de graça, o Senhor é convosco. Bendita sois vós entre as mulheres. Bendito é o fruto do vosso ventre, Jesus. Santa Maria, Mãe de Deus, rogai por nós, pecadores, agora e na hora de nossa morte. Amém. E o Verbo se fez carne e habitou entre nós. Ave Maria, cheia de graça, o Senhor é convosco. Bendita sois vós entre as mulheres. Bendito é o fruto do vosso ventre, Jesus. Santa Maria, Mãe de Deus, rogai por nós, pecadores, agora e na hora de nossa morte. Amém. Rogai por nós, Santa Mãe de Deus, para que sejamos dignos das promessas de Cristo. Oremos. Infundi, Senhor, como vos pedimos, a vossa graça em nossas almas, para que nós, que pela anunciação do anjo conhecemos a encarnação de Jesus Cristo, vosso Filho, pela sua paixão e morte na cruz, sejamos conduzidos à glória da ressurreição, pelo mesmo Cristo Senhor nosso. Amém. Glória ao Pai, ao Filho e ao Espírito Santo, como era no princípio, agora e sempre. Amém. Glória ao Pai, ao Filho e ao Espírito Santo, como era no princípio, agora e sempre. Amém. Glória ao Pai, ao Filho e ao Espírito Santo, como era no princípio, agora e sempre. Amém. Deus vos abençoe e vos guarde. Ele vos mostre a sua face e se compadeça de vós. Volva para vós o seu olhar e vos dê a sua paz. Ele vos liberte de todos os males no corpo e na alma, temporais e espirituais. Esteja sempre ao vosso lado para vos acompanhar, adiante de vós para vos guiar, atrás de vós para vos guardar, acima de vós, para vos livrar de toda ação maligna, e dentro de vós, para vos dar a paz, a alegria e a verdadeira felicidade. A bênção de Deus Todo-Poderoso, por intercessão de Maria, sua mãe, São José, santos anjos, caia sobre vós e vos conserve sempre na sua graça e no seu amor. Em nome do Pai, e do Filho, e do Espírito Santo. Amém.

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0: 18:07, amigos do esporte, aquele abraço, boa noite, começando o Pimba nos Esportes de número 1883, aqui na Melhor FM, com o comando e a supervisão de Luz Henrique Quintal e também Tiagão Maese. Vamos falar muito a respeito da decisão que começa no domingo, Campeonato Paulista da Bezinha, tem América Independente em São José do Rio Preto. Você acompanha com a gente no Rápido no Ar, comigo, com o Danielzinho, com o Felipe Ghiselini, com o nosso Diego Evara e também com o nosso Willi Henrique. É, o nosso Marcolino Diego Evara estará presente com a gente lá nos estúdios Castigo, estúdios do Rápido no Ar. É, Marcolino, quem mandou comemorar, né? É, comemora lá com a torcida, comemora, você vai ver o que acontece, né? Muito bem, e amanhã as atenções estão voltadas para o jogo da classificação. A Inter ganhou do Volta Redonda, ela praticamente assegura uma vaga no quadrangular final da Série C. Estaremos nessa ao lado do Rockman. Amanhã o Rockman vai comentar o jogo com a gente. Ao lado também do Igor Sedano, do Lucas Claro, do Miguelzinho, do Willi Henrique. Enfim, toda a nossa equipe presente amanhã no Limeirão para esse grande jogo Inter e Volta Redonda. A gente abre a jornada esportiva a partir de 19h. Tá, para quem gosta da base... O que eu vou trabalhar esse fim de semana mais que água de padeiro, hein? Quem gosta da base, amanhã dois jogos pela manhã no Pradão, ambos ao vivo pela TV Vai Leão, tá? Inter e Tapirense às 9h, a Inter já está classificada no 15, e 11h, Inter e Tapirense no Sub-17. Só um milagre para classificar a Inter para a próxima fase, mas ela entra com chances matemáticas de classificação, tem que ganhar e torcer para o Cosmopolitano tropeçar. 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Quanto vai ser? Inter e Volta Redonda. Amanhã, 19h30 no Limeirão, está valendo para você opinar. Antes da gente dar uma boa noite para o nosso convidado, para lá de especial, porque da outra vez que ele esteve aqui, eu não estava apresentando. Eu falei, não, ele tem que voltar, ainda mais que o homem tá grandão, hein? O homem tá grandão, rapaz, tá de jogador de futebol americano hoje. Mas antes eu vou lá na ponta direita com o nosso Luciano Trevisol. Grande abraço, Luciano. É amanhã. Primeiro, gostou da entrevista do presidente Danilo Maluf ontem, e agradecendo mais uma vez o presida, deu um show, né? Boa noite, Lu.
1: Boa noite, Edmar. Boa noite a todos da mesa aqui, o pessoal de casa. Edmar, as entrevistas aqui, quando o Danilo vem aqui no programa, é sempre esclarecedor, né? É sempre legal, acaba aprendendo a gente fica aqui o tempo que ele está aqui no programa ouvindo o esclarecimento, né, sobre a Internacional, que ele passa e tira muita dúvida, né, da torcida da Internacional. Deixa a gente deixou a gente mais confiante em relação ao futuro da Internacional.
0: Tá bom, tá bom. Mandar um grande abraço pro Moacir Baquião, foi aniversário dele hoje, e ele reuniu os amigos mais chegados por um almoço lá no Barroque. Olha, que lugar gostoso, hein? Hoje eu fui lá com o Momô. Ah, ele vai voltar com a gente aqui, viu? Ele falou, Edmar, olha, já faz um tempinho, né? Ele tentou mudar o ramo. Falou, já faz um tempinho que eu parei com a propaganda aqui, mas até hoje as pessoas me param na rua. Opa, manda um abraço para Edmar, que a imagem dele tá associada ao programa, né? Então ele vai voltar, viu, Joe? Lá um abraço, querido Moacir Baquião, do Grupo Illuminari 5.8. E aprontaram com ele, né? Na hora do bolo, inverteram as velas. Ficou 85, né? O louco, Momô, 58. Bem vividos, meu querido amigo. Parabéns. Tudo de bom pra você, meu querido amigo Moacir Baquião. Tá bom? Meu lado direito, se tivesse a festa, ele estava lá até hoje. Grande abraço. Vai ter festa se for campeão também, porque a gente tem que tomar cuidado. Agora, se for campeão, vai ter festa, vai ter chácara, pra gente não criar aqui de novo, né? Aquela animosidade do Che Guevara.
2: A garganta agradece. Edmar do céu, agora... boa noite. Boa noite a todos, boa noite ao pessoal de casa, ao pessoal da bancada, Marte, Tito, todo mundo. É, agora que eu tô me restabelecendo. As cordas vocais estão começando a obedecer agora.
0: Meu pai te chama de Tim Maia. Meu pai fala que você tem a voz do Tim Maia.
2: Um grande abraço, Edmundo. Eu escutei, ele falou esses dias, né, da nossa participação aí sobre a jornada com o Independente. Falou do Marcolino muito bem também. Um abraço aí pro senhor Edmundo aí. Também mandar um abraço, Edmar, pro Dr. Rocha.
0: Opa.
2: Que eu encontrei ontem no mercado. Já é, acho que é a segunda ou terceira vez que a gente se encontra aí, ambas as vezes no mercado. Aí a gente começa a bater um papo ali, ele falou que está assistindo sempre as nossas transmissões, que assistindo legal. O programa, porque ele fala que é o... Não tem jeito, vocês são os melhores que tem hoje.
0: Ah, que gostoso. Valeu, Rocha!
2: E ele é meio...
0: Caxias.
2: Quando ele gosta de verdade mesmo. Então, um grande abraço ao Dr. Rocha, um presidente que eu tive o carinho e um respeito muito grande, ainda tenho muito grande respeito por ele, que me deu... Ótimos momentos em 2012 aí.
0: Legal, continue opinando. Quanto vai ser Inter e Volta Redonda? E um abraço pro Ducaires. Daqui a pouquinho tem o bingo do Bandeirantes. Estaremos lá, saindo aqui do programa. A gente vai perder a primeira rodada grátis, que é 7h30. Mas, na sequência, a gente vai participar do bingo do Bandeirante, que vai ser lá no Salão da Paróquia São Cristóvão. Tá bom? Na Rua Bahia, 276. Cartela, R$80. Você tem direito a comida e bebida na faixa, tá? E cada rodadinha vai ter dinheiro, tá bom? E o prêmio principal, R$1.000, a cinquina, R$400. Então, vamos prestigiar o bingo do Bandeirante, do tradicional clube do nosso amador. E tem novidade, hein? Bandeirante montou uma seleção para o Campeonato Amador. Minha opinião, Campeonato Amador começa quarta, com o Nova Itália e São Lourenço. Em termos de jogadores, vai ser o maior Campeonato Amador da história. Tô errado, Danielzinho, pelo que os times estão se movimentando. Olha, muito dinheiro envolvido no Campeonato Amador de Limeira deste ano. Vai ser o Classe A, hein? Vai ser, se eu não errar, o maior Campeonato Amador em termos de rivalidade, de competência na formação dos clubes.
2: Com certeza, Imar. Alguns que nem o Classe A não vem. E só para ter uma ideia, todo aquele elenco recheado do Classe A... Foi dividido aí entre os times aí, né, Edmar? Cada
0: 90%
2: um,
0: pro Degan.
2: Isso, cada um pegou um pouquinho ali, outro aqui, e foi montando aí sua que vai ser um... Com certeza vai ser mais um grande futebol amador.
0: Tá certo. Meu querido Bruno Calegari, ele vai ficar a primeira parte do programa, ele tem um compromisso, mas eu falei, Calegari, pô, a gente quer contar com você, você fez o gol, né, que levou a partida pros pênaltis, tem final domingo e amanhã cedinho, vocês já viajam, né, 9h, vocês viajam lá pra São José do Rio Preto. Primeiro de tudo, meus parabéns, obrigado. E em nome da torcida do Independente, obrigado pelo guerreiro que você foi esse campeonato todo, Calegari.
3: Boa noite, Gilmar, boa noite, Danielzinho, Luciano, Titi, todo mundo que está acompanhando aí. Cara, eu não tenho nem palavras para descrever o apoio que vocês dão para a gente, a torcida principalmente também, que compareceu ao jogo, compareceu ao campeonato todo, né? É o que eu falo para os meninos, né? Que eu falo para o pessoal, a gente joga para a torcida, né? E a gente não, o clube não merecia estar nessa divisão, né? Então, desde o começo, nosso objetivo é ser campeão, né? Que é o que a gente vai buscar nessa final contra o América. Vai ser um jogo muito complicado. É uma equipe que cresceu muito durante o campeonato. Mas a gente está muito feliz, né? O Danielzinho comemorou bastante com a gente lá.
2: Chamou para a festa, já era.
3: Mas
2: se convidar, eu vou.
3: Mas a gente já tá bem focado, a parte da comemoração já foi. A gente tem total consciência da dificuldade do jogo em São José agora no domingo. Só que a gente está muito confiante pro jogo no Pradão na volta também, que a gente vai trazer esse título pro Galo.
0: Calegari, você tem noção que você foi o primeiro reforço do Independente?
3: Sim, eu lembro.
0: Você lembra? Eu acabei de lembrar agora. Eu tava pensando assim, falei, porque foi, o Calegari foi um dos primeiros a chegar. Eu anunciei o primeiro reforço do Independente pra Bezinha é o Bruno Calegari.
3: Eu lembro, tanto é que o Saulão, ele mandou pra mim que você fez a matéria até e tudo mais e tal. Eu lembro que no dia chegou eu, o Irã, Dandan, Suzine e o Mister. A gente chegou todo mundo junto, que o Marcolino fez a matéria lá no Pradão com a gente. Mas acho que o primeiro que você fez a matéria foi eu mesmo.
0: Olha, cara, o primeiro que chega e marca o gol que leva para os pênaltis. A importância desse gol aos 45 do primeiro tempo, Calegari?
3: Eu acho que não tinha hora melhor para acontecer, assim, porque foi uma hora que a gente fez o gol, que a gente conseguiu assentar, a gente foi pro vestiário, conversou, a gente conseguiu alinhar os ânimos ali. Eu acredito que o Flamengo tinha certos momentos do jogo no primeiro tempo que eles estavam até discutindo entre eles, assim, e acho que esse gol deu uma abaixada no mental deles. Claro que o segundo tempo foi um outro jogo, a gente conseguiu dominar assim a partida, só que eles também saíram um pouco e tudo mais. Só que acho que estava escrito para ser na emoção, né?
0: Ô Calegari, olha só, né? Comparando. Quando a Inter ela sobe em cima do 15, o Luciano se lembra muito bem, em 2019, o Jean Pablo salva uma bola em cima da linha. E o preparador de goleiros Alex, ele entra na minha cabine gritando: é a bola do acesso. Eu arrepio até hoje de lembrar. Ele grita na transmissão: é a bola do acesso, subimos aí. O Jean Pablo salvando em cima da linha. Por que que eu tô falando isso? Primeiro a travada que você deu em cima do Kaique. Danielzinho, 2-0 pro Flamengo ali, tchau pro Gaiteiro. Não daria pro Independente. Mesmo o Independente tendo um time competente, seria quase que impossível um acesso em cima do Flamengo. Você entende que aquela travada, aquele contra-ataque, que o Kaique desse sozinho, ele faria o segundo gol em Guarulhos, ele faria. Você, numa arrancada espetacular, chega quase no bico da pequena área, travando, impedindo o gol. Ali você sentiu, falou: tá escrito que a gente vai subir.
3: Dimar, esse lance, a gente até conversou depois do jogo, né, na entrevista que o Marcolino tava lá. Eu acho que, cara, é um pensamento que eu tenho de não desistir de nenhuma bola, assim. E quando eu vi, o Kaique é um grande jogador, a gente tinha estudado ele também, ele, o Luciano, que até saiu no primeiro tempo aqui no segundo jogo, eram muito rápidos, muito habilidosos, e eu sabia que eu não podia deixar espaço, só que como era um jogador muito rápido, muito habilidoso, ele acabou que naquele momento, ele conseguiu no primeiro momento ganhar de mim, só que na minha cabeça eu só pensava: não posso deixar ele fazer o gol. E até o Bocão faz a cobertura junto comigo, só que na hora eu falei: não, tem que parar. E eu travei a bola, e naquele momento eu falei: cara, eu acho que foi uma bola muito importante, porque, como você disse, o time do Flamengo é muito competente, não chegou à semifinal à toa. Então, a gente sabia que 2-0 ia ser um resultado muito difícil, até porque o primeiro jogo a gente não jogou o nosso melhor futebol, a gente sabe disso.
0: Jogou bem abaixo.
3: Foi acho que um dos piores jogos nossos, não tem por que esconder. E só que, em cima dessa bola e também do gol que a gente sofreu, a gente treinou muita semana e, graças a Deus, conseguimos o acesso no segundo jogo.
0: Vou passar para os meus companheiros, mas só mais uma colocação. Não é puxar seu saco, sempre falei isso para você. E sua mãe entrou em contato comigo. Sim, olha que curiosidade. Eu falei assim, né? Eu gosto de comparar jogador, eu gosto de falar: ó, tem o estilo de tal jogador, aí todo mundo você viaja e tal. Lá atrás eu falei: eu vendo o Bruno Calegari, ele tem o estilo do Baresi de jogar. E o Baresi faleceu dias depois que eu falei isso. E a sua mãe entrou em contato comigo no Instagram e falou: nossa, Edmar, eu pesquisei a vida do Baresi e hoje, infelizmente, ele faleceu, né?
3: Sim.
0: Eu não tenho dúvida, Calegari, seu futuro é brilhante. Pelo estilo que você tem de jogo, pela categoria que você tem, passe. E você está num tipo, é bezinha, mas o Mister fez o Independente ter a bola no chão. Desde o começo, eu falei pro Thiago aqui, pros amigos, eu falava: o Independente vai subir, é um time que não dá chutão, é um time que sai jogando. Ah, o torcedor dele fala: Bilá, você está exagerando. É um time que não dá chutão, é o DNA do Mister em campo. Sim. É impressionante como o Independente foi bem todo o campeonato, mereceu subir. Oh, mas o Flamengo merecia subir também.
3: Sim.
0: Perdeu dois jogos o campeonato todo, mas não tinha como dar errado.
3: Sim.
0: Calegari, por tudo que foi feito, a reza que vocês faziam, a união do grupo, sabe? Tudo levava a crer que não tinha como dar errado.
3: Sim. E, Edmar, eu te agradeço, porque isso me ajuda muito. Alguns amigos meus de Ribeirão até comentaram isso, que viram o seu comentário, que eu sempre compartilho, né, as coisas assim. E eu acho que essa junção de fatores foi fundamental para a gente subir. A união, os treinamentos e tudo mais. O Mister realmente tem um estilo diferenciado de jogo, juntamente com o André também, que apoia muito e tudo mais. E também os jogadores que acataram, né? Porque não adianta você ter uma ideia de jogo se os jogadores não comprarem a ideia, né? E eu acho que, como você falou, eu até acho injusto os quatro da semifinal não subirem.
0: Também.
3: Mas, também. Porque falar que o Flamengo e que o Itaquá não é certo. Eu acho que, óbvio que a gente não tem poder para nada, né? Mas a minha opinião é que os quatro deveriam subir da semifinal. Até porque eu acho que tem times da Série A4 que não são, com todo respeito e humildade do mundo, não são do nível que a gente apresentou, dos quatro da semifinal.
0: Perfeito.
3: Então, desde já agradeço de novo.
0: Ah, você é louco, você joga demais. Danielzinho, lembrando que ele foi expulso numa rodada, acho que em Matão ou São Carlos. E ele vai ao julgamento. Para você ver o quanto íntegro é o Bruno Calegari, ele fala para o juiz: eu errei. Estou arrependido do que eu fiz. Prometo que eu não cometerei mais esse erro. Foi absolvido. Se ele não vai, você poderia pegar 2, 3, 4 jogos, porque o artigo que foi, você foi em curso, você corria esse risco.
3: Eu falei com o advogado lá, né? E assim, é o que eu disse, eu não, na minha opinião, óbvio que eu errei, mas não foi com a intenção, né? E diz o advogado que se eu não tivesse comparecido, poderia ser de 3-4, né?
0: Olha
3: e daí
0: isso.
3: Daí eu teria perdido, acho que, as oitavas e até as quartas de final.
0: Deus, então, não brinca, Calegari.
3: Foi
0: não brinca,
3: bom ter
0: não.
3: comparecido.
0: Bom, daqui a alguns dias, viu, Danielzinho, a gente vai ver, se Deus quiser, o Calegari subindo ao palco da festa da Federação Paulista de Futebol para receber o prêmio de melhor zagueiro. Não vou dizer que vai ser o Bola de Ouro, e posso adiantar que você está entre eles, mas eu acredito que essa Bola de Ouro fique com o Iago Ramiro, acredito eu. Mas você estará na seleção do campeonato. Isso eu posso garantir para você, que você está na seleção do campeonato. E tem muitos bons jogadores. O Édipo do América é outro também que tem grande chance. Danielzinho, agora como comentarista, o que você falaria do Bruno Calegari, a temporada que ele fez?
2: Quase impecável.
0: Perfeito.
2: O quase foi por conta da expulsão.
0: Sim.
2: Se não tivesse sido essa expulsão, com certeza seria impecável. Impecável. Essa é a melhor palavra para definir. O Calegari, ele é o jogador mais estilo europeu da equipe do Galo.
0: Falo sempre isso nas transmissões.
2: É o jogador lúcido. O Calegari, ele vai tirar uma bola de cabeça. Eu falei isso aqui uma vez já. Ele não devolve a bola. Ele dá aqui do lado pro Yuri, ou dá aqui do lado aqui pro Felipe, ou pro Jacone, ou para quem estiver jogando do lado dele. Só volta mesmo se tiver muito apuro, muita gente perto, volta. Dependendo das circunstâncias do jogo, ela volta. Mas é muito, muito, muito difícil.
0: Calegari joga mais em pé do que no chão. Quando tem que rachar, quando tem que dar carrinho, dá. Mas é mais em pé do que deitado.
2: O melhor carrinho que ele deu foi aquele que...
3: Mojimirim.
2: Mojimirim? Não, aqui. Foi aqui no Pradão.
3: É, Mojimirim.
2: Contra o Mojimirim? Que sai correndo, contra-ataque dos caras, sai correndo e dá lá na ponta.
3: É.
2: Pelo amor de Deus. E era
0: bom de bola.
2: 40 do segundo, né? Era isso aí, né?
3: É, por aí.
2: Mais ou menos, né? Eu falei, pelo amor de Deus, aí não dá. O pulmão do homem tá desse tamanho, só pode ser, porque a vontade de ganhar, a vontade de jogar e a qualidade, rasgo mesmo, falo mesmo, porque isso é uma verdade. Se fosse pé duro, eu também ia falar. Se fosse pé de rato também. Mas é muito bom, muito qualificado. Mereceu o acesso. E tomara que seja mesmo, que esteja mesmo na seleção da Federação da
0: BC. Seria muito merecido.
1: Ô Edmar, Daniel, eu acompanhei alguns jogos do Independente assistindo, né? Pela televisão. E ele semelha muito a um dos maiores zagueiros que eu vi jogar, que é o Odair.
0: Bem
1: muito
0: lembrado.
1: Técnico.
0: Bem lembrado.
1: Hora, não alivia a hora que precisa não aliviar, né?
2: Chega firme na bola, né?
1: Isso, e o Daniel falou, não tira a bola por tirar ali do sistema defensivo, é sempre procurando saindo, né? É um companheiro sempre sair jogando, né?
2: Você acaba quebrando o time adversário, porque muitos treinadores, Edmar, já faz a base da bola voltar já. Pra ficar com essa bola, pra voltar pro ataque de novo.
1: Simplesmente dá posse de bola pro adversário, tenta ficar com a posse de bola.
2: Quando você vem aqui, ó, tá todo mundo esperando, agora eu pego. Ele pega daqui do lado, todo mundo matou.
0: A gente acha muito difícil, pelo que você jogou, você permanecer no Independente. Vai ser muito difícil. E eu até conversei com o André Guilherme demoradamente ontem, e ele falou, olha, a gente tá acertando para permanecer, eu e o Mister, em breve o Independente vai fazer um anúncio, né? Que o objetivo ano que vem, além da A4, é disputar uma Copa Paulista, disputando a Copa Paulista, sonhar com uma Série D. Sonhar não custa nada, gente. Eu sei que muita gente tem que se colocar no lugar dele, mas não está mais na Bzinho. Independente agora está na 4 e tem condição, se mantiver boa parte desse elenco, de disputar também o acesso ano que vem. Mas você sente, né? Proposta chegando, é empresário perguntando, e aí, como é que você tá? Tem contrato até quando? O bom da Bezinha, muita gente fala, quê? Vou jogar uma Bezinha. Mas olha, os maiores empresários olham a Bezinha. Por quê? Porque é mais fácil.
1: E a idade também, né?
0: É mais fácil você conquistar um jogador que está na Bezinha do que um jogador de Série A1, de A2. E a idade. Você tá com quanto, Calegari?
3: 23.
0: 23
2: anos. Sabe o que os caras perguntam, Dimar? Ô, Bruno, tudo bem, Calegari? Tá feliz no Independente?
0: É a primeira pergunta.
2: Tá feliz aí?
0: O empresário, pô, é assim.
2: Gosto, é o modus operandi. Acabei de subir, pô. Tô feliz, cara.
0: Como é que tá sendo esse assédio em cima de você? Agora você pode falar, porque eu comecei o meu texto, eu já fiz a matéria de domingo da final, né? Porque amanhã eu tenho que narrar a base, eu já adiantei, né? Eu comecei assim, a frase que eu mais ouvi durante a semana, agora o que vier é lucro. Não. Pros torcedores, tudo bem, mas pros jogadores não, eles querem o título. Jogador quer título. Tipo, pra nós, o que vier é lucro. Oh, mas você acha que eu não quero gritar campeão?
1: O torcedor também quer, Dimar.
0: Oh. Mas eu sei, mas a maioria tá dizendo assim, o objetivo já foi alcançado.
1: Eu fico cabreiro quando essas três finais que a Inter chegou recentemente e perdeu.
0: Três vices.
1: E só fica pra história do clube quem fica no pôster lá. Para que entrar lá na sala de troféus do Independente, vai estar o pôster de campeão, de vice não vai estar. E vai ter a taça de ouro, não de prata, que vai ficar escondidinha, né?
2: É isso que eu ia... Nós falamos isso aqui no programa. Agora é a hora de fazer história, é isso aí.
3: É isso que eu ia pontuar. Vai assim, lá. O Mister, ele, desde que a gente chegou no vestiário do jogo do acesso, a gente falou, rapaziada, a gente concluiu o objetivo pro clube, né? Que era tirar dessa divisão. E claro que o título é importante pro clube. Só que é mais importante pros jogadores. Porque marca os jogadores, marca, ao invés de uma página, marca duas na história do clube. Então, assim... Pode ter certeza que a gente está com o objetivo de ser campeão. E, Edmar, vou ser bem sincero, assim. Até agora, para mim, não chegou nada. De verdade.
0: Porra, sério?
3: De verdade, nada. Não sei, às vezes, com o Saulo e tudo mais, que é o cara que está me representando. Mas, assim, de verdade, eu não estou pensando muito nisso. Estou pensando na final, como eu disse agora, né? Meu objetivo é ser campeão. Eu quero buscar meu primeiro título na carreira profissional. Além do meu primeiro acesso, como já foi, quero também o primeiro título.
0: Que legal.
3: E se for com o Galo, vai ser para mim, acho que o melhor ano da minha vida, sinceramente.
0: Talvez esses empresários, esses times, sejam éticos. Espero o campeonato terminar. Certo, que ele está... Imagine só, o empresário fala, eu vou assediar o jogador. Pô, você está com a cabeça na final.
3: Sim.
0: Você nem vai conversar com o empresário. E é capaz do empresário falar, ele vai ficar irritado comigo, vai me procurar agora. Então, com certeza, pós-campeonato, a tendência é que isso aconteça. Bruno, você veio como volante para cá.
3: Sim.
0: Aliás, minha mulher fez uma homenagem hoje para Bruno, né? Porque Bruno é o pai dela, meu saudoso sogro, e Bruno é o filho dela. Então, ela gosta muito do nome Bruno. E Bruno, você começa como volante. Você vem para cá. Olha, o Independente contratou o volante, Bruno. Aí chega o Mister. O Mister fala... Caralho, porra, eu gosto de jogar com 3-5-2. Te coloca como um líbero. Você fica no meio dos três zagueiros. Não deixa de ser um volante, mas você tem liberdade para chegar na frente.
3: Sim.
0: Você teve muita dificuldade. Pergunta boba, né? Dificuldade se ele for o melhor. Mas como é que... Vamos mudar a pergunta. Como é que foi para você se adaptar a essa nova posição?
3: Dimar, para mim, sinceramente, foi bem tranquilo, porque eu joguei na Espanha durante um tempo, e lá eu jogava de primeiro volante, mas também jogava como líbero. Então, até o André falou para mim, acho que comentou com o Danielzinho, não sei com quem comentou, que a primeira vez que ele viu o meu DVD, viu um jogo meu, ele falou, ele vai ser o líbero.
0: Que legal,
3: não vai,
0: cara,
3: ter jeito. Só que, realmente, nas primeiras duas semanas de treino, assim, eu comecei treinando de volante. Só que no último amistoso antes do campeonato contra o Paulínia, a gente treinou contra o Paulinense e o Paulínia. Se eu não me engano, foi contra o Paulínia, que o Mister falou, vai lá pra Libero. E daí, de lá, não saí mais.
0: Cara, a coisa mais gostosa que tem é você ver um elogio do torcedor da Internacional pra com você.
3: Pô, que legal.
0: Ó, o Pedro Gamer, por exemplo, boa noite, Pimba e Edmar. O presidente da Inter deveria contratar esse garoto. Eu vi ele jogar, ele é bom de bola. Até o Vinícius aqui também, Oliveira. Danilo Maluf traz o homem, ele é bom de bola. Então isso aqui é um reconhecimento.
3: Fico muito feliz, muito obrigado.
0: Cara, é legal, não importa essa hora, a rivalidade. Para jogador não tem.
3: Sim.
0: Para torcedor tem. Mas para jogador não. Futuramente você não sabe o que pode acontecer com você.
3: Sim, exatamente.
0: Que time que você vai jogar. Mas é legal, né,
2: muito, Danielzinho? É muito bom, é muito legal. É o reconhecimento de um bom trabalho, né, Edmar? É aí que vem o, que vem aí o ônus do jogador, é aí que ele vê o respeito, é aí que ele vê o carinho do, do torcedor, não só galista, mas de toda a cidade, de todos os leoninos também. É merecido, se tiver uma vaguinha, pode chamar, que o menino não só joga bola, mas é de uma educação, ó, ao seu pai, à sua mãe. Parabéns, que foi feito um ótimo trabalho esse menino.
0: Eu ia falar isso, e os pais sempre com você, sim, né? Seu pai é um gentleman. Tanto que enquanto ele não deu um tchau, arrepia, rapaz, enquanto ele não deu um tchau pra mim na cabine, ele não foi, sim, embora. Ele ficava assim. Aí o Marcolino falou, falei, puxa vida, um abraço, que educação. Berço é tudo, Bruno.
3: Graças a Deus, minha família, não só meus pais, né, mas minhas irmãs, é, meu avô, minha avó, minha tia também, que a gente mora todo mundo junto, né?
2: Olha, cara. Veio a caravana aí, Edmar. É. Tinha bastante gente aí, eu passei por perto.
0: Caramba.
2: Foi é tudo família sua, galera? É. É tudo, meu pai, minha mãe, meu avô, frio, caramba.
3: Mas graças a Deus, a gente... A nossa, assim como no, no time, né, a gente fala que a gente cria uma união, cria uma família em casa, para mim é a mesma coisa, sou muito grato. Já deixar de antemão um beijo para vocês, sem vocês eu não seria nada. E são os que mais me dão força para continuar, né, a verdade é essa.
0: Tem uma estrutura, tem um apoio por trás, é,
3: sim,
0: tudo.
3: Com certeza. Você
0: sempre foi quietinho, Calegar, ou no treino ser, ser engraçado, porque eu sempre te vi numa postura assim, calma. Sei lá.
3: Então, eu, é que assim, né? Você pegou o exemplo do Carioca, Dandan, que é um, são dois caras que são assim...
0: Stand-up.
3: Stand-up, a resenha pura. Eu sou um cara... Eu gosto de estar com o pessoal, mas eu sou um cara mais tranquilão, assim, né? O Daniel percebeu na, na comemoração. Mas eu gosto de estar presente, gosto de estar todo mundo junto. É claro que dentro de campo tem que ser um cara, mas fora de campo eu sou mais, mais tranquilo.
0: Top. Você falou de ter jogado na Espanha. Fala, sim, um pouquinho dessa passagem, onde foi, que cidade que foi,
3: é,
0: por que não permaneceu
3: quando,
0: lá?
3: Quando eu fui para a Espanha, foi até, foi assim, eu jogava no Comercial de Ribeirão, jogando o Campeonato Paulista Sub-20, e foi um jogo contra o São Paulo, lá em Ribeirão. É, eu entrei faltando 20 minutos para acabar, e eu acabei que nesses 20 minutos eu roubei 6 bolas... E tirei umas 2, 3 de cabeça, assim.
0: Caraca.
3: E eu tenho a cidadania italiana, né? Então, tinha esse empresário que estava assistindo o jogo pela, pela transmissão, né, do Paulistão. E ele entrou em contato com o clube, juntamente com... A pessoa que fez a minha cidadania era amiga dele. Então, acabou que teve essa conexão também.
0: Facilitou.
3: Facilitou. E daí ele me levou pra lá, no começo era pra ser um teste mesmo, assim, tipo de uma semana, 10 dias, eu até não acreditei, né? Falei, eu fui no Desportivo Alavés, que, poxa, joga a La Liga,
0: que legal.
3: Só que eu fui pro time C, e eu fiquei lá nesses 10 primeiros dias, e foi até engraçado, porque passou os 10 dias e eles não me falaram nada, só mandaram eu continuar treinando. E aí eu conversava com os espanhóis lá, com os africanos, com os asiáticos que tinha lá. Pô, mas os caras não me falam nada. Aí os caras, ah, fica tranquilo, vocês não estão falando nada, é que deu certo. Aí acabou...
0: E você treinava bem?
3: Não, assim, na primeira semana foi muito complicado, não vou negar, porque é um outro futebol, é uma outra... Um mental, tática, é outra coisa. Eu aprendi muito, foi uma das épocas que eu mais aprendi essa parte de postura, educação e tudo mais, parte de treinamento. E... Acabou que eu acabei ficando lá 3 meses, mais ou menos. Eu acabei que fiz 2 jogos por lá, tive uma, até uma assistência, joguei contra o Eibar e contra um time, acho que chama Portimono, que é um amarelo e preto. E acabou que não deu certo, porque eles queriam fazer um tipo de contrato e acabou que o empresário na época que me levou não quis aceitar o contrato, uhum, e acabou que não ficou bom para mim. Eu até conversei com o empresário na época e falei, pô, cara, me ajuda aí e tal, não sei o que, é uma oportunidade muito boa para mim. Mas acabou que não era bom para ele e acabou que não deu certo. E acabei retornando pro Comercial depois.
0: E deu uma frustrada o fato de você ter voltado? Você pensou e falou, ah, vou parar. Porque geralmente quando acontece isso na vida de algum jogador, dá uma balançada, fala, ah, parece que não é para eu jogar.
3: Então, assim, eu não vou negar que eu fiquei muito triste, sim. Porque, querendo ou não, era um, querendo ou não, um clube de La Liga. É, assim, eu treinava no time C, só que a estrutura era igual do time A. E me deu uma... fiquei um pouco triste, sim. Só que depois de um tempo, ainda mais que eu voltei ali pro comercial, comecei a integrar de novo ali na Copa Paulista, comecei a treinar e tal. Não acabei jogando, mas que depois eu fui pro Batatais jogar a Bezinha. Mas acabou que, pô, não me abalou ao ponto de falar, ah, vou parar. Não, só ali um tempinho meio assim, só que depois voltei ao normal.
0: Agora você volta grandão pra lá, né?
3: Se Deus quiser. Agora quero você vai voltar quero grandão. Muito voltar pra lá.
0: Vai lá, Lu.
1: O Calegari, você faz um gol que foi divisor, né? Do sucesso ou não, de toda uma temporada do Independente. Você já tinha feito um gol decisivo e qual a sensação de fazer esse gol?
3: Ó, eu disse até pro pessoal, foi o gol mais importante da minha carreira até aqui, foi esse. Os dois, né? O do tempo normal e o dos pênaltis, né? Porque se erro do pênalti, não...
1: Misericórdia. Geralmente, quem vai bem, né, durante os 90 minutos, né?
3: Só que até nesse pensamento, eu falei, não, eu vou quebrar isso daí. Não... Na realidade, assim, não... quando acabou o jogo, eu falei, ponto, a gente vai pros pênaltis. Aí o Kenzo já chegou pra mim, aí, vai bater? Eu falei, não, vou bater, tá tranquilo, tal.
0: Japonês apressado, né?
1: Vai bater, você vai bater?
3: Mas aí juntou lá na roda ali, eu já falei, não, vou bater, tô tranquilo e tal. E foi até engraçado que na hora do pênalti eu até falei com o pessoal, eu pisquei e eu tava ajeitando a bola. Eu pisquei e eu já tinha voltado pro meio campo já. E aí eu até virei pro Yuri, pro Jacone. O Yuri fugiu, mas vem na quarta-feira se eu chamar ele.
0: Por favor,
3: vem.
0: Né?
3: Eu até virei pra ele e falei assim, uai, já bati o pênalti, Yuri? Aí ele falou, uai, já bateu, ué. Eu falei, eu fiz o gol? Eu falei, ele falou, fez? Ah, então tá bom, vambora.
0: Mas você foi, tipo, a perna deu uma tremida? Tava...
3: Né, a perna não, da... não, não, não tava... Era,
0: mas
3: acho que era mais
0: meio
3: pela...
0: aéreo? Você eu fica acho meio que aéreo?
3: Era... Não, eu acho que era mais adrenalina mesmo, eu assim.
2: Tava mil.
3: Só que, assim, eu lembro eu lembro de tudo, assim, da caminhada, ou bater o pênalti,
1: o
3: assim.
1: O barulho da torcida, você consegue blindar?
3: Eu consegui, por incrível que pareça. Eu falei, eu nunca tinha tido essa experiência de, tipo, sair do meio campo até a marca. E por incrível que pareça, eu consegui segurar bem, assim, porque eu... A primeira coisa que eu pensei, sinceramente, na hora que aqueles dois passos que você dá depois do meio campo, que todo mundo vê que, ah, quem vai bater é ele, eu pensei na minha mãe, nas minhas irmãs, na minha avó e na minha tia, falando, meu Deus, ele que vai bater o pênalti. Porque...
0: Não, ele não! Muito bom, cara, porque... muito bom.
3: Mas não por... Muito bom. Mas não por não confiar em mim e tudo mais, é porque no jogo, depois do jogo do Flamengo, eu voltei pra casa, né?
0: É, muito bom.
3: E daí
0: bom.
3: Elas falaram, ah, se ganhar de 1-0 é pênalti. Aí eu falei, é pênalti. Ah, você vai bater? Aí eu falei, olha, eu tô treinando bem, vou bater sim. Não, só não bate o quinto, por favor, que não sei o quê. Eu falei, não, se precisar, vou bater o quinto.
0: Viu, o fato de ter errado o primeiro, o Flamengo, tirou um pouco da pressão?
3: Ah, o Jonathan, dá um abraço pro Jonathan, obrigado, viu, Jonathan. Mas tirou um peso, sim, dá uma confiança, né, querendo ou não. Ainda mais que era o Lucas, que era o capitão, era um grande jogador, inclusive, o Lucas.
2: Muito bom.
3: Mas deu uma... Deu uma, não vamos dizer uma relaxada, mas deu uma confiança a mais, assim. Aí o Iago foi, converteu e tudo mais.
0: Puta,
3: tal.
0: Meteu na gaveta o Iago, pelo amor de Deus, o que é aquilo, cara?
3: Mas é o que eu disse, assim, eu tava muito confiante pro pênalti. E tanto é que eu lembro de tudo, todo, assim, o caminho e tal, até o bater na bola mesmo, assim. Só foi muito engraçado essa parte do piscar, assim, eu até comentei com o pessoal. O Yuri pode perguntar pra ele que eu falei mesmo. Mas... Com certeza os dois maiores gols da minha carreira até aqui. Espero que mais desses gols aconteçam,
0: né? A gente vai reprisar daqui a pouquinho. Se precisar eu mando de novo o gol, né, do tempo normal. O gol do Bruno. Você foi determinado a bater naquele canto ou você escolheu na hora?
3: Não, eu fui treinando. Eu coloquei na cabeça que eu ia bater ali.
0: E então... você bateu forte e rasteiro no canto direito.
3: Exatamente.
0: E o goleiro acertou. O goleiro acertou todos os cantos.
3: A gente sabia que o goleiro do Flamengo era muito bom e o Suzinho e o Jonathan deram um toque falando que ele poderia esperar um pouco na hora dos pênaltis por conta de não conhecer, às vezes, que a gente não teve pênaltis, né? Quem bateu o pênalti mais foi o Iago, né? Que deram um toque na gente que ele poderia esperar um pouco para ver se pegava uma passada, um pé e tal, para adivinhar. E assim, já era a forma que eu tava treinando para bater pênalti, então... Mas assim, de verdade, eu só dou uma olhadinha no meio do caminho pro goleiro e sabia que ia bater.
2: Desculpa, mas ele, se ele esperasse um pouquinho, não ia pegar nenhum mesmo. Pesado.
0: Forte.
2: Sim. Pesado. O goleiro dos caras é pesado.
0: Miguel, oh, pesado. Lembra o Carlos pesado. Miguel, ele muito é alto bom. Demais.
3: Muito bom o goleiro do Flamengo.
0: Bom, e aí o Kenzo, quando vai pra cobrança, você já sabia que... Bom, primeiro o Jacone, quando bate, o que passa na sua cabeça? Bate daquele jeito lá. Jeito Neymar de ser.
3: Você não gosta do Neymar?
0: Não, nem um
3: pouco. Acho que foi falado aqui, mas por incrível que pareça, o Jacone foi o único que não errou nenhum pênalti durante os treinamentos e tudo mais. É a forma dele de bater mesmo. E na hora que o Jacone erra o pênalti, eu até pergunto, se o Jacone faz o gol, acaba, e todo mundo tal. Aí a gente torceu, mas acabou errando. E na hora que ele erra, eu falei, Kenzo, tava escrito pra você mesmo, né? E daí ele virou, irmão, eu também tava com esse pensamento. Eu falei, vai com Deus. Boa sorte.
2: Vocês gostam da resenha, né? O fogo tava pegando no campo inteiro. Torcidas, cara. Daniel, você, beleza, vou lá bater então.
3: Danielzinho.
2: Deixa que eu faço o último, então.
3: Danielzinho, você julgou, você sabe. Acho que a parte mais gostosa é estar ali dentro de campo legal. Tudo mais. E é o que até o Luciano perguntou, cara, você não escuta, cara. Não escuta dentro de campo, é impressionante. Não dá pra escutar a torcida aqui, nem nada.
0: O Marcos Figueiredo falando que o Marcolino tava mais queimado que a torrada Balduco. Você salvou ele. Tava pilhado o nosso. Viu? Tava. Conta como é que foi na hora que você faz o gol e que você vê. E o Marcolino, como é que tava atrás do gol lá?
3: Puta, Marcolino. Não vai dar pra te defender, irmão, de verdade. Na hora que eu faço o gol, que eu olho ali, tem alguns
0: repórteres comportados,
3: incomportados, né? No campo ali, olhando pra torcida do Flamengo de uma forma diferente. E daí eu viro pra minha torcida e falo, acho que ele vai comemorar do jeito dele ali, né? Mas
0: ó, eu essa semana quase que eu contratei o advogado do Fluminense. Pra você ter uma quase que eu contratei o advogado do Fluminense.
3: Quase perdida mesmo.
0: Olha, que trabalho que esse menininho. Mas ele tava empolgado demais, é normal, né?
3: Tava. Não,
0: ele
3: normal.
0: Vestiu a camisa. Tá.
3: Não, ele foi. Eu até conversei com ele. Cara, ele foi o 12º jogador nosso. Impressionante. Acompanhou com a gente nas viagens. Se precisava estar dentro do vestiário pra falar alguma coisa, ele falava. Foi de muita importância, assim, apesar da advertência que ele tomou da federação agora. Mas ele foi sensacional, assim. Com certeza fez parte desse acesso pra nós.
0: E vai fazer falta domingo lá em Rio Preto, viu, Marcolino? Vai fazer falta, viu? Os caras vão olhar, cadê o Marcolino? Vai fazer falta, mas vai estar com a gente na transmissão, né? Isso que é o mais importante. O que vocês estudaram do América? Time que tá invicto em casa, né? 5 vitórias, 3 empates. Sim. E que tem um modus operandi, assim, igual, né? É um time que empata em casa e goleia fora, né? Foi assim com o José Bonifácio. E com o José Bonifácio, amanhã vai sair uma coluna do Kina Mercury na Gazeta, ele falando desses números, né? Dessas coincidências. Porra, o América empata em casa com o José Bonifácio, vai pra lá perdendo de 2-0. O José Bonifácio abre 2-0 e vira pra 4. Cara, uma virada sensacional.
3: Sim.
0: Né? E depois contra o Itaquá. Você ganha de 3-0 na casa do time que tem a melhor campanha.
3: Sim, Edmar, a gente sabe que vai ser um jogo muito complicado, até porque o América foi um time que cresceu durante o campeonato, né? Não começou muito bem, principalmente no mata-mata, que ele começou a vencer mais jogos. E até durante a nossa comemoração do acesso, né, eu vi o pessoal falando, a gente decide em casa, tal, não sei o quê. E eu falei, mas pra o América tem que ter ganhado, né? E assim, não é surpresa pra mim o América ter vencido o Itaquá.
0: Nem pro Mister, né?
3: Não.
0: Tinha adiantado, o Mister falou, vai da América.
3: E nem surpresa nenhuma, só que eu me assustei com o resultado em si. 3-0, eu falei, meu Deus, foi o... Não vi, sinceramente, não vi o jogo todo, né, deles contra o América, porque não cheguei ainda nesse jogo, vi os outros pra trás. Mas, assim, é uma equipe muito qualificada, não é à toa que está na final. E a gente está estudando muito eles pra fazer o melhor possível na final.
0: Tá, e o Independente tem 2 derrotas fora só, para o São Carlos 2-0 e pro Flamengo no gramado sintético. E o Independente não empatou nenhum jogo, né? Foram todas vitórias e com essas 2 derrotas fora, tá? Prepara mais perguntas aí. 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Vai lá, Danielzinho.
2: Ô, Calegari, a gente sabe que a gente tava falando agora sobre contratações, se apareceu alguma coisa ou não. Você falou que não chegou nada até agora para você. Eu acho que o Saulo deve estar blindando um pouco também isso aí. Acho que, né, pode tirar o foco. Pô, de repente chega uma grande contratação. Isso aí pode tirar o foco ou não. A minha pergunta é: você tem vontade de ficar aí também no Independente? Você, a não ser que seja uma proposta muito boa para ir embora?
3: Danielzinho, sem dúvidas, o Independente foi o, acho que um clube que abriu as portas para mim num momento muito especial. E claro que eu criei uma identidade com o clube, com a torcida, cidade e tudo mais. E acho que sim, acredito que tenho vontade de permanecer. Claro que se aparecer uma proposta muito boa e que seja melhor também para minha carreira profissional, é o crescimento que eu busco. Mas assim, desde já eu agradeço o Independente, independente do que vai acontecer. E claro, é o que a gente sempre diz, né? A gente busca crescer de degrau em degrau, sem pisar em ninguém, com muita humildade. Então é isso que eu busco, meu crescimento profissional. Mas se for para permanecer no Galo ou ir para outro clube, eu vou ver o que é melhor também para o Independente, não vou deixar o clube na mão.
0: Lógico.
3: E a Deus o futuro pertence, então vamos ver como que vai rolar.
0: Você sonha em jogar em algum clube? Tinha algum clube que você fala assim, nossa, esse é um desejo assim...
2: Curitiba.
0: Profissional.
3: Cara, eu acredito os clubes de Série A, sim. Mas um clube que eu acho que o pessoal não... Eu sempre disse pro meu pai, pode ser não tão comum, vamos dizer assim, mas eu criei um encanto, quando eu era pequeno, pelo Atlético Paranaense, cara.
0: Sério, cara? Por muito conta do Bruno Guimarães, sei lá?
3: Pela Arena da Baixada, cara, lá do campo, da atmosfera, da torcida e tudo mais. Não é um clube tão comum, mas que quando eu era pequeno, eu lembro de ver os jogos e, caraca, esse time é legal e tal. Mas claro, né? Se apareceu uma proposta desse nível assim, tenho muito que evoluir para chegar até lá. Tenho certeza que um dia eu vou chegar, não sei quando, mas eu tenho isso na minha cabeça. E se aparecer um dia uma proposta do Atlético Paranaense, pode ser que esse negócio de infância me dê uma tombada, mas até chegar lá vou trabalhar bastante.
0: Cara, eu vou fazer esse recorte. Anote aí, 18h50. Eu tenho quase que certeza que o Atlético vendo uma declaração dessa, eles vão entrar em contato com você para dar uma olhada, para ver sua situação, porque, cara, é comum um garoto, eu vou falar garoto, você tem 23 Sim. anos, falar, ah, eu quero jogar no Corinthians, no Palmeiras, no São Paulo, no Vasco, no Flamengo, no Real Madrid. O Bruno Calegari, eu gostaria de jogar no Atlético Paranaense. Cara, é sensacional isso. Muito top, Bruno. Muito top o que você falou, viu,
2: cara? Mas não tá muito longe, não, viu, Bruno?
0: Eu também acho que não, viu?
2: Pode mentalizar isso aí, que quando a gente mentaliza e acredita, as coisas acontecem.
0: Que bacana, cara. Que bacana, viu? Bacana
2: demais. E a gente vai ficar muito feliz se acontecer, né, Edmar? Graças a Deus, tomara que...
3: É claro que, assim, né? Óbvio que se aparecer um... A gente se fala dos maiores Sim. do país. O Corinthians, o Palmeiras, São Paulo, Santos.
0: Não, lógico.
3: É óbvio que também é o sonho de todos, né? Mas o que tem no em criança, da minha criança ali, que eu lembro, tem um pezinho ali, assim.
0: Que legal, cara, sensacional. 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

0: Marinho tá aí na terça-feira, ele vai estar aqui, não só para falar da English U, porque vai ter o tour do Independente na próxima quinta-feira, hein? Você esperava quando você chegou no Pradão que logo em seguida, meses depois, ia ter tour do Pradão, Bruno?
1: Edmar, eu fiquei surpreso na hora que eu fiquei sabendo. Mas eu vi o Saulão até me mandou o vídeo como tava ficando a sala lá, ficou bem bonito, cara. Fica a torcida, fica o convite pra torcida. Compareçam o Pradão lá no tour, bem legal. Conhecer o estádio. Cara, com certeza uma coisa que vai chamar também a torcida de volta, né?
0: É, dá uma olhada aqui, ó. Titi, ó como é que tá o Pradão, vocês não vão reconhecer, não. Ó, que mudança na entrada, na onde era a lojinha, dá uma olhada. O que não faz um acesso,
2: quando
0: minha
2: a coisa
0: gente?
2: Dá certo, é diferente.
0: Minha gente, quando tem parceiros bons ao lado, vocês não têm noção do como muda o patamar. Não tem mais essa maledeta dessa mesinha. Falando nisso, quando você foi contratado, você fala, putz, última divisão. Como é que faz para entrar na cabeça, para não pensar nisso, Bruno?
1: Dimar, eu, sinceramente, eu não pensei nisso. Eu pensei a grandeza do Independente, o projeto também que o Saulo me passou, que seria um time para subir, seria para um time para trazer a torcida de volta. E graças a Deus a gente conseguiu esse objetivo. Mas, cara, não pensei. Eu pensei realmente na oportunidade, no projeto e vim com o Saulão, que é um cara sensacional. E confiei nele desde o primeiro momento que ele me chamou, junto com o André, né? Ele me ligou o André e o Saulo.
0: Tá legal. Vamos ouvir, então. Ó, eu vou falar pra você. Nesse gol do Galo, eu fiquei cego. Um rebosteio na área, que você não sabia quem tocou na bola, quem subiu. Mas a gente tava longe, né? Lá do outro lado.
2: Eu tava bem longe, né?
0: Bem longe.
2: Eu desci lá, deu uma apertada...
1: Deu pra ouvir. Nem a batida viu, no mármore gol, lá do
2: cara.
1: Campo.
2: Eu não vi o gol, cara.
0: O Ghiseline.
2: Eu escutei o barulho. Pegou.
1: Deu pra ouvir o Ghiseline lá dentro do campo. Esse eu consegui ouvir.
0: O Ghiseline tava demais. Então vai lá, Bruno Calegari. É pimba neles.
3: Volta na minha direita. É pra Iago Ramiro. Instantes finais desta primeira etapa, 0-0. No primeiro jogo deu Flamengo 1-0. O resultado vai levando o rubro-negro pra Série A4 do ano que vem. Vai ficando fora mais um ano seguido, Independente na semifinal. Tem chão ainda. Iago Ramiro, todo galo na área. Treinou muito essa semana essa jogada. Iago levantou fechado. Tem desvio. A bola vai entrando. Pim!

0: direita, no momento exato, no rebote, ele estufa a rede! É gol do Galo! É gol do Galão da Massa! Bruno Calegari, 1-0 no final do primeiro tempo! Como vibra esse guerreiro! Esse resultado vai levando o jogo para os pênaltis! Calegari, Calegari, Calegari! Um gol importantíssimo! 1-0! Independente na frente!
1: Vou mostrar aqui agora, o Bruno Calegari tem um vídeo que o Léo Lino, né?
2: Isso.
1: Que é o primo do Lucas Lino, fez. Ó, vou mostrar aqui, ó. Ó, por trás do gol. Olha o Bruno Calegari correndo em direção à torcida. Um vídeo muito legal. E o Pradão daquele jeito, né? Sim. Que delícia, né? Olha lá de novo, ó. Que imagem, hein?
2: Mandar um abraço pro Leonardo Lino, que tá fazendo um grande trabalho com a gente lá também, de vídeo, foto. Compareceu no treino que o pessoal do futebol do interior foi lá fazer uma entrevista com a gente.
1: Foi legal.
2: Mandar um abração para ele, tá fazendo um trabalho gigante com a gente. Tamo junto, irmão.
1: E para quem não sabe, a nossa transmissão dos jogos do Independente passa no futebol interior também. Isso. Então a gente é parceiro do futebol interior, o Arthur Eugênio, os irmãos Corsato, né? O Carlos e o Marcelo, o Elcio Paiola, o Edinho Fernandes. Então todo mundo, né, tem essa parceria com a gente. Então o som nosso do Rápido no Ar vai também pro futebol interior. Vou liberar mais alguma pergunta, alguma colocação, porque eu tenho que liberar o Calegari.
3: Não, só dar os parabéns mesmo pro Calegari mais uma vez aí por tudo que fez, pela entrega que você teve no

0: clube. Acho que eu não vi conversa sua com ninguém, mas acho que tudo que você conversou com o pessoal, você cumpriu. Então é bom quando um jogador chega no clube e cumpre aquilo que fala. E acho que tenho certeza também que o Independente cumpriu tudo com você. Espero aí que desejo boa sorte para você e pro elenco do Independente, que seja campeões aí.
1: Ô Edmar, rápido, posso fazer uma pergunta?
2: Pode.
1: Mais uma colocação, né? Com todo respeito ao Itaquá, acho que a final mais bonita pro Independente seria contra o América, como vai ser, né? Você é jovem, acho que não tem uma noção de quão pesada é a camisa do América. É um dos clubes do interior que mais vezes disputou o Campeonato Paulista, primeira divisão, disputou Série A de Campeonato Brasileiro. Assim, vocês conversaram sobre isso, sobre... O título vai ser mais valorizado por essa final Independente América?
3: Então, a gente até conversou entre nós, né, jogadores. A gente, óbvio, o nosso objetivo era a final, independente com quem fosse. Só que o América, como é um grande time, tem uma tradição gigante, torna mais bonita a final, né? E se Deus quiser a gente conseguir o título, vai ser um... Daquelas finais assim, poxa, duas grandes equipes com grande tradição, né?
2: Com certeza.
3: E, assim, eu já ouvi muito falar do América por conta do meu pai, do meu avô, que nos tempos de glória do América me falaram, né? E até citaram, poxa, vai ser uma grande final, duas camisas muito pesadas, assim, né? Claro que o América tem uma história gigantesca, né? Mas acredito que vai ser muito legal, vai ser muito bom vivenciar, principalmente, essa experiência.
2: Com certeza. Brunão, muito obrigado pelo seu carinho, boa sorte, parabéns.
3: Posso deixar um destaque final, que estão me cobrando aqui no grupo dos atletas, que acho que você já deve saber.
2: É, mas não é fácil não, meu filho.
3: Eu sei, mas eu só para deixar ciente aqui, Suzine, cobrei o homem
2: não,
3: aqui.
2: Não, mas não é fácil, eu falei assim, tem que contar com a ajuda dos empresários. Sim. E outros empresários estão ajudando no bicho do galo.
3: Sim.
2: Demora, mas não é assim não.
3: Fica aqui meu, não vai, aos, não... meus, aos atletas
2: não,
3: aqui.
2: Não, sim, mas não vai ser fácil, porque não sou Edmar sozinho.
3: Sim, a gente sabe.
2: Se os empresários ajudarem, a gente faz, senão o Edmar sozinho não.
3: Sim, mas o casamento vai sair, Pedrão, casamento.
2: De qualquer jeito
3: você
2: vai casar, independente de mas a mãe dele não quis, você vê que ela colocou aqui, ó, a mãe dele falou, muito cedo ainda, não aprovo, ela escreveu aqui, no dia. Então os empresários estão focados nesse momento em pagar a premiação, e aliás tem que agradecer a torcida e os empresários, né, 25 mil reais foram arrecadados no primeiro, né, embate para subir, agora uma nova vaquinha, e eu tô participando também, tô ajudando assim com nossos companheiros aqui também.
3: Sim.
2: Irmão, tamo junto.
3: Edmar,
2: obrigado,
3: muito
2: viu?
3: Obrigado, deixar um último abraço aí pra torcida, obrigado por tudo que fizeram pela gente, que acompanha a gente nessa final e também mandar um abraço pra minha família que tá acompanhando lá em Ribeirão.
2: Que legal, valeu. E o Kira perguntou se você era de Ribeirão Preto ou Bebedouro, Ribeirão Preto, né?
3: Isso.
2: Tá, continuem opinando aqui, quanto vai ser Inter e Volta Redonda, tá bom? E a gente vai falar muito da Internacional. Sabe quantas mudanças para amanhã, meu querido Luciano Trevisol? Podem ser 6 mudanças. Nossa. Eu explico daqui a pouquinho como elas seriam. Tá bom? Um minuto, a gente volta com a sequência do nosso Pimba nos Esportes. Tamo junto!

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2: 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Um forte abraço, Edmar. Tamo junto, meu irmão. Valeu!
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0: São 19 horas e 9 minutos. Vamos falar muito do jogo da Inter de amanhã contra o Volta Redonda. Olha, continue opinando. Tá valendo uma camisa oficial da Internacional ofertada pelo meu grande amigo Valmir da Silva da Dubal, tá bom? Márcio Migão, Inter 3-1 no Volta Redonda. Não esqueci da minha camisa cinza. É a semana que vem. O novo lote de camisas da Internacional da Dubal, tá bom? José Carlos, a Inter ganha de 2-0. O Valdir A.P. Rodrigues, Inter 0, Volta Redonda também 0. Boa noite a todos, Renato Francisco Júnior, o meu palpite. Que ele colocou a respeito do Galo, né? Acertei o placar de 1-0, só que o gol seria nos acréscimos. Carlos Donizete, 4-0 para Inter. Emerson Bastos, Inter 3-0, que é o meu palpite. Eu acho que a Inter ganha de 3-0 amanhã. Débora Cecília Marques, esposa do meu grande amigo Marcelinho, Inter 3-2. Quem mais aqui tem muitos palpites aqui? O meu palpite, Inter 4-1 no Volta Redonda, Claudiomiro Pedro. Carmo Machado, Inter 3, Volta Redonda 1. Márcio Bigones, Inter 2, Volta Redonda 0. Marcelo Cardoso, Inter 0, Volta Redonda 4. Ô, louco, meu amigo, que isso, hein? Inter 2-1, Josefa Souza. É, tem muitos palpites aqui, ó. Valdir Borges, 2-0 para Inter. Donizete Selingar, de 2-0, Inter. Valdute, 1-0, Inter. Heleno Pelizari, 3-0 para Inter. William Jesus, 2-0 para Inter. É, Juan Antônio Marque, 1-0 para Inter. 2-0 Inter, na opinião do Washington Silva. José Nunes, 3-1 para Inter. Ô, Luciano, antes do boa noite aqui do nosso Marcolino, é o pessoal otimista, né? Oh. Mesmo após a derrota para o Guarani, que tirou a Inter da liderança, mas o otimismo é grande por jogar em casa, refletores de LED e tudo isso.
4: O Edmar, Inter vem, né, de vitória no Limeirão e a chance de já conquistar a classificação é antecipada, né, ou pelo menos chegar muito próximo dessa classificação, por isso que eu acho que é o otimismo da Internacional. E eu acho que os dois jogos que a Inter tem, por enquanto, no Limeirão, são os mais fáceis até o final, apesar do Figueirense ter vencido a última partida e entrar, né, nessa reta final com chances de classificação. Eu acho que a Inter tem a obrigação de vencer e encaminhar sua classificação já.
0: Perfeitamente. Vou dar uma boa noite aqui pro Marcolino. Lembrando, né, então, domingo, 10 da manhã, tem América Independente. A única vantagem do Galo que fez, né, melhor campanha é decidir em casa, mas o placar agregado empatado, a disputa vai para as penalidades máximas, tá bom? O Independente tem desfalque, se bem que, olha, o Jean com dores na costela, mas treinou. A probabilidade do Renato ser o lateral direito, o Pedrinho, jogar para o meio campo, algumas mudanças, né, que o Mister pode fazer. Até o Bachola treinou, mas dificilmente vai jogar. O Breno machucado, Felipe Ferreira também machucado, tá? O América está invicto em casa, 5 vitórias e 3 empates. Os resultados positivos, 1-0 contra o Assisense, 1-0 contra o Santa Fé, 2-0 no Rio Pretano, 3-1 no Tupã e 3-0 em cima da Santa Cruzense, tá bom? O provável América, que não tem o João Gregório, suspenso com o terceiro cartão amarelo. Maranhão, João Ataídes, Pedro, Wade, Zé Luiz e Biro, Chico, Leozinho e Alan, Diguinho, Édipo e Aisla. É o time comandado pelo técnico Quinho Formigari. O Independente provável, a gente não sabe, né? Tem muitas dúvidas, mas deve ser Jonathan no gol. Jacone, Bruno Calegari e Yuri, a defesa é a mesma. Aí na direita, podendo ser o Bocão, foi testado, podendo ser o Jean. Pedrinho no meio campo no lugar do Léo Alves, suspenso com o terceiro amarelo. Kenzo, Iago Ramiro e Renato, a novidade na lateral esquerda. Dandan e Lucas Lino é o time do Thiago Miguel. Rinaldo, Diego de Oliveira, apita o jogo. Assistentes, Diogo Cruz Freire e Guilherme Vitor Francisco. A pergunta que fica, lembrando, o América levou 10.248 torcedores nos 8 jogos como mandante, média 1.281. Vai torcedor para lá, já tem ônibus fechado, enfim, o que você está por dentro aí, Marcolino?
5: Ah, boa noite a todos que estão nos acompanhando. Edmar, eu estava agora conversando com o pessoal ali da desintegrando a Galobir. Chegou a informação que teriam 3 ônibus para Rio Preto. Não, essa informação não procede. Vai sim alguns torcedores para lá, mas ônibus não. Né? Então, a informação que chegou para nós agora que não vai, inclusive até quero deixar aqui um abraço pro Rivail, né? Do
0: ele ligou, eu te mandei o contato. Mandei o seu contato para ele.
5: Isso, ele me ligou para ter essas informações. Eu falei para ele que até eu não estava sabendo, mas aí eu apurei, mandei para ele e ele me agradeceu muito, me desejou parabéns, obrigado aí pelo carinho. Mas é essa, eu acredito, Dimar, que vá aí um micro-ônibus, talvez. Pelo que a gente viu o movimento, né, no grupo. Mas aquela coisa, né, Dia dos Pais, tá certo que é um jogo de final, mas o Galo joga aqui a final depois, o último jogo. E por esse caso ser Dia dos Pais e a distância que é muito longe, os torcedores fizeram aquela vaquinha para ajudar os jogadores no bicho, agora tá fazendo de novo para a final. Eu acho que não seria viável no momento eles gastarem uma bala, porque infelizmente eles tentaram um pessoal aí, mas não deu certo os ônibus. Então os torcedores vão assistir daqui. Eu acredito que a toca do Coelho ali, o bar do Coelho, vai estar lotado no domingo.
0: Perfeito, 19 horas e 15 minutos.
5: Só antes de você cruzar, quero deixar aqui um abraço mesmo para um gigante chamado Felipe Ferreira. Hoje é aniversário dele.
0: Hoje é aniversário
5: do Felipe Ferreira. Felipe, parabéns, irmão. Tudo de bom pra você, você é um garoto de ouro. Aprendi a gostar de você demais, irmão, demais mesmo. Então, parabéns. Eu vou tentar sair daqui e aí na casa do atleta te dar um abraço e desejar um feliz aniversário pra você.
0: Tá certo. Um abraço, Felipão. Deus abençoe você que tá concorrendo a ser o melhor lateral direito do campeonato, tá? Vamos lá então. Boa noite a todos. A intervenção 1-0 na marra, Fernando Gonçalves. Que legal, tem que ser na marra mesmo, tá? Chico Pereira, Inter 3-0. Laurence Fernando, Inter 3-2. Legal, cara. Mais palpites aqui. Vamos falar da Internacional. Antes, o apresentador, hein? Alex Escobar, foi submetido a uma cirurgia na Casa de Saúde em São José, no Rio de Janeiro. Na operação, os médicos retiraram um tumor de aparência benigna do timo, órgão localizado na altura do peito e responsável pelo treinamento das células de defesa. O Escobar passa bem após a cirurgia. O global tem uma doença autoimune chamada miastenia, que afeta a fala e a mastigação. O apresentador passou mal durante a Copa do Mundo. Ele estava no programa Encontro no dia 22 de junho e desde então ele deixou a cobertura da Copa do Mundo e voltou para o Brasil para se dedicar ao diagnóstico e ao tratamento. Então, muita boa recuperação ao Alex Escobar, tá bom? Vamos falar da Inter para a Escola do Palmeiras. 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Você terá um descontão para lá de especial. Bom, Luciano, Danielzinho, Marcolino e amigos, amanhã, 7:30 da noite. Primeiro, vocês gostam desse horário? Começo com você, Danielzinho, 7:30 da noite no sabadão.
6: Ah, pro jogador é bom, né, Edmar? O jogador concentra, treina a semana inteira, vai jogar no final de semana, pra ele, acho que é melhor jogar esse horário do que jogar no domingo às 11, que nem teve jogo às 11. É, o problema é que o torcedor no sábado geralmente tem alguns compromissos, né? Acaba saindo com a família, de repente um aniversário ou algum outro lugar, acaba não comparecendo tanto ao estádio. Mas para desfrutar um pouco aí do jogo, eu acho que é melhor jogar no sábado esse horário às 7h30 do que jogar no domingo às 11h.
0: Luciano, aqui mais um palpite, o José Carlos, a Inter ganha 2-0, palpite aqui de Marquinhos, que você acha que o Vasco vai pegar na próxima fase da Copa do Brasil? Algo me diz que é o Palmeiras. Vai lá.
4: Ô Edmar, eu sou mais tradicional, eu não gosto dos jogos de sábado à noite. Pra mim, jogos à noite tem que ser de quarta e quinta-feira, e sábado e domingo eu jogo ali no máximo 4h. Então eu não gosto desse horário, mas estarei lá no Limeirão.
0: Ah, que legal, que legal. Gosta do horário das 7h30? Eu gosto, sabadão é uma delícia, rapaz.
5: Eu já não gosto também, eu sou igual o Luciano. Eu prefiro ou quarta-noite ou quinta-noite ou... De sábado à tarde, 4h. Acho que é o melhor horário, porque começa às 4, termina às 6, você tá livre.
0: Sabe a conclusão que eu cheguei?
5: Vai embora.
0: Nenhum horário nunca vai ter 100% de aprovação.
5: Mas se você fazer uma pesquisa, muitos vão preferir 4h.
0: Ah, eu acho uma delícia sábado à noite, rapaz. Que isso, você vai lá, assiste o jogo, vê o Limeirão aceso, né, de novo.
6: Gostoso é às 8 lá no Campo Santa Rosa, né? 8 da manhã no domingo, Campo Santa Rosa.
4: Bom, aquela neblina, hein?
6: Meu Deus.
0: Bom, a verdade é uma só, se a Inter ganhar amanhã, ela dá um passo importantíssimo, Luciano, rumo ao quadrangular, né? A gente faz o cálculo de 4 pontos para não depender de ninguém, mas se ganhar amanhã, a probabilidade é muito grande, a Inter tem uma gorduria de 4 pontos pro Ipiranga, que é o nono colocado. Volta Redonda vem de uma goleada de 4-1, até o Danilo ontem falou, né? Nossa, como o Volta Redonda vem mordido pra cá, né? Tomou de 4-1 em casa pro Anápolis. E olha, o Volta Redonda, antes da gente falar da Internacional, tá vivendo um momento ruim. Olha só, o Volta Redonda é o terceiro pior visitante da Série C. 4 pontos somados de 21 possíveis. Fica à frente apenas do Confiança e do Anápolis. O Confiança tem 1 ponto de 21 possíveis e o Anápolis os mesmos 4 pontos do Volta Redonda, mas com um jogo a mais. Em 7 jogos fora de casa, o Volta Redonda só ganhou 1, empatou 1 e perdeu 5. A única vitória foi contra o Itabaiana, 1-0 pela nona rodada. Após a goleada sofrida para o Anápolis, o atacante Matheus Moreschi teve seu contrato rescindido com o Volta Redonda. Ele foi contratado em abril, atuou em apenas 7 partidas, foi titular só contra o Novo Horizontino porque o Volta Redonda joga a Copa Sul-Sudeste. Ele foi substituído no intervalo. Além dele, o colombiano Oswaldo Blanco também deixou o clube e acertou com o Universitário da Bolívia. Por outro lado, a diretoria trouxe o Matheus Regis, ex-São Bernardo, que estava no América de Natal e acabou disputando a fase final. O América foi eliminado pelo Gama. Outro reforço é o Levi, meio-campista que vem do Rio Branco do Espírito Santo. Quarto nome a comandar o Volta Redonda neste ano. Volta teve 4 treinadores. O Mário Jorge, que é o atual treinador, ele igualou a marca do Felipe Loureiro com o pior aproveitamento como técnico do Voltaço, levando em consideração pelo menos as últimas 8 temporadas. O técnico atual tem 33,3% de aproveitamento em 14 jogos, 3 vitórias, 5 empates e 6 derrotas. Neste ano, o Volta Redonda, que é conhecido como Esquadrão de Aço, completou 50 anos, mas o time não tem o que comemorar. Primeiro, campanha ruim no Campeonato Carioca. Depois, campanha ruim na Série C. E depois, uma eliminação na Copa Rio para o São Gonçalo. Perdeu o jogo de ida fora de casa 2-1, empatou 0-0 no Raulino de Oliveira. Menos de 400 torcedores acompanharam esse jogo de volta, né? O Mário Jorge terá amanhã os retornos do Lucas Rocha, que jogou na Inter, zagueiro, e do Romarinho, que cumpriram suspensão. É pior quando você pega um time em crise? Ou é melhor?
4: Edmar, essa Série C se mostra muito equilibrada, né? E com algumas surpresas de resultado, né? Por exemplo, na última rodada, ninguém esperava que o Figueirense fosse para Recife e vencesse o Santa Cruz, por exemplo, né? Então, os números mostram que a Inter entra em campo como favorita e tem que vencer essa partida em casa, né? Mas o jogo é jogado. Se você não entrar focada, atenta aos detalhes do time adversário, não estudar o time adversário, você pode ser surpreendido.
0: Tá, e quanto à Internacional, Danielzinho, tem a mesma opinião? É pior pegar um time que vem de um 4-1 em casa para um time que estava na rabeira, que é o Anápolis, e completando 50 anos aí e vindo de eliminações, de resultados ruins?
6: Tem duas alternativas aí. Você pegar um time que tomou de 4-1, mas tá bem no campeonato, é ruim. Agora, você pegar um time que tomou de 4-1, mas tá mal no campeonato, é o terceiro pior visitante, é bom demais. É bom demais.
0: Não tá faltando a Inter.
6: Não, amanhã a Inter 3-0.
4: Um resultado bem tranquilo.
6: 3-0 amanhã.
0: 3-0, uma goleada pro torcedor ficar
6: feliz. O Miguel vai jogar?
0: Eu vou chegar nessa.
6: Se o Miguel jogar, é 4-0 se o Miguel jogar.
0: E se ele não jogar?
6: É 3-0.
0: Ah, então tá bom.
6: Porque um dele é um, ele guarda.
0: Então tá bom. Então vamos falar sobre o time da Internacional que pode ter mudanças, tá? Primeiro, a Inter tá buscando sua terceira vitória em casa. Ela ganhou do Ipiranga 2-1 e ganhou do Amazonas de 1-0. Ela empatou com o Ituano 1-1. Ela empatou com o Itabaiana 0-0. Empatou com o Maringá 2-2. Certo? E as derrotas para o Floresta.
4: Santa Cruz.
0: O árbitro da partida de amanhã é o mesmo que apitou a estreia contra o Floresta, tá? Ele vem lá do Amazonas. Deixa eu pegar o nome dele aqui. Irã Ivan da Silva Guimarães Júnior. Assistentes também vêm do Amazonas. Dimi e Yuri da Chagas Cardoso e Wesley Regisson Pereira dos Santos. E não teve nenhum problema com essa arbitragem. A Inter perdeu porque perdeu pro Floresta 2-1 na estreia. Não teve nenhum problema, né? E a outra derrota também pro Santa Cruz por 2-1. Vamos lá a respeito do que pode acontecer na Internacional. Luciano, vamos começar com o sistema de defesa. O Emerson Júnior volta ao time da Inter porque ele tinha contrato com o Guarani. Ele não pôde jogar em Campinas. Então o Emerson Júnior volta ao gol. Na lateral direita, ok, Ian Silva permanece como titular. Na zaga, a informação que eu tenho, o Robson no último treinamento sentiu e ele perdeu parte do treinamento. Agora há pouco o Juninho Bosco enviou o boletim do jogo e disse que ninguém está no departamento médico. Ótimo, porque o Robson perdeu boa parte do treinamento, ele sentiu e o Fagner alemão treinou em seu lugar. Fagner de 35 anos, veio do Náutico, mas não joga desde do ano passado, né? Ele passou pelo Operário, passou pelo Avaí, é um zagueiro experiente. Então, se o Robson amanhã continuar sentindo, o Fagner alemão começa como titular. Lucas Santos confirmado e na esquerda, muito provavelmente a estreia do Heitor Roca. Foi utilizado como titular, o técnico gostou do Heitor Roca, que vem do Criciúma, queira ou não, até então, eu não sei se permanece como líder. Permanece, líder da Série B, 40 pontos. Ele não estava sendo utilizado e a Inter conseguiu um empréstimo desse jogador, que jogou no São José e vem de um LCA, mas está 100%. Ele falou da recuperação para mim, falou, rapaz, a minha recuperação foi absurda. Falou, eu já levantava peso na sequência da operação. Então o Heitor Roca deve aparecer amanhã como novidade na esquerda no lugar do João Vitor. Meio de campo, Fabrício Dias, que volta de suspensão, recebeu o terceiro amarelo, ele não podia jogar contra o Guarani. Lembra que no último minuto ele demora para bater, né, uma falta, força o amarelo, não joga contra o Guarani. Lucas Buchecha e aí o Claudinho. O Claudinho ganhou a corrida do Romarinho. O Claudinho, a tendência é que ele seja o meio amanhã. Então, meio de campo com 3. Fabrício Dias, Lucas Buchecha, Claudinho. Na frente, Vitor Leque, que volta de suspensão, recebeu o terceiro amarelo, não joga, né, não pôde enfrentar o Guarani. Ele tem 28 jogos, hoje eu fiz uma matéria enorme com ele para a Gazeta, falando do bom momento dele. É a maior sequência de jogos como titular da carreira do Vitor Leque. No outro lado, Richard. Então a Inter vai com 3 atacantes. E o centroavante deve ser Getúlio. O Miguel Bianconi, ele ainda não está 100%. E o medo é que ele jogue e agrave a lesão. Então, o que deve acontecer? Ele pode jogar. Eu gostaria que ele jogasse. Mas o que pode acontecer amanhã? Não é uma afirmação. O que pode acontecer amanhã é ele ir para o banco. Olha, precisou do Miguel Bianconi. Tá aquele jogo arrastado, tá 0-0, segundo tempo, coloca ele. A Inter tá ganhando de 1-2-0, não põe o Miguel Bianconi. Poupa o Miguel Bianconi. E detalhe, outra informação, e não é nem do Miguel, uma informação que eu tenho. Ele não joga contra o Brusque, por conta do gramado ser sintético. O Miguel também não vai enfrentar o Brusque. Então pode ser que ele fique fora 3 jogos. Né? 2,5, né? Porque ele sai no primeiro tempo contra o Guarani, ficaria fora amanhã, ou como opção no banco, vai para o jogo, fica no banco, Getúlio joga. Ou ele começa, faz o placar e sai para preservá-lo. Eu, se o Miguel estiver correndo o risco de agravar a lesão, eu não colocaria ele amanhã no jogo contra o Volta Redonda. Eu acho que o Getúlio dá conta do recado. Não é o Miguel Bianconi, não faz os gols que o Miguel Bianconi faz, mas pode fazer uma função legal amanhã.
4: O Edmar, durante toda a campanha da Internacional, eu acho que esse próximo jogo é o mais importante. Eu acho que tem que escalar quem está 100%. São duas semanas de preparação para essa partida. Eu acho que o Matheus, junto com a sua comissão, vai escalar quem estiver em melhores condições e 100%. Eu acho que é temeroso também o Bianconi forçar na partida, né, jogar... forçar uma escalação para jogar essa partida, porque a Inter pode classificar e tem todo um quadrangular lá na frente. Então vamos pensar lá na frente, que o Miguel é muito importante para o objetivo da Internacional.
0: 48 jogos, 18 gols e 6 assistências. Se ele entrar em campo amanhã, 49 jogos. Ele faria o jogo 50, não contra o Brusque, porque ele não vai jogar, ele faria o 50º jogo contra o Figueirense. Você imagina que legal? 50 jogos de Miguel Bianconi, o senhor Limeirão?
4: E sim, muito legal, né? São números, assim, quando chega a números redondos, e o Miguel está sendo assim, importante, né? Desde o ano passado aqui para a Internacional. E quanto aos reforços que chegaram na Internacional, a diretoria da Internacional só contratou porque eles têm condições de jogar, senão acho que contrataria. Com desfalque, né, na zaga, eu acho que o alemão vem para jogar. E na lateral esquerda é uma opção, a comissão técnica vai escalar quem tiver em melhores condições técnicas.
0: Sobre o Rafael Waller, eu acredito que ele vai jogar amanhã. Não sei se começando ou se entrando no segundo tempo, mas a chance dele jogar é grande. O próprio Matheus Costa disse aqui na entrevista que ele jogaria em Campinas se o Emerson Santos não tivesse pedido para sair. Então eu acredito que ele deve entrar no segundo tempo. Por que ele vai escalar o Richard? Porque o Richard vem tendo mais jogos do que o Waller, que passou um tempo no departamento médico. Lembra? Pós-jogo contra o Anápolis, foi a segunda rodada, que a Inter perde do Floresta e vai em Anápolis e ganha. A Inter treinou no dia seguinte, lá em Goiás, para voltar. E ele, num chute a gol, lesionou o joelho. Sorte que não passou por cirurgia.
4: Acredito que sim, esteja 100% a sua lesão, mas vem pegando condições de jogos, né, Edmar? Ritmo de jogo, né? Senão, pra mim, né, na minha opinião, seria titular da Internacional.
0: Esse jogo, o único confronto Inter e Volta Redonda, você não lembra de 84? Seletiva não, do Brasileiro.
4: Não, 84 não.
0: Dia 21 de fevereiro no Limeirão, Inter 3-0 com gols do Django 2 e Edson, tá? Pra Inter. Só que no jogo de volta, a Inter perde pelo mesmo placar e acaba sendo eliminada do Campeonato Brasileiro, tá? Aqui no retrospecto, a Inter enfrentou 18 jogos contra Cariocas no Limeirão, o último na Série D de 24, empate 0-0 com o Nova Iguaçu, Felipe Conceição era o técnico. A Inter tem o retrospecto de 9 vitórias, 5 empates e 4 derrotas. De quem que você lembra aqui? Você assistiu de Cariocas no Limeirão?
4: Pô, Inter e Flamengo em 89. Inter e Vasco 2-2 também em 89.
0: Foi.
4: A vitória do Botafogo em 90, gol do Marco Antônio. Teve um Inter e Fluminense também no Limeirão.
0: 2-2.
4: Não, contra o Fluminense. Acho que foi em 90 já. A Inter já meio rebaixada. Inter perde pro Fluminense de 1-0. Eu vi todos os grandes cariocas no Limeirão. A decisão da taça Rio-São Paulo, que não era Rio-São Paulo, era
0: campeão dos campeões.
4: Isso.
0: É o campeão
4: interestadual, uma coisa assim,
0: com campeão,
4: né?
0: Carioca.
4: Que teve também, eu acho que depois de 87, os 3-0 da Inter contra o Flamengo. Coquita joga, né? Pro Flamengo, e o Bugrão vem no lugar dele e acaba fazendo gols, né, nesse título.
0: Bom, o Volta Redonda, o provável Volta Redonda: David, Pedro Costa, Lucas Rocha, Bruno Barra e Jean Vitor, Vitor Feitosa, Luciano, Naninho e Vagninho, Matheus Regis, Igor Catatau e Romarinho. É o time comandado pelo técnico Mário Jorge. Você sabia hoje qual seria a composição do quadrangular se o campeonato terminasse hoje, Luciano e Danielzinho?
4: Não.
0: Eu gostaria desse grupo. O outro é o da morte, é o do assassinato, assim.
4: Eu não gostaria de...
0: É o Jason.
4: Não, é cabuloso. Eu evitaria times de massa. Santa Cruz, Paysandu...
0: Tá, então vamos lá. Hoje o grupo A seria formado da seguinte forma. Primeiro colocado, Brusque. Quarto, Inter. Quinto, Santa Cruz. E oitavo, Ferroviária. Então hoje o quadrangular teria... Brusque, Inter, Santa Cruz, Ferroviária subindo 2.
4: É difícil, né, escolher, mas é um grupo... O grupo que vi vai ser muito difícil.
0: Tá, e o outro? O outro seria Guarani, que é o segundo, Botafogo da Paraíba, que é o terceiro, Paysandu, que é o sexto, e Maringá, que é o sétimo. Misericórdia. É
4: difícil se enfrentar Paysandu lá, o Botafogo nessa reta final,
0: não
4: crescendo,
0: tem condição.
4: Estádio lotado.
0: Danielzinho, eu gostaria de ouvi-lo, meu querido Charles Brown Jr.
6: Ué.
0: E o que o senhor espera de amanhã, o Tim Maia?
6: Quem joga fala assim, não, a gente não pode escolher, não, tem que ganhar do que vier. Não, se puder cair nessa primeira chave que você falou, acho que é bem melhor do que a segunda aqui.
0: Né, tirando o Santa Cruz, eu trocaria, né? Tá Santa louco. Cruz pelo Maringá.
6: Não tem que escolher mesmo, fechou, tem fechou. Que enfrentar quem vier, mas se der pra escolher, é legal.
0: O que você espera do jogo de amanhã, Danielzinho?
6: Ô, Edmar, pelo retrospecto que você apresentou pra gente hoje aqui no programa, a Inter tem que se manter no... ali dos quatro acima ali, né? Tem que vencer amanhã e acho que o Volta Redonda tem que fazer um gol já no começo. Se deixar o ímpeto do Volta Redonda inflar um pouco, eles acreditar que dá, no segundo tempo acaba complicando, aí volta tudo aquele de novo pra Internacional, que não ganha nem de casa, que isso, que aquilo. Mas eu acho que a Internacional é muito melhor qualificada que o Volta Redonda. Eu acredito no placar de 3-0, até porque é o terceiro, você disse que é o terceiro visitante...
0: Pior, né?
6: Pior que joga fora de casa, então a Inter tem que fazer a parte dela. Tá tendo a oportunidade de pegar, já pegou alguns times um pouco mais difíceis, esse que não tá tão...
0: Viu?
6: Tão lá aquelas coisas, tem que chegar e toma.
0: Outra coisa, né, Luciano, Marcolini e amigos. O objetivo da Inter, o certo... ficar entre os quatro, que você disse. Sabe por quê? A vantagem é, você abre o quadrangular final fora e fecha em casa. Se você terminar do quinto ao oitavo, você estreia em casa e fecha fora.
4: O Edmar, mas eu acho que quando você chega no quadrangular, não tem muito segredo. É você vencer as três partidas em casa, 9 pontos.
0: Não é fácil.
4: Então, tudo bem, independente se o primeiro jogo é lá, o último aqui, e conquistar um ponto fora. Com 10 pontos, você classifica. Então acho que não tem muito segredo, é lógico, vamos ficar entre os quatro. Se precisar de uma última rodada, ou se precisar de um resultado, é melhor você decidir em casa do que fora. Mas o segredo é vencer as três partidas em casa.
0: O Danilo falou que o Brusque é o time que tem o maior rico por trás do time, né?
6: O problema é pegar esses...
0: Que é um dos caras mais bem sucedidos lá de Santa Catarina.
6: Ficar de quinto pra baixo aí e pegar esses times de massa depois, né? Que o Luciano falou.
0: Para pensar. Eu não queria cair com o Guarani. Eu não queria cair com o Paysandu. Eu não queria cruzar com o Santa Cruz.
4: Sim, porque você vai pegar. Você vai jogar contra eles lá numa grande pressão, com os estádios lotados, né? É complicado.
0: Você imagine a Inter decidiu acesso para a Série B lá na Arena Pernambuco com o Santa Cruz?
4: Não.
0: Em jogo, não, uma vaga muito, de acesso. Você imagina?
4: Muito complicado.
6: Uma delícia, mas é difícil. É uma delícia de uma pessoa.
4: Estádio que vai estar muito bufando. Melhor decidir em casa.
6: É,
4: né?
6: Vai estar bufando.
0: Tá, imagina então agora, vamos lá. Inter e Guarani decidindo o acesso para B no Limeirão. Só um sobe. A Inter tem que ganhar, o Guarani joga pelo empate. Ou a Inter joga pelo empate, o Guarani tem que ganhar. Você imagina como é que ia estar o Limeirão?
6: Eu acho que a torcida do Guarani é muito. Arruma muita confusão. Não queria que viesse pra cá, não.
4: Não, é
6: porque eles são muito. Eles inflam muito, eles torcem, mas são vibrantes pra caramba.
4: E tem a rivalidade, então, né?
0: E o fato do Danilo ter dito ontem o seguinte: se a SAF for aprovada até o fim do mês, vem reforços extremamente fortes pro quadrangular. Se a SAF não vier até o fechamento da janela, vai ficar pro ano que vem. Você acha que no ano que vem a Inter vai estar nessa mesma situação? Você entendeu? Olha a chance que a Inter tem dessa SAF ser aprovada e chegarem os reforços de 3 dígitos.
4: O Edmar, ninguém imaginava nessa altura do campeonato a Inter dentro de um G8. Eu temia muito essa Série C pelo retrato que ficou da Série A2, né? E quando a Inter atingiu ali os 18 pontos, ali, puxa vida, a gente não cai mais, né? E a Inter demonstrou todo o campeonato brigando lá na parte de cima do campeonato. Não deixou nenhum medo na gente, né? De um possível rebaixamento. Depois começou as rodadas do Campeonato Brasileiro da Série C. Então agora o objetivo é classificação, e você classificando com um quadrangular, o objetivo é subir já, que eu acho que não estava no planejamento da Internacional uma Série B já o ano que vem. Então, se há essa possibilidade já de subir essa SAF muito forte, né? Olha, com os nomes muito pesados que está aí na Internacional, eu já carimbava o dedo já assinava já também, e não deixava para amanhã.
0: Também. Marcolino, e pelos lados de Vila Esteves, se fala em SAF? É,
5: melhor ficar quieto, né? Porque...
0: Não, por favor, o senhor sabe.
5: A gente sabe aí de alguma coisa, né, que não tem nada a ver com o momento que o Independente está vivendo agora, é uma outra turma, mas devido a tudo que envolve essa final, tudo que acontece essa final, vamos esperar acabar primeiro, né? Essa final aí, depois do jogo de domingo que vem, aí na segunda-feira aí a gente vai falar alguma coisa, mas os bastidores do Independente tem alguma coisa aí sendo movimentada do lado B. Do lado A tá tudo em ordem, Saulo Roncato tocando de primeira, e eu acredito que o Independente está muito bem na mão de quem está, né? Eu acho que o trabalho que o Saulo está fazendo, com os empresários que estão ao lado do Saulo, é igual eu falei, aonde você já viu, Luciano, que está aí, acompanha muito futebol, Danielzinho, aonde você já viu a camisa de algum clube sendo estampado uma rede tão fortíssima que é Bom Pastor? Eu não vi clube nenhum. No cenário brasileiro, pelo nome que é, envolve a Bom Pastor, e a Bom Pastor está lá no uniforme do Independente. Então, é uma parceria que veio muito forte. Eu acho que não tem por que mexer no que está dando certo. Mas a gente está apurando algumas coisas aí. Depois, na segunda-feira, a gente vai falar sobre isso daí.
0: Muito bem. Certo, Danielzinho?
6: Opa, ótimo. Calma. Ótimo. Muito bem, garoto.
0: Se você...
5: Esse agora, esse é o agora falando.
6: Não. Já...
5: Não, sim, só fazendo uma retratação aqui. Na quarta-feira passada, agora, por no favor, programa.
6: Por favor,
5: eu trouxe uma informação que veio até mim, essa informação, tá? Essa informação ela chegou até mim a respeito de dois jogadores que vêm pro futebol amador de Limeira. E um era o Adriano, né, o volante que jogou no Santos e todo mundo conhece. E ele estaria vindo para cá e ficaria hospedado no hotel. A diretoria do clube chegou até mim, me ligou.
7: Primeiro a mim?
5: Não, primeiro, né? E disse que não procede. Mas eu falei que ia retratar aqui sobre isso, então eu vou passar o que a diretoria me passou. O Adriano vem sim jogar pela equipe do 15 da Vila, que todo mundo sabe onde que ele vai jogar, e ele vem de uma condição para ajudar o clube. Também o dirigente não me falou valores e não me falou o quanto ele vai ganhar, o quanto ele vai deixar de ganhar. Isso está guardado em segredo entre eles lá, os clubes, o clube. Então, essa questão do hotel, eles falaram que não existe a informação que eu tinha de pessoas próximas até o 15 da Vila, que era verídico, mas o próprio diretor, o dono, um dos donos, que é o Felipe Rocha, ele disse para mim que não. Então, eu me retrato aquilo que foi falado e também acerca do Cleiton Xavier também, que foi falado que ele viria para cá ganhando R$1.000 por jogo, e ele também disse que não, que eles fizeram uma parceria entre eles, Adriano, Cleiton Xavier e alguns outros jogadores. Eles vêm para ajudar o 15 da Vila a conquistar o Campeonato Amador. Então, está retratado o assunto.
0: Muito bem, tá aí o sempre no olho do furacão, nosso querido Marcolino.
6: Aí gosta. Aí gosta. Não é parceiro nosso.
5: Se eu posso, agora eu vou falar outra coisa pra vocês aqui. Não, vocês vão gostar.
0: Tá falando muito, hein?
5: Vocês vão gostar.
0: Desliza, fala muito.
5: Não. Vocês vão gostar. Eu recebi uma ligação ontem e eu fiquei muito feliz de uma psicóloga na cidade.
0: Oh, graças a Deus.
5: Ela me ligou, tá? Ela conseguiu meu contato através de um torcedor Independente, apaixonado pelo Galo. E ela falou assim, ela me pediu para ir até o consultório dela. Ela falou, Marcolino, eu vou te ajudar. Vem para cá, vamos sentar. Não, é verdade. Às vezes você senta e dá risada, mas às vezes sentar e conversar com uma pessoa assim, você aprende muita coisa.
0: É isso que eu tô falando.
5: Então, eu agradeço, eu não vou dar o nome dela agora, porque ela pediu para sigilo total, mas ela falou que eu poderia falar. Então, a gente vai estar sendo aí orientado para uma psicóloga e, se Deus quiser, tudo vai dar certo.
0: Bora. Eu tô dando risada, que eu segui. Sua fase. Geralmente é a pessoa que precisa que procura psicólogo. No seu caso, é a psicóloga que procurou você.
7: Jesus. Vambora, né?
0: Pra você ver o nível.
6: Mandou que... bem, mandou bem. Se retratou, falou, tá tudo certo.
5: Ela só falou pra mim, a partir de hoje, só uma coisa, ela falou pra mim, a partir de hoje, programa, sério, sem brincadeira, Marcolino, do resto deixa comigo, foi o que ela falou pra mim.
0: Olha, por isso que ele chegou hoje todo borocochô aqui, né?
5: Ah, eu vou só cumprir ordens, né?
0: Ah, mas eu não gosto de ser assim.
5: É, mas tem que ser, né?
0: Eu prefiro você alegre.
5: Não, não, doutora, alegre a gente é mais...
0: da torcida do Flamengo.
6: Doutora.
0: Mas
6: eu... Ô, doutora, olha a bola aqui no... Ô, doutora, dá uma olhadinha aqui na bola. Ele não vai ficar certo, não vai deixar.
0: Doutora.
6: Não.
0: Peraí, doutora, se a senhora conseguir corrigir, a senhora vai pro céu. A senhora vai ganhar.
6: Senhora ele, vai mas ganhar. Ele é nosso.
0: O troféu, assim, o Nobel da Paz. Conseguir adestrar esse menino aqui. Bom,
7: já vi personal trainer, personalmente.
5: Você vê, né?
7: Caraca!
5: A gente precisa, tem hora, né?
7: Eu duvidar, né?
5: Tem hora que a gente precisa. Não,
0: mas a psicóloga procurou.
5: Não, não é que ela procurou. Ela foi procurada. É
0: estágio não, ó, final.
5: Ela não procurou. Ela foi procurada por um torcedor de Independente que se preocupou muito comigo, também não vou citar o nome, e pediu pra que me ajudasse. Ela
0: o Kiko Pereira é psicólogo ou psiquiatra?
5: Isso aí é o fechou.
7: Um dos dois, né?
5: Aí é o perigo, eu não sei.
6: Doutor, olha o clima do programa, não tem como ficar certo, não tem jeito.
0: Ó, antes da coluna Umbesco, com o carinho do Edmundo Silva...
7: Eu posso também xixi do cachorro.
0: Tem uma participação do Lindomar, porque ele vendeu um carro híbrido. Que legal, híbrido que fala, né? Pelo amor de Deus, eu não vou falar errado,
7: elétrico,
0: não, né?
7: Elétrico, elétrico.
0: É, muito legal. É elétrico, né? Elétrico. Elétrico. Né? Elétrico. 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
7: Não, não falou nada.
0: 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Ele fez até uma propaganda extra do Astra lá essa semana.
7: Relíquia, relíquia.
0: No Instagram. Relíquia, tá bom? 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Quem traz o recado desta venda é o querido Lindomar. 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
0: Valeu, parabéns, Lindomar. Faça um bom negócio com esse cliente que saiu satisfeito lá da Limeira Multimarcas, tá bom? Vamos com o mestre Edmundo Silva. Antes, o Kina mandou aqui pra gente, porque hoje teve a última rodada do Campeonato Paulista Sub-20. O Independente conheceu seu adversário do mata-mata, é o Paulista de Jundiaí. Então, os confrontos ficaram assim: Cosmopolitano em primeira camisa, Taubaté em terceiro milênio, Paulista Independente, Comercial de Tietê e Palmeiras de São João da Boa Vista, Barretos e Valinhos, e Nove Clube Vital, Penapolense e Mauaense, Valinhos e Brasílis, Real Soccer e Vossen, José Bonifácio e DS Esportes, Bandeirante contra o Centro Olímpico, Comercial e Rio Branco, Jacareí e Atlético Guaratinguetá, Itacoaxetuba e Pinda, União Mogi Nacional, Santa Cruzense e Taquaritinga. O Independente entrou como um dos melhores cinco melhores quartos colocados, tá bom? Muito obrigado, Alquina, pela informação.
5: Edmar, só uma nota triste aí, foi a briga que teve hoje entre Rio Branco e...
0: Cosmopolitano?
5: Cosmopolitano, uma briga lá entre os jogadores, uma briga generalizada, tá rodando aí nos Instagram. o jogo parece que nem terminou, os jogadores do Rio Branco partiram pra cima lá dos do jogadores cosmopolitano e não, parece que o jogo não terminou, tá rodando aí.
0: Teve até gol do meio campo, eu vi lá o Gustavo Tomazelli na rua, depois a gente ouviu lá da Gazeta de Limeira, o grande Gustavo Tomazelli. Vamos lá com o mestre Edmundo Silva e sua coluna ao Mestre com Carinho. Boa noite, mestre.
10: Boa noite, amigos. Hoje, 7 de agosto de 2026, uma sexta-feira. O venezuelano José Martínez, ex-Corinthians, completa hoje 32 anos. Parabéns a você que faz aniversário no dia de hoje. Domingo, 10 da manhã, começa a decisão da Bezinha 2026. O Galo enfrenta o América lá em São José do Rio Preto, onde por um bom tempo morou o repórter José Reinaldo Azevedo, com quem eu tive o prazer de fazer vários jogos. Saudade do amigo. O jogo será no estádio Benedito Teixeira. No tempo que eu era locutor esportivo, o principal estádio da cidade era o Mário Alves Mendonça. Nos anos 80, várias vezes fui lá transmitir América e Internacional. No meu tempo, os times grandes, né, tinham muita dificuldade para ganhar lá. O Leão se dava bem quando jogava em São José do Rio Preto. Uma curiosidade, para chegar na cabine, os cronistas esportivos usavam uma escada que foi feita pelo lado de fora do estádio. Quando cheguei lá pela primeira vez, fiquei contente, né? Porque eu pensei, não vou ter contato com os torcedores locais. Mas não adiantou nada a minha alegria, porque quando a gente chegava lá no último degrau, tinha uma porta por onde os profissionais da imprensa passavam e alcançavam um corredor com várias portas onde eram as cabines. E na frente, colados nas cabines, ficavam os torcedores. Várias vezes homenagearam a minha mãe lá quando a Inter fazia gol, né? Uma das grandes revelações do América foi o centroavante Roberto Iônico. Dia desses eu disse que o mundo queria o Mário, que era a grande revelação do Fluminense, e o Leão o contratou. Com Roberto Iônico foi a mesma história. Todo mundo queria esse fazedor de gols e o Leão o contratou. Mas ele não foi muito bem na Inter, não. O recorde de público do estádio Teixeirão ocorreu no dia 11 de março de 2001, no Campeonato Paulista. Num dos principais clássicos do futebol brasileiro, o São Paulo derrotou Palmeiras por 3-0, com 42 mil pagantes, quebrando o recorde de público do estádio. Sobre o jogo América versus Independente, é o seguinte, vale um título. Escuto alguns torcedores dizendo, o objetivo, o acesso, já foi alcançado. E se vier o título, agora é lucro. Eu não penso assim. Para a história ficará tal clube em 2026 foi campeão da Bezinha. Você vê o currículo dos técnicos. Se o técnico foi campeão da Bezinha, lá está registrado. Então, jogadores do Galo, não tirem o pé do acelerador. Vocês já deram maravilhoso presente para os galistas, mas podem dar agora a cereja do bolo. Agora, para valer mesmo, será o jogo de amanhã, 7h30, no Limeirão. Volta Redonda vem aí. Segundo as informações, o clube carioca se reforçou nestas últimas rodadas e, por isso, não devemos analisar o adversário pelos seus últimos jogos. A verdade é que o técnico Matheus Costa tem que se preocupar com a sua equipe. Se o Leão jogar o que pode, com todo respeito ao voltaço, a vitória será alcançada. Todos os caminhos levam ao Limeirão amanhã no comecinho da noite. A Inter precisa do apoio da sua torcida. Ganhar o jogo de amanhã significa um enorme passo para a classificação entre os 8 clubes que vão lutar por um lugar na Série B do Brasileirão. Boa sorte, Leão! Leão do meu coração!
0: Valeu, mestre! Bom fim de semana, muito obrigado! Sempre com sua coluna, o mestre, com carinho, coloco sempre no meu YouTube, no Edmar Pimba, tá bom? Bom fim de semana, mestre Edmundo Silva. Olha, o Caleri renovou com São Paulo até 2028, tá? E o novo vínculo ainda possui uma cláusula de renovação automática para 2029, se ele atuar em 60% dos jogos. São 258 partidas com a camisa do tricolor, titular 215. marcou 91 gols, distribuiu 29 assistências, conquistou 2 títulos, Copa do Brasil e Supercopa nesta temporada, que é a sexta dele pelo São Paulo. Ele tem 32 jogos com 12 gols e 3 assistências. Vamos lá, intervalinho, na volta os destaques finais aqui do nosso programa. 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

0: 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Olha, serão disputados amanhã os jogos de ida das quartas final da Série D do Brasileiro. 4 da tarde, Nacional de Amazonas e ABC. 5 da tarde, São José do Rio Grande do Sul e Gama, Uberlândia e CSA. 18h30, Goiatuba e Asa, nenhum time paulista envolvido. Vai lá, Marcolino, seu destaque final, meu querido.
1: Uma boa noite a todos, que o Independente faça um grande jogo lá contra a equipe do América, que a gente vai acompanhar daqui. Que a Inter também faça um bom jogo aqui, que as duas equipes vençam. E segunda-feira a gente volta a falar tudo desse jogaço, primeiro jogo da final, Independente e América. Boa noite a todos, Tati. Meu amor, um beijo. Daqui a pouco tô aí com você e Antonelinha.
0: E um abraço pra psicóloga.
1: Não, ela depois.
0: Tá bom. Destaque final, Luciano Trevisó. Amanhã tem Copa Paulista, 5 da tarde, União São João e Comercial. Primavera e Juventus, 19 horas, São José e Santo André. No domingo, 10 da manhã, Linense e Grêmio Prudente. Noroeste, 15 de Piracicaba. 11 horas, Osasco Esporte em Paulista, Esporte Clube São Bernardo e São Caetano. Na terça, Marília e Bandeirante.
1: E um grande abraço a todos os papais, né? Que domingo, lógico, é dia dos pais. Parabéns a todos os papais. O meu tá no céu. Um beijo pro senhor. Feliz dia dos pais para todos.
0: O meu é minha paixão.
2: O Edmar, no final da transmissão do Independente Flamengo, o Marcolino olha na câmera, Luciano olha aqui na bolota dos meus olhos. Eu pensei que ia sair um palavrão, mas ele se conteve. Eu vou deixar aqui meus parabéns a todos os envolvidos nesse acesso do Independente, em especial aos galistas da equipe aqui. Um abraço e feliz dia dos pais, especial meu pai, o Mr. José, e até semana que vem.
0: Valeu, Mr. José. Vai lá, Danielzinho. Acho
3: que foi a única vez que ele conseguiu se conter, foi essa hora.
2: Eu tava esperando um palavrão.
3: Não, vou mandar um abraço aí pra todos que nos acompanharam, né? Mandar um grande beijo no coração de todos os papais. Eu também não tenho mais meu papai, mas eu sou pai, então desejo pra todos aí um feliz dia dos pais, que a Inter possa vencer amanhã, que o Independente possa vencer domingo. Um bom jogo para as duas equipes da nossa cidade aí. Fiquem com Deus.
0: Tamo junto. Um abraço para o Cidinho Maes, papai do Titi, Edmundo Silva, meu mestre. Um beijo, te amo. Beijo para Mari Bragança, tá? Ela fica triste quando fala dia dos pais. Seu Bruno, beijo, seu Bruno. É. Olhe por nós sempre, tá bom? Gente, um bom fim de semana. Amanhã, base de manhã, Inter à noite. Base, à tarde no domingo, galo de manhã, tudo isso com a gente. Grande abraço, até segunda, tchau.
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5: Agressor fosse responsabilizado.

0: Uma espera que nenhuma mulher deveria enfrentar. Ao longo desse caminho, ouvi muitas vezes que eu deveria desistir, mas eu não podia desistir, porque aos poucos eu entendi que aquela história não era só minha. Ela representava a realidade de milhares de mulheres brasileiras e, quando buscavam proteção, encontravam silêncio, descrédito e omissão. E agora eu gostaria de convidar você a fazer uma reflexão. Você já parou para pensar como estaria o Brasil hoje se não tivesse na Lei Maria da Penha?
1: 20 anos depois de promulgada a lei, a história de Maria da Penha é reconhecida internacionalmente.
2: E abriu portas para que outras mulheres lutassem contra a violência doméstica.
1: Além de punir a violência física, a Lei Maria da Penha também ampliou o olhar sobre outros tipos de agressão.
2: Violência psicológica, patrimonial e sexual, por exemplo, foram reconhecidas com a lei criada há 2 décadas.
1: Vamos saber mais detalhes sobre a lei na reportagem de Márcia Fernandes.
3: Uma história de violência que marcou a vida de uma mulher e resultou na lei que hoje ampara outras vítimas. Nos anos 80, Maria da Penha sofreu 2 tentativas de homicídio pelo então marido. Na primeira, ele atirou contra as costas dela, o que a deixou paraplégica. Ele não assumiu a autoria do crime e alegou ter sido um assalto. Algum tempo depois, tentou eletrocutá-la. O caso virou uma longa batalha judicial que durou cerca de 20 anos e foi parar na Comissão Interamericana de Direitos Humanos, que reconheceu a negligência do Estado brasileiro diante da violência doméstica. Maria da Penha tornou-se uma das principais defensoras dos direitos das mulheres no Brasil e deu nome a uma lei. Ela destaca a importância dessa lei na proteção às mulheres.
0: Ao longo dessas 2 décadas, milhões de mulheres romperam o silêncio, encontraram proteção, tiveram acesso à justiça, salvaram suas vidas. É como eu costumo dizer, a Lei Maria da Penha veio para resgatar a dignidade da mulher brasileira.
3: Já a advogada e doutora em direito público, Daniela Portugal, comenta que a lei, criada em 2006, mudou a forma de tratar a violência doméstica no país.
4: Durante muito tempo, acreditamos que a violência contra a mulher seria somente a violência física. E a gente passa a ter uma consciência maior para outras formas de violência que são expressamente referidas na lei, como é o caso da violência patrimonial, da violência sexual, a violência moral, a violência psicológica.
3: A Lei Maria da Penha vale para casos ocorridos na unidade doméstica, no âmbito familiar e em qualquer relação íntima de afeto, mesmo sem convivência. Além dos mecanismos para responsabilizar os criminosos, a lei criou medidas protetivas para as mulheres, como o afastamento do agressor do lar e a proibição de aproximação da vítima. O atendimento às mulheres em situação de violência também foi ampliado. A lei determina ainda que União, estados e municípios atuem de forma integrada para prevenir violências por meio de campanhas e atendimento policial especializado. A vítima tem direito a atendimento prioritário no SUS, na segurança pública e assistência jurídica. Leila Linhares é coordenadora da ONG Sépia, organização voltada para o fortalecimento da cidadania de grupos como as mulheres. Ela destaca o legado da Lei Maria da Penha.
5: Então é uma grande vitória esse legado de tirar da cultura a ideia de que violência contra as mulheres é um assunto privado e que o Estado não deve se intrometer.
3: Se você é vítima de violência doméstica ou conhece alguém nessa situação, procure uma delegacia de defesa da mulher ou qualquer delegacia. Busque também as orientações do Ligue 180 de atendimento à mulher. Em situações de emergência, a indicação é ligar para a polícia no número 190. Reportagem Márcia Fernandes.
2: A partir da Lei Maria da Penha, além da prisão e condenação de agressores, foram desenvolvidas políticas públicas para a proteção da integridade física, psicológica e patrimonial das mulheres.
1: Nós conversamos com a Secretária Nacional de Enfrentamento à Violência contra Mulheres, Estela Bezerra, sobre os avanços da lei e os desafios que ainda restam. Acompanhe. Secretária, muito bem-vinda à Voz do Brasil. Um prazer ter a senhora conosco novamente. 20 anos da Lei Maria da Penha, né? Queria que a senhora começasse destacando, então, para a gente quais foram as principais mudanças e os avanços promovidos pela lei.
6: Mariana, a alegria minha de estar aqui novamente. A Lei Maria da Penha, que completa 20 anos, é uma lei que tira o Brasil da omissão à violência contra as mulheres, né? E que muda uma percepção cultural muito forte e que era danosa para metade da nossa população, que são as mulheres. Antes da Lei Maria da Penha, a cultura era... quem em briga de marido e mulher, ninguém mete a colher. E essa não intromissão do Estado fazia com que mulheres fossem executadas e ainda em muitas situações, como no crime do Dock Street, né, ter um argumento da mulher honesta e da morte em defesa da honra, do assassinato em defesa da honra. Então, esse tipo de modelo de civilidade, ele não era sustentável. O Estado brasileiro, ele é denunciado, né, na Comissão Interamericana de Direitos Humanos por conta do crime, da tentativa de crime de homicídio contra Maria da Penha, ali em Fortaleza, uma bioquímica. 3 tentativas e o Tribunal de Justiça local se omite de fazer uma sentença justa. E aí o Estado brasileiro é condenado e nesses 20 anos a gente vem avançando muito, mas encontrando novos desafios, que são as novas formas de expressão de violência contra as mulheres.
1: Ou seja, antes da lei, essa ideia de que em briga de marido e mulher ninguém mete a colher, ela ia até o judiciário mesmo, né? Ou seja, o próprio poder judiciário, o próprio Estado brasileiro encarava a violência doméstica como uma coisa da esfera privada do casamento, né?
6: Não reprovava o agressor e ainda justificava porque ele estava defendendo a própria honra, julgando a mulher, penalizando a mulher. Quem assiste ainda tem pelo YouTube os argumentos que eram utilizados no tribunal dizendo que aquela mulher pediu para morrer.
1: Agora, ao longo desses 20 anos, secretária, a lei passou também por aperfeiçoamentos, novas discussões no Congresso, ela foi sendo modificada, né? O que a senhora destacaria como os aprendizados trazidos pela Lei Maria da Penha, em relação ao enfrentamento da violência contra a mulher?
6: Olha, a lei é muito completa. A lei, na medida em que ela surge dessa penalização, o Estado brasileiro anteriormente, na Convenção de Belém do Pará, que aconteceu aqui no Brasil, se obrigou a criar uma legislação, mas só em 2005, quando houve 2004, quando houve a primeira Conferência Nacional das Mulheres, saíram 2 primeiros pedidos daquela conferência. Primeiro, a sanção da Lei Maria da Penha. Segundo, a criação de um programa de enfrentamento à violência contra as mulheres. Isso ali em 2004, 2005, 2006, o governo federal encaminhou a lei para o Congresso, ela foi aprovada. De lá para cá, ela teve muitas ameaças. Em 2012, a PGR encaminhou para o Supremo Tribunal Federal uma AD para poder o Supremo Tribunal Federal dizer que não existia inconstitucionalidade da lei. Recentemente, Maria da Penha, através de uma plataforma de informação, que é o Brasil Paralelo, eles tentaram desqualificar novamente Maria da Penha. Então, durante esses 20 anos, a lei também foi muito atacada, além de aperfeiçoada. Primeiro ativo dessa lei, ela fez com que o sistema de justiça criasse a vara de violência doméstica. Ela fez com que ampliasse as redes de delegacias especializadas das mulheres. Ela fez com que a gente ampliasse os mecanismos de acolhimento e de apoio à mulher. Então, casa-abrigo, centro de referência, Casa da Mulher Brasileira, vem tudo na esteira dessa lei. Qual o nosso maior desafio no momento? A lei saiu de entender que violência da mulher era agressão física e assassinato e passou a abordar violência moral, violência patrimonial, violência psicológica. Recentemente assimilou a violência vicária, né, a ela também, essa é um mecanismo. Ela também fez com que as medidas protetivas de urgência fossem criadas. Não existia medida protetiva que afastava o agressor do ambiente da mulher vítima de violência e, ao mesmo tempo, que fazia com que aquela mulher tivesse um tipo de acompanhamento e monitoramento da segurança pública para que não seja vítima de feminicídio. Então, todos esses mecanismos são inovações da Lei Maria da Penha, que foi considerada na ONU durante muitos anos, ela é a terceira lei com maior aperfeiçoamento. O que ainda não implantamos da lei? Não implantamos devidamente os mecanismos de prevenção. Agora, no ano de 2026, em março desse ano, o Ministério das Mulheres com o Ministério da Educação editou uma portaria para regulamentar a Lei 14.164, que leva à escola o tema do enfrentamento à violência contra as mulheres, e esta portaria encontra-se em processo de implementação no Conselho Nacional de Educação, e agora em outubro, porque é o prazo que as comissões têm, entregará o resultado de como isso será implantado do ensino fundamental, passando pelo ensino fundamental, médio, até o ensino universitário.
1: Só para a gente explicar aqui para o ouvinte, né, violência vicária, que a secretária mencionou, é quando o agressor usa um familiar, geralmente os filhos, para atingir a mulher, muitas vezes matando, para causar sofrimento, então, à mulher. Agora, secretária, para a gente encerrar e para celebrar a data, o Ministério das Mulheres está promovendo aí o Agosto Lilás, né? O que está sendo, então, promovido esse mês?
6: Olha, tem uma vedação aí por conta do período eleitoral, mas a violência contra a mulher é considerada uma atividade de interesse público. Então, além das várias ações de divulgação do 180, nós estamos realizando conjuntamente com o Conselho Nacional do Ministério Público, o CNJ e os estados brasileiros. Aí vai, hoje mesmo eu viajo para Belo Horizonte, onde junto com a Defensoria e o Ministério Público, o Ministério das Mulheres vai estar realizando um seminário. Nós temos a nossa ministra viajando o Brasil inteiro, mas nossa principal atividade para o Agosto Lilás são formações dirigidas a operadores de segurança pública e operadores de direito, para que a gente fortaleça o acesso à justiça. Então, o Ministério da Justiça, o Ministério das Mulheres, tem estabelecido no Estado como um todo atividades de formação dirigida à Polícia Militar, Polícia Civil, para operacionalizar a Lei Maria da Penha, para atualizar a Lei Maria da Penha, e, ao mesmo tempo, nós estamos apoiando os estados a partir das organizações, as secretarias estaduais das mulheres dos estados, para que essa agenda, ela não só visibilize, mas ela apoie aquilo que a gente chamava de Operação Chamar e passou a ser Operação Mulher Segura. A Operação Chamar acontecia só em agosto, tem um mutirão de mandatos de fazer efetivar e efetivar os mandados de busca, apreensão e prisão, que é aquilo que tem resultado numa diminuição do feminicídio. Nós hoje podemos celebrar porque a quantidade de registro de feminicídios ocorridos nesse primeiro semestre, em comparação ao primeiro semestre de 2025, nós conseguimos uma redução de 2,5. É uma redução ainda pequena, ainda tímida, mas isso significa que 19 mulheres deixaram de ser executadas. E a gente tem aí o desafio de avançar nos estados, na região Centro-Oeste, Sul e Sudeste. A região Norte e Nordeste baixaram vertiginosamente os indicadores de feminicídio.
1: Muito bem, nós conversamos com Estela Bezerra, secretária nacional de enfrentamento à violência contra as mulheres. Secretária, muito obrigada pela sua participação na Voz do Brasil mais uma vez.
6: Obrigada a você, Mariana, e obrigada também por tornar esse tema tão necessário e tão presente no cotidiano, na memória, na audição da população brasileira.
2: Oportunidades para mulheres que buscam qualificação.
1: Estão abertas as inscrições para 70 cursos de educação profissional e tecnológica durante o mês de agosto.
2: As capacitações são presenciais e distribuídas em 24 estados e com oferta de 8 mil vagas no total.
1: Os cursos abrangem áreas como administração, gastronomia, logística, saúde, beleza e turismo.
2: A ação prioriza mulheres acima de 16 anos em situação de vulnerabilidade social ou com baixa escolaridade.
1: Todas as informações estão disponíveis em gov.br/mec.
2: Foi registrada a queda de 37% nos alertas de desmatamento na Amazônia desde agosto do ano passado.
1: No Cerrado, o número de alertas recuou 7,8%.
2: Os dados foram divulgados hoje pelo Instituto Nacional de Pesquisas Espaciais.
7: A área sob alerta de desmatamento na Amazônia caiu cerca de 37% entre agosto de 2025 e julho de 2026. Os números divulgados nesta sexta-feira são do DETER, Sistema de Detecção de Desmatamento em Tempo Real, do Instituto Nacional de Pesquisas Espaciais, o INPE, e mostram também uma redução no Cerrado, como apresentou o coordenador do Programa de Monitoramento dos Biomas Brasileiros, Cláudio Almeida.
8: É uma queda de 7,8% com relação ao ano anterior, foram 5.119 km². O Cerrado vinha de altas sucessivas e pelo segundo ano seguido dentro do DT, a gente mediu um valor menor, um valor de queda dentro do dado do desmatamento.
7: Por meio de imagens de satélites, os dados do DETER produzem alertas diários para orientar ações de fiscalização e controle do desmatamento. Segundo esse sistema, 5 dos 6 estados amazônicos com as maiores áreas sob alerta registraram redução, com destaque para Mato Grosso, Amazonas e Rondônia. Já no Cerrado, as quedas mais expressivas foram observadas no Piauí e Bahia. Durante a divulgação, a ministra da Ciência, Tecnologia e Inovações, Luciana Santos, falou sobre o trabalho coordenado dos órgãos da União com os estados e municípios.
9: Uma atuação convergente, né, em que aqui a gente dá os dados em tempo real e no mesmo momento entrega aqui ao IBAMA para que faça ação e controle. E sem os prefeitos, sem os estados, né, mobilizados, não era possível também garantir isso.
7: O INPE também disponibilizou nesta sexta-feira os resultados do PRODES, Projeto de Monitoramento do Desmatamento na Amazônia Legal por Satélite, para os biomas Caatinga, Mata Atlântica e Pampa. Esse sistema realiza o levantamento anual das taxas de desmatamento. Os dados referentes ao período de agosto de 2024 a julho de 2025 mostram que na Caatinga houve redução de mais de 34% em relação ao período anterior na área desmatada. Já na Mata Atlântica, a área suprimida passou de 475 km² para 402 km². Houve uma redução de mais de 15%. Também houve queda do desmatamento no Pampa. O bioma localizado no Rio Grande do Sul registrou um recuo de quase 42% em relação ao ciclo anterior. Reportagem Gabriela Noronha.
1: Agosto é mês de atualizar a carteira de vacinação.
2: A estratégia multivacinação conta com cerca de 20 vacinas disponíveis nas unidades de saúde para quem tem menos de 15 anos.
10: Durante todo o mês de agosto, crianças e adolescentes menores de 15 anos de idade poderão atualizar a caderneta de vacinação nas unidades básicas de saúde do país. Para a estratégia multivacinação, os estoques da rede pública serão reforçados, como explica o ministro da Saúde, Alexandre Padilha.
11: São mais de 20 vacinas de vários tipos de doenças, em vacinas novas que nem todos os pais já levaram suas crianças, como por exemplo a pneumovinte. E é importante os pais aproveitarem esse momento para atualizar a caderneta de vacinação das crianças.
10: Entre as doenças prevenidas pela vacinação estão tuberculose, hepatites A e B, difteria, tétano, coqueluche, poliomielite, rotavírus, pneumonias e meningites. Por conta do surgimento de um surto de sarampo em vários países da América, a vacinação contra a doença também está sendo reforçada, como destaca o ministro da Saúde, Alexandre Padilha.
11: Outros países do mundo pararam de vacinar, tiveram explosão de casos de sarampo. Os Estados Unidos estão vivendo o maior surto de sarampo dos últimos 35 anos da história deles. E esses casos vêm para o Brasil de forma importada. E se a gente não tiver com todo mundo vacinado aqui, tem risco de ter casos de sarampo, surtos de sarampo.
10: A mobilização nacional segue até o dia 1º de setembro. No dia 22 de agosto, um sábado, será o dia D de vacinação, com postos de saúde abertos em todo o país. É importante que os responsáveis compareçam à UBS com um documento de identificação da criança ou adolescente e a caderneta de vacinação física ou digital, disponível no aplicativo Meu SUS Digital. Reportagem Luana Karen.
1: Dia dos Pais já é domingo, ainda dá tempo de comprar um presente, mas fique de olho para o que deveria ser uma alegria não virar dor de cabeça.
2: Na hora de comprar, é bom ficar atento aos seus direitos, como prazos de troca e a qualidade do produto.
1: E nas compras digitais, o cuidado deve ser maior. Confira os prazos, a reputação da empresa e desconfie de ofertas com valores muito abaixo dos preços de mercado.
2: Quem detalha pra gente é Thaís Araújo.
12: A Secretaria Nacional do Consumidor, a Senacom, orienta quem vai comprar presentes a tomar alguns cuidados para evitar problemas. A recomendação é pesquisar preços, conferir as informações do produto, verificar as condições de pagamento, prazo de entrega e política de troca antes de fechar a compra. Nas compras online, o consumidor deve conferir se o site é oficial, verificar a reputação da empresa e desconfiar de ofertas com valores muito abaixo dos praticados no mercado. Também é importante evitar clicar em links recebidos por mensagens ou redes sociais sem confirmar a origem. O Código de Defesa do Consumidor garante o direito de arrependimento para compras feitas fora de lojas físicas, como pela internet, telefone ou catálogo. Nesses casos, o cliente pode desistir da compra em até 7 dias após o recebimento do produto ou assinatura do contrato, com direito à devolução dos valores pagos. Já nas lojas físicas, a troca por motivo de tamanho, cor ou preferência depende da política de cada estabelecimento. Entre as principais dicas estão: pesquisar preços, conferir as condições da oferta, observar o prazo de entrega e ter atenção redobrada nas compras online. Em caso de problemas, o consumidor pode procurar os PROCONs ou registrar uma reclamação na plataforma consumidor.gov.br. Thaís de Araújo para a Voz do Brasil.
1: Os efeitos do ciclone extratropical diminuem ao longo dos próximos dias, segundo o INMET, o Instituto Nacional de Meteorologia.
2: Mas, segundo o Instituto, a circulação associada ao sistema favorece a entrada de uma massa de ar frio sobre o sul do Brasil.
1: E a partir de segunda-feira, o ar frio alcança também São Paulo e Rio de Janeiro, porém com menor intensidade.
2: A Defesa Civil Nacional oferece um serviço gratuito para envio de alertas sobre situações de emergência diretamente ao celular.
1: Para receber, moradores podem enviar um SMS com o CEP para 40199 ou mandar um WhatsApp para 61-2034-4611.
2: No caso do Defesa Civil Alerta, basta acompanhar os avisos que aparecem na tela do celular. O sistema utiliza a rede de telefonia para enviar mensagens de texto e avisos sonoros para celulares em áreas de risco elevado.
1: E essas foram as notícias do governo federal.
2: Uma realização da Secretaria de Comunicação Social da Presidência da República.
1: Com produção da empresa Brasil de Comunicação.
2: E que agora com as notícias do Poder Judiciário e do Congresso Nacional. Uma boa noite e um bom fim de semana.
1: A gente volta segunda-feira. Boa noite.
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15: 20 anos da Lei Maria da Penha. Decisões do STF ampliam a proteção às mulheres.
16: TSE faz ação com urna eletrônica na capital federal.
15: Para o STJ, juiz pode definir percentual do salário mínimo como valor da pensão, se alimentante ficar desempregado.
16: Boa noite, eu sou Marcela Luiz.
15: E eu sou Walter Lima.
16: Sancionada em 7 de agosto de 2006, a Lei Maria da Penha segue como um dos principais instrumentos de enfrentamento da violência de gênero.
15: Ao longo de 20 anos, decisões do Supremo Tribunal Federal ampliaram a efetividade da norma. Marta Ferreira.
17: Para marcar os 20 anos da norma, o Supremo Tribunal Federal inaugurou o painel Sete Marias, do renomado artista plástico Antônio Veronese. Carmen Lúcia, única mulher da corte, e que também completou 20 anos como ministra do STF em 2026, explica que a obra de arte passa a integrar o acervo permanente do tribunal como manifesto contra o feminicídio e a violência de gênero.
18: Este painel é exatamente a demonstração da violência que se vem praticando, a denúncia de um feminicídio que não para, embora eu já tenha conclamado mais de uma vez, parem de nos matar porque nós resolvemos que nós não vamos morrer.
17: Em fevereiro de 2012, o Supremo consolidou a constitucionalidade da norma. Em 2025, a Suprema Corte ampliou o alcance da proteção da Lei Maria da Penha às relações de casais homoafetivos do sexo masculino e aquelas que envolvam travestis e mulheres transexuais.
16: Quem passou pela rodoviária do Plano Piloto em Brasília nesta sexta-feira teve a oportunidade de conhecer melhor a urna eletrônica.
15: Os eleitores puderam tirar dúvidas e treinar para as eleições de outubro. Fábio Ruas.
19: Durante a ação, as pessoas simularam voto, aprenderam qual a ordem de votação para os cargos da eleição deste ano e ainda conheceram os recursos de acessibilidade da urna. A iniciativa faz parte da primeira Semana Nacional do Sistema Eletrônico de Votação e busca aproximar a justiça eleitoral da população.
16: O Superior Tribunal Militar declarou indigno para o oficialato um segundo tenente aposentado do Exército que transmitiu HIV intencionalmente para duas ex-companheiras. O militar já havia sido condenado pela Justiça Comum do Estado do Maranhão por lesão corporal gravíssima e ameaça.
15: Com isso, o STM determinou a perda do posto e da patente nos termos da Constituição e do Estatuto dos Militares.
16: Mato Grosso do Sul foi condenado por submeter trabalhadores, inclusive adolescentes, a condições análogas à escravidão.
15: A decisão é da segunda turma do TST, Samanta Flor.
20: A fiscalização encontrou trabalhadores, inclusive adolescentes, sem registro, alojados perto de agrotóxicos, consumindo água sem tratamento e transportados de forma insegura numa fazenda em Porto Murtinho, Mato Grosso do Sul. O Tribunal Regional não reconheceu o trabalho análogo à escravidão, mas a segunda turma do TST entendeu que a gravidade das violações atingiu não só os trabalhadores, mas toda a coletividade e condenou o fazendeiro a pagar R$100 mil por danos morais coletivos.
16: Juiz, ao determinar a pensão alimentícia, também pode fixar previamente um percentual do salário mínimo para ser adotado como valor da pensão no caso de perda do emprego do responsável pelo pagamento.
15: Esse posicionamento é do STJ. Fátima Uchoa.
21: A terceira turma do STJ reformou o acórdão do Tribunal de Justiça de Santa Catarina e restabeleceu a sentença que havia definido a pensão em 54% do salário mínimo para o caso de desemprego ou trabalho informal do alimentante. Segundo a relatora ministra Nancy Andrighi, a fixação de obrigação alimentar alternativa, prevendo-se antecipadamente a hipótese de desemprego do alimentante, justifica-se pela necessidade de garantir efetividade à prestação jurisdicional e proteção integral, especialmente se houver interesses de crianças e adolescentes. Além disso, evita que o beneficiário da pensão e o responsável pelo pagamento enfrentem novo processo judicial.
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16: Uma boa noite.
15: E um bom fim de semana.
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23: Eu sou Paula Groba.
24: E eu sou Ricardo Nakaoka.
23: E estes são os destaques de hoje do Jornal do Senado, que começa agora.
24: O plenário pode votar regras para indenização por dano moral.
23: Novo modelo de busca por desaparecidos avança no Senado.
24: Senadora destaca 20 anos da Lei Maria da Penha e pede mais proteção às mulheres.
23: Boa noite.
24: Boa noite.
23: Vítimas de crimes podem ter acesso mais rápido à indenização pelos danos sofridos.
24: Um projeto que está na pauta do plenário estabelece critérios mais claros para definir o valor mínimo da reparação e busca agilizar a justiça. Repórter Bruno Lourenço.
25: O plenário do Senado está pronto para votar a proposta que tenta estabelecer regras claras e objetivas na fixação de valores mínimos de indenização em favor das vítimas de crimes. A relatora, senadora Zenaide Maia, do PSD do Rio Grande do Norte, considera que o projeto traz duas inovações. Concede à própria vítima o direito de formular o pedido de indenização na ação penal, reduzindo a dependência da atuação do Ministério Público, e autoriza a fixação automática de indenização por danos morais quando o crime afetar direitos da personalidade, como a vida, a integridade física, a liberdade e a honra. Zenaide acredita que as mulheres terão agora uma ferramenta imediata em processos sobre violência doméstica.
0: A lei passará a reconhecer a irrazoabilidade da exigência de que as vítimas se submetam à nova instrução probatória com o objetivo de demonstrar os danos morais decorrentes das violências sofridas. O dano moral é uma decorrência natural em crimes dessa natureza, não sendo necessárias provas para além daquelas que serviram para a condenação do agressor.
25: Como já veio da Câmara dos Deputados, se aprovado pelos senadores, o projeto de lei segue para a sanção presidencial.
23: E foi sancionada a lei que estende até 2030 o prazo para que hospitais filantrópicos e santas casas de misericórdia renegociem suas dívidas com o dinheiro do FGTS.
24: O senador Nelsinho Trade, do PSD de Mato Grosso do Sul, foi o relator da proposta e destacou o papel estratégico dessas instituições que prestam serviço ao SUS no interior do país. Repórter Raíssa Abreu.
3: Hospitais filantrópicos e santas casas de misericórdia ganharam um alívio para o acerto de suas contas. O presidente Lula acaba de sancionar a lei que estende até 2030 o prazo para que essas instituições tenham acesso ao dinheiro do FGTS para fazer empréstimo. A norma, que tem origem num projeto apresentado pelo líder do governo na Câmara, deputado Paulo Pimenta, do PT do Rio Grande do Sul, foi aprovada pelo Senado no dia 15 de julho. O senador Nelsinho Trade, do PSD de Mato Grosso do Sul, que é médico, foi o relator. Ele destacou o papel estratégico desempenhado pelas santas casas e hospitais filantrópicos, especialmente no interior do país.
4: Todo recurso que for destinado aos hospitais filantrópicos e às santas casas, ainda assim é pouco. Tamanho o trabalho desprendido que essas instituições fazem para a sociedade brasileira. Lá no meu estado, a Santa Casa é a quarta maior do Brasil. Trabalhei 17 anos lá e eu posso ver dia após dia dificuldade daquele hospital e manter o bom atendimento.
3: O senador informou que a linha de crédito usada entre 2019 e 2022 destinou cerca de 3 bilhões de reais a aproximadamente 140 entidades filantrópicas para renegociação de dívidas e reestruturação financeira. O dinheiro do FGTS é de natureza privada, ou seja, é diferente de dinheiro público.
23: A Polícia Federal concluiu a investigação que apurou responsabilidades na queda do avião da Voepes em agosto de 2024. Foram indiciadas 16 pessoas, entre funcionários e ex-funcionários da empresa.
24: No Senado, a Comissão de Infraestrutura já questionou representantes da ANAC sobre a fiscalização da companhia aérea antes e após o acidente. Repórter Alexandre Campos.
5: No Senado, a Comissão de Infraestrutura chegou a ouvir representantes da ANAC para esclarecer a suspensão, pela agência, dos voos da companhia aérea em março de 2025. Na ocasião, o órgão alegou que a Voepas não estaria cumprindo condições de manutenção e redução de atividades impostas após o acidente. O senador Sérgio Moro, do PL do Paraná, questionou se o cenário de omissão nas manutenções envolvendo o acidente era algo recorrente na companhia aérea, antes mesmo da queda do avião.
6: Esses elementos de degradação já não estavam anteriores dessa precariedade, e porque a ANAC e a fiscalização da ANAC não detectou esses fatores anteriormente a esse acontecimento.
5: Bruno Diniz Delbel, representante da ANAC, afirmou que o cenário que motivou a suspensão das atividades da companhia surgiu somente em fevereiro de 2025, 7 meses após a queda do avião.
8: O principal ponto, né, após o acidente que levou a gente a detectar essa degradação no sistema foi que a empresa não mais estava sendo capaz de demonstrar a execução desses planos de ação corretiva, dos problemas.
5: Se o Ministério Público Federal denunciar à Justiça os indiciados pela Polícia Federal, eles responderão pelos crimes de atentado contra a segurança do transporte aéreo e falsidade ideológica.
26: Quando
23: uma pessoa desaparece, cada hora pode ser decisiva. Um projeto pronto para votação na Comissão de Constituição e Justiça do Senado cria 3 categorias de desaparecimento e define procedimentos específicos para cada situação.
24: A proposta visa tornar as buscas mais eficientes e aumentar as chances de localização das pessoas. Repórter Marcela Diniz.
2: De acordo com o projeto em análise no Senado, os desaparecimentos passariam a ser classificados em 3 categorias. A voluntária, quando uma pessoa maior de idade decide ir embora, a involuntária, quando alguém desaparece em episódios de acidente, desastre ou crise de saúde mental, ou ainda quando uma criança ou adolescente se perde de seus pais ou responsáveis, e a categoria de desaparecimento forçado, quando uma pessoa é sequestrada ou some em outras circunstâncias que também envolvam condutas ilícitas. A proposta, que já recebeu o aval da Comissão de Direitos Humanos, determina que o poder público defina estratégias diferentes de abordagem para cada categoria de desaparecimento. Para a relatora do projeto na CDH, senadora Damaris Alves, do Republicanos do Distrito Federal, as mudanças podem ajudar o Estado a atuar de forma mais eficaz. Ela ressalta que em 2025, o Brasil registrou um recorde de desaparecimentos. Foram 84.760 casos.
7: Uma alarmante média de 232 ocorrências por dia. Esses indicadores evidenciam a necessidade de contínuas atualizações no ordenamento legal para fazer frente ao problema.
2: O projeto está pronto para votação na Comissão de Constituição e Justiça, com relatório favorável da senadora Mara Gabrilli, do PSD de São Paulo.
23: E o dia 7 de agosto de 2006 marcou a luta contra a violência doméstica e familiar contra a mulher. Nesta data foi sancionada a Lei Maria da Penha, que completa 20 anos. A legislação criou medidas como a prisão em flagrante do agressor, as medidas protetivas de urgência e o reconhecimento da violência vicária quando filhos ou familiares são usados para atingir a mulher.
24: A senadora Jussara Lima, do PSD do Piauí, destacou a importância da lei e defendeu o fortalecimento das políticas de proteção às mulheres e o aprimoramento da legislação.
9: Celebrar os 20 anos da Lei Maria da Penha é reconhecer uma das maiores conquistas na proteção das mulheres brasileiras. A lei fortaleceu o combate à violência doméstica, garantiu uma proteção às vítimas e reforçou a responsabilização dos agressores.
24: Com edição de Paula Groba e trabalhos técnicos de João Lira, o Jornal do Senado fica por aqui. Acompanhe agora as notícias do Tribunal de Contas da União e da Câmara dos Deputados. Boa noite.
23: Boa noite e um bom fim de semana.
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11: O Tribunal de Contas da União avaliou a implementação do Compromisso Nacional Criança Alfabetizada. A fiscalização analisou como o programa vem sendo executado. O percentual de crianças alfabetizadas na idade certa passou de 44% em 2023 para 66% em 2025. Apesar dos avanços, 15 estados ficaram abaixo da média nacional e 5 não atingiram as metas do programa. A auditoria também apontou problemas como falta de diretrizes para a alfabetização inclusiva, dificuldades no apoio aos municípios e falhas no acompanhamento dos resultados. O tribunal fez recomendações ao Ministério da Educação para fortalecer o programa e melhorar os resultados da alfabetização no país. Saiba mais em tcu.gov.br.
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12: Proposta cria mais exigências para a fabricação e uso de fogos de artifício.
26: Câmara obriga uso de hora-aula no cálculo da jornada de professores.
12: Avança projeto que prevê medidas para acelerar os processos de adoção.
27: Boa noite. Comissão Permanente da Câmara aprovou proposta que prevê medidas para acelerar a adoção e incentivar o convívio entre crianças e idosos. A reportagem é de Maria Neves.
28: A Comissão de Defesa dos Direitos da Pessoa Idosa aprovou o projeto do deputado Amon Mandel, do Republicanos do Amazonas, que institui medidas para acelerar os processos de adoção. A proposta também cria o programa Cuidar e Conviver, que prevê formas de integrar crianças ou adolescentes e idosos que vivem em instituições e não têm convivência direta com a família. Como forma de acelerar as adoções, o texto cria o Protocolo Nacional de Adoção Ágil. Dentre as regras previstas estão prazos máximos para cada etapa do processo de adoção, como determina o Estatuto da Criança e do Adolescente. A Justiça também deverá dar prioridade a processos que envolvam crianças de até 6 anos, grupos de irmãos e crianças com deficiência. Quanto ao programa Cuidar e Conviver, o projeto estabelece que ele será implantado de forma voluntária pelas instituições. Quando criada, a iniciativa deverá adotar ações como acompanhamento da interação entre crianças e adolescentes e idosos por profissionais capacitados e oferecer atividades educativas, culturais e recreativas aos envolvidos. Na opinião do relator do projeto na comissão, deputado Luiz Couto, do PT da Paraíba, integrar crianças, adolescentes e idosos que vivem em instituições de acolhimento pode trazer benefícios emocionais e sociais para os dois grupos.
1: Os dois grupos têm em comum a vivência de não contarem com a convivência familiar de forma provisória ou definitiva. Dessa forma, pretendo haver benefícios para ambos no intercâmbio de experiências e no apoio emocional mútuo.
28: O projeto determina ainda que os processos de adoção terão de tramitar inteiramente por meios eletrônicos, prever perícias integradas e audiências concentradas. Ministério Público, Defensoria Pública, Judiciário, Conselhos Tutelares e equipes técnicas terão de instituir formas de interação permanente nos casos de adoção. A proposta ainda inclui o acolhimento familiar como política permanente na Lei Orgânica da Assistência Social e no Estatuto da Criança e do Adolescente. O texto prevê apoio financeiro, suporte psicológico, acompanhamento por equipes multiprofissionais e capacitação obrigatória para as famílias acolhedoras. De acordo com a Momandel, o apoio financeiro busca evitar que a manutenção da criança ou do adolescente dependa apenas da renda da família acolhedora. O projeto também reforça que o acolhimento familiar não se confunde com a adoção. O projeto, que busca acelerar os processos de adoção e promover a integração entre crianças, adolescentes e idosos que vivem em instituições, ainda será analisado por 3 comissões da Câmara. Se aprovado em todas, poderá seguir para análise do Senado. Da Rádio Câmara de Brasília, Maria Neves.
13: Segurança Pública.
15: Rodrigo de Castro, do União de Minas Gerais, defende a proposta de emenda à Constituição que reduz a maioridade penal de 18 para 16 anos. Na visão do deputado, a medida é uma resposta ao aumento da violência e contribui para fortalecer a segurança pública.
16: Rodrigo de Castro afirma que adolescentes de 16 anos já têm discernimento sobre seus atos e que a legislação atual favorece o aliciamento de menores por organizações criminosas. A matéria já foi aprovada na Comissão de Constituição e Justiça e segue agora para análise de uma comissão especial.
17: Uma das distorções que nós assistimos hoje é que jovens com 16 anos de idade, que podem votar para presidente da República, que têm pleno discernimento das suas ações, são beneficiados pela questão da maioridade penal e não podem pagar, às vezes, por um homicídio, por um crime de tráfico de drogas. Através da aprovação dessa PEC, da diminuição da maioridade penal, nós estamos dando uma resposta a esses bandidos, nós estamos dando uma resposta à sociedade que ninguém está acima da lei.
13: Meio Ambiente.
15: Bruno Ganem, do Podemos de São Paulo, acredita que o descontrole populacional de animais está diretamente ligado aos casos de abandono, maus tratos e violência. Para ele, a castração é a principal ferramenta para enfrentar o problema.
18: A castração, ela é fundamental para quem defende a causa animal, mas muita gente que não é da causa não sabe que o impacto ele vai além. Se a gente não tem um programa de castração nacional muito intenso, muito compatível com o volume necessário, a gente acaba tendo essa situação, né? E ao mesmo tempo tem uma outra vertente importante do trabalho da castração, que é a qualidade de vida do animal. É comprovado que o animal castrado, ele tem uma longevidade maior, inclusive.
27: De acordo com Bruno Ganem, o controle populacional dos animais contribui para a saúde pública porque facilita o atendimento sanitário e veterinário. Segundo o deputado, a castração é um ganho simultâneo para os animais e para a sociedade.
0: Educação.
3: Os deputados aprovaram um projeto que obriga o uso de hora-aula no cálculo da jornada dos professores. Saiba mais sobre o assunto na reportagem de Paula Bittar.
4: A Comissão de Constituição e Justiça da Câmara aprovou uma proposta que estipula a hora-aula como medida para calcular o tempo de professores e outros profissionais do Magistério da Educação Básica destinado às atividades diretamente com estudantes. Pela proposta, a hora-aula será usada como referência, mesmo se a duração for menor que 60 minutos. Relatora na comissão, a deputada Lídice da Mata, do PSB da Bahia, disse que o objetivo é aliviar um pouco os professores.
14: É um projeto muito importante que garante aos professores a inclusão do planejamento de atividades extras classe na sua carga horária normal. Portanto, faz com que não haja uma sobrecarga de trabalho para os professores.
4: O autor do projeto, o deputado Tarcísio Mota, do PSOL do Rio de Janeiro, acrescentou que a ideia é cobrir uma lacuna jurídica da Lei do Piso Salarial do Magistério Público da Educação Básica, que estabelece que 2/3 da carga horária do professor devem ser dedicados a atividades diretas com o educando e 1/3 para atividades sem interação com o educando, como preparar aulas e corrigir provas, mas sem definir como esse tempo será contabilizado. Segundo Mota, alguns governos começaram a usar a diferença de 10 minutos na hora-aula dos professores para contabilizar como tempo de planejamento.
19: Cada professor foi obrigado a pegar mais turmas, sem 1 centavo no salário a mais. Professores já massacrados, adoecidos nas salas de aula, foram obrigados a pegar mais turmas de uma hora para outra, porque contavam a chamada minutagem para o tempo de planejamento, uma covardia, uma crueldade.
4: A proposta que estipula a hora-aula como medida para calcular o tempo de profissionais da educação básica destinado às atividades diretamente com estudantes já pode seguir para análise do Senado, a menos que haja recurso para votação antes pelo plenário da Câmara. Da Rádio Câmara, de Brasília, Paula Bittar.
27: Rafael Brito, do MDB de Alagoas, defende o cumprimento do piso salarial do magistério para todos os professores, incluindo os temporários. Ele alerta que quase metade dos estados e a maioria dos municípios brasileiros ainda não pagam o piso para a categoria.
20: Valorizar o professor é uma das políticas públicas que mais impactam a qualidade da educação. Um professor valorizado, com remuneração digna e segurança para exercer sua função, ele com certeza absoluta tem melhores condições de ensinar, de se dedicar aos alunos e de permanecer na carreira por muito tempo. Então a gente defende, né, o cumprimento do piso.
3: Rafael Brito orienta os profissionais que ainda não recebem o piso salarial a procurarem seus sindicatos ou o Ministério Público. O deputado reitera que o cumprimento da lei não é um favor à categoria, mas um direito conquistado.
0: Previdência.
27: Maria do Rosário, do PT do Rio Grande do Sul, é autora do projeto que institui pensão especial para crianças e adolescentes que perderam a mãe em decorrência de feminicídio. Ela afirma que a medida garante apoio financeiro para que os órfãos permaneçam com seus familiares em vez de serem encaminhados a abrigos.
21: Essa lei é importante porque as crianças, os órfãos de mães que foram assassinadas, em geral, o pai dessas crianças ou o padrasto é que cometeu esse crime. E a criança perdeu a mãe, perdeu o pai, perdeu o padrasto. Quando a mãe não deixa nenhuma pensão porque, enfim, já vivia uma condição de hipossuficiência, de pobreza, eu sempre fiquei me perguntando e ouvindo as avós que ficam com essas crianças, eu me dei conta que a orfandade significa uma grande responsabilidade para o Estado brasileiro.
3: Maria do Rosário lembra que o feminicídio deixa impactos permanentes na vida dos filhos das vítimas e defende o fortalecimento de políticas públicas de prevenção à violência contra a mulher. Ela também pede que o Estado atue para evitar novos casos e assegurar proteção às crianças afetadas.
0: Estação.
27: O plenário da Câmara pode votar projeto que cria mais exigências para a fabricação, comercialização e uso de fogos de artifício. O repórter Antônio Vital traz mais informações sobre a proposta.
2: Ganhou o regime de urgência e está pronto para ser votado no plenário da Câmara, projeto que regulamenta a fabricação, a importação, o armazenamento, o transporte, a comercialização e o uso de fogos de artifício. O projeto, já aprovado pelo Senado, prevê punições para quem descumprir as determinações. A queima não autorizada de fogos de artifício, por exemplo, poderá acarretar pena de detenção de 6 meses a 2 anos ou multa. A proposta já foi aprovada por 2 comissões da Câmara, com alterações em relação ao projeto original. Nas comissões de Segurança Pública e de Meio Ambiente, o texto final prevê apenas o uso profissional para os fogos que possam causar lesão grave e morte ou danos ao patrimônio e ao meio ambiente. Determina ainda que as fábricas só poderão ser instaladas na zona rural. Na Comissão de Constituição e Justiça, o relator deputado Lafayette de Andrada, do PL de Minas Gerais, incluiu limites para o barulho provocado pelas explosões. O limite máximo será de 120 decibéis nos lugares onde os eventos são autorizados. Nas áreas residenciais, o limite foi fixado em 110 decibéis e em locais considerados sensíveis nas cidades, de 85 decibéis. O parecer, porém, não chegou a ser votado e o relator, Lafayette de Andrada, defendeu a aprovação do regime de urgência para o projeto.
5: Esse é um projeto importante que, na verdade, procura dar toda uma roupagem e uma legislação para a questão de fogos de artifício. Não só para a questão dos decibéis, dos barulhos, considerando os animais, considerando os autistas, considerando os locais, mas também toda a estrutura de comercialização, de armazenamento, ou seja, de segurança. É um projeto muito amplo, merece ser debatido e, portanto, peço aos senhores deputados voto favorável à sua urgência.
2: O regime de urgência foi criticado por deputados do Missão e do Novo. A deputada Adriana Ventura, do Novo de São Paulo, disse que há pontos positivos na proposta, mas criticou a criação de novas exigências para fabricantes e comerciantes de fogos.
6: Nossa grande questão, e essa é a razão pela qual a gente vai orientar contrário, é que amplia muito a intervenção estatal sobre uma atividade econômica que já está regulada por diversos órgãos públicos. Cria um monte de exigências de licenciamento, certificação, rotulagem, armazenamento, fiscalização. Então, a gente tem uma preocupação, a gente quer debater esse projeto, a gente se coloca à disposição para melhorar o projeto, para poder votar favoravelmente o mérito, se for o caso. Mas é não.
2: Com o regime de urgência, o projeto que regulamenta a fabricação, o transporte, a comercialização e o uso de fogos de artifício pode ser votado diretamente no plenário, sem passar pela análise das comissões permanentes da Câmara. Da Rádio Câmara, de Brasília, Antônio Vital.
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0: Transportes.
8: Projeto aprovado pela Câmara reconhece a BR-319 como infraestrutura crítica para a segurança nacional. Capitão Alberto Neto, do PL do Amazonas, defende a proposta argumentando que a medida é essencial para integrar o seu estado e Roraima ao restante do país.
27: Segundo o capitão Alberto Neto, o projeto prioriza investimentos na rodovia e simplifica o processo de licenciamento ambiental. O deputado argumenta que a BR-319 vai facilitar o escoamento da produção, ampliar o acesso a serviços públicos e fortalecer a presença do Estado na região.
9: Então nós vamos destravar os licenciamentos ambientais, nós vamos trazer orçamento, mostrar a importância estratégica da BR-319 para o país. É um sonho de todo amazonense e que nós queremos pertencer verdadeiramente a esse país. Nós não queremos ficar isolado. Isso afeta diretamente a nossa economia. No momento de estiagem, por exemplo, onde os nossos rios têm dificuldade para a navegação, é uma saída para o escoamento da nossa produção.
0: Consumidor.
8: Comissão aprova a proposta que busca resguardar direitos dos consumidores em relação ao uso de inteligência artificial. A repórter Silvia Munhato explica como isso pode ser feito.
22: A Comissão de Ciência, Tecnologia e Inovação da Câmara dos Deputados
1: aprovou o projeto que estabelece diretrizes para proteger os direitos dos consumidores no uso de produtos e serviços que empreguem inteligência artificial, com foco em transparência, equidade e privacidade. As empresas ficam obrigadas a informar, de forma clara e destacada, quando o consumidor estiver interagindo com sistemas, respostas ou conteúdos gerados por IA. Também devem explicar de maneira acessível a função do algoritmo e seus impactos sobre a experiência do usuário. Em caso de decisão automatizada, como recusa de crédito, o consumidor terá direito de solicitar informações sobre os critérios utilizados. Além disso, poderá recorrer da decisão e pedir revisão humana. O projeto assegura ainda o direito do consumidor de pedir a exclusão de seus dados de bancos usados para treinar ou operar sistemas de IA. O texto ainda proíbe o uso de sistemas de IA que resultem em discriminação algorítmica, ou seja, tratamento desigual baseado em raça, sexo, idade, deficiência ou qualquer outro fator protegido por lei. É o que explica o relator,

0: receitas médicas de medicamentos de uso contínuo, conforme regulamentação a ser definida. A proposta, que busca proteger os consumidores em relação ao uso da inteligência artificial, será analisada pelas Comissões de Defesa do Consumidor e de Constituição e Justiça. Da Rádio Câmara de Brasília, Silvia Minhato.
1: Trabalho.
2: Glauber Braga, do PSOL do Rio de Janeiro, defende a proposta que reduz a jornada de trabalho e acaba com a escala 6x1 sem redução salarial. De acordo com o deputado, a medida garante mais dignidade e tempo de descanso para os trabalhadores.
3: O trabalhador brasileiro tem o direito de ter mais um dia à sua disposição para ter vida além do trabalho, para cuidar da sua saúde mental, para estar mais tempo com a sua família, para ampliar a sua formação sobre os mais variados temas, para fazer aquilo que ele queira fazer. Eles vão ficar mais dispostos, com uma maior capacidade de trabalhar, já que eles não estão sendo explorados à exaustão, como é o regramento que a gente tem nos dias de hoje.
4: Glauber Braga argumenta que experiências internacionais já demonstram que a produtividade das empresas não diminui com a redução da jornada. Ele cita ainda que pesquisas de opinião mostram que a grande maioria dos brasileiros apoia o fim da escala 6x1.
2: Termina agora o jornal Câmara dos Deputados, produzido pela Rádio Câmara, com trabalhos técnicos de Wellington Teles e apresentação de Val Monteiro e Luciana Vieira. Uma boa noite para você.
4: A Voz do Brasil volta na segunda-feira. Boa noite e bom fim de semana.
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